0: Uma vertente do programa Move Brasil, agora para ajudar entregadores de aplicativos na entrega e transporte de passageiros.
1: Eles vão poder financiar motos e outros veículos semelhantes para trabalhar com total garantia do governo.
2: O programa Move Brasil, entregadores e MotoApp é voltado para motociclistas ou ciclistas que trabalham com entregas de mercadorias, transporte de passageiros ou de cargas. Com a linha de crédito, eles vão poder financiar veículos como bicicletas elétricas, ciclomotores, motonetas e motos flex e elétricas produzidos no país. O presidente Lula comentou que a nova linha de crédito dá autonomia aos entregadores, que terão total garantia do governo para conseguir o financiamento.
3: O que é que nós fizemos de novidade? O governo está assumindo o fundo garantidor para que ninguém deixe de emprestar dinheiro para vocês comprar moto por falta de garantia. O governo é a garantia de vocês. Vocês não estão apenas conquistando o direito de ter uma moto. O que a gente tem que ver é o seguinte: a gente está deixando de pagar um aluguel para a gente comprar um patrimônio.
2: Será possível financiar um veículo por beneficiário e os trabalhadores terão 2 meses para começar a pagar, com prazo de financiamento de até 48 meses. E as montadoras poderão oferecer descontos para a compra. As taxas de juros são de 12% ao ano para os homens e 11,5% para as mulheres. Se o trabalhador financiar R$ 21.000 para comprar sua moto, por exemplo, a parcela ficará em cerca de R$ 552. Para o coordenador da Aliança Nacional dos Entregadores por Aplicativo, Nicolas Souza, poder financiar um veículo vai trazer segurança aos trabalhadores.
4: A gente vai poder trocar de moto com mais facilidade, a gente vai poder conseguir comprar a bike elétrica, principalmente os irmãos que entregam de bike aí e que tem poucas condições hoje de trabalhar com saúde, com segurança, pedalando morro acima, né?
2: Podem solicitar o financiamento ciclistas e motociclistas cadastrados como entregadores em aplicativos há pelo menos 6 meses e que tenham realizado no mínimo 100 corridas. E ainda entregadores com carteira assinada que atuem há pelo menos 6 meses na mesma empresa. O ministro do Desenvolvimento, Indústria, Comércio e Serviços, Márcio Elias Rosa, comentou o alcance do programa.
5: Se nós contarmos todos, os seletistas, os de plataforma, nós vamos alcançar 1 milhão de colegas aí, de companheiros e de companheiras. Todos os dias rodam as ruas de todas as cidades, pequenas e grandes cidades, levando remédio, comida, documento. E essas pessoas que trabalham tanto dia após dia são absolutamente essenciais.
2: A adesão ao Move será pelo site gov.br/movebrasil. Após o cadastro, o trabalhador será informado se atende às condições e a partir de 13 de julho poderá procurar a Caixa, o Banco do Brasil ou instituições financeiras habilitadas para a contratação do financiamento. Reportagem Márcia Fernandes.
0: Moradias para quem vive no campo, em comunidades rurais e quilombolas.
1: O governo do Brasil anunciou a contratação de 85 mil moradias pelo programa Minha Casa Minha Vida.
0: Também foi contemplada a modalidade de construção por meio de entidades, como associações e cooperativas.
6: Um total de 85 mil moradias serão construídas por meio do Minha Casa Minha Vida. Destas, 50 mil unidades serão destinadas à modalidade rural do Programa Habitacional do Governo. Atualmente, a iniciativa contempla famílias com renda bruta anual de até R$ 50 mil. Entre os beneficiários estão agricultores familiares e integrantes de comunidades quilombolas rurais. Para Vânia Marques, presidente da Confederação Nacional dos Trabalhadores Rurais e Agricultores Familiares, as novas moradias representam reconhecimento para o povo do campo.
7: Garantir moradia digna para as famílias do campo é reconhecer a contribuição para o país e afirmar que ninguém pode ser deixado para trás.
6: Outras 35 mil moradias vão atender a beneficiários do Minha Casa Minha Vida, a entidade, em 218 municípios brasileiros. Esta linha do programa federal é voltada para famílias de baixa renda, organizadas por entidades privadas sem fins lucrativos, que em alguns casos também auxiliam na execução das obras e no suporte técnico dos projetos. O presidente Lula garantiu que mais recursos podem ser liberados para esse tipo de parceria.
8: A única coisa que vocês precisam é que a gente tenha confiança em vocês e respeito, que vocês darão conta do recado. Portanto, se preparem, porque quanto mais casa vocês fizerem, quanto melhor for a qualidade da casa que vocês fizerem, mais vocês vão ter direito de ter mais casa para fazer.
6: O ministro das Cidades, Vladimir Lima, reforçou que as duas modalidades do programa Minha Casa Minha Vida, Entidades e Rural são importantes porque a participação da população é protagonista na solução de problemas habitacionais.
9: Somente por intermédio dessas entidades conseguimos chegar na zona rural e oferecer moradia digna aos brasileiros do campo. São empreendimentos que de fato vão transformar a vida das famílias e dar dignidade para as famílias aí que esperam tanto tempo por uma casa para morar.
6: O governo do Brasil prevê investimento total de 10 bilhões de reais nesta nova seleção habitacional. Os recursos serão liberados através do Fundo de Desenvolvimento Social. O governo do Brasil também anunciou a liberação de 1 bilhão de reais em crédito instalação, que é destinado à construção e reforma de casas para famílias assentadas e comunidades quilombolas, que fazem parte do Programa Nacional de Reforma Agrária. Reportagem Gabriela Noronha.
1: De um lado, imóveis ociosos da União, como prédios públicos em regiões centrais das grandes cidades, ou áreas que já foram rurais e hoje viraram a casa de muita gente nas periferias pelo país.
0: De outro lado, famílias que precisam dos títulos de propriedade das suas casas ou de um apartamento para morar. Prefeituras que precisam de espaço para equipamentos públicos.
1: Para fazer esses dois universos se encontrarem, o governo do Brasil criou o programa Imóvel da Gente.
0: Mais cedo, nós conversamos com a secretária de Patrimônio da União, Carolina Stuck, sobre esse trabalho. Acompanhe a entrevista. Secretária Carolina Stuck, muito boa noite. Vamos começar falando do programa Imóvel da Gente? Ele tem feito, né, uma transferência dos imóveis ociosos do governo federal para fins sociais, como habitação, por exemplo. A senhora pode explicar melhor para a gente como é que funciona o programa e para que outros fins os imóveis podem ser destinados?
10: Boa noite, Mariana. Boa noite, Luciano. Então, o Programa Imóvel da Gente é uma política de democratização do patrimônio da União. O objetivo dele é transformar imóveis ociosos ou subutilizados em políticas públicas. Então, é fazer com que esses imóveis públicos cumpram a sua função social, ambiental e econômica, tentando atingir, né, chegar diretamente à população, transformando esses imóveis em equipamentos públicos. O programa prioriza quatro áreas de ação, né? A primeira delas é a habitação de interesse social, numa forte parceria com o programa Minha Casa Minha Vida, nas suas várias modalidades, mas em especial o programa Minha Casa Minha Vida Entidades. A segunda linha visa fazer a regularização fundiária, que várias áreas da União, historicamente, se transformaram em centros urbanos, foram, né, urbanizadas, a população ocupou essas áreas, e essas famílias não receberam até hoje os seus títulos de propriedade. Então, um dos objetivos é fazer essa regularização, né? Esse loteamento, esse parcelamento dessas áreas, para que as famílias possam ter os seus títulos. A terceira área de atuação do programa são as políticas públicas e os programas estratégicos do governo federal. Aqui entra a educação, a saúde, a assistência social, a segurança alimentar, a cultura, enfim, diversos equipamentos, né, tanto equipamentos federais como daqueles que são geridos por estados e municípios numa parceria com esses entes, para que a gente possa, então, beneficiar ao máximo o atendimento à população. E uma última linha, que são grandes áreas, né, que já foram áreas operacionais, como aeroportos ou rede ferroviária, e que hoje se transformam em equipamentos de múltiplos usos. Essas são as quatro principais áreas aí do programa.
1: E que tipos de imóveis entram no programa? Prédios, fazendas, salas comerciais? Como é que é isso, secretária?
10: Isso. A Secretaria de Patrimônio da União faz a gestão de todos os tipos de imóveis, né? Como vocês citaram, prédios ou terrenos ocupados, às vezes grandes áreas rurais. E cada uma delas vai sendo destinada para uma finalidade para a qual ela tem vocação. Então, tem áreas, né, rurais, por exemplo, que são destinadas ao INCRA para reforma agrária, ou que são áreas de ocupação originária dos nossos povos e comunidades tradicionais, às vezes áreas, né, das comunidades ribeirinhas próximas aos rios federais, mas também os prédios, às vezes prédios da própria administração pública federal, que acabaram sendo desocupados que a administração não utiliza mais nos centros das áreas urbanas e que hoje podem virar moradia, por exemplo, né? Então, a gente tem todos esses tipos de imóveis dentro do escopo de atuação aí do programa imóvel da gente.
0: Secretária, a senhora mencionou antes que algumas áreas da União acabaram virando cidades, né? E que o governo faz esse esforço de regularização de titulação dessas pessoas que foram morar lá, né? E ontem o presidente Lula anunciou a destinação de imóveis numa parceria aí também com o programa Periferia Viva. Como é que esses dois programas conversam? Como é que vocês trabalham juntos?
10: Perfeito. Então, a SPU fez um trabalho, um esforço muito grande para fazer um mapeamento de todos esses núcleos urbanos informais que existem em áreas da União, para poder fazer esse processo de regularização. Então, quais são as famílias que ocupam? Só que, e precisa para que isso aconteça, dos parceiros locais, dos estados e dos municípios, que são eles que conseguem fazer o projeto de urbanização dessas áreas, o loteamento, mas isso tudo custa caro, né? É preciso fazer o georreferenciamento, é preciso um trabalho social com as famílias para fazer o cadastramento dessas famílias, e nem sempre os entes locais, os municípios têm, né, capacidade de gestão e capacidade financeira para fazer isso. Então, nessa parceria, o Ministério da Gestão e Inovação e o Ministério das Cidades conseguiram fazer uma parceria. O PAC Periferia Viva está investindo 200 milhões de reais para atender, nesse primeiro momento, 91 núcleos urbanos em 45 municípios. Foi isso que a gente anunciou ontem, né? Celebrou alguns desses contratos ontem. E essa parceria é inédita. É a primeira vez que esse recurso para titulação de famílias é destinado exclusivamente para áreas da União.
1: Quantos imóveis já foram repassados para o imóvel da gente e qual a expectativa de repasses até o fim do ano?
10: Ontem nós anunciamos, no balanço de maio de 2026, 1.804 imóveis destinados. E ontem, com as destinações de ontem, a gente já chegou a quase 1.900 imóveis. A expectativa é que até o final do ano a gente chegue a 2.000 imóveis, beneficiando aí em torno de 400 mil famílias em centenas de municípios em todos os estados brasileiros.
0: Muito bem, nós conversamos com a secretária de Patrimônio da União, Carolina Stuck. Muito obrigada, secretária, pela sua entrevista à Voz do Brasil.
10: Obrigada a vocês, boa noite.
1: O governo vai investir 160 milhões de reais para fortalecer a economia popular e solidária.
0: Esse modelo econômico tem como princípio a cooperação entre os trabalhadores e a solidariedade.
1: O resultado é uma remuneração mais justa, maior preocupação com o meio ambiente e o fortalecimento das redes locais de fornecimento.
11: Uma cadeia de produção que envolve 5 estados do país com foco na sustentabilidade. Esse é o trabalho da cooperativa Justa Trama, com sede em Porto Alegre, que comercializa itens de vestuário e artigos de enxoval, feitos com algodão agroecológico. Patrícia Ribas, costureira e diretora financeira da cooperativa, explica como é o processo de produção.
12: A plantação do algodão sai do estado do Ceará e do Rio Grande do Norte, vai para Pará de Minas, é feito fio, e o tecido vai para Porto Alegre, Rio Grande do Sul, onde é produzida as peças. Rondônia também está incluído, porque ela também faz parte com os adereços, botões de cascas de coco e produtos da Amazônia mesmo, né?
11: O dinheiro arrecadado no fim do ano é repartido entre todas as organizações que participam da cooperativa. Esse é um modelo de economia popular e solidária, forma coletiva de organização em que os trabalhadores se baseiam na cooperação e na solidariedade. Para fortalecer iniciativas como essa, o governo vai investir 160 milhões de reais. O anúncio foi feito nesta sexta-feira, durante o primeiro Festival Nacional de Economia Popular e Solidária, realizado no Rio de Janeiro, com o apoio do Ministério do Trabalho e Emprego. Fernando Zamban, secretário nacional de Economia Popular e Solidária, explica a que esse dinheiro se destina.
13: Grande parte dos investimentos vem no apoio à melhoria da gestão dos empreendimentos, que é o grande problema, o grande gargalo identificado por esses empreendimentos. A outra parte é investimento, adquirir equipamentos, logística, para permitir que eles tenham mais condições de disputar licitações públicas, acesso ao mercado, colocar o produto no mercado convencional que nós encontramos nas prateleiras, ter produto da economia solidária também disponível para a população em geral.
11: Ainda durante o evento, foi assinada a portaria que institui o segundo Plano Nacional de Economia Solidária, principal instrumento de planejamento estratégico do setor. A carioca Maria Inês de Queiroz Scalper faz questão de comprar itens artesanais e contribuir para a valorização de iniciativas ligadas à economia solidária.
14: Primeiro que eu acho mais belo, eu acho o preço mais justo e eu dou realmente o valor. Essa coisa do tempo, da dedicação, né, do físico da pessoa, debruçar sobre aquilo e fazer aquele trabalho manual, eu acho isso muito importante.
11: Hoje há cerca de 30 mil empreendimentos econômicos solidários no país, geralmente na área de artesanato e na produção de alimentos, sendo que a maior parte dessas organizações ainda atuam de maneira informal. Reportagem Natália Koslick.
0: Em entrevista à TV Brasil, da Empresa Brasil de Comunicação, o diretor do Programa Nacional de Imunizações, Éder Gatti, explicou sobre a suspensão temporária da vacina contra a dengue do Butantan.
1: A ideia é estudar os casos junto ao Instituto e à Anvisa para identificar possíveis fatores de risco e orientar a população da forma mais segura possível.
0: Mais cedo, nós conversamos com a repórter Natália Koslick para entender o que houve e as providências que estão sendo tomadas. Boa noite, Natália. Vamos rememorar o que houve. A vacina começou a ser aplicada, foi suspensa essa semana, né? Conta pra gente.
11: Boa noite, Mariana, Luciano e ouvintes da Voz do Brasil. A vacina contra a dengue, desenvolvida pelo Instituto Butantan, passou por todos os estudos e testes necessários antes de ser disponibilizada à população. Ou seja, ela seguiu o processo normal das vacinas que são incorporadas para distribuição pelo Sistema Único de Saúde. O que acontece é que quando a escala foi ampliada, foram manifestados aqueles 42 casos de eventos raros divulgados pelo Ministério da Saúde no início da semana. E por isso a decisão pela suspensão temporária do imunizante. Agora esses casos vão ser avaliados individualmente para investigar o que houve com esses pacientes e possíveis fatores de risco que tenham interação com a vacina. Em entrevista à TV Brasil, o diretor do Programa Nacional de Imunizações, Éder Gatti, explicou como funciona esse processo.
15: A gente vai fazer um levantamento assim, quais foram os fatores de risco que levaram essas pessoas a desenvolverem esses agravos, considerando que a maioria, e a grande maioria, não desenvolveu. Porque, eventualmente, nessas investigações, a gente acaba identificando fatores de risco que permite a gente direcionar a vacina para um grupo e contraindicar para outro. Por exemplo, pode ser desde um uso de medicamento, pode ser desde uma doença que a pessoa tenha, pode ser até mesmo a idade dela. Tudo isso são coisas que a gente precisa avaliar com muito cuidado para tomar a melhor decisão e garantir a proteção da população. Quando a gente vacina em massa, os eventos muito raros aparecem, que foi justamente o que aconteceu.
11: Vale ressaltar que foram notificados 42 eventos em um universo de 500 mil pessoas que haviam sido vacinadas até o momento.
1: Natália, com essa suspensão, o que acontece com as doses do imunizante que já foram distribuídas aos estados e municípios?
11: Luciano, por enquanto essas doses ficam em stand-by, até que haja uma definição definitiva sobre essa análise, que está sendo desenvolvida em parceria com o Instituto Butantan e a Anvisa.
0: Agora, Natália, existe uma outra vacina contra a dengue, do laboratório Takeda, que também foi incorporada ao SUS e que já vinha sendo aplicada em crianças e adolescentes, né? Sei que deve ter muita gente preocupada com isso por aí. Muda alguma coisa no caso desse imunizante?
11: A princípio, não, Mariana. O diretor do Programa Nacional de Imunizações, Éder Gatti, explicou que no caso da vacina do laboratório japonês, não foram encontrados agravos.
15: A vacina do laboratório Takeda, que foi incorporada em 2024, nós já temos quase 9 milhões de pessoas vacinadas pelo SUS, de 10 a 14 anos, e nós fizemos a mesma avaliação com essa vacina e não encontramos nada semelhante até o momento. Então, a vacinação contra a dengue das crianças e dos adolescentes de 10 a 14 anos é feita com outra vacina, e essa outra vacina tem um bom perfil de segurança, uma vez feita conforme os protocolos do Ministério da Saúde.
1: Agora, como evitar que essa investigação acabe gerando desconfiança sobre a eficácia das vacinas em geral?
11: Pois é, Luciano, exatamente o contrário. Esse episódio deve ser interpretado de forma oposta, na visão do diretor do Programa Nacional de Imunizações. Ele fez questão de ressaltar que todo esse processo da suspensão temporária deve reforçar a confiança das pessoas no trabalho de controle dos órgãos de saúde, já que foi o próprio governo que divulgou os casos e que prestou os esclarecimentos.
15: O Ministério deu toda a transparência para o que foi encontrado. Isso demonstra que as pessoas devem ter confiança no programa e confiança no Sistema Único de Saúde. Porque se nós encontrarmos qualquer problema em qualquer produto que é utilizado na população, nós seremos os primeiros a tomar providência e os primeiros a comunicar.
11: Vale lembrar que a vacina contra a dengue, desenvolvida pelo Butantan, estava sendo aplicada apenas em cidades de São Paulo, Minas

0: Gerais, Ceará e Tocantins. E para quem tomou a vacina nos últimos 21 dias, a orientação do Ministério da Saúde é fazer o acompanhamento em uma unidade de saúde local para observar possíveis reações adversas. Mariana, Luciano.
1: Obrigada, Natália Koslick, pelas suas informações aqui na Voz do Brasil.
2: Termina daqui a pouquinho, às 23:59 de hoje, as inscrições para o Exame Nacional do Ensino Médio.
1: Esse mesmo prazo vale para quem deseja solicitar atendimento especializado e tratamento por nome social.
2: As provas serão aplicadas nos dias 8 e 15 de novembro em todo o país e são a principal porta de entrada para a educação superior no Brasil, como destacou o ministro da Educação, Leonardo Bacchini.
3: O Enem é muito importante porque é a principal ferramenta de acesso à educação superior no Brasil hoje. Com seu resultado do Enem, você pode acessar o SISU, ou seja, você pode ingressar nas universidades federais, em universidades estaduais, nas universidades públicas do Brasil. Você pode acessar o ProUni, você pode acessar o FIES e muitas universidades privadas também utilizam ao longo do ano a nota do Enem. E agora temos uma novidade, que as universidades federais também, no meio do ano, têm o SISU+, que aproveita também as notas do Enem. Com isso, sua vida muda.
1: As inscrições devem ser realizadas na página do participante, no endereço enem.inep.gov.br/participante.
2: Lembrando que os estudantes concluintes do ensino médio da rede pública também devem acessar esse mesmo endereço para confirmar a participação no Enem e complementar as informações necessárias.
1: A inflação desacelerou no mês de maio, com índice de 0,58% contra 0,67% no mês de abril.
2: De acordo com o Instituto Brasileiro de Geografia e Estatística, os maiores impactos foram dos grupos alimentos e bebidas, seguidos por habitação, cuidados pessoais e energia elétrica.
1: Em 2026, até maio, a inflação é de 3,20%. E nos últimos 12 meses, a alta no custo de vida é de 4,72%.
2: O próximo lote de restituição do Imposto de Renda de Pessoa Física será pago em 30 de junho.
1: Os demais créditos serão programados para 31 de julho e 31 de agosto.
2: O primeiro lote foi pago em 29 de maio e somou 16 bilhões de reais.
1: Entre as novidades desse ano está o cashback, destinado a contribuintes com direito à restituição, que não estavam obrigados a apresentar a declaração referente a 2024.
2: Nesses casos, a Receita Federal vai elaborar uma declaração no modelo simplificado.
1: O pagamento desse lote será feito em 15 de julho.
2: E essas foram as notícias do Governo do Brasil.
1: Uma realização da Secretaria de Comunicação Social da Presidência da República.
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1: E agora com as notícias do Poder Judiciário e do Congresso Nacional. Boa noite, um bom fim de semana.
2: A gente volta na segunda-feira. Boa noite, até lá.
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6: STF determina ajustes no plano de reestruturação da CVM.
7: No dia de combate ao trabalho infantil, o TST destaca a campanha Vida de Aprendiz.
6: Para o STJ, comprador de imóvel tem legitimidade para exigir obras em áreas comuns.
7: Boa noite, eu sou Marcela Luiza.
6: E eu sou Walter Lima.
7: O Supremo Tribunal Federal determina novas medidas para reforçar a atuação da Comissão de Valores Mobiliários, órgão responsável pela fiscalização do mercado de capitais brasileiro.
6: A decisão é do ministro Flávio Dino, relator do caso no STF. Judite Aragão.
8: O ministro reconheceu avanços nas medidas voltadas à modernização tecnológica da Comissão de Valores Mobiliários, como o uso de inteligência artificial, a integração de bases de dados e a ampliação da cooperação entre órgãos de fiscalização. Mas considerou insuficientes as propostas relacionadas ao aumento da produtividade e à recomposição do quadro de pessoal da autarquia. Na decisão, Flávio Dino rejeitou a meta apresentada pela União de reduzir em apenas 20% o estoque de processos administrativos em tramitação. O ministro considerou o índice incompatível com a gravidade da crise e determinou a apresentação de novas metas para acelerar a análise e o julgamento dos casos.
7: Hoje, 12 de junho, é o Dia Mundial de Combate ao Trabalho Infantil.
6: Para marcar essa data, a Justiça do Trabalho criou a campanha nacional Vida de Aprendiz, Começar certo faz toda a diferença. Que está sendo promovida durante todo o mês. Larissa Batista.
8: O foco do TST tem sido converter esse tipo de ação irregular em vagas de jovem aprendiz, garantindo proteção legal, remuneração e a permanência na sala de aula. Os dados mais recentes do IBGE mostram que o país tem mais de 1.650.000 crianças e adolescentes entre 5 e 17 anos em situação de trabalho infantil. Alguns são submetidos às piores formas de exploração, que envolvem graves riscos à saúde e à segurança.
7: Comprador de imóvel pode ajuizar ação individual para exigir obras de infraestrutura em áreas comuns do condomínio.
6: Para o STJ, não é necessária a ação coletiva dos condôminos. Fátima Uchoa.
9: O comprador de um lote ajuizou ação contra a construtora responsável pelo loteamento, pedindo a conclusão de obras de infraestrutura nas áreas comuns que estavam atrasadas. A Justiça de Goiás condenou a empresa a finalizar as obras e aplicou multa contratual pelo atraso na entrega. A terceira turma do STJ manteve a determinação. Segundo a relatora ministra Nancy Andrighi, embora a conclusão das obras prometidas em contrato seja um direito coletivo de todos os proprietários, o descumprimento também atinge diretamente a esfera particular de cada um, o que permite a atuação individual na justiça.
7: Ministro Cássio Nunes Marques completa um mês na presidência do Tribunal Superior Eleitoral.
6: Defesa da urna eletrônica e do voto livre marcam o primeiro mês de gestão. Fábio Ruas.
10: O ministro Cássio Nunes Marques tem uma agenda marcada pela defesa da democracia, inclusão, fortalecimento da confiança no sistema eletrônico de votação e pela preparação para as eleições 2026. Outro foco da gestão é o enfrentamento da desinformação e do uso indevido da inteligência artificial.
7: Justiça Federal determina medidas para garantir serviços de saúde em reservas extrativistas no Amazonas.
6: Decisão atende a pedido do Ministério Público Federal, Sabrine Menezes.
11: Segundo as investigações, as Resex Ituxi e Médio Rio Purus, localizadas em Lábrea, abrigam diversas comunidades tradicionais que enfrentam dificuldades de acesso aos serviços de saúde devido à localização e às peculiaridades da região. Com a decisão, a União e o município devem apresentar, em até 30 dias, medidas para garantir transporte de emergência e atendimento médico para as comunidades. Caso não cumpram as determinações, União e município podem ser multados em R$5.000 por dia.
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7: Uma boa noite.
6: Bom fim de semana e até segunda-feira.
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13: Eu sou Humberto Pinheiro e estes são os destaques de hoje do Jornal do Senado que começa agora. Projeto aprovado no Senado amplia a proteção à honra e à privacidade das pessoas. Trabalhadores da safra não poderão acumular salário e benefícios sociais. Proposta pode facilitar a quitação de dívidas entre contribuintes e o poder público. Boa noite. Uma proposta que restringe a divulgação de imagens de vítimas de crimes ou acidentes avançou no Senado. O projeto foi aprovado pela Comissão de Constituição e Justiça e segue agora para análise do plenário. A medida prevê limites para a divulgação e o compartilhamento de imagens que possam expor a dignidade das vítimas e de seus familiares. Repórter Pedro Pincer.
14: O texto altera o Código Civil para prever que o registro ou a divulgação de imagens de vítimas de crimes ou acidentes e de cadáveres poderão ser proibidos quando atingirem a honra da pessoa retratada ou tiverem finalidade comercial. Atualmente, a legislação já prevê restrições para a divulgação de escritos e imagens de uma pessoa nessas situações. O relator, senador Marcelo Castro, do MDB do Piauí, falou sobre o fato que motivou a apresentação do projeto.
15: Foi o acidente que aconteceu com a cantora Marília e compositora Marília Mendonça, que foi filmada a imagem dela, foi divulgado. Isso causou um grande trauma e esse projeto visa exatamente a proteger essas imagens de pessoas que são vítimas de acidente ou de violência.
14: O texto alternativo de Marcelo Castro altera ainda a pena prevista no texto original. Em vez de reclusão, a punição passa a ser de detenção de 6 meses a 2 anos e multa. A proposta segue agora para o plenário.
13: A criação da Universidade Federal do Xingu, no Pará, avançou no Senado. A Comissão de Educação aprovou o projeto que institui a UFX, com sede no município de Altamira. A Universidade Federal do Xingu deverá atender cerca de 430 mil moradores de municípios da região da Transamazônica e das bacias dos rios Xingu e Tapajós. Mais informações com o repórter Rodrigo Rezende.
16: A Comissão de Educação do Senado aprovou a criação da Universidade Federal do Xingu, a UFX. Pela proposta, a nova instituição, com sede em Altamira, será criada a partir do desmembramento da Universidade Federal do Pará. A relatora do projeto, senadora professora Dorinha Seabra, do União do Tocantins, destacou que a presença de uma universidade federal modifica o cenário social da região de instalação.
17: A implantação de uma instituição autônoma com capacidade em pesquisa e extensão contribui sensivelmente para a transformação da realidade social e econômica do seu entorno.
16: O senador Zequinha Marinho, do Podemos do Pará, afirmou que o funcionamento de uma universidade federal em Altamira irá contribuir muito para uma região que fica centenas de quilômetros afastada da capital, Belém.
18: A cidade de Altamira, que é o principal polo da Transamazônica, é em torno de 850 quilômetros. Então, há um vazio nessa região da presença da universidade pública para preencher esse espaço, atendendo não só a cidade de Altamira, que já é, digamos, a sede da extensão da UFPA lá, e faz um trabalho extraordinário, mas não tem pernas para atingir os municípios do Xingu, né?
16: A proposta, que foi apresentada pelo então senador Paulo Rocha, do PT do Pará, será analisada agora pela Câmara dos Deputados.
13: O senador Rogério Marinho, do PL do Rio Grande do Norte, criticou a condução da política econômica do governo federal e afirmou que o crescimento dos gastos públicos tem provocado o aumento da dívida do país. Segundo o parlamentar, a situação fiscal brasileira se deteriorou nos últimos anos e poderá gerar impactos negativos para as próximas gerações. O senador comparou os indicadores econômicos atuais aos registrados durante a gestão do ex-presidente Jair Bolsonaro. Para Marinho, o aumento das despesas públicas é resultado da criação de novos tributos. O parlamentar também citou projeções da instituição fiscal independente sobre a relação entre dívida pública e Produto Interno Bruto, o PIB.
19: Nós sabemos que ao final deste período, a dívida, relação dívida-PIB, que era 71 pontos percentuais, segundo o IFE, que é a nossa instituição fiscal independente aqui do Senado da República, baterá 84 pontos percentuais. Significa que os brasileiros vão herdar uma herança maldita do governo do PT.
13: Trabalhadores rurais contratados por Safra não poderão acumular o salário com benefícios sociais. O governo federal vetou integralmente o projeto aprovado pelo Congresso que autorizava a manutenção desses benefícios durante a contratação temporária no campo. A proposta tinha como objetivo estimular a contratação de mão de obra sazonal na agricultura sem a perda de programas sociais. Com o veto, a decisão agora será analisada pelo Congresso Nacional, que poderá manter ou derrubar o veto. Repórter Marcela Cunha.
20: A proposta determinava que o salário recebido em atividades de plantio e colheita não entrasse no cálculo da renda familiar usado para conceder ou manter benefícios sociais como Bolsa Família. Na justificativa do veto, o governo afirmou que a proposta é inconstitucional e criaria uma despesa obrigatória e permanente sem estimativa do impacto financeiro. Mas o relator do projeto, o senador Jaime Tolle, do PL de Rondônia, argumentou que a dificuldade de contratar trabalhadores cores já provoca perdas em diferentes culturas e regiões do país.
0: O pessoal da Bahia está de joelho por não ter mão de obra. Está se perdendo manga, cacau, uva e ninguém pode fazer essa contratação sem carteira assinada.
20: Pelo texto aprovado no Senado, o trabalhador poderia aceitar o emprego formal durante a safra sem perder imediatamente o benefício. O veto ainda será analisado em uma sessão conjunta do Congresso Nacional.
13: Já o senador Lucas Barreto, do PSD do Amapá, defendeu o avanço da exploração de petróleo e gás na margem equatorial, faixa litorânea que se estende do Amapá ao Rio Grande do Norte. Segundo o parlamentar, a atividade pode representar uma oportunidade para reduzir desigualdades históricas na Amazônia e impulsionar o desenvolvimento econômico do estado que ele representa. E o Senado deve analisar um projeto de lei que permite a utilização de créditos e direitos creditórios para quitar dívidas entre a União, estados e municípios e contribuintes. A medida pretende dar mais eficiência à gestão de créditos públicos e facilitar a solução de pendências financeiras entre o poder público e os contribuintes. Repórter Alexandre Campos.
21: O mecanismo previsto no projeto é simples. O particular, pessoa física ou jurídica que tiver um direito líquido e certo para receber da União como precatório federal ou crédito de tributo federal reconhecido, poderá receber autorização federal para usá-lo para quitar ou amortizar uma dívida que tem com estados, distrito federal ou municípios. As prefeituras e os governos estaduais, por sua vez, poderão usar esses créditos dos particulares para pagarem ou reduzirem suas dívidas com o governo federal. Essa triangulação, segundo o autor do projeto, o senador Alan Rick, do Republicanos do Acre, vai facilitar o pagamento de dívidas.
22: A ideia é dar utilidade econômica a créditos que já existem e permitir que eles sejam usados para resolver passivos públicos de forma mais eficiente.
21: Alan Rick lembrou ainda que os estados, o Distrito Federal e os municípios poderão limitar o uso desse mecanismo, considerando os contribuintes que dificilmente pagariam suas dívidas com esses entes.
13: Com trabalhos técnicos de Josivaldo Souza, o Jornal do Senado fica por aqui. Acompanhe agora as notícias do Tribunal de Contas da União e da Câmara dos Deputados. Boa noite e bom fim de semana.
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24: O Tribunal de Contas da União avaliou o sistema de concessão automática de benefícios do Instituto Nacional de Seguridade Social, o INSS. A ferramenta foi criada para agilizar a análise dos pedidos e reduzir o tempo de espera dos segurados. A fiscalização apontou avanços na automação, mas também que os resultados esperados ainda não foram alcançados. Um dos problemas é que a fila de espera e o tempo de análise continuam sendo desafios para o INSS. A auditoria identificou o uso de sistemas antigos, falta de pessoal e dificuldades para ampliar o número de benefícios concedidos de forma automática. O TCU fez recomendações para aumentar a segurança das análises automáticas e melhorar o atendimento ao cidadão. Saiba mais em tcu.gov.br.
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25: Câmara facilita o acesso de garis ao banheiro durante o período de serviço.
26: Projeto que proíbe atenuante em crimes de violência sexual vai a plenário.
25: Salvador poderá ser a sede simbólica do governo federal no dia 2 de julho.
26: Boa noite. Os deputados aprovaram um projeto que transfere simbolicamente a sede do governo federal para Salvador no dia 2 de julho. Agora o texto será analisado pelo Senado, como informa a repórter Daniele Lessa.
27: A Câmara dos Deputados aprovou o projeto que estabelece a transferência simbólica e temporária da sede do governo federal para a cidade de Salvador, capital da Bahia, no dia 2 de julho de cada ano. O 2 de julho é o principal feriado estadual da Bahia, celebrando a consolidação da independência do Brasil com a expulsão definitiva das tropas portuguesas de Salvador em 1823, em lutas que tiveram a participação de figuras históricas como Maria Quitéria, jovem que se disfarça de homem, ingressou no exército para lutar pela independência, mostrando grande habilidade no combate. Pelo texto aprovado, apresentado pelo deputado Léo Prates, da Bahia, a sede do governo federal será transferida simbolicamente para Salvador nessa data, em homenagem às celebrações da independência. A medida terá caráter simbólico e não interrompe o funcionamento normal das instituições em Brasília. Relator da proposta, o deputado Gabriel Nunes, do PSD baiano, destacou que a independência brasileira não se limitou a um único episódio, tendo a Bahia um papel central nesse processo, especialmente no Recôncavo baiano, que serviu como base de organização das forças que lutaram contra o domínio português após a proclamação da independência em 7 de setembro.
1: Naturalmente, o 7 de setembro de 1822 é de grande valia, de grande importância, representa o grito de independência do nosso país, mas ainda havia grande dificuldade na consolidação em diversas localidades e nosso Estado teve um papel preponderante para essa consolidação, principalmente no nosso Recôncavo baiano.
27: O deputado Kim Kataguiri, do Missão de São Paulo, se manifestou contra a votação do projeto, argumentando que existem temas de maior relevância para serem aprovados no plenário da Câmara.
2: Está muito caro o Congresso para fazer esse trabalho, para ficar decidindo sobre esse tipo de pauta. Sinceramente, vossas excelências acham que não há matéria mais importante, que essa é a prioridade para ser levado para o plenário? Que não poderia aprovar numa comissão?
27: O projeto, que estabelece a transferência simbólica da sede do governo federal para Salvador no dia 2 de julho, agora será analisado pelo Senado. Da Rádio Câmara de Brasília, Daniele Lessa.
23: Direitos Humanos.
25: Clarissa Tércio, do PP de Pernambuco, critica a participação de crianças na última edição da Parada do Orgulho LGBT+, em São Paulo. A parlamentar argumenta que o evento possui conteúdo estritamente adulto e inadequado para menores de idade.
26: Segundo Clarissa Tércio, a infância está sendo utilizada como instrumento de militância ideológica por meio de financiamento público a entidades do setor. A deputada também acusa políticos da esquerda de realizar campanha eleitoral antecipada no evento.
23: Segurança Pública.
25: Os deputados aprovaram um projeto que proíbe atenuantes em crimes de violência sexual. Saiba mais sobre a proposta, que está pronta para entrar na pauta do plenário, na reportagem de Maria Neves.
3: A Comissão de Constituição e Justiça aprovou o projeto da deputada Laura Carneiro, do PSD do Rio de Janeiro, que proíbe a redução de pena para crimes sexuais, independente da idade do agressor. A proposta também veda a diminuição do prazo de prescrição de crimes de natureza sexual. O projeto ainda será votado pelo plenário. Atualmente, a legislação determina que nos casos de violência sexual cometidos por menores de 21 anos no momento da agressão e de maiores de 70 anos quando for proferida a sentença, a pena pode ser reduzida à metade. O tempo de prescrição também cai pela metade nessas mesmas circunstâncias. Uma lei que entrou em vigor no ano passado, também sugerida por Laura Carneiro, proíbe a redução de pena e de prazo de prescrição caso a vítima de violência sexual seja mulher. O objetivo do projeto aprovado é estender essa vedação a todos os crimes sexuais. O relator, deputado Ricardo Aires, do Republicanos do Tocantins, afirma que, embora a violência sexual afete na grande maioria dos casos mulheres e meninas, homens e meninos também podem ser vítimas e merecem igual proteção do Estado.
4: Nós vemos uma escalada no país de crimes sexuais. Acontece cotidianamente fatos lamentáveis, de maneira que, ao tirarmos das circunstâncias de atuação, de atenuação de pena, e também no que diz respeito à redução dos prazos prescricionais, os praticantes desses crimes, nós vamos estar, de certa forma, colaborando com uma justiça que seja eficiente, que seja célere.
3: Com a mudança, todos os agressores sexuais ficarão sujeitos ao cumprimento integral da pena. O aumento do prazo de prescrição do crime também é importante, como explica Ricardo Aires, porque a justiça passa a ter mais tempo para investigar os casos. Da Rádio Câmara de Brasília, Maria Neves.
26: Otone de Paula, do PSD do Rio de Janeiro, apresentou o projeto que prevê o aumento das penas para crimes contra a dignidade sexual de crianças e adolescentes quando praticados por ministros religiosos ou pessoas que exerçam funções equivalentes.
5: O deputado entende que a posição de liderança espiritual aumenta a gravidade dos delitos por causa da relação de confiança estabelecida com as vítimas e suas famílias. Para Otone de Paula, é necessário adotar punições mais rigorosas para coibir esse tipo de violência.
26: Dr. Jaziel, do PL do Ceará, celebra o avanço da proposta que reduz a maioridade penal para 16 anos. No entendimento do deputado, a medida atende a um clamor da sociedade que quer o combate à impunidade.
5: De acordo com o Dr. Jaziel, a legislação atual serve de proteção para criminosos que atuam a serviço de facções, valendo-se da menoridade. O parlamentar espera que a matéria avance com urgência na comissão especial e no plenário da Câmara.
23: Meio ambiente.
26: Chico Alencar, do PSOL do Rio de Janeiro, denuncia ameaças sofridas por moradores da Serra da Chapadinha, na Bahia, que atuam na defesa do meio ambiente. Ele alega que as vítimas enfrentam intimidações relacionadas à especulação imobiliária e à exploração mineral.
5: O parlamentar cobra providências das autoridades para garantir a segurança dos defensores socioambientais e a preservação da área ameaçada. Chico Alencar afirma que vai acompanhar o caso para assegurar a proteção das pessoas envolvidas e dos direitos das comunidades locais.
23: Educação.
26: Proposta regulamenta o uso de uma terapia específica para o acompanhamento de pessoas com autismo. A repórter Sofia Peçanha tem os detalhes da regulamentação que está sendo analisada pelas comissões da Câmara.
6: A Comissão do Trabalho aprovou o projeto que estabelece critérios para a utilização da terapia baseada na análise do comportamento aplicada, conhecida como ABA. A proposta busca regulamentar a atuação de profissionais da saúde e da educação que utilizam a técnica, principalmente no acompanhamento de pessoas com transtorno do espectro autista. O objetivo é desenvolver habilidades de comunicação, socialização e autonomia, garantindo mais segurança e qualidade no atendimento, como afirma a deputada Flávia Moraes, relatora na comissão.
7: E a intenção do projeto é justamente regulamentar, criar critérios, definir nível de qualificação, de capacitação para que os profissionais apliquem essa técnica. Porque, na verdade, no meio disso a gente tem aqueles que não estão preparados e pela falta de conhecimento, de preparo, acaba comprometendo, ao invés de ajudar, compromete aí a saúde, o desenvolvimento dessa criança, dessa pessoa.
6: A ABA é uma abordagem baseada na ciência do comportamento, que utiliza métodos estruturados e reforço positivo para estimular o aprendizado e a adaptação do paciente. Pelo texto, a terapia poderá ser aplicada por profissionais das áreas de saúde e educação, desde que sejam graduados ou pós-graduados em análise do comportamento aplicada. Segundo a relatora, a definição de critérios mínimos de formação é essencial para evitar atendimentos inadequados e proteger os pacientes.
7: Então, por isso, a necessidade da definição aí desses critérios, das exigências de escolaridade, formação para esse profissional, para que a gente possa garantir mais segurança nesse tratamento, na aplicação dessa terapia.
6: A proposta também prevê que estagiários e acompanhantes terapêuticos atuem sob supervisão de profissionais qualificados. A expectativa, segundo Flávia Moraes, é ampliar o acesso ao tratamento em todo o país, com mais profissionais capacitados e maior cobertura nos municípios. Para ser aprovado, o projeto que estabelece critérios para a utilização da terapia baseada na análise do comportamento aplicada precisa ser analisado por mais 3 comissões, seguindo agora para a Comissão de Educação. Da Rádio Câmara de Brasília, Sofia Peçanha.
23: Justiça.
5: Adriana Ventura, do Novo de São Paulo, defende decreto legislativo contra medidas federais que regulam as redes. A deputada classifica os normativos do Executivo como censura explícita e tentativa de cerceamento à liberdade de expressão e da imprensa.
26: Adriana Ventura também sugere a votação da proposta que acaba com o foro privilegiado. A parlamentar defende que todos os cidadãos e autoridades respondam sob as mesmas regras da justiça comum.
25: Na opinião de Raimond, do PT do Rio de Janeiro, as denúncias sobre uma suposta operação financeira ilegal envolvendo o filme sobre a biografia de Jair Bolsonaro aumentaram a rejeição à família. Segundo ele, os recursos para o filme seriam de fundo de previdência dos servidores fluminenses.
26: Para Raimond, as acusações configuram crime de evasão de divisas e ato de lesa pátria, agravados pelo envio de relatórios confidenciais do país a autoridades estrangeiras.

0: Diante de denúncias de repasses financeiros milionários envolvendo o Banco Master e o filme sobre Jair Bolsonaro. Para ele, as investigações sobre a suposta fraude financeira desgastaram a imagem da oposição.
1: Economia.
2: O prazo de responsabilidade de construtoras por imóveis entregues pode aumentar. É o que prevê projeto em debate no Congresso, como informa o repórter Luiz Cláudio Canuto.
3: O prazo de responsabilidade das empreiteiras por obras entregues pode aumentar, beneficiando os proprietários de imóveis. É o que prevê uma proposta em discussão no Congresso. O texto já foi aprovado pela Câmara e aguarda a votação no Senado. Pelo projeto aprovado até o momento, o Código Civil será alterado de forma a ser ampliado de 5 para 10 anos o prazo máximo em que o empreiteiro é responsável pela segurança e estabilidade das obras. Os prazos de garantia deverão variar conforme o tipo de defeito encontrado na obra e começarão a valer a partir da entrega do imóvel, da conclusão da obra ou da emissão do auto de conclusão, o que ocorrer primeiro. O relator do projeto na Comissão de Constituição e Justiça da Câmara, deputado Toninho Vantcher, do PP do Paraná, propôs diferenciar os vícios e defeitos encontrados a fim de estabelecer prazos de garantia e prescrição diferentes, seguindo o modelo do direito espanhol. O prazo aumenta de 5 para 10 anos para problemas na estrutura ou na fundação que comprometam a segurança da construção. Aumenta de 3 para 5 anos para defeitos em partes da obra ou nas instalações que impeçam o uso do imóvel. E de 1 para 2 anos para defeitos de acabamento, como pintura, pisos e equipamentos instalados. Toninho Vantcher explica o alcance do projeto.
4: Ele vem trazer uma segurança maior para quem compra o imóvel. Você que vai comprar um imóvel, você vai ter uma garantia de 10 anos da estrutura, né, que é aplicada para você construir uma casa. Então, hoje é 5 anos, então você vai ter 10 anos se acontecer algum problema, algum episódio por falha da construção, você tem direito de recorrer e a empresa tem que sanar esse erro. E nós relatamos esse projeto e fizemos realmente um relatório que atende o interesse tanto das construtoras como também daquele que compra o imóvel. Aquele que compra, ele tem que ter certeza que está comprando um imóvel em condições. E para isso ele terá 10 anos para poder reclamar caso ocorra alguma falha construtiva do imóvel.
3: O texto também prevê o direito do proprietário de pedir o cancelamento do contrato dentro do prazo de 1 ano, a partir do início da garantia. Mesmo nesses casos, o empreiteiro continua responsável pelos consertos durante o período de garantia. Por outro lado, a proposta aprovada na Câmara estabelece que a construtora ou o empreiteiro não será responsável se o imóvel não receber manutenção adequada ou forem feitas reformas que mudem a estrutura original da construção. O projeto foi apresentado pelo deputado Celso Russomano, do Republicanos de São Paulo. Para virar lei, precisa ser aprovado pela Câmara e pelo Senado. Da Rádio Câmara de Brasília, Luiz Cláudio Canuto.
1: Relações Exteriores.
0: Jandira Fegali, do PCdoB do Rio de Janeiro, relata os resultados de uma missão nos Estados Unidos para tratar de economia e segurança nacional. A deputada cita a entrega de documentos contrários à imposição de tarifas comerciais contra o Brasil e em defesa da soberania do PIX.
2: Jandira Fegali acrescenta que a comitiva também pediu a investigação de uma suposta lavagem de dinheiro envolvendo empresários e membros da família Bolsonaro. Ela informa que foram apresentadas provas de remessas financeiras irregulares destinadas a um fundo no Texas.
1: Trabalho.
0: A Câmara aprovou proposta que facilita o acesso de garis ao banheiro durante o serviço. O repórter José Carlos Oliveira explica como isso será feito.
5: As comissões da Câmara dos Deputados aprovaram um projeto de lei que garante ao trabalhador que exerce suas atividades ao ar livre o acesso gratuito a banheiros durante o serviço. A medida beneficia, por exemplo, os garis e os jardineiros. A proposta partiu do deputado Gilberto Abramos, do Republicanos de Minas Gerais, e prevê que o empregador cumpra a medida por meio da instalação de banheiros químicos nos locais de trabalho ao ar livre, ou faça parceria com outros empreendimentos que tenham banheiros disponíveis. O texto também garante o acesso desses trabalhadores a banheiros instalados em prédios públicos e privados. O relator na Comissão do Trabalho, o deputado Sérgio Silva, do Republicanos de Pernambuco, regulamentou esse ponto.
6: A legislação brasileira

0: deve criar condições para o trabalho de todos que sejam dignos. Em relação aos estabelecimentos comerciais, como esses estabelecimentos são privados, entendemos que é necessário que o acesso seja condicionado às exigências próprias do estabelecimento, porque a entrada de pessoas traz questões relativas à segurança e à retribuição pelo uso do espaço.
1: O deputado Césio Silva explica agora o acesso aos prédios públicos.
0: Quanto aos prédios de órgãos públicos, deve ser observado as condições de acesso ao prédio, como a emissão de identificação, por exemplo. No mais, pretendemos incorporar ao projeto a previsão de que o próprio empregador deva articular na gestão do seu empreendimento forma de assegurar que os trabalhadores tenham acesso às instalações sanitárias.
1: Outra alteração do relator foi garantir a inclusão dessas regras na CLT, Consolidação das Leis do Trabalho. O texto também foi aprovado na Comissão de Constituição e Justiça e segue para análise do Senado, sem necessidade de votação no plenário da Câmara. Da Rádio Câmara de Brasília, José Carlos Oliveira.
2: Transportes.
3: Beto Preto, do PSD do Paraná, informa a criação de uma subcomissão para acompanhar o fim da concessão da Malha Ferroviária Sul, prevista para 2027. Ele acredita que o tema exige ampla discussão diante dos impactos para os municípios atravessados pelos trilhos.
4: Beto Preto defende o debate de alternativas que ampliem a segurança nas passagens de nível e melhorem a convivência entre a operação ferroviária e o trânsito urbano. Ele diz que é preciso construir soluções que atendam tanto à população quanto à logística do transporte ferroviário.
3: Cobalcini, do MDB, defende a concessão de importantes rodovias federais em Santa Catarina como alternativa para acelerar investimentos em infraestrutura. Na visão do deputado, a falta de recursos públicos tem dificultado a execução de obras estratégicas para o Estado.
4: Cobalcini afirma que a duplicação de trechos como as BRs 282, 470 e 153 são fundamentais para melhorar a segurança nas estradas e garantir mais eficiência no escoamento da produção catarinense rumo aos portos da região.
3: Termina agora o jornal Câmara dos Deputados, produzido pela Rádio Câmara, com trabalhos técnicos de Wellington Teles e apresentação de Luciana Vieira e Ana Raquel Macedo. Boa noite.
4: A Voz do Brasil está de volta na segunda-feira. Uma boa noite e um bom fim de semana.
2: 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Boa noite.
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7: O Instituto Médico Legal Afrânio Peixoto confirmou o envenenamento de Arthur de Melo Silva, de 11 anos. O menino morreu na noite de quinta-feira. Ele passou mal depois de comer um pedaço de bolo de chocolate no dia 1º de junho. O resultado do laudo de exame confirmou que o menino ingeriu veneno popularmente conhecido como chumbinho. Arthur estava internado no Hospital Estadual Ricardo Cruz, em Nova Iguaçu, na Baixada Fluminense. Tribunal de Contas da União criou uma gratificação para servidores que exercem funções de direção, chefia e assessoramento em atividades consideradas de alta complexidade técnica, fiscalização e gestão institucional. O adicional poderá elevar em até 15% a remuneração desses profissionais. Em nota, o TCU informou que a medida vai beneficiar um número restrito de servidores e que o impacto financeiro está previsto no orçamento aprovado para o órgão. A corte não divulgou quantos funcionários serão contemplados. Os Estados Unidos chegaram a considerar uma operação terrestre dentro do Irã para tomar o controle de estoques de urânio altamente enriquecido do país, material considerado essencial para a produção de armas nucleares. A informação foi divulgada pela CNN nesta sexta-feira. O plano chegou a ser apresentado ao presidente Donald Trump, que recusou a ideia por receio de retaliação iraniana. Do Departamento de Jornalismo, Fernanda Paredes.
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2: E começou Gerando Vencedores aqui pela Rádio 93 FM, também pela Rádio RVI FM. A sua noite ficou muito melhor a partir de agora. Eu vou trazer uma mensagem com ele, meu amigão do coração, Pastor Valdir Brasil. Já estou com a mensagem revelada. Vai de encontro ao seu coração aquilo que você precisa, que Deus quer falar com você. E pra gente começar, tem música bonita, bonita mesmo. Sara Farias e Kailane Frauches. O poder.

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1: Que a paz de Cristo invada o seu coração.
2: Amém.
1: E nós temos uma missão, e a nossa missão
2: é gerar vencedores.
1: A nossa missão é gerar vencedores. Eu quero compartilhar com você uma pergunta: como e onde você perdeu? Abra comigo a sua Bíblia, por favor. Evangelho de Jesus Cristo, que escreveu Lucas, capítulo 15, apenas o verso 8. É uma pergunta que Jesus faz: ou qual é a mulher que, tendo 10 dracmas, se perdeu uma, não acende a candeia, varre a casa e procura diligentemente até encontrá-la? Nesse capítulo 15, Jesus conta 3 historinhas de superação. Ele conta a historinha de um pastor que tinha 100 ovelhas e que perde uma, mas porque não queria perder uma, ele vai procurar, deixa 99 guardadas, e quando ele encontra aquela ovelha, ele traz de volta e prepara uma grande festa porque a ovelhinha foi resgatada. E aí Jesus conta a terceira historinha, que é de um pai que tinha 2 filhos. E um dia, o mais novo disse: papai, me dá minha grana, eu quero ir embora viver a minha própria vida. E o pai entrega parte da herança para aquele menino. Ele vai embora. Mas um dia, caindo em si, ele se arrepende de tudo e diz: vou me levantar e vou voltar para a casa de papai, porque lá tem fartura de pão e eu aqui mendigando, passando fome junto a porcos. E ele volta para casa e o pai se alegra, prepara uma grande festa. Mas a historinha do meio diz que uma mulher que tinha 10 dracmas, 10 moedas, alguém diz que era um colar de 10 dracmas, e um dia ela vai pegar essa coleção e percebe que só tem 9, perdeu uma. E o que que ela faz? Ah, perdi, tá bom, não. História de superação. E essa mulher agora, a primeira coisa que ela faz, acende a lâmpada. Você sabia que tem gente que perdeu coisas importantes dentro de casa? Dracma não tem perna. Dracma, onde você coloca, ela fica. Se perdeu dentro de casa, foi porque colocou no lugar errado ou não teve zelo. Existem pessoas perdendo valores dentro de casa. Existem pessoas perdendo coisas que jamais poderiam perder dentro de casa. E quando eu vejo algo de muito valor, eu vejo que Deus nos deu dons e talentos. Você sabia que tem gente perdendo dons e talentos dentro de casa? Tem gente perdendo dons e talentos, pastor Sérgio, dentro da igreja. Por quê? Porque se acostuma. E quando se acostuma, já não tem mais cuidado. Cuidado quando você tornar coisas santas em coisas vulneráveis. Você transformar o santo no profano, o puro no impuro. Cuidado. Porque quando você perde a sensibilidade do que é santo, do que é puro, do que é de Deus, você corre o risco de perder o que Deus te deu. O pecado mata. O pecado destrói. Satanás sabe disso. E existem coisas que parecem vão se tornando tão comuns na nossa vida que a gente vai perdendo o direito que Deus nos deu de sermos sal, de sermos luz, de sermos santo, porque sem santidade ninguém verá o Senhor. Você sabia que tem gente perdendo casamento dentro da própria casa? Sabia que tem gente perdendo alegria dentro da própria casa? Você sabia que tem gente perdendo a dignidade dentro da própria casa? Tem gente perdendo valores dentro da própria casa? Tem gente perdendo sem justificativa? Porque uma dracma não tem como se justificar. É.

acendeu a luz, porque a luz traz a transparência, e a transparência traz credibilidade, e quanto mais transparência, mais credibilidade, e quanto mais luz, mais fácil de achar o que foi perdido. Tem gente perdendo cada vez mais. Por quê? Porque não acende a luz, e nas trevas você nunca vai encontrar valores perdidos, porque a treva não tem aliança com a verdade, a treva não tem combinação com o que é de Deus, porque o Senhor é luz e nós somos luz. O Senhor é o nosso Salvador, e nós precisamos ser testemunhas vivas desse Senhor. Aleluia. Sem justificativas. Eu sou o culpado, fui eu que perdi. Não dá para ficar terceirizando culpa. E pior, irmãos, perdi dentro de casa. E por que perdi? Porque não tive cuidado, porque não fui zeloso, porque não valorizei o que Deus me deu. Perdi por quê? Porque perdi aquilo que parecia que não tinha valor. Cuidado, quando você menosprezar o que Deus te deu, ainda que seja um dom, que você diga...

você recebeu e de graça você tem que dar. Aleluia. Tem gente perdendo oportunidades. Quando Elias fala para Eliseu: Eliseu, pede o que você quer, cara. E o que ele diz? Eu quero porção dobrada do Espírito que há em ti. Olha a condicional do profeta. Se você me ver no momento que eu for elevado, você vai receber. Mas se você descuidar, você está entendendo, irmão? Tem gente que quer de Deus, mas está vivendo a vida de descuido. Eu imagino Eliseu com sono, palitinho no olho. Não posso dormir. Para eu receber, eu tenho que ver o momento. Meu irmão, você quer ganhar oportunidade? Não perca a oportunidade que Deus te dá. Seja vigilante. Tem gente perdendo amigos dentro de casa. Por quê? Porque não mede as palavras, porque não valoriza. E lembre-se de uma coisa: tudo que você não respeita, você perde. Tem gente quebrado financeiramente hoje porque não respeitou o dinheiro. Tem gente vivendo sozinho hoje porque não respeitou amigos. Tem gente vivendo na lama hoje porque não respeitou a unção de Deus. Tem gente vivendo hoje triste porque perdeu a alegria dentro de casa. São tantas coisas perdidas. São tantas coisas que se perdem dentro de uma casa. O que ela faz pelo primeiro plano? Acende a luz. Depois o que ela faz? Pega uma vassoura para varrer. Meu irmão, tem que limpar. Se você limpar, você vai encontrar o que você perdeu. Se você limpar...

0: luz gloriosa do Senhor. Aleluia! Aleluia! Valores são perdidos. Existem pessoas que só acostumam com perdas.
1: Fazer o quê, pastor? Já era, né?
0: Já era?
1: Que já era, rapaz?
0: Se levante hoje como aquele filho que perde a mordomia e o cuidado do pai. E diz, não, eu não posso ficar vivendo essa vida de sofrimento.

Deus te chamou para você voar alto, alcançar alturas. Foi para isso que Deus te chamou. Aleluia. Ela faz o que? Arruma a casa. Tem gente, a casa está toda desarrumada. Não tem controle de mais nada. Perdeu a postura de pai. Perdeu a postura de mãe. Perdeu a postura de sacerdote, sacerdotisa. Arruma a casa.

0: quer fazer, trazer de volta. Onde e como você perdeu? Tem que fazer o caminho de volta. Tem gente buscando conserto em outro lugar. Tem gente buscando resposta em outro lugar. Tem gente buscando que Deus faça alguma coisa onde Deus não está. Se prepare para celebrar a festa, mas tem que voltar no lugar que perdeu. Se prepare para celebrar a festa, mas tem que acender a luz. Tem que varrer, tem que tirar a sujeira, tem que arrumar a casa, tem que colocar o altar erguido diante de Deus novamente. Mateus capítulo 7, versos 22 e 23. Foi Jesus que disse, muitos naquele dia, onde dizer-me, Senhor, Senhor, porventura não temos nós profetizado em teu nome, e em teu nome nós expelimos demônios, e em teu nome não fizemos muitos milagres, verso 23. Então lhes direi explicitamente, nunca vos conheci, apartai-vos de mim os que praticais a iniquidade. Mas como, Senhor? No seu nome, foi no seu nome que nós pregamos, foi no seu nome que nós cantamos, foi no seu nome que nós expelimos demônios, foi no seu nome. Tem gente que pensa que lá vai ter um galardão e chega lá não tem nenhum nome escrito. Qual é a motivação dos nossos dons? O que, que adianta, irmão, ser eloquente, mas vazio? Jesus está dizendo isso, eu não vos conheço, apartai-vos de mim. Vós que praticais a iniquidade, você precisa usar o seu dom e talento para a glória do Senhor. Deus não te chamou para ser outra coisa, a não ser servo e nada mais. Quer comais, quer bebais, ou façais qualquer outra coisa, façam tudo para a glória do Senhor. Aleluia. Aleluia. Deus quer que você use o que Ele te deu para você alcançar outras pessoas. Ainda que seja um talento, comece a multiplicar a partir de hoje. Porque se você for fiel nesse um talento, você vai ouvir a frase, servo bom e fiel. Você foi fiel no pouco, vou te colocar sobre o muito. Entra no descanso do teu Senhor. Mas é aquele servo mau. Recebe, você é servo mau. Tira o que ele tem, porque o que tem, até o que não tem, até o que tem lhe será tirado. O que não tem, até o que tem lhe será tirado. Mas o que tem, dará mais ainda. Essa palavra tem endereço certo. Restaurações de dons e talentos. Essa igreja tem por sigla SEI. E o que quer dizer SEI? Centro Evangelístico Internacional. Essa é a missão de Jesus para a igreja. Ide e fazei discípulos, ensinando-as em nome do Pai, do Filho e do Espírito Santo. Então o papel da igreja é ir e fazer discípulo. O papel da igreja é ensinar. Se você não fala de Jesus para alguém, tem talento enterrado. Se você não compartilha o que Jesus fez na sua vida com alguém, tem alguma coisa errada na sua vida. Você tem que falar lá fora. E aqui dentro, nós vamos ensinar a palavra do Senhor. Aqui dentro serão discipuladas. Seja fiel naquilo que Deus te deu. Aí eu vou para Lucas capítulo 13, verso 30. E o Senhor diz assim, contudo, há últimos que virão a ser primeiros, e primeiros que serão últimos. O céu é lugar de surpresa. Tem gente que você pensa que vai encontrar no céu e você não vai encontrar. E tem gente que você jamais imaginou que estaria no céu e estará. Jesus está dizendo, muitos últimos serão primeiros. E tem gente aqui há anos e anos que nunca obedeceu o chamado de Jesus. Jesus não manda a igreja fazer outra coisa. Jesus manda ir e fazer discípulo. Ir e pregar o evangelho. E se nós não somos fiéis a esses dons que Deus nos deu, vamos ter que prestar conta. E aí aquela história daquela velhinha que morre e vai para o céu. E um dia morre o pastor da igreja também e vai para o céu. Ó, esse foi para o céu. E quando ele chega lá no céu, ele começa a ver aquelas mansões. Ele pergunta, que mansão bonita é essa? Essa mansão é da irmã Maria, lá da sua igreja, aquela velhinha de oração. Ele pensa, caramba, se aquela irmã Maria é essa, então a minha é mais bonita ainda, né? E vai andando. E ele começa a perceber que a qualidade estava diminuindo. As casas estavam perdendo o padrão. E ele falou, será que depois dessas casebres vai ter ainda mansões? E quando chega na casinha pequenininha, E pergunto, mas essa casa que é a minha, essa que é a sua. Mas por que da irmã Maria tão bonita assim, a minha tão pequenininha? Porque todas as almas que se convertiam lá, é por causa da irmã Maria. Porque ela jejuava, porque ela orava de dia, de noite. Você só pregava, mas ela que trabalhava. O galardão maior é dela. Então, meu irmão, você ora, tem galardão para você. Você canta, tem galardão para você. Você evangeliza, tem galardão para você. Deus nunca vai ficar devendo nada para você. Mas se você perdeu esse dom, se você perdeu esse talento, a hora é essa de buscar de volta. Faça como essa mulher que acende a luz. Faça como essa mulher que varre a casa, que arruma a casa e volta para festejar. Que Deus está falando conosco é algo muito simples. Deus quer restaurar os dons. Mas restauração de dom só vem quando existe reconhecimento. Eu estava falando ontem com um pastor que errou, que pecou, e chorando ele me disse: eu pequei. Eu falei, você nunca me falou isso, porque eu nunca tinha me arrependido. Enquanto não tem arrependimento, não tem confissão. Mas quando vem o arrependimento, vem também a confissão. E chorando, esse homem disse para mim: eu pequei contra Deus. Eu me lembrei de Davi. Quando Natan diz: esse homem é você, rei. E Davi diz: eu pequei contra o Senhor. E a resposta do profeta é: você não vai morrer, você ia morrer. Mas porque você reconheceu e você confessou o seu pecado, você não vai morrer. Talvez tudo que a gente precisa fazer nessa noite é isso. Dizer: Deus, eu pequei. Eu escondi esse talento. Eu não valorizei. Mas ainda, Deus, me dá uma nova chance para que eu saia hoje daqui turbinado para ganhar almas para o Senhor, para usar o dom e o talento que o Senhor me deu para trazer multiplicação. Eu quero orar por você. Eu não estou te falando que você não vai alcançar misericórdia. Eu não estou te falando que não tem jeito. Eu estou falando exatamente o contrário. Se você deixar a luz acender hoje, não vai alcançar misericórdia. Eu não estou te falando que não tem jeito. Eu estou falando exatamente o contrário. Se você deixar a luz acender hoje, se você deixar a varredura do Espírito Santo tirar toda a poeira, se você deixar ele arrumar a casa, você vai sair daqui hoje levando a sua vitória total. Se você precisa desse milagre, saia do seu lugar correndo. Eu não tenho mais tempo. A bandeirinha vermelha já levantou ali. Mas eu quero te convidar para você vir correndo aqui. Enquanto você vem até o altar, a lâmpada já está acesa. Enquanto você vem até o altar, a limpeza já está acontecendo. E enquanto você vem ao altar, Deus já está devolvendo o que estava perdido. Se você quer, se você precisa, se você reconhece que precisa do perdão, do milagre e da restauração de Deus, venha depressa. Vamos adorar o Senhor enquanto isso.
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3: E é por isso que estamos aqui pela noite da 93 e também a noite da RVI FM, sempre com uma mensagem como esta que você acabou de ouvir. 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Vamos

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1: Em o nome do Senhor Jesus, nós entramos nesta noite de sexta-feira em oração para declarar vitória para cada um dos nossos ouvintes, vitória para a família de quem está me ouvindo agora, aonde a sua família estiver, que a bênção do Senhor chegue até eles. Pense agora na sua família. Meu Deus, visite agora a nossa casa, a nossa família, que este final de semana seja de proteção, de blindagem, de portas abertas, que tenhamos a bênção da comunhão de estarmos na tua casa neste domingo, que esta pessoa que estava afastada dos teus caminhos, mas que se sentiu tocada pela tua palavra, volte neste domingo. O Senhor te chama, volte para Jesus, receba aquele que te amou primeiro, esteja neste domingo na casa do Senhor para confessar esta oração. Nós oramos em nome de Jesus e você que crê, diga amém.
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1: Há mais de 12 anos, gerando vencedores aqui pela noite da 93 FM, também pela rádio RVI FM. É bom demais ter você aqui, prometendo voltar nesta segunda-feira, nesse mesmo horário. Final de semana não tem Gerando Vencedores, mas tem culto na IGV, IGV Itaipu, IGV Trindade, tem manhã de avivamento, tem noite de celebração. Você é o nosso convidado, venha estar conosco e ter comunhão com o Senhor Jesus. O pastor Valdir Brasil e o Senhor Jesus e eu, nós esperamos por você na IGV. Uma ótima noite e não se esqueça, a nossa missão é gerar vencedores. Até segunda!

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6: Muito boa noite, a paz do Senhor Jesus. Sextou com a galera do Gospel Night. Aqui comigo, meu brother DJ Marcelo Araújo. Meu irmão, boa noite. Tamo juntos, hein?
7: Boa noite, Estico. Muito boa noite.
6: Mandou ver aí.
7: Alexandre, você quer gastando, né? Mas gastando. Acabou. Gastou, cara. Acabou o especial.
6: Já foi.
7: Tudo. Muito boa noite a todo mundo que tá ligado aqui na 93 FM. Você sabe, de segunda a sexta, a partir das 10h30, tem resenha no rádio. Sexta-feira, aquela edição especial, a gente do Gospel Night invadindo a praia.
6: Sequência
7: da Sequência
6: bombadaça, bom só demais. Música boa, melhor do gospel internacional e nacional, com meu brother DJ Marcelo Araújo. Lembrando você, hein? Você pode participar conosco, manda mensagem pra galera da tua igreja.
7: Manda.
6: Tem uma agenda bacana aí, sim, também rolando.
7: Sim.
6: Manda pra gente que vai rolar aquele jabar aqui, 0800.
7: Boa.
6: Manda pra 998004021. 998004021. Ou siga a resenha no rádio. Vá lá no Instagram. Marcelão, qual é o seu Instagram? Manda pra gente.
7: Deixa eu dar aqui meu Instagram. Se você quiser seguir o Marcelo, você bota lá DJ, né? DJ Marcelo Araújo.
6: Fácil demais, hein?
7: Muito fácil. DJ Marcelo Araújo.
6: DJ Marcelo Araújo. Você também pode mandar mensagem.
7: E se pedir sequência.
6: Fácil demais. Arroba Alexandre Esquerdo.
7: Boa.
6: Vai lá no Instagram, Alexandre Esquerdo. Vamos de pensamento do dia hoje, meu brother.
7: Boa.
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7: Muito bem, Esquerdo, e hoje a gente trouxe uma palavra que está lá em Tessalonicenses 5:24. Não se esqueça de que o Senhor é fiel e fará com que você supere qualquer obstáculo.
6: Opa,
7: muito simples essa expressão, bem simples de ser entendida. O Senhor é fiel e às vezes você está com um obstáculo, está com uma luta, está com uma dificuldade na tua família, nos teus filhos, na tua casa, mas você precisa confiar que esse Deus que a gente serve, ele é fiel para fazer infinitamente mais do que aquilo que você sonhou, pensou, jamais subiu na sua mente. Deus está lá para fazer, mas ele só precisa que você
6: creia,
7: confie,
6: né? Confie, creia.
7: Essa é a palavra.
6: Tudo é possível ao que crê.
7: Boa. Então, mantenha-se firme, apesar das lutas, das dificuldades, pode estar ventando.
6: Vai dar certo.
7: Mas pela manhã, vem aquela misericórdia, vem aquela paz que excede todo entendimento. Ele é fiel para fazer.
6: O texto diz: não se esqueça que ele é fiel.
7: Boa.
6: Pode passar o tempo, as estações, né? Virão as circunstâncias, os ventos contrários, mas Deus permanece fiel. O homem nos decepciona, né?
7: Sim, sim, muitas
6: vezes. Promete coisas, não cumpre, você depositou talvez a tua expectativa, a sua esperança em alguém.
7: Proposta,
6: e aí se frustrou, mas Deus permanece fiel. Creia nisso, parceiro.
7: Boa. Deus falou agora, hein? Olha aí, o Resenha no Rádio, fazendo valer a palavra de Deus aqui na 93 FM. Você sabe, toda sexta-feira, climão, sextou, alegria, palavra, música, tudo junto e misturado aqui no Resenha no Rádio com o Alexandre Esquerdo.
6: E com a equipe Gospel Night.
7: Boa. Então vamos, já que falou de equipe Gospel Night, vamos de música?
6: Vamos de música.
7: Vamos curtir uma sequência muito legal aí com a gente aqui no Resenha no Rádio.

Tá curtindo, né? Resenha no rádio.

0: E aí, curtiu? Muito som de Deus, né? Você curtindo com a gente aqui as melhores do seu final de semana na 93 FM com resenha no rádio Alexandre Esquerdo. E você sabe, de segunda a sexta, a partir das 10h30, a resenha tá aqui trazendo muita coisa legal pra você. E hoje, sextão, Gospel Night faz aquela invasão, aquela participação especial, fazendo com que o teu final de semana comece com muita alegria lá em cima, com muita música bacana pra você curtir.
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0: É isso aí, Marcelão, aqui no Resenha não dá pra ficar parado, afaste o sofá, dá pra você dançar, pular, só música boa.
1: É isso aí, você curtindo ligadíssimo aqui na 93, a melhor sintonia do seu dial, isso cumpre Resenha no rádio nessa sexta-feira maravilhosa, dançando na presença de Deus. Eu sei que você gosta, né, esquerdo? Curtiu, né? Ah, curtiu, eu sei. Então, você também? Você tá muito bem, porque você tá no melhor programa da sua noite de sexta-feira, Resenha no Rádio, com meu brother Alexandre Esquerdo, e hoje é a invasão do Gospel Night.
0: Curti demais, como curto sempre. Você curtiu? Manda um alô aqui pra gente, 998004021, 99

0: É isso aí, meu brother. O programa, infelizmente, está se encerrando. Obrigado, meu parceiro.
1: Obrigado, esquerdo. Muito obrigado a todos os ouvintes que nos receberam com muito carinho, curtiram, dançaram bastante o resenha de sexta-feira. Animado, né? Gospel Night, aquela coisa meio doida, mas tem muito de Deus nesse negócio também. Que você tenha sido abençoado pelas palavras, tenha curtido as músicas. Até a próxima sexta-feira, assim, se Deus nos permitir. Fica na paz. Fui!
0: Valeu, Marcelão. Show de bola, meu parceiro. Sexta-feira que vem tem mais Gospel Night. E na segunda-feira a gente volta permitindo o senhor com o programa Resenha no Rádio. Aproveite seu final de semana com seus amigos, seus familiares. Curta bastante, com moderação, tá certo? Sem perder a graça de Deus. Tenha uma noite abençoada, aquele sono tranquilo, de boa, reparador. E não se esqueça, o melhor de Deus.

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6: A Assembleia Legislativa do Estado do Rio de Janeiro, ALERJ, aprovou uma proposta que pode facilitar o acesso à primeira carteira de motorista. O projeto autoriza as autoescolas a prestarem parte dos serviços hoje concentrados nos postos do Detran, com o objetivo de reduzir filas e agilizar o atendimento aos candidatos. Reportagem de Daniela Abreu, da ALERJ.
7: A ALERJ aprovou um projeto de lei que permite às autoescolas credenciadas realizar parte dos serviços hoje concentrados nos postos do Detran, como abertura de cadastro e coleta de dados dos candidatos. A proposta também prevê a aplicação de prova teórica nas próprias autoescolas, sem custo adicional aos alunos, além de ampliar a participação dessas unidades em programas sociais como a CNH Social. Autor do projeto, o deputado Dionísio Lins, explica os objetivos da medida.
8: Não é possível que se pegue qualquer instrutor de fundo de quintal e passe a orientar quem vai tirar uma carteira. Na verdade, também não é possível que uma pessoa pegue um carro particular e aprenda a dirigir em carro particular. E aí o preço não vai ter problema, porque vai continuar com carteira social.
7: O texto segue agora para análise do governo do estado. Da ALERJ, Daniela Abreu.
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1: Igreja Cristo Vive do Rio de Janeiro, graça e paz da parte daquele que vive, aquele que é soberano, aquele que é Senhor absoluto, cabeça da igreja, aquele que tem a plenitude da divindade, Jesus Cristo, o único, o soberano, o Rei de Reis, o Senhor de Senhores, aquele que governa a igreja e rege as nações com vara de ferro, diz a palavra do Salmo 89, com vara de ferro. Sejam todos muito bem-vindos, sempre louvando, sempre glorificando, sempre exaltando e renovando nossa mente, nossas forças no Senhor. E alegria enche o coração de Deus, certamente, quando você expressa a sua fé, a sua ousadia, as suas palmas, os seus cânticos. Isto enche o coração do Senhor. O Senhor recebe como incenso suave, como fogo santo que sai do altar. Então, sejam todos muito bem-vindos. E você que sempre prestigia o meu apostolado, mas que está em outros estados do Brasil, ou então em outros países, eu lhes dou também as boas-vindas e de todo o meu coração expresso publicamente a minha gratidão por você que diz: esta é a minha igreja, este é o meu pastor, este é o meu profeta pessoal, esta é a minha família. Então sejam todos bem-vindos e eu libero do altar esta graça maravilhosa, este grande amor de Deus e as doces consolações do Espírito Santo. E a igreja do Senhor diga: amém, amém. Lembrando que nós temos uma literatura vasta na igreja, a igreja em graça e a maturidade cristã. Lógico que este livro tem que ser parte da vida da criado mudo. E como mudar a sua autoimagem? É preciso nós sabermos diferenciar estas coisas. O que é uma baixa autoimagem, uma baixa autoestima e uma boa autoestima, uma boa imagem? Não tem nada a ver com vaidade, tem a ver com postura bíblica da vida. É porque às vezes as pessoas se enganam, elas não sabem o que é quem, se enganam com estas questões. Então, como mudar a sua autoimagem, a igreja em graça e maturidade cristã, e o livro da bispa, Sabedoria da Mulher Cristã. Olha, promova Jesus através de um livro, de um difusor, de uma marca da igreja, uma bênção do Senhor. O apóstolo daqui a pouco estará falando sobre Jesus, o cabeça da igreja. Este assunto lhe interessa, porque isto é parte da soberania de Deus.
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1: O tema de hoje é Jesus, o cabeça da igreja, e a leitura está em Efésios 1, 22 a 23, para terminarmos o capítulo, o primeiro capítulo. E pôs todas as coisas debaixo dos seus pés, e para ser o cabeça sobre todas as coisas, o deu à igreja, está falando do poder de Deus, a qual é o seu corpo, é a plenitude daquele que a tudo enche em todas as coisas. Que palavra, que revelação! O conhecimento é a arma da vida. Sem conhecimento há destruição, com conhecimento e sabedoria a vida vitoriosa. Vamos orar ao Senhor, igreja? Agora, focando no altar, deixe o telefone celular, por favor, desligado. Vamos orar a Deus, Senhor Jesus Cristo. Meu coração está transbordante de alegria. Obrigado, Deus, porque me fizeste crer de forma correta, para que eu também ensinasse de forma correta, porque o rebanho é teu. As ovelhas são tuas. Foste tu, ó Deus, que as compraste com o teu precioso sangue. Deste a tua vida, tua paixão, o teu sacrifício. Um cordeiro perfeito foi imolado para ser a propiciação dos nossos pecados. Ele é o Senhor, Ele é o Deus, Ele é o Pai. Ele é a brilhante estrela da manhã, é rosa de Saron, é o bom pastor, é o cordeiro. Tu me amaste primeiro. Me amaste, ó Deus, quando eu era na carne um inimigo teu. Na carne, quando eu era filho da ira, tu me amaste. Por isso, Senhor, eu não me cansarei nunca de expressar o meu amor por Jesus e a obra perfeita e completa que o Senhor fez em nossas vidas. Em nome de Jesus e o povo de Deus, diga amém, amém e amém.
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1: Meus amados irmãos, minha família bendita, família de Deus, você que é selo do meu apostolado, você sabe que a minha relação com a igreja é muito paternal. Eu gosto de dizer meus filhinhos. Que a primeira vez que eu entrei numa igreja, eu olhei para um pastor e eu senti nele o amor do Pai. Então é por isso que eu trato as ovelhas como meus filhinhos em Cristo Jesus. Amados, mais uma vez, nós vamos ver o apóstolo São Paulo exaltando a soberania de Deus. Deixe-me abrir aqui um parênteses no início da minha mensagem. Se você quer viver uma vida feliz, se você quer viver o cristianismo na verdadeira acessão da palavra, se você quer viver como um crente sério, um cristão na plenitude, sempre, sempre, nunca permita o contrário, reconheça Deus, o Senhor Jesus Cristo, como soberano. Você tem esta receita que lhe garantirá segurança na sua vida espiritual. Dará paz, equilíbrio, Porque se você entende e reconhece Jesus como soberano, sua vida está na rocha. És indestrutível, está seguro. Então, Paulo exalta nas suas cartas, e agora em particular aos Efésios, a soberania. E diz que ele ressurgiu dentre os mortos. Veja no versículo 20, diz, o qual ele exerceu em Cristo, ressuscitando-o dentre os mortos. Você sabe que o cristianismo crê na ressurreição. Nós não acreditamos na reencarnação. Não existe reencarnação. Cabe ao homem morrer uma só vez e segue o seu juízo. Não há duas, três, quatro vidas. Morreu em Cristo, vive eternamente no seio de Abraão, aguarda a volta de Cristo, morreu sem Jesus, Sheol. Assim está determinado pela Bíblia e nós não podemos mudar este fato. Então a igreja não crê em reencarnação. Reencarnação seria a atitude mais injusta de Deus. E Deus é justo, não é injusto. Imaginem os senhores, um pirata de perna de pau, um assassino violento, é abatido a tiros lá em algum lugar desta terra. Aí diz a doutrina da reencarnação que aquele espírito vai e entra no teu filho para se aperfeiçoar. Você recebe isso? Jesus, meu Deus, aquele que está em nós é maior. Então, nós entendemos que Jesus ressuscitou de entre os mortos. Buda não ressuscitou. Maomé, adorado em seus ossos, todos os anos, não ressuscitou. Shiva, Confúcio, os demais deuses que viveram humanamente, todos são humanos e todos estão na tumba. A nossa tumba do cristianismo, lá em Jerusalém, está vazia. Até hoje é visitada por milhões de pessoas e não encontro lá ossos, porque ele ressuscitou. Agora veja que Paulo ensina dizendo, lembrando o que falamos na quarta-feira, no versículo 21, ele disse que ele está acima de todo o principado, toda potestade, todo o poder, todo domínio, todo nome. Meus irmãos, isto para mim é a verdade mais inequívoca, insufismável. Quando eu digo Jesus, este nome está acima. Olha, pode ser quem for, ou doença que for, ou situação que for, Jesus está acima. Diga isso, Jesus está acima. Está acima. Então, agora Paulo fala de um triunfo. Agora ele vai começar a explicar a mensagem desta manhã. Ele disse que ele pôs todas as coisas, como ele está acima de tudo e de todos, diz que pôs todas as coisas debaixo dos pés, e para ser o cabeça de todas as coisas, deu esse poder que está acima de tudo e de todos, poder da ressurreição, o mesmo poder que tirou Jesus de entre os mortos. Vejam os senhores, bradem os céus, é o poder que ele deu à igreja. Então aqui não pode haver covardes, aqui não pode haver fracassados, porque diz que esse mesmo poder que tirou Jesus dentre os mortos, que está acima de principados e potestades, ele deu à igreja. Igreja, receba esse ensinamento, por favor. Quando ele disse que deu à igreja, ele não deu ao templo, ao santuário feito pela mão dos homens, pelas mãos dos homens. Igreja, eclésia, são as pessoas que ele elegeu, chamou, escolheu, predestinou, glorificou e reúne a assembleia dos santos. Esta está aqui formada, a igreja. Quando acabar o culto, termina a igreja. Voltamos, é a igreja, a eclésia, os separados, que formam um corpo místico, sobrenatural e cheio de poder. Diga aleluia. Por que você entra aqui e pensa que o diabo vai te pegar, ou que você tem encosto, ou que aquele homem, teu vizinho, aquela situação não vai se submeter a você? Este poder Deus deu à igreja. A igreja é poderosa. Você é um homem poderoso. Você é uma mulher poderosa. Você é um jovem poderoso. Você é um ancião poderoso. Diga, eu recebo, eu creio. Então, este poder foi dado à igreja, e diz que ele é o cabeça, para ser o cabeça. Quer dizer que a igreja é o quê? É o corpo. Mas um corpo decapitado não vive. Um corpo sem cabeça não vive. Uma cabeça sem corpo também não vive. Pastor, então tem aqui um mistério, um segredo de Deus. Sim, Deus se completou com o seu corpo. Diga glória a Deus. Ele é o cabeça, ele é a plenitude, diz o versículo 23, que o qual é o seu corpo, a igreja, e ele é a plenitude daquele que enche tudo em todas as coisas. Então, amados, eu estou tão feliz de poder lhe ensinar o que eu creio. E eu só creio porque eu sou imitador de Paulo, porque eu sigo os ensinamentos da revelação da graça de Deus. E olha, se Jesus é o cabeça, segundo a Bíblia Sagrada, todos os atributos da soberania de Deus estão em Jesus. Então nós não estamos aqui adorando uma estátua, um ídolo, que você diz, Nossa Senhora, São Judas Tadeu, Fátima, Lourdes, você está aqui adorando e por ele foste chamado, atenção, por ele foste chamado para ser louvor para ele, de um único Deus verdadeiro e soberano, sobre todas as coisas. E olha, quando diz todas as coisas, sejam boas, más, angelicais, demoníacas, o que for, sobre todas as coisas, Cristo tem domínio sobre todas as coisas, sobre o universo. A Bíblia diz que todas as coisas estão debaixo dos seus pés. Quer dizer que estão o quê? Submetidas. Se alguém aqui esta manhã com uma doença, amado, não importa o nome que a medicina deu, há um nome que está sobre ele. Se alguém aqui com uma situação encrencada, uma corda no pescoço, sufocado de tantos dramas emocionais, há um nome que está sobre todo nome. O que resolve, Sérgio, não é o Rivotril. O que resolve é o nome que está acima do Rivotril, amado. Diga glória a Deus. Ele é o cabeça sobre todas as coisas e Deus deu à igreja. O cabeça da igreja é Jesus. Cristo Jesus é a plenitude da divindade. Vamos agora conhecer revelação. Colossenses 1, 16 a 19. Pois nele, está falando de Jesus, foram criadas todas as coisas. Nos céus, sobre a terra, as visíveis, as invisíveis, tronos, soberanias, principados, potestades, tudo foi criado por meio dele e para ele. Agora veja o versículo 17. Ele é antes de todas as coisas. Ah, pastor, então, aquele Deus que disse a terra era sem forma e vazia, havia um caos, e ele disse, sol. Quem é que disse sol? Jesus. Cristo é Deus. Cristo é Deus. Então ele disse, antes de todas as coisas, quer dizer que ele é o alfa e é o ômega. Ele é o princípio e o fim de todas as coisas. Então ele disse, nele, antes de todas as coisas, nele, em Jesus, aquele que é o cabeça da igreja, a plenitude de Deus, nele, tudo, tudo subsiste. Não há como alguém te derrubar, amado. Se alguém pensa em te derrubar a mim ou a você, tira o cavalinho da chuva. O burro, o cavalo, o que quiser, tire da chuva. Porque, amado, Paulo disse isto. Se Deus é por nós, maior é aquele que está em nós do que aquele que está neste mundo. É maior ou não é maior? Então diga, Jesus é maior. É maior. E sabe onde ele está? Ele não está na parede, ele está em você. Você pode dar um glória a Deus aí forte? Então, ele e nele tudo subsiste. Vamos lá, vamos lá, vamos lá, vamos lá. 18. Ele é a cabeça do corpo da igreja. Cabeça é o quê? Que governa, que pensa, que comanda. Quando a pessoa perde a sua mente, deixou de viver. Quando as ondas cerebrais param, há morte. Então, a igreja tem um comando. Aí eu pensei que era o apóstolo. Apóstolo? Cara, tira esse pensamento, não joga esse peso em cima de mim. Eu aqui sou nada, aqui sou pó. Eu sou um instrumento que abre a boca e Deus enche de palavras. Mas, veja, ele é a cabeça do corpo, ou seja, ele é o governo, ele é o comando. Ele é o princípio, ele é o primogênito entre os mortos, para em todas as coisas ter o quê? O primeiro lugar, a primazia, a soberania, em todas as coisas. Versículo 19, porque a prova, agora tem o, aqui tem o, a chave. Porque a prova Deus que nele quem? Jesus, residisse toda a plenitude. Então, quando você diz assim, Jeová Rafa, o Deus que cura, quem é? Jesus. Jeová Jiré, o Deus da provisão, é Jesus. Jeová Nissi, a nossa bandeira de vitória, é Jesus. Halloween, o Altíssimo, é Jesus. É nele que reside toda a plenitude. Veja, Paulo diz isto e mais em Colossenses 2:9, olha lá. Porquanto nele habita corporalmente, ou seja, Deus até vir Jesus não tinha corpo, mas quando ele se fez carne, passou a ter um corpo, e disse que nesse corpo, que neguinho na época dizia assim, ele é o filho de Maria, ele é o carpinteiro, eles não conseguiam identificar que naquele corpo estava o quê? Vamos dizer com fé, toda a plenitude da divindade. Então, quem é a divindade? Jesus. Ele é um pouco mais ou menos, ou é toda a plenitude? Toda a plenitude. Amado, dá um glória a Deus. E se você não tem constrangimento, diga, Jesus! Meu Deus! A plenitude. Tudo que você imagina de poder, de autoridade, de nome manifestado na Bíblia, isso tudo está em quem? Em Cristo Jesus. A Bíblia é Cristo, os livros da Bíblia são Cristo, os sinais de Deus, tudo tipificava Cristo Jesus. Amado, por favor, creia nisto. Senão, você vai andar num CTI, conforme disse aquele irmão, sempre com a mesma receita. É porque encosta, é porque jejum, é porque... E na semana seguinte a mesma coisa, a mesma coisa. Não dá um remedinho novo, era a queixa dele, não há um remedinho novo. E hoje eu estou te dando o remédio total. Jesus é a plenitude da divindade. Efésios 4:10, ele diz, aquele que desceu é também o mesmo que subiu acima de todos os céus, para encher todas as coisas. Então, amado, ele enche a igreja, ele enche a nossa vida. Nós somos cheios de Deus, transbordantes de Deus, batizados em Cristo, revestidos, ungidos, embriagados, cheios de Deus. Ele enche. Ele enche o que, apóstolo? Completa. Nós estamos completos em Jesus. Por isso não precisa jejuar, porque a plenitude está nele. Não precisa ficar duas noites sem dormir em vigília, porque ele enche, ele completa tudo. Você não pode, você é propriedade exclusiva dele, você está completo. Sabe que os gregos diziam que este enchimento, esta vida completa, chama-se do original grego pleroma, pleroma, com dois t's, pleroma. Então quer dizer que nós estamos completos. Por isso é que os velhos pregadores dizem, ele é o meu suficiente Salvador. Se é suficiente, você não precisa de mais nada. Ele pleroma, ele enche, ele completa. O Salmo 24:1, ele diz assim, ao Senhor pertence a terra e tudo que nela se contém, o mundo e os que nele habitam. E as pessoas pensam que quem manda aqui nesta terra é Satanás, amado. Não, porque Satanás botou uma casca de banana, porque Satanás fez... Amado, tira isso da tua mente e da tua boca. Porque você sabe, nós temos poder de vida ou morte na boca. Uma boa confissão, boa decisão, vitória. Uma má confissão, morte. E o Senhor, tudo que nela se contém, tudo desta terra, pertence a Jesus Cristo. 1 Coríntios 10:26, porque do Senhor é a terra e a sua pleroma, a sua plenitude. Então... O corpo de Cristo só está completo se a cabeça é Jesus. Deus é pleno, Deus é perfeito com a sua igreja. Nós somos um espírito com ele. Então um noivo só é completo com quem? Com uma noiva. Noivo fica aqui na frente. Todo mundo olha para ele. E aí, como é que é? Tudo bem? Está feliz? Vai casar, né? Mas se não apontar ali uma senhora vestida bonita de branco, e o bispo não disser, o noivo vai ficar noivo o quê? Incompleto, sozinho. E a igreja não está sozinha. A igreja não é incompleta. A igreja tem um cabeça. Assim como o noivo só é completo com a noiva, a videira só é completa com os ramos. O pastor só é completo com quem? Com as ovelhas. Se não houver ovelhas, pastor não existe. Então a igreja completa a Cristo. Ele é o cabeça, ele é o... nós somos o corpo. Então a igreja é a plenitude de Cristo, porque ele é completa. Pastor, mas me diga uma coisa, quem é que diz isto aqui com tanta certeza? A Bíblia, amado, as escrituras explicam as escrituras.
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1: A fórmula do milagre. Versículo 17, o primeiro versículo que nós lemos, diz assim: e o poder do Senhor estava com ele para curar. Ele estava ali, naquela casa, fariseus, escribas vindo de todos os lugares, aldeias, estavam assentados, e Jesus fazia o quê? Ensinava. Mas tem um detalhe, no final do versículo diz que o poder do Senhor estava com ele para curar. Muitos estão ali ouvindo uma palavra, um ensinamento, talvez para julgar, talvez para saber como é que é isso. A maioria dali são religiosos, vendo a situação apenas para julgamento, mas o poder do Senhor está com ele para curar. Amém? Agora, o poder estava na casa, sim ou não? O poder estava na casa. Agora, qual a expectativa das pessoas que estavam na casa? Isso nós precisamos pensar bem. O poder está ali, o poder está sobre ele, o poder está com ele. Mas qual a expectativa das pessoas que estão ali assistindo? O poder estava na casa, sim. Agora, a expectativa de quem está na casa faz uma diferença muito grande. A casa estava cheia de gente, vazia. Muita gente, vazia. Cheia de gente curiosa, cheia de gente religiosa, cheia de gente orgulhosa, os escribas julgando Jesus, cheio de gente egoísta. Por que egoísta? Porque até na porta tinha gente, mas quando chegaram com um paralítico no leito, ninguém abriu, ninguém saiu, ninguém se espremeu para o paralítico entrar. Gente egoísta na casa. Essa casa também pode representar a igreja, com todos esse tipo de gente. A casa está cheia de gente vazia, mas são pessoas cheias. Cheias de pensamentos contrários ao ensinamento de Jesus. A casa está cheia, cheia de gente religiosa, que pensa o que quer, gente que julga como quer, gente que está com os seus pensamentos criando situações para trazer problema. A casa estava assim. Essas eram as pessoas que Jesus encontrou dentro daquela casa, irmãos. E se você for analisar mais minuciosamente, você vai ver que cada uma tinha, cada classe de pessoas ali, tinha alguma coisa até a mais do que eu estou falando. Por isso esse texto está aqui, para que a gente possa entender, amém? Entender o egoísmo, a falta de humanidade, a falta de sensibilidade por uma pessoa paralítica que quer entrar, e quatro pessoas, e Marcos fala que foram quatro que levaram o paralítico, quatro pessoas querem introduzi-lo lá dentro, mas não pode. Não pode por quê? Não pode por causa das pessoas. As pessoas mesmo estão evitando de alguém chegar perto de Jesus. Estamos declarando que as portas da igreja estarão sempre abertas, convidativas, para todos aqueles que precisam chegar diante da presença do Rei dos Reis, Jesus Cristo. Amém? Elas não encontrarão barreira na porta, não encontrarão impedimentos na porta. Vão encontrar portas abertas e pessoas que vão introduzi-las mais rápido até chegar aonde elas precisam chegar para ser curadas e libertas em nome de Jesus. No versículo 20, Jesus diz assim: vendo-lhes a fé. Lembrando que eles não acharam como introduzir o homem. As pessoas não permitiram do paralítico chegar até onde Jesus estava, e eles então, ousadamente, subiram ao telhado, destelharam o telhado, tiraram os impedimentos e introduziram um homem dentro da casa. Agora, Jesus, quando olhou aquela cena, diz lá, vendo-lhes a fé. A fé não estava na casa, mas o poder sim. Por isso Jesus, ao olhar para o alto e ver aquela maca entrando pelo telhado, ele falou, vendo-lhes a fé, apontando para onde a fé estava. A fé não estava no meio da multidão, no meio do povo, no meio daquela casa cheia, não. Agora, eu quero enfatizar bem, esses quatro homens, eles levaram o paralítico para a casa que Jesus estava, sim ou não? Levaram, mas ele só foi curado pela fé de quem o levou. Eles levam o paralítico para a casa que Jesus está, mas esse homem só foi curado por causa da fé deles. A fé de quem levou o paralítico. Foi a fé de quem levou o paralítico que fez o paralítico ser curado. Por isso o termo, vendo-lhes a fé, o justo viverá pela fé. Sem fé é impossível agradar a Deus. Esse ministério é marcado por fé. E eu quero dizer para você, não é porque é marcado por fé, não é porque muita coisa é por fé, não é por muitas evidências que podemos provar, mostrar a nossa fé, mas nós temos que ter cuidado para não perder a fé. E nos acostumar com fé. Ou seja, nos acostumarmos com a palavra fé, mas a fé não ser mais evidente em nossa vida. Falamos de fé, mas não temos fé. A fé não pode ficar no passado, a fé não pode ficar em prodígios, em situações maravilhosas que o Senhor fez. A fé tem que ser para hoje, para agora, para esse momento. Fé, fé num nível muito maior. Aí vamos analisar esses homens. A fé deles trouxe confiança. A fé sempre traz confiança. A incerteza pode vir. O medo pode bater na tua porta, mas quando você tem fé, vai brotar confiança, esperança. Não tem jeito. A fé, ela se multiplica em confiar e esperar. Aquela esperança com expectativa, né? Coisas poderosas acontecerão instantaneamente na sua vida e na igreja nesse tempo. Chegou o momento de coisas instantâneas acontecerem para a glória de Deus. Coisas que as pessoas verão e não terão como dizer, ah, não é bem assim. Não, serão provas instantâneas, poderosas, do que Deus é capaz de fazer nesse tempo. Vamos crer para coisas maiores. Vamos criar um novo nível de expectativa na nossa vida para maiores milagres acontecerem, vendo-lhes a fé.
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6: Ovelhas, meu amigo, minha amiga, está entrando no ar o Clamor da Meia-Noite, um programa da Igreja Evangélica Palavra Viva, e esse que vos fala, seu pastor amigo, pastor Luciano Costa, em mais uma noite de vitória, uma noite de palavra, de fé e oração. E você que aí está, receba de Deus tudo que será ministrado, pregado neste lugar, pois é Deus falando ao seu coração, abençoando a sua vida, despertando a sua fé nesta noite, início de madrugada. Eu já convido você para estar em um de nossos cultos adorando a Deus, porque certamente Deus falará ainda mais ao seu coração. Fique aí com essa chamada toda especial. Rio de Janeiro, o seu lugar é aqui.
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6: Diz assim a poderosa palavra de Deus, no 11º dia do 24º ano de aniversário da Igreja Evangélica Palavra Viva, Ministério Amor e Avivamento, situado na Estrada Posse, 13027, Campo Grande, aqui, bem próximo ao West Shopping. E para a glória de Deus, hoje, uma vez mais, estamos diante do Senhor e da sua palavra. A palavra de Hebreus 4:12, que é viva e eficaz. E segundo o Espírito Santo, Ezequiel 47, verso 1, diz assim a poderosa palavra de Deus: depois disso, me fez voltar à entrada da casa ou do templo, depende da tradução. E eis que saíam umas águas, plural, umas águas de debaixo do umbral da casa para o oriente, porque a face da casa olhava para o oriente. E as águas vinham de debaixo, desde a banda direita da casa, a banda sul do altar. E ele me tirou pelo caminho da porta do norte e me fez dar a volta pelo caminho de fora até a porta exterior, pelo caminho que olha para o oriente. Eis que corriam umas águas desde a banda direita, saiu daquele homem para o oriente, tendo na sua mão um cordel de medir, e mediu 1000 côvados, e me fez passar pelas águas, águas que me davam pelos tornozelos, e me fez mais 1000 côvados, e me fez passar pelas águas, águas que davam pelos joelhos, e mediu mais 1000, e me fez passar águas, águas que me davam pelos lombos, e mediu mais 1000, e era um ribeiro que eu não podia atravessar, porque as águas eram profundas, mas águas que me deviam passar a nado pelo ribeiro, o qual não se podia passar. E me disse: viste, filho do homem? Então me levou e me tornou a trazer à margem do ribeiro. Atenção, igreja, ligado, hein? Verso 7. E tornando eu, eis que à margem do ribeiro havia uma grande abundância de árvores, que de uma e de outra banda. E então me disse: estas águas saem para a região do oriente, desde a campina, e entram no mar, e sendo levado ao mar, sararão as águas. E será que toda criatura vivente que vier por onde quer que entrarem esses dois ribeiros viverá, e haverá abundância de peixe, porque lá chegarão, é a

banda subirá toda a sorte de árvore que dá o seu fruto para comer. Não cairá a sua folha, nem perecerá o seu fruto, mas em seus meses produzirá novos frutos, porque as suas águas saem do santuário, e do seu fruto servirá de alimento, e as suas folhas de remédio. E as ovelhas digam amém, digam glória a Deus, fala meu Deus, com a boca ovelha, meu Deus, fala comigo, eu preciso ouvir a tua voz, em nome de Jesus. Você diz amém, diga graças a Deus. Não é ser nostálgico, mas não tem como não lembrar, vir à memória o início desta tão relevante obra, desta tão relevante obra, onde o Senhor é dono de tudo, dele, por ele e para ele são todas as coisas. Ele é dono de tudo. Ele que faz e desfaz. Ele que abre e ninguém fecha, fecha e ninguém abre. E ao longo desses 24 anos de EPV, coleciono marcas e cicatrizes. Marcas de um legado. E cicatrizes de também um legado, porque não tem como deixar legado se não deixar cicatrizes. E digo a membresia deste lugar, desta casa, e cada ovelha ouvinte do clamor da minha noite, como também cada visitante presente, que se precisasse voltar ao início de tudo, eu voltaria com muita honra, com muito prazer. Porque eu posso olhar para trás e dizer que valeu, está valendo e valerá a pena. Por quê? Porque eu vou receber a minha coroa incorruptível. Eu vou receber o meu galardão. Jesus, uma certa feita, disse para Pedro, seu apóstolo: tu me amas, Pedro? Sim, Senhor. Jesus disse: então, apascenta as minhas ovelhas. E quando eu cuido das ovelhas de Jesus, porque você não é meu, você não me pertence, você é de Jesus, eu sei que eu estou agradando a ele. Por isso que a ovelha precisa ser submissa, conforme Hebreus 13, 17. Porque aquele que faz o pastor gemer, não vai levar nada de bom para ele. Eu já não estou cuidando do que é meu. Estou cuidando de ovelha, de pessoas alheia, ou seja, de Deus. E você ainda vai me dar trabalho? Hebreus 13, 17, isso não valerá nada para você. Você não vai ganhar nada com isso. Me fazer pastorear você gemendo, sofrendo, por rebeldia, por falta de compromisso, por falsidade. Quem está ouvindo? Todavia, eu sei que isso faz parte do ministério. E por isso que surgem as cicatrizes. Fruto de batalha, de guerras físicas, corpóreas. Físicas, anatômicas, fisiológicas, consequências emocionais e espirituais. Porque se eu faço uma oração por qualquer pessoa aqui, eu sei que eu estou comprando uma briga pelo diabo. Porque o diabo, ele quer matar, roubar e destruir você. Mas eu oro por você. Eu prego para você. Eu cuido de você. E o diabo vai se voltar contra quem está cuidando, que sou eu. E quando não, vem retalhar quem está ao meu derredor, minha família. Mas verdadeiramente, o Senhor tem me sustentado. O Senhor tem me dado graça. Humanamente falando, é impossível viver um pastoreio tão relevante de uma forma terrena. Não
existe. É ele.

0: é ele, 100% ele. Agora, uma coisa eu faço, que Paulo também fez. Quando Deus me chamou para o ministério do pastoreio, ele disse para mim, como Paulo fala em Corinto, eu plantei, Apolo regou e Deus deu crescimento. É o que eu fiz e é o que eu faço. Plantar, plantar, plantar, plantar, plantar, plantar. E quem dá crescimento? Deus, Deus, Deus, Deus. Eu só estou plantando. Eu estou plantando, eu estou regando, mas eu sei quem dá crescimento é o Senhor.
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0: Soberano Deus e eterno Pai, Pai de nosso Senhor e Salvador Jesus Cristo, uma vez mais em oração estamos em tua presença, no clamor da meia-noite, crendo, ó Pai, no Deus do impossível, o Deus que faz, um Deus que é, e a esta ovelha, a este ouvinte, que comigo está agora orando, clamando, Senhor, eu tenho a certeza, meu Pai, que o Senhor Deus onipresente, o Senhor está aqui nesse estúdio, como também nesta pessoa, nas mais simples vielas, barraco de madeira, até as mansões e coberturas da Zona Sul. Há poder no teu nome, eu apresento esta alma, Senhor, que carece da tua graça, do teu poder, da tua libertação. Espírito Santo, fala, meu Deus, de forma sobremaneira, convence do pecado, transforma essa vida e dá, Senhor, uma nova chance a esta pessoa. Eu oro, meu Pai, colocando o Rio de Janeiro em tuas mãos, a nossa cidade, o nosso estado, a nossa nação, as autoridades constituídas, Pai, em tuas mãos está a nossa vida. Obrigado, Deus, porque eu já creio que o Senhor já está respondendo, estendendo a tua mão nos cárceres, nos presídios, estendendo a tua mão nos hospitais, nos leprosários. Ah, é, Senhor, liberta, Senhor, cura, meu Pai, transforma a história dessa pessoa. E assim, Pai, eu oro, crendo na vitória, te agradecendo em nome de Jesus. Amém e amém, Senhor Jesus. Glória a Deus, ouvintes. Deus seja exaltado na tua vida e na tua família. Deus te abençoe e te guarde, em nome de Jesus. Você está ouvindo o Clamor da Meia-Noite, um programa da Igreja Evangélica Palavra Viva, diariamente aqui com todos vocês, levando uma palavra de fé, uma palavra de vitória ao seu coração. Nosso horário já está estourado, você pode nos achar no YouTube, no Instagram, no Facebook, Luciano Costa. Eu aguardo vocês lá também. Um abraço, até amanhã no mesmo horário. Deus abençoe a todos, um grande abraço, fiquem com Deus, fiquem na paz!
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1: Olá, sou o Apóstolo Miguel Ângelo, da Igreja Evangélica Cristo Vive. O povo do nosso ministério me dá a honra de eu poder estar num canal de televisão para falar, para pregar, para anunciar boas novas de grande alegria. 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
1: Você sabe que essa palavra religião vem do latim religare. Então, imagine você que quem não tem Jesus Cristo está longe, está morto em pecados e delitos, serve ao príncipe das potestades do ar. É uma pessoa que está incapaz, porque o inimigo cega a pessoa para não ver a glória de Deus. Então, olhe só a situação da religião. A pessoa sem Jesus Cristo, ela está nas garras de Satanás, está vivendo na ira, e tem um espírito de morte que faz parte da condenação da lei. Quando Jesus chama alguém, ele chama por eleição, por predestinação, exatamente para que a pessoa não continue numa vida ou de um ateu que não tem nenhum envolvimento com Deus, ou então uma vida apenas religiosa. Eu digo isso assim com muita ética e com muita verdade. Eu fui um religioso durante 21 anos. Eu era da Igreja Católica Apostólica Romana, na minha terra, em Angola. Participei da juventude estudante católica, da juventude operária católica. Eu sempre tive um grande envolvimento com religião. Mas olha o drama. Eu não conhecia Jesus. Eu era apenas um religioso. Eu vivia uma vida protocolar, informal. E a missa do domingo, depois passou a valer a de sábado como se fosse de domingo, fazia a confissão auricular, participava de tudo que é procissão, os envolvimentos com a idolatria, até que eu comecei a entender, por causa da presença, da revelação de Deus na minha vida, que ali era uma religião e que aquilo não religava o homem a Deus. Ou seja, se eu tivesse morrido como um católico, eu não teria sido salvo. Porque eu ouvi durante 21 anos uma palavra bíblica, do meu tempo, a língua, que era a língua da missa, era latim, já extremamente difícil. O seu padre rezava e orava costas para o povo. Então, imagino uma informalidade, um cerimonial, aparentemente, parece que é algo de Deus, mas no fundo não passa de uma religião. O cristianismo é a resposta. Só existe um Deus, o Senhor Jesus Cristo, só existe um caminho, só existe uma vida. Fora deste caminho, existem caminhos de perdição. Aliás, o sábio Salomão disse isto. Ele disse, há caminho que ao homem parece um caminho direito, mas ao cabo dele dá em caminhos de morte. Então, religioso é mera informalidade, é um cerimonial que não acrescenta nada. Eu estava conversando há uns tempos atrás com uma pessoa muito importante no Brasil e ele me falou da sua religião, da tradição dos seus pais. Ele disse, olha, quando eu vou lá, não me acrescenta nada, não me fala nada ao coração, porque é baseado em ritos e cerimônias. Então, não tem uma experiência viva com Deus. Não tem uma experiência de um reencontro com o Criador. E é isso que eu lhe venho propor esta manhã, para que você não fique agarrado à religião, à idolatria. O senhor sabe que atrás de um ídolo, ou, aliás, atrás de todos os ídolos, atrás de todas as imagens, há um espírito demoníaco, porque ele quer roubar a glória de Deus para que a pessoa dê glórias àquele ídolo. Então o profeta Isaías chega a dizer: como é que pode uma pessoa pegar um pedaço de madeira, um ramo de uma árvore, corta ao meio, metade faz uma imagem, prostra-se diante dela, chama-o de Deus e o adora. Com a outra metade, ele põe fogo e assa pão. Então, se da mesma madeira. Então, religião termina em quê? Em cinzas. Assim diz que quem se alimenta de religião, quem se alimenta de cerimônias, ritos, ele está se alimentando de cinzas, não tem uma experiência com Deus. Então, para sair da mera religião ou da vida de um ateu para uma vida cristã muito mais elevada, com caminhos muito superiores, com palavras muito superiores, há uma decisão que não começa no coração do homem, começa no coração de Deus. Então, o indivíduo pode estar realmente na informalidade da religião, pode estar no ocultismo, pode estar no espiritismo com mesa preta, branca, sete pés, três pés, mas isto é mera informalidade. É uma forma apóstata de dizer, a pessoa dizer: olha, eu sou de Deus, eu sou, sabe, eu tenho fé, mas na idolatria não existe esta verdade. Então, quando Deus tem um plano na vida de uma pessoa, quando Deus tem realmente um projeto na sua vida, ele chama por predestinação. Ou seja, a Bíblia diz que a quem Deus amou, chamou, justificou, glorificou, porque havia sido predestinado. Isso é interessante nós pensarmos. Só vem a Jesus quem é a ovelha dele. E eu espero, meu amado, minha amada, que você realmente seja uma ovelha, porque há um código na ovelha, diz que a ovelha ouve as minhas palavras e me segue. Então, a verdadeira ovelha ouve, ela não entra em rota de colisão com Deus. Ela é submissa, ela se rende, ela se resigna à soberania de Deus. Isto é muito importante também. Então, a partir desse momento, desta chamada, né, Deus predestina, chama, glorifica a vida da pessoa. Então, a partir daí, sim, a pessoa deixa de ser um religioso para ser um cristão. Ou seja, alguém que vive, primeiro, com Cristo dentro da sua vida, no seu coração, no seu espírito, e a sua regra de vida passa a ser a Bíblia Sagrada. Portanto, esse encontro com a verdade é muito libertador. Eu tenho esta passagem que eu quero compartilhar com você. No livro de João, no capítulo 3, fala de Nicodemos visitando a Jesus. Ele diz: havia entre os fariseus, um homem chamado Nicodemos, um dos principais dos judeus. Então, a seita dos fariseus era a seita mais punitiva, mais severa. Era uma seita que exigia do povo além do que o povo poderia suportar. Jesus chegou a dizer que eles eram como túmulos caiados por fora, mas dentro só tinham ossos podres, porque viviam apenas de uma religião seguindo os princípios de Moisés. Era uma religião muito severa. E diz que entre eles havia um homem chamado Nicodemos, um dos principais judeus, que pertencia aos fariseus, exatamente essa severa posição daquele grupo religioso. E disse que este de noite foi ter com Jesus e disse: Rabi, sabemos que és mestre, vindo da parte de Deus, porque ninguém pode fazer estes sinais que tu fazes se Deus não estiver com ele. Isto respondeu Jesus: em verdade digo, se alguém não nascer de novo, não pode ver o reino de Deus. Perguntou-lhe Nicodemos: como pode um homem nascer sendo velho? Pode porventura voltar ao ventre materno e nascer segunda vez? Respondeu-lhe Jesus: em verdade te digo, quem não nascer da água e do Espírito não pode entrar no reino de Deus. Então, o que ele está dizendo? Para se viver a plenitude da bênção de Cristo, para se viver com a convicção e a certeza de que após a morte física existe um reino, primeiro o seio de Abraão, para onde os anjos levam o espírito da pessoa cristã quando falece. Então, o Senhor tem deixado claro que para que isto aconteça, para que a pessoa viva uma vida realmente de fé, viva uma vida cristã, viva por cabeça, não mais por cauda, ela tem que nascer de novo. E isto foi exatamente o diálogo. Veja, o principal dos judeus, portanto, um chefe de uma sinagoga, que era um religioso, um fariseu, duro com as questões da lei, e de repente ele sentiu uma necessidade de algo muito mais profundo. Ele não queria viver de ritos, cerimônias, sacrifícios, abluções, mandamentos dos homens, mandamentos da carne. Ele disse, não, eu quero algo realmente que me satisfaça a minha alma, algo que venha preencher os meus vazios, algo que responda aos meus questionamentos. Por que eu estou aqui? Quem sou eu neste mundo? Qual é o plano que Deus tem para a minha vida? Para onde eu irei após a morte? Então, sabe que estes questionamentos certamente estavam no coração de Nicodemos. A religião entristeceu esse homem. A religião não o preenchia, não lhe dava o que ele mais desejava, que era conhecer a plenitude de Deus, a plenitude de Cristo. Então ele vai de noite e tem um diálogo com Jesus. Ele diz, olha, Senhor, tu és mestre, tu vieste da parte de Deus, porque ninguém pode fazer estes sinais que tu fazes se Deus não estiver com ele. A primeira coisa que você nota é que Nicodemos, chefe de uma sinagoga, dos fariseus, insatisfeito com a vida espiritual, ele conhece, no primeiro encontro que ele tem com Jesus, ele reconhece que ele era o mestre, que ele era o Senhor, que ele era o Salvador. Então ele começa a perceber que toda aquela religião que ele serviu, todos aqueles ritos, não serviam, porque se ele tivesse morrido naquele instante, ele iria para o inferno, ele iria para um lago de enxofre, ele iria viver uma vida maldita após a morte. Mas este encontro, e eu espero, diante de Deus, digo que esse nosso encontro esteja sendo pelo Espírito impelido do meu coração ao seu, para que haja uma ruptura em qualquer estratégia, qualquer religião. Eu sei que muita gente, às vezes, é fiel no espiritualismo, na magia, nas leis, né, de Moisés. Às vezes as pessoas precisam de ser punidas porque vieram de um lar de violência, de punição, enfim. Mas há um momento de ruptura entre a lei e o cristianismo. O próprio Senhor Jesus disse, eu vim trazer espada. Então, este homem sabia que a religião não lhe acrescentava nada. Ele era o chefe da sinagoga, mas não tinha uma experiência viva com Deus. Então, quando ele de noite, às escondidas, procurou Jesus Cristo, ele sabia que estaria diante do mestre, diante do Senhor, chamou ele de rabi, né? Assim a expressão dos judeus, e disse, olha, tu és mestre vindo da parte de Deus, ninguém pode fazer o que tu fazes. Então ele imediatamente se submete a Jesus Cristo, ele reconhece o senhorio de Cristo, ele estava ali se entregando legitimamente nas mãos de Deus. Ele havia rompido com a informalidade da religião para viver com Cristo. Então isso é maravilhoso, porque eu disse, então, Nicodemos, para você viver a plenitude, você tem que responder a isto. Em verdade, digo que se alguém não nascer de novo, não pode entrar, não pode ver o reino de Deus, se você não nascer de novo. Então, este é o momento mais extraordinário, mais importante, mais transformador, mais regenerador, que é exatamente quando a pessoa confessa a Jesus como Senhor, que ela nasce de novo. E disse que nasce da água e do Espírito, não é verdade? Ele disse, em verdade eu digo, quem não nascer da água e do Espírito. Qual é a água? Porque eles faziam ritos e cerimônias e abluções, batismos. Então qual é a água? A água é a palavra. Só a palavra pode lavar. Só a palavra pode realmente penetrar o coração de uma pessoa, ir lá ao mais profundo onde estão as coisas ocultas do coração e transformar interiormente a pessoa para que ela exteriormente se torne luz e sal. Não é maravilhoso isto? Então ele diz, tem que nascer da palavra, tem que seguir a palavra e nascer do Espírito. O Espírito Santo é quem nos convence do pecado, da justiça, da sua volta. Então o Espírito é que persuade, o Espírito é que atrai. Ele diz, se você não nasceu da palavra, se você não nascer da palavra, se você não tiver esse encontro final com o seu Criador, com o Espírito, que o Espírito é o Senhor, você não pode entrar no reino de Deus. Porque ele explicou, o que é nascido de carne é carne, o que é nascido do Espírito é Espírito. Não te admires de eu dizer-te, importa-vos nascer de novo. Então, Jesus insiste com este fariseu, chefe da sinagoga, lhe dizendo, olha, pegue todos os seus ritos, pegue todos os seus utensílios mosaicos, pegue toda a lei, pegue os sacrifícios, as vigílias, os jejuns, pegue isso e tire isso da sua vida, tire para longe da sua vida, pegue a idolatria da religião e tire da sua vida, porque o nascer de novo é que dá esta vida em Cristo maravilhosa que se chama o novo nascimento. Veja que é um novo nascimento. A pessoa nasceu na carne, pela conjugação carnal dos seus pais, mas ela depois tem um novo nascimento, agora é do Espírito. É o Espírito que trabalha, é o Espírito que regenera, é o Espírito que vai lá nas profundezas do coração e transforma a pessoa. Novo nascimento. Quem não passar pelo novo nascimento não pode ver o reino. Eu queria agora, aos 17 minutos do programa, lhe dizer que o Senhor me trouxe aqui exatamente para lhe falar desse confronto entre religião e cristianismo, de lhe falar que só existe um caminho, uma verdade e uma vida. Que religião, seja qual for, ela não preenche o vazio do ser humano. Ela não responde aos principais questionamentos. Jesus disse, olha, rompa com isso. Você tem que nascer de novo. Você tem que ter esse submetimento a Deus. Porque, na realidade, isto estava acontecendo porque Nicodemos era um quê? Um predestinado de Deus, um eleito do Senhor, que estava lá no meio da religião, insatisfeito e infeliz, como é a vida de todas as pessoas que ainda não conheceram Jesus. Então, eu quero, neste momento, lhe dizer, confesse Jesus como seu Senhor. Tenha uma ruptura com o mundo, tenha uma ruptura com a idolatria, tenha uma ruptura com esse sistema que Paulo disse, nós não podemos nos conformar com o presente século. E depois, confesse Jesus, diga, Senhor, Tu és o meu Senhor, Tu és o meu Redentor, Tu és o meu Salvador. Nesse momento desta confissão, a pessoa acabou de nascer da água e do Espírito. Porque ninguém pode dizer Jesus ao Senhor se não for pelo Espírito Santo. Não é isto maravilhoso? Que isso esteja acontecendo na sua vida. Você que tem vivido insatisfeito nesses dias tão difíceis do fim, a pessoa quer se agarrar a alguma coisa e às vezes involuntariamente ela se agarra a algo pensando estar ali uma boia de salvação e na realidade está um peso que afunda muito mais a vida. A religião faz mal, a religião afunda a vida, a religião deixa o ser humano absolutamente distante de Deus. Receba, confesse e diga, Jesus, eu creio que Tu és o Senhor. Esta persuasão não é do apóstolo, é do Espírito Santo. Aliás, eu não tenho capacidade de persuadir ninguém. Eu nunca persuadi ninguém na minha vida. O que eu sei é que este novo nascimento aconteceu na minha vida. Eu saí de um religioso católico e quizás um fariseísmo tremendo que havia na nossa paróquia, condenação, sempre condenação, para viver a vida que Deus realmente tinha para me ter predestinado, uma vida por cabeça, uma vida sempre por cima, nunca por baixo, uma vida de tendo para emprestar e não tomar emprestado. Isto é maravilhoso. Só Jesus Cristo faz esta obra. Amém? Muito bem. Estamos chegando a um tempo agora muito importante, que é um tempo de desafio e de convite. O apóstolo estará orando pelas famílias, estará orando pelos necessitados, estaremos protegendo, incluindo a todos nas nossas orações, debaixo deste manto sagrado da graça de Deus. Vai ser um domingo maravilhoso. Quem sabe o primeiro passo para um novo nascimento. Rua Maricá, 320, no bairro de Campinho, zona oeste do Rio de Janeiro. Nosso templo fica próximo do BRT da Pinto Teles ou da 28DP para você colocar no seu Waze ou no seu GPS. Temos um telefone de contato, 3017-9090. Temos bispas, conselheiras que podem ajudar você. Podem ser um ombro amigo. Quem sabe? Muita gente liga para o nosso ministério aos prantos, chorando, e encontra o afago, o carinho e o amor em pessoas preparadas por Deus para serem consoladores e confortadores. 3017-9090. Eu quero terminar o programa, porque após a minha fala, entrará a minha filha, bispa nacional do nosso ministério, Ana Carolina, para lhe falar de literatura. Mas antes de terminar, primeiro, sempre eu faço a expressão da minha mais profunda gratidão a Deus por poder estar aqui neste lugar, nesse estúdio, para falar com milhares e milhares de pessoas do outro lado. A gratidão também ao povo da Igreja Cristo Vivo, que permite, com seu suporte, seus dízimos e suas ofertas, que a Igreja alargue a sua tenda, estique as suas cordas e finque as suas estacas, que está acontecendo no Brasil e em outros países do mundo. Esse tempo é precioso, também para agradecer a Deus pela vida de Rodrigo Ambrósio e Fabiane Ambrósio, um casal de empresários jovens que têm sido um modelo de espiritualidade. 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Vamos agora passar para outro estudo, onde está a Bispa Nacional, Bispa Ana Carolina, para lhe falar de literatura. Literatura é a rocha de segurança do nosso ministério, porque tudo que nós escrevemos sai daqui da Bíblia Sagrada. Um abraço a todos, minha gratidão, realmente você tenha dias maravilhosos com muita saúde. O maior presente de Deus hoje se chama saúde. Cuide do seu corpo, comece a caminhar, faça exercícios, deixe a sua vida ser uma vida com mente sã em corpo são. Isso vai ser muito importante. Graça e paz a todos, todos os que nasceram de novo. Graça e paz.
3: Olá, graça e paz. No livro do nosso apóstolo, As Duas Sementes, na página 28, diz assim: fomos regenerados de uma semente incorruptível. Não renascemos pelos nossos próprios esforços, pela nossa dedicação ou vontade própria, mas por causa da palavra de Deus, que é viva e permanente. Ou seja, uma vez que a pessoa é regenerada, o homem interior se torna também incorruptível. E isso nos garante que a nossa salvação é para sempre. Em 1 Coríntios 6, 17 diz: mas aquele que se une ao Senhor é um espírito com Ele. Se somos um espírito com Ele, Jesus Cristo está em nós para sempre. Hebreus 10, 14 diz: porque com uma única oferta aperfeiçoou para sempre quantos estão sendo santificados. O trato com Deus é eterno. A aliança de Deus com o seu povo não acaba. Como igreja, nós somos uma noiva com a garantia de que jamais haverá divórcio, pois o nosso noivo Jesus nos aperfeiçoou para sempre. Em Colossenses 2 diz: também nele estáis aperfeiçoados. Ele é o cabeça de todo principado e potestade. Nele também fostes circuncidados, não por intermédio de mãos, mas no despojamento do corpo da carne, que é a circuncisão de Cristo, tendo sido sepultado juntamente com ele no batismo, no qual igualmente fostes ressuscitados, mediante a fé no poder de Deus, que o ressuscitou dentre os mortos.
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amadíssimo, com o diabo, queridos, graça e paz. Aqui é o Bispo Sérgio Nonato, da Catedral Metodista Ebenezer, e eu estarei contigo nas madrugadas, tendo uma palavra forte para você. Eu quero que você pegue agora uma caneta, ou pegue o teu celular, ou pegue um papel, pegue alguma coisa aí para anotar o telefone do revoltado, para você ligar agora para os revoltados, que vai orar contigo, que vai te dar uma palavra. O telefone é 21 990 24 8723. Eu disse 21 990 24 8723. Ligue, passe o zap, peça oração, diga o teu problema, mas só liga, pelo amor de Deus, se você estiver revoltado. Se não tiver, não adianta ligar, sabe? Eu não quero falar com pessoas que estejam acomodadas, não. Eu quero pessoas que querem mudança na vida. Então ligue agora, 21 990 24 8723, e fale com Carla Vacani e Lucas Vacani. Eles vão estar te atendendo lá para falar contigo. Vamos iniciar com esse louvor.

Queridos, Lucas 15, verso 8 ou 10, vai dizer: ou qual é a mulher que, tendo 10 dracmas, se perdeu uma, não acende a candeia, varre a casa e a procura diligentemente até encontrá-la? E tendo achado, reúne as amigas e vizinhas, dizendo: alegrai-vos comigo, porque achei a dracma que tinha perdido. Eu vos afirmo que, de igual modo, há júbilo diante dos anjos de Deus por um pecador que se arrepende. Eu já disse para vocês em outro programa que Lucas 15 é o capítulo das perdas e achados. E a dracma perdida é uma dessas três parábolas narradas em Lucas 15. E esse capítulo é conhecido como o capítulo das coisas perdidas que foram encontradas. E a mensagem central não é outra senão o extraordinário amor de Deus pelos perdidos, você sabia? Mas hoje eu quero me ater a mais do que uma pregação, a um estudo e algumas lições que eu encontrei sobre a dracma perdida. A primeira lição é que essa mulher está procurando algo que Deus deu, porque a dracma é algo que Deus deu. E de acordo com as informações, as jovens donzelas recebiam 10 dracmas de seus respectivos pais para usar de adorno no dia do casamento. Você sabia disso? As dracmas representavam uma aliança de casamento e era também um sinal de pureza da noiva. Então, cuidado para não perder o que o Pai Celestial te deu. Não perca os valores do reino, não perca a pureza, não perca a fé, não perca o seu testemunho. Foi o Pai quem te deu, e tudo o que o Pai nos dá, o maligno quer roubar, você sabia? Por quê? Porque ele veio matar, roubar e destruir. Então não dê de mão, de forma alguma, como diz o ditado, não dê de mão beijada aquilo que teve preço, e preço de sangue na cruz. A segunda verdade que eu quero te falar, ou seja, a segunda lição que nós temos na dracma, é que a perda, ela revelou que a casa estava mal arrumada. Escuta, gente, nós não precisamos perder, mas se isso aconteceu, é necessário a gente redefinir as nossas atitudes. Se a casa estivesse arrumada, organizada, a chance de haver perda seria bem menor. Verdade ou não, gente? Claro que é. O problema não é a dracma que caiu, e sim a sujeira da casa, a casa mal arrumada. Essa mulher, ela teve que pegar uma vassoura para varrer, ela teve que iluminar a casa. Sabe, gente, muitas vezes os pecados cometidos por nós é um grande problema principal. Sabe? E as pessoas não querem atribuir isso aos erros cometidos. Mas se nós buscarmos a Deus, se nós nos alimentarmos da palavra, se nós tivermos luz, quando algo de valor cair e foi embora nas nossas vidas, nós vamos achar logo, ou até nem vamos deixar esse algo de valor se perder. E a mulher, ela perde para poder aprender a lição da perda. Que lição, bispo? Eu tenho a certeza que nunca mais ela perdeu nada. Ô, gente, essa mulher não perde na rua, essa mulher não perde no mercado, essa mulher não perde, sabe, em qualquer outro lugar, ela perde dentro de casa. Ô, gente, a gente sabe que
segundo Paulo escreve, ele diz que nos últimos dias nós viveríamos dias trabalhosos, dias terríveis, dias em que o pecado invade, ele mete o pé na porta, o secularismo, a cultura, sabe, do tempo atual. Ele faz de tudo para entrar na casa, na família, no casamento, até na igreja ele tenta entrar. Para quê? Para tornar os valores absolutos em valores relativos. Tudo que o sistema quer é desconstruir os valores absolutos, para que você tenha dúvida daquilo que Deus falou, daquilo que está escrito, daquilo que a Bíblia descreve. E tudo que o inimigo quer é entrar na casa, é bagunçar a vida, é bagunçar a família, é bagunçar casamento. Tudo que o inimigo quer é entrar na igreja e criar o mundanismo dentro da igreja. É manchar a noiva, gente. O que a gente precisa fazer? Vigiar. Vigiar, porque o inimigo está ao derredor buscando a quem possa tragar, fazendo as pessoas perder valores que, é bem verdade que há uma década, duas décadas atrás, tem valores que eram guardados e hoje já não são tão guardados. E assim, gente, não dá para continuar andando com valores deixados para trás. Não dá. Você veja que essa mulher, ela tem 10 dracmas, quantas? 10. Ela perde uma. Ela podia falar assim: ainda tenho 9, posso continuar andando. Mas vê que ela valorizava tanto a totalidade, sabe, que ela para, mesmo tendo 9, para poder procurar. Ela não quer deixar, ela não quer continuar a caminhada dela deixando valores para trás. E tem gente que está achando que porque tem outros pode deixar para trás algo que caiu, algo que perdeu. Não, o inimigo trabalha o tempo todo usando pessoas para você achar que aquele valor não vai te fazer falta, quando na verdade vai fazer maior falta, mas não é agora, vai fazer maior falta lá na frente, sabe, maior falta lá na frente. Não dá para prosseguir e deixar casamento para trás. Não dá para prosseguir e deixar família para trás. Não dá para prosseguir e deixar caráter para trás. Não dá. Sabe? Pare nesse momento e reveja. Reveja a sua vida. Faça um exame de si mesmo. Sabe? Não se acostume com menos do que Deus deu para você, filho. Não se acostume com isso. E o problema do sistema é querer fazer você se acostumar com aquilo que não tem que se acostumar. Sabe? Ô, gente, você tem que entender que você não pode de jeito algum continuar caminhando, sabe, sem ter encontrado esse valor, reencontrado esse valor. São princípios. Tem gente aceitando a derrota, tem gente aceitando esse negócio de eu perdi o ânimo, eu estou desanimado. E por que está desanimado? Sabe por que está desanimado? E por que deixou para trás alguns valores? Porque aquele valor para você talvez não faça mais sentido. Hã? Não faça mais sentido. Gente, princípios de Deus tem que estar enraizado dentro de nós, e por causa desses princípios você tem perdido valores. Deus te deu o maior valor. Deus é o Deus que tem cuidado com valores, e quem não dá algumas coisas por perdido, sabe, acaba vendo que daqui a pouco perde tudo. E depois que perde, meu filho, para voltar atrás procurando é muito pior.
guarda o que você tem, para que ninguém tome a tua coroa. Você veja, a mulher perde a dracma, para tudo, acende a luz, varre a casa. E o que que acontece, gente? Quando ela varre a casa, ela descobriu que a casa estava desarrumada, ela descobriu que havia escuridão na casa, e quase que ela fica sem esse valor. Mas ela varre, acende a luz. A dracma, ela traz uma aula para a gente, ela é pedagógica. A gente precisa estar com a luz acesa, a gente precisa estar com a casa varrida. E o melhor de tudo é que essa mulher, quando acende a luz e varre a casa, ela encontra a dracma perdida. Meu Deus! Ela teve alegria, e agora ela quer repartir essa alegria com os vizinhos. E ela chama, dizendo: eu encontrei o que eu havia perdido. Veja Davi, ele vai falar assim: eu não retire de mim o teu Espírito Santo e torna a dar-me a alegria da salvação. Ele perdeu a alegria da salvação pelo erro, pelo pecado. O pecado arranca esse valor imensurável, que é a alegria da salvação, gente. Essa mulher, ela começa a ver que se ela deixa para trás, ela entende que uma perda ia buscar outras perdas, porque um abismo chama outro abismo. Então, assim, não ignore, não aceite perder aquilo que Deus te concedeu. Outra verdade maravilhosa é que essa mulher, quando perde, ela não culpa ninguém. Por quê, bispo? Porque tem um monte de gente culpando outros por causa de perdas que teve. Ele quer achar um culpado. Ele quer achar um culpado. Ele quer revelar um culpado. Ele não quer carregar essa culpa. Fui eu que perdi, então a responsabilidade é minha. E se a responsabilidade é minha, quem tem que procurar, quem tem que achar, sou eu. Pare de culpar os outros por aquilo que foi você que perdeu. Sabe? Valores que você perdeu. Ô, gente, ela chamou a responsabilidade para si. E isso nos ensina que outras pessoas, não podem fazer o que é meu, o que é a minha parte. Não jogue culpa no pastor, não jogue culpa no cônjuge, não jogue culpa no chefe, no vizinho, no amigo. Faça o que é preciso fazer. Aleluia! Porque a culpa é sua. A culpa é sua. Comece a procurar esse valor. Comece a buscar esse valor. Sabe? O que eu vejo assim é que essa mulher está dentro da casa. Tem luz na casa, mas a casa está apagada. Tem vassoura na casa, mas a casa está suja. Ô, gente. E ela tem que voltar para acender a luz. Ela tem que procurar a vassoura. Ela tem que dar um jeito. Ela tem que resolver o problema. Sabe, gente? Escuta uma coisa. A Bíblia está na tua mão. O joelho está na tua perna. Ô, gente, é só dobrar o joelho. Orar. Pegar a Bíblia. Lê, porque assim você está acendendo a luz, você está varrendo a casa. Jejua, porque esse valor vai voltar, sabe? Mas procure com diligência, mas procure com afinco. Veja o quanto isso está te fazendo falta. Oh, gente, você tem que entender que os valores que Deus te deu sempre vai fazer falta na tua vida. Melhor de tudo, essa mulher procura, melhor de tudo, ela faz o que tem que ser feito, faz o dever de casa, que tinha parado de fazer há tanto tempo. Acendeu a luz, pegou a vassoura, varreu, encontrou a dracma, e agora, quando ela encontra esse valor, a alegria volta. Você sabia, escute isso, que tem muitas pessoas sem alegria na vida, mesmo indo à igreja, mesmo carregando Bíblia, mesmo dando aleluia, glória a Deus, mas a alegria foi embora. A alegria foi embora por quê? Porque você perdeu algum valor. Lembra os valores que você conquistou quando se converteu?
lembra? E você tinha mais alegria. Então faça o seguinte: para hoje! Para! E faça o seguinte: acenda a luz. Pega a tua Bíblia. Vai à casa. Comece a orar, comece a orar, comece a orar. Dobre o joelho. Jejua, vai. Jejua. E comece a falar para Deus: Deus, eu quero aqueles valores.

certo e volte a procurar onde você perdeu. Eu quero orar contigo. Eu quero orar contigo. Eu quero declarar a tua vitória. Eu quero declarar que você vai encontrar esse valor perdido. Em nome de Jesus. E eu quero orar contigo nessa hora. Pega o copo com água e vamos orar. Eu quero consagrar esse copo com água. Senhor, no nome de Jesus, eu quero colocar agora diante do Senhor essa pessoa que perdeu a alegria, que a alegria já não é mais a mesma, que força uma alegria. Tudo porque, segundo a pregação de hoje, segundo a mensagem de hoje, ela perdeu valores. E ela ainda não atentou que perdeu valores na caminhada. Perdeu valores porque frequentou lugares que não tinha que frequentar. Perdeu valores porque teve conversa que não tinha que ter. Perdeu valores porque assistiu o que não tinha que assistir. Perdeu valores porque, meu Deus, está andando com quem não deveria andar. Perdeu valores por tantas outras coisas. E eu creio que essa noite, essa madrugada, ela está reconhecendo que perdeu valores e já achou onde perdeu. Agora eles vão acender a luz, varrer a casa, vai dobrar joelho, vai orar, vai pegar a Bíblia, vai jejuar e vai voltar a varrer tudo para encontrar esse valor. E com certeza vai encontrar e vai se alegrar com quem sabe se alegrar com eles. Oh meu Deus, em nome de Jesus, eu entrego nas tuas mãos e te agradeço no nome de Jesus. Amém. E graças a Deus. Pega esse copo com água e beba e ouça esse louvor para a glória do nome.

Eu quero que você pegue agora uma caneta, ou pegue o teu celular, ou pegue um papel, pegue alguma coisa aí para anotar o telefone do revoltado. Para você ligar agora para os revoltados, que vai orar contigo, que vai te dar uma palavra. O telefone é 21 990 24

0: 8723. Eu disse 21 990 24 8723. Ligue, passe o zap, peça oração, diga o teu problema. Mas só liga, pelo amor de Deus, se você estiver revoltado. Se não tiver, não adianta ligar. Sabe, eu não quero falar com pessoas que estejam acomodadas, não. Eu quero pessoas que querem mudança na vida. Então ligue agora. 21 990 24 8723. Quero apresentar para vocês os cultos da nossa igreja Ebenezer Church, a igreja que planta fé e colhe milagres. E nós temos lá o culto de quarta-feira, culto de fé, culto do milagre. Então, se você quer milagre, você vai vir na rua Cosmorama, número 800. E você vai vir e vai ter, com certeza, um milagre na sua vida. Também, domingo pela manhã, às 10 horas da manhã, Escola Bíblica Dominical. E também temos às 18h30, o culto de celebração. Venha, participe conosco, cultos maravilhosos. Eu quero também lembrar vocês que nós temos as nossas filiais. Temos filiais no bairro de Auch, rua 15 de novembro, número 50. 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Temos também a nossa igreja em Caxias, ali no bairro de Figueiras, Estrada Velha do Pilar, lote 20, quadra 11. 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E temos também ali em Belfor Roxo, rua Maestro Germano Dias Teixeira, 175. 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Então, não deixe de ir. Todas as filiais, os cultos acontecem nas quintas-feiras, às 19h30, e aos domingos, às 18h. Vá e participe de um dos nossos cultos. Vai ser uma bênção te receber, porque Ebenezer Church é uma igreja apaixonada por vidas. Baruch Rabá, Mishé Adonai, tchau, tchau, tchau, tchau.
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5: 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Amém. Maranata, ora vem, Senhor Jesus.

Aleluia, está entrando no ar o programa Senhor da Seara, o programa da Assembleia de Deus Nova Canaã da Sul, tem sua sede aqui na rua Vidal Ramos, mas destaque as suas estagas firmado lá no Parque Adorado Santa Cruz da Serra, rua Josias de Freitas, quadra 69, lote 29, e nós mandamos a paz do Senhor como é de praxe para o nosso pastor José Paulo, evangelista, Emeraldo, missionária Márcia, missionária Geracia, nossa mascote, Ana Julinha, nossa matriarca Judite, e os pastores Roberto e Salvador, missionários por excelência lá em Alicante, na Espanha. O nosso pastor Roberto está fazendo missões lá na Itália. Roberto, faz a obra do evangelista e cumpre o teu ministério. Eu quero te convidar, se você tem Bíblia, abra comigo o Evangelho de João, capítulo 2, só vou ler o verso 10, porque a palavra de Deus diz em Apocalipse, capítulo 2, versículo 7, 11, 17, 29, quem tem ouvidos para ouvir, ouça. Evangelho de João, capítulo de número 2, verso 10. E disse-lhe: todo homem põe primeiro o vinho bom, e quando já tem bebido bem, então o inferior, mas tu guardaste até agora o bom vinho. Mas tu guardaste até agora o bom vinho, meu irmão, meu ouvinte, aqui é só 5 minutos. Eu quero, nessa abertura de 5 minutos, meditar contigo rapidamente nos 7 costumes que se desviaram do primeiro milagre realizado por Jesus nas bodas de Canaã. 7 costumes que se desviaram do primeiro milagre realizado lá em Canaã da Galileia, mas Jesus botou o trem para andar no trilho. Quero chamar a sua atenção para o primeiro. Primeira coisa que se desviou, tu sabe que uma festa de boda era para durar 7 dias, mas nessa festa faltou vinho no terceiro dia, diz o verso 1 e 2, que no terceiro dia faltou vinho. Talvez, quem sabe, o êxodo, muitas pessoas foram convidadas, quem sabe o vinho não foi suficiente, talvez, meu irmão, meu ano 20, o noivo não tinha recurso suficiente para a festa, meu irmão. A grande realidade é que a festa que era para durar 7 dias, meu irmão, só durou 3. E eu quero chamar a sua atenção, em segundo lugar, meu irmão, observe que faltou justamente o que jamais poderia faltar, o vinho, meu irmão, que simbolizava alegria, comunhão, meu irmão. O vinho era a pedra de esquina daquele casamento, daquela boda. O principal faltou. Quero chamar a sua atenção que nesta hora que faltou o vinho, meu irmão, você veja que ali a pessoa qualificada para entrar na brecha, para assumir o problema, era o mestre sala. Ele era a pessoa que o noivo e a noiva convidavam para solucionar qualquer problema que aparecesse, mas nesse texto o mestre sala não entrou na brecha. Quem entrou foi Maria, mas Maria não segurou a peteca. Maria passou a bola para Jesus, porque, meu irmão, o mestre sala ficou omisso. E quero chamar a sua atenção que Maria, quando falou para Jesus, ele falou: mulher, que tenho eu contigo, ainda não chegou a minha hora. Você veja que Maria ali, ela fez algo que era para o mestre sala mandar fazer, mas Maria falou assim: eu faço tudo que ele vos mandar. Maria, mesmo Jesus dizendo que eu tenho eu contigo, faz tudo quanto ele mandar. Eu quero chamar a sua atenção que, graças a Deus, que na primeira festa que Jesus estava presente, meu irmão, foi lá naquelas festas que havia, a mãe de Jesus, com José, perdeu Jesus, e quando achou Jesus, a Bíblia disse: meu filho, vamos para casa. A Bíblia disse que ele estava sujeito, ela amarrou a boca do boi, Jesus no meio dos doutores, meditando na palavra. Maria chegou e simplesmente: vamos embora, Jesus. Ele obedeceu, porque obedecer é melhor do que sacrificar. Mas, meu irmão, mas nesta passagem aqui, meu irmão, Jesus estava livre para voar, graças a Deus, meu irmão, graças a Deus. Ele já que não era menino, ele já estava como filho do homem, meu irmão, graças a Deus. E você veja que aqui, uma outra coisa que marca aqui esse texto, né, é que Jesus utilizou 6 talhas que estavam ali, cada uma cabia 30 litros, né, para purificação, mas Jesus desviou as talhas que eram para purificação. Ele transfigurou aquele casamento, aquelas talhas serviu para ser depósito de vinho. E você veja, meu irmão, finalizando, que é só 5 minutos, você veja que quando a água virou vinho, o mestre sala, surpreso, falou: olha, todo homem tem um costume de primeiro colocar o vinho ruim, mas tu guardaste até agora o bom vinho. Graças a Deus, meu irmão. Quero dizer para você que nesta manhã, se você, nós estamos no dia dos beijos dos namorados, né, comemorado ontem, né, mas eu quero dizer para você que a festa não vai acabar, porque quando Jesus está
na festa, você veja que o casamento começava bem e terminava mal, mas com Jesus começa bem e termina bem. Vamos orar, Senhor, meu Deus, meu Eterno Pai, quero entregar nas tuas mãos o programa, Senhor, essa hora que está entrando no ar, na rádio do povo de Deus, Pai, nesse dia 13, usa esse programa como instrumento vivo, afinal, para a honra e glória do teu nome, toque em quem precisa ser tocado, Pai, usa cada pastor, cada pregador que faz parte da nossa programação, te entrego nas tuas mãos, em nome de Jesus, amém, meu irmão, fica ligado que está no ar o programa Senhor da Seara, e aqui você comendo, mas não escondido, amém.

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Olá, amigos e amigas da Rádio 93 FM. A voz profética entra no teu lar para abençoar a tua vida, para abençoar a tua família, para abençoar este domingo maravilhoso que o Senhor nos concedeu. Estamos alegres porque até aqui nos ajudou o Senhor. É por isso motivo de alegria, motivo de fé, motivo de esperança e saber que o Senhor Deus nos proporcionou mais um dia de vida, mais uma oportunidade de nós mudarmos a história de nossa vida. E eu tenho certeza que este domingo você terá um grande encontro com o nosso Senhor Deus Todo-Poderoso e você verá quão bom, quão maravilhoso é servir e entregar a vida ao Senhor Jesus, sabendo que Ele é poderoso para fazer infinitamente além daquilo que pedimos e pensamos. A voz profética entra no teu lar para abençoar a tua vida e eu profetizo um domingo de glória, um domingo da manifestação do poder de Deus na tua vida. Pode ter certeza, este domingo não será igual aos que passaram. Hoje será um domingo de bênção na tua vida e na tua família, em nome de Jesus. Eu profetizo um domingo abençoado sobre a tua família, sobre a tua vida, em nome do Senhor Jesus. Se você deseja nos conhecer, o nosso Instagram é @INPReino ou através da nossa página no Facebook, Igreja Nação Profética do Reino. Você pode também entrar em contato conosco através do nosso telefone 99-857-3593. Vamos de uma canção e já voltamos para a glória de Deus.

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1: Graças a Deus, que canção maravilhosa. Eu creio que o Senhor falou o teu coração através deste louvor, até porque Deus habita no meio dos louvores do seu povo. Eu creio que o Senhor fala através das canções, trazendo conforto, refrigério, direcionamento. E pode ter certeza, a voz profética, ela entra na tua vida, ela entra no teu lar, não somente com palavras, mas através de canções, de louvores que são entoados para abençoar a tua vida. Pode ter certeza, o Senhor Deus tem preparado algo especial para ti nesta manhã de domingo. E este domingo será diferente na tua vida. Você viverá um domingo de bênção, um domingo da manifestação do poder de Deus. Vamos ouvir um testemunho e já voltamos para a glória de Deus.
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2: Meu nome é Bruna, eu venho aqui hoje contar um testemunho da vida financeira no qual o pastor Rogério me deu a direção de estar entrando como afiliado na Shopee para estar vendendo produtos. E aí eu fiquei meio receosa, mas eu falei, não, a direção de Deus, eu vou entrar. E aí fiz todo o procedimento e comecei a postar, a divulgar que eu estava vendendo produtos na Shopee. Passou-se a primeira semana, a segunda semana, a terceira e na quarta eu comecei a vender. E aí, desde então, eu continuo vendendo, não paro de vender e tem superado as expectativas. Então, assim, foi uma direção guiada por Deus. Eu agradeço muito ao pastor Rogério, agradeço primeiramente a Deus e depois ao nosso pastor Rogério por esta direção dada por ele. E tem surpreendido muito, eu tenho sido muito abençoada mesmo.
1: Graças a Deus, que testemunho glorioso, que bênção. O Senhor realiza maravilhas na vida de todos aqueles que creem e que confiam. E se você crer, se você acreditar, pode ter certeza, o Senhor realizará milagres sobrenaturais também na tua vida.
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1: Eu gostaria de compartilhar com você uma palavra amiga, uma palavra que vai mudar a tua vida, que vai mudar a tua história. No livro de Jeremias, capítulo 29, versículo 11, o Senhor Deus, ele diz através do profeta: porque eu bem sei os pensamentos que tenho ao vosso respeito, diz o Senhor, pensamentos de paz e não de mal, para vos dar o fim que esperais. Olha que coisa maravilhosa. O profeta levanta a sua voz e fala algo importante para a nação de Israel, que eu gostaria que você pegasse essa palavra, porque eu quero profetizar também na tua vida hoje que o Senhor tem algo especial para você. Até porque os pensamentos de Deus ao nosso respeito são pensamentos de bem e não de mal. Os pensamentos de Deus ao nosso respeito são pensamentos de nos levantarmos e de nos fazermos vitoriosos, independente da situação ao qual nós nos encontramos ou estamos. Eu sei que são muitas as adversidades, eu sei que são muitas situações difíceis, eu entendo que nós enfrentamos, eu entendo que nós passamos, mas a palavra de Deus diz que o pensamento de Deus ao nosso respeito são pensamentos bons. As lutas, as dificuldades não determina a nossa história aqui na Terra. Pode ter certeza, se Deus tem algo bom para realizar, ele vai realizar, mas só que ele diz, conforme nós esperamos, conforme nós acreditamos, ele fala aqui no final, para vos dar o fim que vocês esperam, que vocês desejam. Qual o fim que você espera ao teu respeito? O que você tem esperado ao teu respeito? Qual tem sido as suas intenções para o próximo ano ou para o futuro? Conforme você espera, assim você vai viver. Conforme você crê, assim vai ser. Tem pessoas que ficam sempre esperando o mal, sempre acreditando que o mal vai acontecer. Não, não, tira esse pensamento da sua mente, tira esse pensamento da sua cabeça e começa a trazer a existência de coisas boas. Ah, mas o senhor não entende o que eu estou passando. Não, não estou falando do agora, eu estou falando do amanhã. O meu agora não determina o meu amanhã. O meu amanhã vai ser melhor do que o meu hoje. É isso que eu creio, é isso que eu acredito e é isso que eu espero. E como eu espero e o pensamento de Deus é bom para o meu respeito, para comigo, vai acontecer. Essa é uma certeza que eu tenho em Deus. Vai acontecer. O que que vai acontecer? Aquilo que eu espero, aquilo que eu desejo, aquilo que eu creio. Então, se você crê, se você deseja o melhor vai acontecer. Mas se você também espera e deseja o pior também vai acontecer. É conforme nós esperamos. É conforme nós acreditamos. O Senhor Deus tem pensamentos gloriosos, bons, para os nossos respeitos. E é isso que eu creio, é isso que eu acredito. Sei que existem dias, momentos, meses difíceis, mas isso não determina a nossa história. E o que você está enfrentando, o que você está passando, não pode determinar a tua história. Creia, o Senhor Deus tem algo maravilhoso para você. Acesse a nossa página no Instagram, @INPReino, ou através do nosso Facebook, Igreja Nação Profética do Reino. Entre em contato, 99857-3593. Já voltamos com oração para agradecer a Deus por grandes coisas que ele tem nos feito.
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1: É momento de orar, Pai. Eu entro em tua presença em favor de todas essas vidas que estão ao alcance da minha voz. E eu venho na autoridade que o Senhor tem me dado para repreender todo mal, para paralisar toda doença, toda enfermidade, toda dor, todo sofrimento, toda angústia, toda opressão ou depressão que esta pessoa está enfrentando. Eu neutralizo agora em nome do Senhor Jesus Cristo. Eu repreendo, eu paraliso o mal. Eu neutralizo agora toda ação maligna na vida de todas essas pessoas, em nome do Senhor Jesus Cristo. Eu digo agora, mal, desapareça, sai agora toda a enfermidade, toda a doença, toda a dor, todo sofrimento, toda a angústia, essa pressão no crânio, essa dor na cabeça. Eu digo agora, seja curado, seja livre deste teu mal, em nome do Senhor Jesus Cristo. Eu declaro agora, câncer, desapareçam, artrose, artrite, sumam, em nome do Senhor Jesus Cristo, sejam curados, sejam livres de toda a enfermidade, de toda a doença. Eu declaro nesta manhã, sejam curados em nome do Senhor Jesus. E se você crê, diga obrigado, diga agradeça ao Senhor Jesus, muito obrigado, eu creio na minha cura, eu creio no milagre. Pode ter certeza, o Senhor te abençoou de uma forma especial, em nome de Jesus. Acesse a nossa página no Instagram, @INPReino, ou através do Facebook Nação Profética do Reino. Nosso telefone 99857-3593, 99857-3593, 99857-3593. Igreja Nação Profética do Reino. Tenha certeza, o Senhor Deus é bom e ele vai abençoar e mudar a história da tua vida, em nome do Senhor Jesus. Um forte abraço. Fique na paz e tenha um domingo abençoado em nome de Jesus.
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Olá, povo de Deus, aqui é a apóstola Débora Oliva. Eu quero louvar o Senhor pela sua vida, nessa madrugada, nesse mais um programa, mais uma madrugada juntos para falarmos de Jesus, para adorarmos, para engrandecermos o nome do Senhor. Estamos muito gratos a Deus pela vida de cada ouvinte da Rádio 93 FM, rádio que toca o seu coração. Que Deus possa abençoar poderosamente a sua vida com toda sorte de bênçãos. Que Deus toque profundamente a sua alma. Que cada palavra lançada nessa madrugada venha invadir a sua alma nesta manhã, nesta madrugada. Que te toque de uma forma impactante. Que Deus traga resposta, que Deus traga sinais sobre a sua vida. Que Deus te toque profundamente. Estou imensamente feliz e grata a Deus, porque nós finalizamos nosso propósito, o clamor, clamor para restauração. 52 dias de clamor, clamor para restauração, 52 dias orando. E a igreja de Deus vence. E vem vencendo a cada dia. E nós conquistamos essa vitória. Porque há insistência, há perseverança. E temos um foco, um propósito. E nós temos muitos testemunhos para contar. E temos tantas pessoas que vêm testemunhando depois desse propósito, desse clamor dos 52 dias, muitas vidas foram tocadas imensamente por Deus, de uma forma muito fortemente, de uma forma muito poderosa. E eu estou muito feliz, muito grata a Deus, porque nesses 52 dias de clamor para a restauração, Deus sacudiu a igreja apostólica cicatrizando vidas. Deus abriu portas de emprego. Você que ainda não conhece o nosso ministério, nos acompanhe através da rede social, nosso Instagram, e Apostólica Cicatrizando Vidas. IACV, Igreja Apostólica Cicatrizando Vidas. Nos acompanhe, já são quase 9 anos de ministério, cuidando de vidas, tocando vidas através da palavra, através de louvor, através da cura, através da libertação, através do milagre. Deus vem tocando muitas vidas de uma forma impactante e poderosa. Dia 22, segunda-feira, nós estaremos no Shopping Mindintal, Barra da Tijuca. Isso, às 20 horas. Às 20 horas no Shopping Mindintal, naquele grande culto de segunda forte, comigo, eu, apóstola Débora e o bispo Lucas Tavares. Vai ser impactante, vai tocar tua vida poderosamente. Queridos, o melhor lugar do mundo é onde a bênção de Deus está. E a bênção de Deus está com quem carrega a bênção de Deus. Isso mesmo que você ouviu. Aonde Deus mandou Isaac ficar. Assim a Bíblia relata que estava ruim para danar mesmo. Mas aí eu pergunto para você, como é que ele ficou rico, né, numa terra de fome, numa terra seca? E a resposta é que ele obedeceu a Deus. E Deus honra as pessoas que obedecem a ele. E nessa madrugada, nessa manhã, eu vim profetizar para a tua vida que o pequeno se tornará grande, se tornará uma grande nação poderosa. De repente você tem se perguntado, poxa, por que minha vida não muda? Queridos, a fé, a mudança e o espírito têm que mudar. Isso mesmo, a sua fé precisa ser uma fé sacrificial. Tem que haver uma mudança e tem que ter um espírito forte. Tem que ter uma mente preparada e um espírito forte.
De repente você passou por todas as igrejas em busca de um resultado, em busca de resultados rápidos, de uma mudança rápida, sem mudança. E eu sempre digo que se nada mudar, nada mudará. Sem mudança, não há mudança. E você pode ir em milhares de igrejas, mas se esse orar pela minha vida não muda, se não muda dentro, se você não passar por uma renovação mental, não muda dentro, não muda fora. Se a bênção do Senhor estiver na sua vida, você vai vencer. Quero deixar aqui para sua meditação, Salmos 27. Isso, Salmos 27. Ainda que um exército se levantasse contra mim, de nada aconteceria. Queridos, nada vai acontecer. A seca pode estar de tudo que é lado. De tudo que é lado. Eu vou me mudar de lugar, porque aqui vai acontecer. Não, permaneça no lugar onde Deus te plantou. Permaneça no lugar que Deus te colocou. Permaneça. Amém? E eu sempre digo que pessoas invejosas, gente invejosa, problemática, maligna, endemoniada, estão em todos os lugares. Então coloque uma coisa na sua cabeça nessa manhã, nessa madrugada. Se você decidir vencer, ninguém pode impedir o crescimento. O seu crescimento. Quando uma pessoa decide, eu vou vencer, nada vai impedir a vitória e a bênção. Amém? Nada vai impedir a tua bênção e a tua vitória. Quero que você ouça nesse momento uma canção do Ronald Santos. Ouça essas canções que vai tocar sua vida, do cantor Ronald Santos. Isso mesmo. É música Caminho para o Céu. Logo em seguida, ouça a canção Estou Cuidando, comigo, Débora Olive. Amém? Que Deus te abençoe, que Deus te toque profundamente nessa madrugada. Que Deus toque a sua vida. Deus abençoe, em nome de Jesus.

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1: É o programa Senhor da Seara, nos seus momentos finais. Eu quero ler contigo, meu irmão, Evangelho de Lucas, capítulo de número 1, verso de número 28. Lucas, capítulo 1, verso de número 28. O Senhor é contigo, bendita és tu entre as mulheres. O Senhor é contigo, bendita és tu entre as mulheres. Quero chamar a sua atenção que esta foi uma saudação que o anjo Gabriel, assistente de Jeová, direto de Jeová, falou para Maria, né, a mãe do Salvador, a mulher escolhida por Deus, né, para ser a mãe do Salvador. Eu quero chamar a sua atenção nesta manhã da obra que Deus realizou na vida de Maria, e foi fundamental, porque Maria realmente, ela se deixou ser vaso na mão do oleiro. Quero chamar a sua atenção, eu sei que existia muitas mulheres lá na época de Maria, muitas hebreias, muitas judias, mas eu quero chamar a sua atenção que o anjo, quando veio falar diretamente com ela, né, e você veja que o anjo falou assim: o Senhor é contigo. Quero chamar a sua atenção que você veja que o anjo disse também para Gideão, quando o anjo pegou Gideão lá malhando trigo no lagar, né, falou: o Senhor é contigo, varão valoroso, vai nessa tua força. Meu irmão, quero chamar a sua atenção que quando Deus deslocava Gabriel, era para missão especial. Você veja que a saudação do anjo para Maria: o Senhor é contigo. Eu quero chamar a sua atenção, a segunda lição que eu quero tirar para você, meu irmão, ele, além do Senhor falar: o Senhor é contigo, ele falou assim: bendita és tu entre as mulheres, bendita. A outra parte da salvação é uma saudação, foi uma bênção pessoal. A Bíblia diz que a mulher virtuosa, a sua lâmpada não se apaga no meio das demais. O anjo: bendita é tu entre as mulheres, foi uma bênção, podemos falar assim, direcionada para ela. Bendita és tu. Quero chamar a sua atenção ainda em terceiro lugar, né, que Gabriel, quando ele falou: bendita é tu entre as mulheres, né, você veja que Maria, praticamente, ela ficou impactada por aquela saudação. Maria sentiu o impacto daquela palavra. A Bíblia diz que Maria considerou que era aquilo. Meu irmão, quantas vezes Deus fala comigo, fala contigo na madrugada, e às vezes eu perco bênção, você perde bênção, porque você não considera. Paulo escrevendo a Timóteo, lá em 2 Timóteo capítulo 2, verso 8, Paulo falou: Timóteo, considera o que eu te digo, que o Senhor te dará entendimento de tudo. E você veja, quando o anjo falou para Maria que o Senhor era contigo, considera o que eu te digo, você veja que o anjo falou para Maria: não temas, pois achaste graça diante de Deus. Acha, meu irmão, nesta manhã, se você precisa de uma vitória, se você, quem sabe, está aguardando a resposta de um emprego, meu irmão, quem sabe que você está confirmando uma espera de um casamento, de um noivado, meu irmão, eu quero dizer para você: guarde esta palavra, não temas, pois achaste graça diante de Deus. Quando Deus chamou Moisés para tirar o povo dele do Egito, o Senhor, Moisés falou assim: eu sou homem de língua pesada, eu sou menino. Mas o anjo falou para o Senhor, falou para Moisés: não temas, porque tu não vai sair vazio. Moisés, eu vou te dar graça diante do povo, meu irmão. Nesta manhã, a Bíblia diz que a graça do Senhor é que nos basta, meu irmão, que nesta manhã tu possa cair na graça para ser abençoado. Agora eu quero chamar a sua atenção que a ela, a Maria, foi confiada a missão de gerar o filho, meu irmão. Olha o que o anjo falou para ela: bendita és tu, tu foi a mulher escolhida para gerar o filho do Altíssimo. Tu és a mulher que vai gerar o filho do Altíssimo. Irmão, que honra, que graça. E eu quero fechar com só 5 minutos. Eu gosto que Maria, quando o anjo deu essa missão para ela, Maria não recuou. Ela ficou, a Bíblia diz que ela considerou, ela ficou confiando e ela se preparou com cumpra-se em mim esta palavra. Cumpra-se em mim esta palavra. Que coisa maravilhosa. Lucas 1:45, quando o anjo falou. Quando o anjo autenticou, Maria, ela falou assim: cumpra-se em mim esta palavra. Meu irmão, nesta manhã, nós vamos orar. Eu peço a Deus, meu irmão, nesta manhã, que a palavra do Senhor venha se cumprir na tua vida. Meu irmão, Deus tem coisas grandes para você, para fazer você nesta manhã. Assim como o anjo mandou Gabriel falar com Maria nesta manhã, que Deus possa mandar anjos classificados.

no seu hotel para falar contigo. O Senhor, meu Deus, meu eterno Pai, abençoa o teu povo, abençoa os irmãos que estão na sintonia da Rádio 93, Rádio do Povo de Deus. Pai, que toda nesta manhã a tua graça nos basta sobre cada um de nós. Te oramos, te agradecemos, em nome de Jesus. Amém. Lembrando a você que amanhã a nossa programação entra no ar aqui no 93 às 4 da manhã e vai até às 7. Você vai continuar comendo do Manaus Contínuo. Amém. Vamos ouvir o louvor. Júlio Carvalho, entra na brecha. Amém.

0: Senhor te abençoe e te guarde, que o Senhor faça resplandecer o rosto dele sobre ti, que o Senhor tenha misericórdia de ti, que o Senhor sobre ti levante o seu rosto e te dê a paz. Assim porão o meu nome sobre os filhos de Israel, e eu os abençoarei, e que a graça do Senhor Jesus, o amor de Deus e as doces consolações do Espírito Santo de Deus esteja bem presente na vida de cada ouvinte. Amém.
1: Alegrei-me quando me disseram: vamos à casa do Senhor, faça-nos uma visita à rua Doutor Josias de Freitas, lote 29, quadra 69, bairro Parque Eldorado, Duque de Caxias, telefone 97-683-6011. Amém. Maranata, ora vem, Senhor Jesus.
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1: Jairo
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Aleluia. Aleluia. Glória a Deus. Então cumpriu-se a promessa. A promessa do Pai cumpriu-se sobre a igreja. E ainda hoje esta promessa está sobre a igreja. E a cada dia que passa, a igreja deve pedir: sopra o Espírito de Deus, sopra sobre nós, sopra sobre o seu povo. Ateia o fogo do céu sobre nós, ateia o seu fogo e derrama-se sobre a igreja.

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4: A paz do Senhor, meu irmão, a paz do Senhor, minha irmã. Coisa boa estar junto de você mais uma vez. A paz do Senhor, Eulália.
5: Paz do Senhor, pastor Marco Davi. A paz do Senhor, meus irmãos.
4: Então, Eulália, a Bíblia diz assim: agora, pois, permanecem a fé, a esperança e o amor. Estes três, porém, o maior deles é o amor. Está escrito lá em 1 Coríntios 13, 13, meus irmãos. Junho é um mês que comemoramos o Dia dos Namorados. Mas o amor de que fala a Bíblia vai muito além do romantismo. Em 1 Coríntios 13, Paulo não descreve um namoro perfeito. Ele fala de um amor paciente, bondoso, que não busca apenas os próprios interesses e que se alegra com a verdade. Isso é importante porque vivemos um tempo em que muita gente associa felicidade a estar em um relacionamento. Mas a Bíblia não ensina isso. Jesus viveu solteiro, Paulo viveu solteiro, e ambos viveram plenamente sua missão diante de Deus. O amor bíblico aparece no casamento, mas também na amizade, no cuidado com a família, no acolhimento dos que sofrem e na vida da igreja. O amor é maior que o namoro, maior que o casamento. O amor é a marca da vida cristã.
5: É isso mesmo, hein, pastor? E muita gente vai celebrar esta data ao lado de quem ama, pastor Marco Davi. Outras pessoas passaram o Dia dos Namorados enfrentando a solidão, o luto, uma separação ou a dor de uma relação que não deu certo. O Evangelho também fala com essas pessoas, porque o valor da vida não depende de uma aliança no dedo. O valor da vida está no fato de sermos amados por Deus. Fique com a gente. Teremos ainda informações importantes, a palavra de Deus com o pastor Ariovaldo Ramos, uma entrevista especial, louvores e muito mais. Vamos começar orando, pastor Marco Davi?
4: Sim, Eulália, vamos orar. Você que está conosco, se desejar, participe conosco desse instante de oração, de conversa com o Senhor. Pai querido, muito obrigado pelo teu amor, por tua graça, pelo teu cuidado conosco. Obrigado, Deus querido, pela existência do Papo de Crente, Senhor. Nós sempre vamos te agradecer. E pedimos a Deus que os nossos ouvintes sejam ricamente abençoados pelo Senhor. Que haja, Deus, relacionamentos profundos, que haja, Senhor Deus, sobretudo amor, e que os nossos ouvintes, as pessoas que nos acompanham, não dependam tanto dos relacionamentos, mas sobretudo do relacionamento com o Senhor, que esse é o verdadeiro amor. Nós oramos agradecidos em nome de Jesus. Amém.

0: E você acabou de ouvir Ame ao Senhor, com o grupo Vencedores por Cristo. Os relacionamentos mudaram muito nas últimas décadas. Aplicativos e redes sociais transformaram a forma como as pessoas se conhecem, mas a solidão continua crescendo. Dados do IBGE, irmãos, mostram que cerca de 81 milhões de brasileiros adultos não vivem em união conjugal e que quase uma em cada cinco residências tem apenas um morador. Há jovens esperando encontrar alguém, pessoas lidando com separações, viúvos reconstruindo a vida e cristãos que ainda não encontraram um companheiro ou uma companheira. Por isso, o Dia dos Namorados desperta sentimentos muito diferentes. Entre os evangélicos, a fé segue sendo importante na escolha de um parceiro. Uma pesquisa com 3.800 cristãos mostrou que 86% das mulheres e 63% dos homens preferem se relacionar com alguém da mesma fé. E os desafios, pastor Marco Davi, não terminam no altar. O Brasil registra cerca de 950 mil casamentos e mais de 400 mil divórcios por ano.
1: Por isso, Eulália, a Bíblia apresenta o amor como algo maior que um sentimento, uma escolha diária de cuidado, respeito e compromisso. Quando Paulo escreve em 1 Coríntios 13, ele não fala de paixão, química ou compatibilidade. Ele fala de caráter. O amor é paciente, o amor é bondoso, não inveja, não se vangloria, não se ensoberbece. Essas palavras continuam sendo um desafio para qualquer relacionamento. Num tempo em que tudo parece descartável, a Bíblia fala de compromisso. Num tempo de relações superficiais, ela fala de cuidado. No tempo de individualismo, ela fala de entrega. Isso vale para namorados, noivos, casados, amigos, familiares e irmãos na fé.
0: E o Dia dos Namorados pode ser uma boa oportunidade para agradecer pelos relacionamentos que temos, mas também pode ser um momento para lembrar que o amor é muito maior do que o romance. O amor aparece quando alguém visita um enfermo, quando um amigo permanece ao nosso lado num momento difícil, quando uma família acolhe quem sofre, quando a igreja caminha junto com quem está ferido. O amor aparece no namoro saudável, no casamento fiel, na amizade sincera e no cuidado com o próximo. Por isso, a mensagem de hoje é simples. Se você está vivendo um relacionamento, cuide dele com paciência, respeito e responsabilidade. Se está sozinho, lembre-se de que sua vida continua tendo valor, propósito e beleza. E para todos nós permanece a palavra do apóstolo Paulo: a fé é importante, a esperança é necessária, mas o maior deles é o amor. Porque é o amor que sustenta os relacionamentos, fortalece as famílias, cura as feridas e nos aproxima de Deus e das pessoas. E para falar mais sobre esse tema tão romântico, né, pastor, o amor, ouviremos agora a participação do nosso jornalista Marcelo Santos. Agora é com você, Marcelo, a paz do Senhor.
2: Paz do Senhor, Eulália, a paz do Senhor, pastor Marco Davi, e paz do Senhor a você, nosso ouvinte. Muito obrigado por mais uma semana aqui com a gente. O papo hoje é com o pastor, psicólogo e celebrante de casamentos, Daniel Santos. Ao longo dos anos, Daniel tem acompanhado de perto histórias de namoro, casamento, reconciliação e também os desafios enfrentados por quem vive a solidão. Daniel, muito obrigado por estar aqui com a gente no Papo de Crente.
3: Obrigado, Marcelo, e a todos os ouvintes do programa Papo de Crente, pelo convite, pela confiança e pela oportunidade de conversarmos sobre um tema tão importante e tão humano, que são os relacionamentos, o amor e a vida afetiva à luz da fé cristã. Meu desejo é que essa conversa alcance o coração das pessoas de forma leve, acolhedora e edificante.
2: Pastor Daniel, o Dia dos Namorados costuma celebrar o romantismo, mas a Bíblia apresenta o amor de uma forma muito mais ampla, não é mesmo?
3: Marcelo, a nossa cultura costuma associar o amor principalmente à intensidade emocional, à paixão, ao encantamento e à satisfação pessoal. Muitas vezes o amor é apresentado como algo que existe enquanto provoca emoções fortes, prazer ou realização imediata. É um amor muito baseado no sentir, no desejo e na ideia de felicidade instantânea. Já em 1 Coríntios 13, A Bíblia apresenta um amor muito mais profundo e maduro. O texto ali mostra que amar envolve paciência, bondade, humildade, renúncia ao egoísmo, capacidade de suportar dificuldades e também disposição para permanecer firme, mesmo quando a relação atravessa crises. O amor bíblico não ignora os sentimentos, mas vai além deles. Ele é sustentado por compromisso, responsabilidade e graça. Na prática, isso significa que o verdadeiro amor não aparece apenas nos momentos românticos, mas principalmente nas escolhas diárias, no cuidado, no respeito, no perdão, na escuta e na permanência. Amar é continuar tratando o outro com dignidade, mesmo quando existem diferenças, quando existem frustrações ou dificuldades. Como pastor e também como psicólogo, eu percebo que muitos relacionamentos entram em crise porque as pessoas foram ensinadas a buscar apenas a emoção do amor, mas não aprenderam a construir a maturidade do amor. Emoções oscilam, mas vínculos saudáveis precisam de valores, diálogo e compromisso para permanecerem vivos ao longo do tempo.
4: E depois de acompanhar tantos casais e celebrar tantos casamentos, o que você percebe que realmente sustenta uma relação ao longo dos anos?
3: O que sustenta um relacionamento não é a ausência de problemas, mas a capacidade do casal de atravessar os problemas juntos. Todos os casamentos passam por momentos difíceis. Mudanças financeiras, desafios familiares, diferenças de personalidade, desgaste emocional, doenças, perdas, fase de cansaço e etc. A questão não é se os problemas vão surgir, mas como o casal vai lidar com eles. Ao longo dos anos, percebo que relações duradouras são construídas muito mais na rotina do que nos grandes momentos. Pequenos gestos de cuidado, respeito e consideração têm um peso enorme dentro da convivência diária. Casais saudáveis aprendem a conversar antes que o ressentimento vire distância emocional. Eu também vejo que muitos relacionamentos adoecem quando as pessoas passam a disputar poder em vez de construir parceria. Um casamento não funciona bem quando existe a necessidade constante de vencer discussões, controlar o outro ou provar quem está certo. Relacionamentos maduros exigem humildade, escuta e disposição para compreender o outro além das próprias necessidades. Outro ponto fundamental, Marcelo, é a capacidade de preservar a admiração. Quando o casal perde completamente a capacidade de reconhecer qualidades um no outro, a relação tende a se tornar apenas funcional. Por isso é importante continuar cultivando presença, afeto, amizade e conexão emocional ao longo do tempo. Existe também algo muito importante que sempre procuro dizer aos casais. Amor não é somente um sentimento espontâneo. Amor também é construção. Existem dias em que amar será fácil e natural. Em outros, será uma decisão consciente de permanecer, de cuidar e de reconstruir juntos.
4: A gente vive uma época de aplicativos, redes sociais e muita pressa. Quais conselhos você daria aos jovens que desejam construir relacionamentos saudáveis sem cair na ansiedade de encontrar alguém a qualquer custo?
3: De fato, nós vivemos numa geração muito acelerada, em que as pessoas estão constantemente se comparando, consumindo relacionamentos idealizados nas redes sociais e sentindo pressão para viver experiências afetivas perfeitas. Isso produz muita ansiedade e uma sensação constante de insuficiência. O primeiro conselho que eu daria é: não transformem a busca por um relacionamento numa tentativa de preencher vazios internos. Quando a pessoa acredita que só será feliz ou completa ao encontrar alguém, ela fica emocionalmente vulnerável e corre o risco de aceitar relações superficiais, desequilibradas ou até abusivas por medo da solidão. Então, antes de construir uma relação saudável com outra pessoa, é importante aprender a desenvolver identidade, maturidade emocional, propósito e também autoconhecimento. Pessoas emocionalmente mais conscientes tendem a construir vínculos mais saudáveis e menos dependentes. Também é importante desacelerar. Muitos relacionamentos hoje começam rapidamente, criam expectativas intensas em pouco tempo e terminam com a mesma velocidade. Mas conexões profundas precisam de tempo. É necessário conhecer valores, caráter, maturidade, forma de lidar com conflitos e projetos de vida antes de idealizar alguém. Outro cuidado importante é não comparar a própria vida afetiva com aquilo que aparece nas redes sociais. Muitas vezes nós vemos fotos bonitas, declarações românticas e momentos felizes, mas não conhecemos os bastidores emocionais daqueles relacionamentos. Comparação constante gera frustração e ansiedade. Eu diria também que existe uma diferença muito grande entre solidão e solitude. Aprender a estar bem consigo mesmo é uma habilidade importante. Quem consegue construir uma vida com sentido, amizades saudáveis, espiritualidade e equilíbrio emocional tende a entrar em relacionamentos por escolha e não apenas por carência.
4: E pastor Daniel, e para quem não desistiu, para quem acredita que vai casar e quer que você celebre esse casamento, como a pessoa te encontra, pastor Daniel?
3: Bom, Marcelo, mais uma vez agradeço pelo convite, por essa conversa tão agradável. E para quem deseja conhecer mais o nosso trabalho como celebrante de casamento, será uma alegria conversar. Eu e a minha esposa Vivian, nós atuamos juntos celebrando histórias de amor, de forma leve, personalizada, afetiva e significativa, através do projeto Semeando Amores. Inclusive, eu e ela vamos completar 27 anos de casado agora em novembro. Então, vocês podem nos acompanhar pelo Instagram, no perfil @semeandoamores. E também quero deixar aqui o meu perfil pessoal, profissional, que é @danielsantospsi, P-S-I, no final. E será um prazer imenso participar de um momento tão especial da vida de

0: 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E agora vamos ouvir a palavra de Deus, ministrada pelo pastor Ariovaldo Ramos. Será o que Deus colocou no seu coração? A paz do Senhor, meu irmão, é com você.
1: Paz do Senhor, Marco Davi, paz do Senhor, Eulália, paz do Senhor a você que nos ouve. Em 1 Coríntios 13, o apóstolo Paulo nos ensina que o amor é paciente, é benigno, não arde em ciúmes, não se ensoberbece, não procura os seus próprios interesses, não se irrita facilmente, não guarda rancor. E, ao final, ele afirma que permanecem a fé, a esperança e o amor. Mas o maior destes é o amor. Isso nos mostra que o amor verdadeiro não vive apenas de palavras bonitas, mas de atitudes concretas. Amar é permanecer quando é mais fácil ir embora. Amar é ouvir com atenção. Amar é respeitar. Amar é cuidar sem controlar. Amar é servir sem humilhar. Amar é escolher o bem do outro sem perder a verdade. Por ocasião do Dia dos Namorados, celebrado em 12 de junho, queremos refletir sobre o amor à luz da palavra de Deus. Quando pensamos nessa data, muitas vezes lembramos de flores, presentes, declarações e momentos românticos. Tudo isso pode ser bonito, mas a Bíblia nos chama a olhar para o amor de uma forma mais profunda. O amor não é apenas emoção, encantamento ou sentimento passageiro. O amor, segundo Deus, é cuidadoso, compromisso, paciência, amizade, acolhimento e entrega. Mas também precisamos lembrar que o Dia dos Namorados não é uma data fácil para todos. Há pessoas que vivem esse dia com solidão, saudade, luto, frustrações afetivas ou lembranças dolorosas. Por isso, é importante dizer: o valor da sua vida não depende de você estar ou não em um relacionamento amoroso. Ninguém é menos amado porque está solteiro, viúvo, separado ou esperando um recomeço. Antes de qualquer amor humano, existe um amor eterno, perfeito e fiel: o amor de Deus por nós. A Bíblia nos mostra que Deus manifesta seu amor de muitas formas. Ele se revela no cuidado de uma família, na presença de um amigo fiel, no abraço da igreja, na oração de alguém, na mesa compartilhada, na escuta sincera e na comunhão dos irmãos. O amor de Deus não cabe apenas no romance. Ele se espalha pela amizade, pela compaixão, pelo perdão e pelo cuidado mútuo. Portanto, neste Dia dos Namorados, que os casais sejam fortalecidos no respeito, na fidelidade e no compromisso. Que os que estão sozinhos sejam acolhidos e lembrados com carinho. Que as famílias sejam renovadas no diálogo. Que a igreja seja um lugar onde ninguém se sinta invisível. E que todos nós aprendamos que o maior amor não é aquele que apenas emociona, mas aquele que permanece, serve, cura e aproxima as pessoas de Deus. Que o Senhor nos ensine a amar como Cristo nos amou, com verdade, graça, compromisso e cuidado. Amém.
2: Dizem por aí.
3: Eulália, recebi um vídeo dizendo que a Caixa Econômica Federal está pagando indenização de até 15 mil reais para pessoas com CPFs terminando em 0 a 9. O vídeo mostra até um passo a passo para consultar o benefício. Isso é verdade?
4: Não, isso não é verdade. Trata-se de mais uma informação falsa que está circulando nas redes sociais e em aplicativos de mensagens. Nem a Caixa Econômica Federal, nem o governo federal anunciaram qualquer indenização automática de até 15 mil reais baseada no número final do CPF. O vídeo utiliza imagens, linguagem oficial e promessas de dinheiro fácil para dar aparência de credibilidade, mas não apresenta nenhum programa real. Esse tipo de conteúdo costuma ter um objetivo muito claro: atrair cliques, coletar dados pessoais ou levar as pessoas para páginas não oficiais. Por isso, irmãos, é importante desconfiar sempre que surgir uma mensagem prometendo dinheiro, indenizações ou benefícios sem que haja divulgação pelos canais oficiais.

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2: A tecnologia está cada vez mais presente no nosso dia a dia. Hoje ela ajuda a conversar com a família, estudar, trabalhar e até cuidar da saúde. E uma notícia importante divulgada pelo Ministério da Saúde mostra como a conectividade pode ajudar a levar atendimento a quem vive longe dos grandes centros. O governo federal anunciou que vai ampliar a conectividade em até 3.800 unidades básicas de saúde espalhadas por todo o país. A iniciativa faz parte do esforço para fortalecer a telesaúde do SUS, especialmente em regiões rurais, comunidades isoladas, periferias e municípios onde há dificuldade para acessar médicos especialistas. Mas o que é a telesaúde? É o uso da tecnologia para aproximar profissionais de saúde e pacientes. Em vez de precisar viajar centenas de quilômetros para uma consulta especializada, muitas pessoas poderão receber orientação, acompanhamento e encaminhamento por meio de recursos digitais, com um apoio da equipe da própria unidade de saúde. A medida também ajuda médicos, enfermeiros e outros profissionais que atuam na atenção básica. Com acesso à internet de melhor qualidade, eles conseguem trocar informações com especialistas, acessar exames, consultar prontuários e tomar decisões com mais rapidez e segurança. Essa iniciativa faz parte de um movimento maior de transformação digital do SUS. Nos últimos anos, o sistema vem ampliando ferramentas como o Meu SUS Digital, que permite ao cidadão acompanhar vacinas, exames, atendimentos e outras informações de saúde diretamente pelo celular. Para quem mora em regiões mais afastadas, isso pode representar uma mudança importante. Em muitos lugares do Brasil, o deslocamento até um hospital ou especialista exige horas de viagem. Com a ampliação da conectividade, parte desse atendimento poderá ser agilizada, reduzindo filas, encurtando distâncias e facilitando o acesso ao cuidado. É claro que a tecnologia não substitui o atendimento presencial quando ele é necessário, mas ela pode ajudar a tornar o sistema mais eficiente, mais integrado e mais próximo das pessoas. E essa notícia nos lembra de algo importante. Saúde não é apenas hospital e remédio. Saúde também é acesso à informação, prevenção, acompanhamento e cuidado contínuo. 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

0: de fotografia com carga horária de 60 horas. Os interessados podem se inscrever até 2 de novembro pelo portal da Escola Solano Trindade de Formação e Qualificação Artística, Técnica e Cultural, a ESCULT. Quem concluir a formação receberá certificado.
1: E assim chegamos ao fim de mais um programa Papo de Crente. A igreja precisa ser um lugar onde ninguém se sinta menos amado por estar sozinho. O amor de Deus não depende de relacionamento amoroso. O amor de Deus precede todos os relacionamentos. 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
0: 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Vamos encerrar com a bênção ministrada pelo pastor Augusto Amorim Júnior, da Igreja Presbiteriana Unida de Itapajipe.
2: A graça do Senhor Jesus Cristo e o amor de Deus e a comunhão do Espírito Santo sejam com todos e todas. Amém.
0: Até a próxima semana. Que Deus os abençoe.
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5: O Jardim Botânico do Rio comemora neste sábado 218 anos com entrada gratuita e o lançamento de um passaporte temático para os visitantes. A novidade permite cumprir desafios, colecionar carimbos e conquistar brindes ao longo dos próximos meses. O primeiro roteiro, chamado Descobridor do Jardim, percorre áreas do arboreto e do corredor cultural com conteúdos acessados por QR Codes. Quem completar a experiência recebe um PIN exclusivo inspirado no tradicional Caminho das Palmeiras Imperiais. O parque funciona das 8 da manhã às 5 da tarde. O sistema do BRT metropolitano será ampliado a partir deste domingo, com novas linhas ligando Queimados, Nilópolis e Belfor Roxo, na Baixada Fluminense, ao terminal Margaridas, em Irajá, na zona norte do Rio. Com a novidade, o serviço passará a atender 6 municípios da região. Segundo o governo, a medida deve reduzir o tempo de deslocamento e oferecer uma alternativa mais rápida para quem viaja diariamente entre a Baixada e a capital. A tarifa será de R$ 6,70. A Panini lançou um pacote especial de figurinhas atualizadas para o álbum oficial da Copa do Mundo de 2026. A novidade inclui 120 novos cromos com jogadores que não estavam na coleção original. Entre os destaques está Neymar, camisa 10 da seleção brasileira, além do goleiro alemão Manuel Neuer e o espanhol Pau Cabarsi. Batizada de Update 7, a iniciativa busca atualizar o álbum com atletas que efetivamente vão disputar o Mundial e oferecer uma experiência mais completa aos colecionadores. Do Departamento de Jornalismo, Marcos Caetano Júnior.
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1: O Hemonúcleo de São Gonçalo realiza logo mais às 8 horas uma ação especial para receber doadores de sangue. A unidade reforça que os estoques precisam ser mantidos para atender pacientes que dependem de transfusões. Para doar é preciso levar um documento com foto, estar em boas condições de saúde, pesar mais de 50 quilos e ter entre 16 e 69 anos. O atendimento vai até meio-dia e meia. O Hemocentro fica na rua Estefânia de Carvalho, número 38, no Zé Garoto. O ramal silvestre do bonde de Santa Teresa voltou a funcionar após mais de um ano de atraso em relação ao cronograma inicial. Desativada há quase duas décadas, o trecho liga a rua Almirante Alexandrino ao ponto final do bondinho, que tem percurso de aproximadamente 30 minutos. Apesar da reabertura ao público, o serviço ainda passa por testes operacionais e treinamentos das equipes. A grade horária definitiva deve ser divulgada em julho. A obra custou mais de 50 milhões de reais. Uma rede de salões de beleza está com 20 vagas de emprego em franquias no Rio de Janeiro. As oportunidades são para manicure, new designer, recepcionista, assistente, assistente de serviços gerais, profissional de corte e podólogo. Os interessados devem se inscrever pelo site talentos.venercoifer.com.br. Do Departamento de Jornalismo, Marcos Caetano Júnior.
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0: Oi, oi, bom dia, bom dia, bom dia. Mais um programa Desperta Brasil e é muito bom estar aqui. Vamos começar orando, vamos orar, falar com Deus.
1: Quero orar, Senhor.
0: Pai, muito obrigado. Obrigado pela oportunidade que o Senhor nos permite ter de mais uma vez estar aqui nesta manhã pela Rádio do Povo de Deus, Rádio 93. Eu oro agora mais uma vez e te clamo, intercedo e peço ao Senhor saúde física, emocional e espiritual para toda a nossa audiência. Aonde quer que este rádio ouvinte esteja, no trem, no ônibus, no táxi, no Uber, no trabalho, indo, vindo, talvez em um hospital, na portaria de um condomínio, talvez no presídio, na roça, talvez chorando, passou a noite em claro por conta de uma resposta triste, coração amargurado, talvez em depressão. O Senhor é o Deus de perto e o Deus de longe. Eu oro aqui agora. E os teus filhos são abençoados onde estiverem agora. Que situação? Não sei. Não sei. Não sei. Talvez um diagnóstico muito triste, cruel, que arrebentou o emocional dessa mãe, dessa esposa, desse pastor, desse líder, desse profissional, desse empresário. Deus, em o nome de Jesus, orar sempre vai resolver. A expressão certa não é orar.

0: ainda resolve. Não, não, não, não, não. Orar sempre resolve. O Senhor não tosqueneja. O Senhor não dorme. É 24 horas no nosso horário. Isso. O Senhor está ligado, aceso, ouvindo choros, lágrimas, alegrias, talvez, Deus, em o nome de Jesus. Essa esposa que sofre com o marido, com o esposo, com filhos envolvidos no mau caminho. Esse pai que está desempregado, abre uma porta, supre as necessidades, envia o recurso. Essa vovó, essa anciã, que tem sofrido com a ausência dos filhos, o abandono, a solidão, em o nome de Jesus, Espírito Santo, entra agora e traz alegria. É a minha oração, em o nome de Jesus. Amém. Oi, meu povo, bom dia. Tudo bem? Tudo maravilha? Mais um programa Desperta Brasil. Eu sou o pastor PC Miranda, o seu ajudador, o seu colaborador. E estou aqui, mais uma vez, com a permissão do Supremo e Eterno Deus. Mais um programa. Tá frio aí? Como é que está? Hã? Tá trabalhando já? Na padaria? No restaurante? No bar? Olha, esse bar, esse mototáxi que está ligado aí, ó, já na 93. Bom dia, pastora Fabiana. Tudo bem? Como é que estão as coisas?
1: Tá bom? Bom dia, PC. Bom dia a todos os ouvintes aqui da 93. Ótimo dia, graças a Deus.
0: Que bom dia hoje. Promete dia 13 de junho de 2026. Bom, deixa eu liberar logo o meu 21 964 27 6848. Claro que eu vou repetir bem devagar. 21, que é o código do Rio de Janeiro, 964 27 6848. Fale comigo, fale conosco. Você quer ser um voluntário, um ajudador, um colaborador na manutenção do Desperta Brasil? Então faça isso. Fale comigo. Você, empresário, você, meu irmão, minha irmã, você, pastor, quer divulgar? Quer mostrar um serviço? Vamos fazer uma parceria, uma santa parceria. Fale comigo. 21 964 27 6848. Bom, vamos de música, Fabiana. Olha, programação especial. Especial. Vai ver? Daqui a pouco eu quero liberar o link de um Instagram. Instagram das Pastoras Comprometidas do Brasil. Pastoras Comprometidas do Brasil. Independe de denominação, placa. Você é pastora? Depois eu digo por que chegou esse Instagram. Esse perfil, Pastoras Comprometidas do Brasil. Fabiana, se tiver no ponto, libera as irmãs do Círculo de Oração. Eita! Ozinhas de Paula? Essa música é linda, né? Isso. Chora, sorria. Chora e sorria. Fale comigo. Volto já.

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1: Ah, começamos bem ou não começamos? O amor é tudo? Oséias de Paula. Bom, vai no Instagram, o perfil já está no ar. Pastoras Comprometidas do Brasil. Eu acredito que esse perfil entrou no ar por conta de uma estranha desvalorização do Ministério Pastoral Feminino. Eu já falei aqui em programas anteriores de pastoras, esposas, mulheres, servas que vivem, é triste dizer, mas que são desvalorizadas. Mesmo com toda a capacidade que o Espírito Santo lhes tem proporcionado. A Bíblia fala de 5 dons ministeriais e eu preciso citá-los. 5. Quais são? 5 dons ministeriais: apóstolos, profetas, evangelistas, mestres e pastores. Bom, os 5 dons ministeriais, eles foram distribuídos para edificação da igreja, do corpo. Só que em uma época em que as mulheres, em uma cultura em que as mulheres, elas não eram contadas. Atenção, pastoras. Atenção, mulheres de Deus. Durante muito tempo, e não tem muito tempo que eu assisti, ouvi alguém dizer o seguinte, isso foi até viralizado no Brasil, de eu não gosto que chamem a minha esposa de pastora. Pastora. Isso é meio que uma depreciação, humilhação. Porque o que tem de mulheres? Mulheres. Mulheres. Servas de Deus. Que estão atuando com muita intensidade. Não é brincadeira. Mas eu falo sobre isso daqui a pouco, depois de mais uma música. Manda o link do programa, ou liga para alguém, ou pastora, ou pastor, ou irmã, ou profetisa. Liga o rádio na 93. Isso, faz isso. Vamos ouvir mais uma música, porque depois eu vou mostrar algo aqui no programa que não tem cabimento. Os dons ministeriais, eles foram dados para edificação da igreja, para homens e mulheres. E não adianta alguém querer me dizer, PC Miranda, cadê a base bíblica? Vamos de música. Depois eu falo mais sobre isso. Vai no Instagram. Isso, Pastoras Comprometidas do Brasil. Tá no ponto? Vamos lá. Eita. Olha aqui. Solta o som.

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1: Isso aí, todos os sábados, de 6 às 7 da matina, 21 964276848. Vai lá agora no Instagram, Pastoras Comprometidas do Brasil. PCB, Pastores, Pastoras Comprometidas do Brasil. Eu apoio o Ministério Pastoral Feminino. Amém? Fale conosco, será um prazer gigantesco. Quero mandar um abraço para o pastor Raminho, Nova Pavuna, Assembleia de Deus em Nova Pavuna. Deus abençoe muito. Tivemos três dias de festa, de celebração, de Deus da casa. A nossa AD Bom Sucesso, com 67 anos, completando, e também 29 anos de pastoreio do nosso reverendo Jaime Soares, que daqui a pouco estará ministrando a palavra de Deus. Bom, como eu estava dizendo, são cinco os dons ministeriais. A uns ele deu para apóstolos, outros para profetas, e a outros para evangelistas, e a outros para mestres ou doutores, e a outros para pastores. Por quê? Por quê? Se humilha, essa é a expressão. As mulheres que foram levantadas para pastorear, para tomar conta do rebanho. Olha, eu conheço e você também conhece, juntamente comigo, mulheres que você olha, você percebe e vê Deus, porém, na vida delas. Mas todos chamam de missionária, de obreira, qualquer outra nomenclatura. Mas quando se chama de pastora, um grupo de homens, líderes, pastores, por que sentimento? Não quero dizer agora. Não aceitam, não querem. E nós estamos aqui mostrando a realidade do ministério pastoral feminino. Eu fico muito preocupado com isso. Você sabe o que significa pastorear? Ou o que é pastorear? Você sabe? Fala comigo. 21 964276848. É possível que eu receba alguém dizendo: pastor PC, não existe base bíblica para pastora. Bom, eu estou perguntando o que é pastorear. O dom ministerial não é somente para homens. Eu estava dizendo que lá atrás, em uma cultura em que as mulheres e as crianças não eram contadas, viviam assim meio que, não se valorizavam. E se quiser aprender as mulheres, ô mulher, tu quer aprender? Quietinha no templo, quando chegar em casa, pergunte ao seu marido. E se o marido for um que não está nem aí para a hora do Brasil? Porque o que tem de mulheres pastoras ajudando e muito o marido? E o que tem de marido? Pastores também. Não todos, claro. Relapso. Sem comprometimento com Deus, com a palavra, com o reino. E é a pastora que segura o peso. Vai no Instagram agora. Pastoras Comprometidas do Brasil. Claro que é comprometidas com o reino, com a palavra, e sofrem demais. Eu preciso mostrar uma fala, apresentamos no programa Manhã Nacional, de segunda a sexta, pela TV ADB. Eu não quero aqui, no programa Desperta Brasil, que a audiência é maravilhosa, sobretudo a audiência da rádio, também não quero trazer confusão. Só quero dizer que o dom ministerial é para homem e mulher. Escute o que vou liberar agora. Deixa eu voltar. Voltou o áudio. Escute.
2: Vocês já viram que minha mulher não dá pitaco aqui na igreja? A maioria dos irmãos não conhece nem minha mulher. E nem aceita chamar ela de pastora, que ela não é pastora. E não tem base bíblica nenhuma, nem no original, nem no falsificado. Em parte da Bíblia tem pastora. É invencionista, é fungo. Alô? É fungo que entrou na igreja. Aí não dá paz. Homem,
1: Que triste. Eu sei que tem que ter coragem para levantar um tema como esse. E o programa Desperta Brasil é um programa sério, pautado na palavra, na coerência, no bom senso. Por que não abrir o espaço? Por que não valorizar as mulheres? Olhe, leia, pesquise sobre as mulheres que a Bíblia registra de Gênesis a Apocalipse. Claro, o ministério pastoral feminino, ele é defendido. E eu entendo isso, eu que sou um defensor, ele é defendido em relação ao ministério pastoral para mulheres sábias, comprometidas com Deus, com a palavra, mulheres prudentes, submissas. Eu não estou dizendo de qualquer uma, não. E não estou dizendo de placa, de denominação. Umas aceitam, outras não. Esse pastor, essa fala viralizou. Não aceito dar pitaco. Eu não sei nem, Fabiana, se a palavra pastora, Fabiana, diga-se de passagem, se é pitaca ou pitaco, a expressão correta. Vê para mim. Bom, mas o que ele quis dizer, e da forma que ele falou, não quero expor também o pastor, porque já viralizou a forma que ele fala. Inteligente. Sábio é. Sábio, inteligente. Inteligente é uma coisa e sábio é outra. Ou inteligência e sabedoria são duas coisas distintas. E a Bíblia fala sobre isso. Mas sábio e inteligente, ou inteligente e sábio, é um pastor que valoriza a sua mulher, tendo ela do seu lado, pastoreando o rebanho de Jesus. Eu conheço, não são poucas mulheres, que não é 50% não, é 80% do pastoreio desse servo de Deus. Pastores que valorizam e que dizem assim: meu Deus, essa mulher pastoreia comigo. Eu tenho uma mulher maravilhosa. Um presente que esse ano faremos 40 anos. Ela comigo, pastoreando há 22, 23 anos. E mulher de Deus, sábia, ali do meu lado: meu filho, você não percebe isso. É negra, eu chamo ela de negra. Eu não tinha percebido. É, você está certo. Vou ficar mais atento. Ficava atento. E aí eu dizia para ela: é verdade. Chama. Às vezes era preciso chamar uma irmã. Eu não atendo dica. estou trazendo aqui no programa Desperta Brasil. Por graça e bondade, um pastor em exercício, tomando conta de rebanho. Eu não atendo no gabinete. Em via de regra, eu não atendo. Não atendo. Então, é uma dica para você, pastor. Todavia, é você quem decide. Eu não atendo ovelha do sexo feminino sozinho no gabinete. Minha esposa está comigo. E aí, às vezes, eu falo, nega, conversa com a irmã tal, bate um papo. Orienta. Porque o quê? Você já descobriu, pastor? Você que está dizendo que não tem base bíblica, como o pastor disse aqui? Não tem. Você sabe o que é pastorear? Pastorear é orientar. É conduzir. É ensinar. É chorar junto. É se preocupar. Isso é pastorear. Você pode ser um excelente pastor e não necessariamente ser um mestre, um doutor na palavra. Há uns para apóstolos, há outros para profetas, há outros para evangelistas, há outros para mestres e há outros para pastores. Você pode ser um grande mestre e não ser um pastor tomando conta de ovelha. Só que parece que a palavra pastor, mesmo muitos recebendo óleo, recebendo uma credencial, mesmo, eu não sei, alguém faz isso. E às vezes ele é um mestre, às vezes ele é um evangelista, um profeta. Mas não, porque o que dá ibope é o título pastor. Vamos ouvir mais uma música? Vamos. Vai lá no Instagram, Pastores Comprometidas do Brasil. 21 964276848. Olha que música linda. Só um amor. Dia dos namorados. Vamos falar um pouquinho daqui a pouco. Solta o som.

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1: Que beleza! Falando em pastora, o pastor, o marido, o namorado, o noivo, você já deu parabéns? Você deu ontem? Não deu? Tava viajando? Você sabe que ontem, pastora Fabiana, ontem foi o dia dos namorados.
2: Isso aí.
1: Isso aí. Essas músicas têm muito a ver, sim ou não?
2: Sim, sim.
1: Qual o conselho que você dá para os namorados?
2: Bom, quem está namorando, agora é a fase de você conhecer bem essa pessoa, né? Quem ela é, como é a família dela, como ela se porta com a família dela. É momento de estar orando, né? Pedindo a Deus direção. Ore para começar, ore para confirmar.
1: Só aí.
2: Ore para tudo. Deus é o centro de tudo. Se ele não está no centro, de nada vale, né? E inclusive nos nossos relacionamentos também. Então, Deus vai logo te mostrar se essa pessoa realmente é alguém para você casar. Até porque a gente não namora com um outro, não. A gente namora com uma visão, né? A gente namora com aquela pessoa pensando num futuro noivado, que já é um comprometimento maior, e aí para um casamento que é um comprometimento eterno.
1: Isso aí. Agora, você falou uma coisa aí, e eu concordo, em número, gênero e grau. Não é para ficar com um, com outro, mexendo com o sentimento das jovenzinhas. Ô meu amigo, você que está solteiro e está fazendo isso, tu toma vergonha na cara, hein? Eu vou pedir para Jesus te dar um cascudo, hein, cara? Não vem não, hein? Lá no rebanho, que eu sou pastor, eu fico ligado nisso. Quando eu vejo que o cara é bagunceiro, eu chego na jovem, chego na mãe, no pai da jovem, e digo, ó, tô percebendo que esse cara... Enfim, eu me lembro que já tem alguns anos, um jovem de uma filial que eu dirigia, ele sumiu. Depois ele apareceu com uma menina. Pastor, quanto tempo, me perdoe. Queria que chorasse e vim apresentar a minha noiva... Mas que o senhor orasse para... Olha, Fabiano, olha o pedido dele. O senhor orar para Jesus confirmar. O cara, não, tinha mais de 6 meses. Estava namorando, já começou a namorar, estava noivo e estava pediu oração para mim. Ah, eu tive que falar na frente da noiva. Amado, que saudade, você sumiu. Não avisou nada. Apareceu com a jovenzinha. Já foi falar com a mãe? Já. Já estamos até noivos. Mas você está pedindo... Não, é para... Olha a oração dele. Olha o pedido de oração desse camarada. Não, para ver se Jesus confirma. Olha aí, Fabiana. Não dá. Você está me ouvindo? Olha o que tem de casamento. Aí. Aproveitar que estamos falando ainda. Foi ontem, né? Dia dos namorados. Mas se você está namorando, dá tempo. Ore no início. Como disse a pastora Fabiana. Ore no início. Meu pai dizia que já dorme no Senhor. Meu pai, meu filho, avisava para nós. Beleza, não se põe em mesa. Ah, ela é bonitinha. Dizem que o bonitinho... É o feio, arrumadinho, tá? Então, ele é bonitinho, ela é bonitinha, e o caráter é bonito, e a postura é bonito, e vida comprometida com Deus é bonito. Então, se não for, eu conheço um monte que no início estava apaixonado, depois ficou estreito. E aí, já casou? E aí, veio o filho? Veio com um ano... Acabou tudo. Com um ano, acabou tudo. Pelo amor de Deus. Cuidado. Casamento é coisa séria. E não case. Deixa eu dizer aqui duas. Nós poderíamos, em um próximo programa, falarmos sobre isso. Tanto aqui como no Manhã Nacional. Não se case. Poxa, os pais têm um patrimônio maravilhoso. Não se case por isso. Não se case porque ele é um galã. Não se case por isso. Porque depois você pode chorar. Parabéns. Você, casado, deu parabéns para a esposa ontem? Tá? Se não tiver grana, está meio descapitalizado, não tem problema. O maior presente é o respeito, é o amor que você tem por ela, que ela tem por você, tá? Pelo cuidado da família. Esse é o maior presente. Meus filhos, até hoje eu digo isso para ele. A Bia vai casar agora em dezembro, os outros estão casados. Eu tenho 5 netos. Quando eles eram solteiros, que eu fazia aniversário, pai, o senhor quer o quê de presente? O seu respeito. O respeito de vocês, a obediência de vocês. Muito maior. Esse é o maior presente. Tá? Eles até hoje, pode perguntar. O que que teu pai respondia? O que que PC Miranda respondia quando vocês perguntavam? O senhor quer o quê de presente? Claro que se o presente vier, o físico, amém. Mas o maior presente de um pai é ter um filho obediente. Um filho que traga alegria. Então, Dia dos Namorados, aproveite. Se não falou ontem, fala hoje. Ah, vocês estão brigados? Não deu nem para sair para comer um pastel juntos, porque estão brigados? Se consertem, por favor. Daqui a pouco, pastor Jaime, nosso reverendo, pregando a palavra. ADB Benézer, um beijo no coração. Amanhã, 8 horas da manhã, estamos orando, clamando, depois do maior seminário do mundo. O Agil Gafré, 67, no bairro do Banguins. Vamos de música, Fabiana? Vamos, vamos. Vamos mais uma música. Música bonita. 21 964276848. Agora é a vez dela.
2: Marina.

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1: Isso, todos os sábados, de 6 às 7 da matina. Você que está viajando, indo ou retornando, Deus abençoe. Deus vos abençoe. E as pastoras comprometidas do Brasil. Comprometidas com o quê? Com o reino, com o ministério pastoral. Deus vos abençoe. Independente de placa, de denominação, tá? Tem alguma pastora nos ouvindo agora? Fale conosco. 21 964 27 68 48. Um abraço, presbítero Hamilton, tá no plantão agora. Nosso irmão Eberton, também no plantão. Deus os abençoe. Os porteiros que estão agora nos condomínios, tá entrando ou saindo? O porteiro, teu amigo que vai te render, não chegou ainda? Segura aí, não abandona não. Você tá sentado aí na porta, aí na recepção, já tomou um cafezinho quentinho, coisa boa, hein? Que beleza, que maravilha, tá? Espera aí, manda uma mensagem para ele. Ô amigo, quanto você não chega, eu estou ouvindo aqui pela Rádio 93, o programa Desperta Brasil, com o PC Miranda. E se quiser falar comigo, 21 964 27 68 48. Mais uma música. E aquela música da os casamentos cantam muito. Já tá? Você separou? Mas tá, tem alguma no ponto? Então solta mais uma. Ontem foi o dia dos namorados. Aos namorados eternos. Cuide bem de sua esposa. Cuide bem de sua esposa. Tá bom? Depois eu tenho uma dica pra falar.

0: Eita, eita, eita. Vamos liberar para o nosso reverendo pastor Jaime Soares. Está no ponto, pastora Fabiana? Está no ponto? Pastor Jaime Soares, profeta de Deus. Vai.
1: Capítulo 40 do livro de Gênesis. Enquanto vinha para cá, o coração foi envolvido com este pensamento. É um Deus que não precisa de um programa, que não precisa de um planejamento, que não precisa de nada para mudar tudo. A Bíblia diz que um dos nomes do Senhor, do Deus, é Já. Olha esse texto, capítulo 40, versículo de número 6. Gênesis 40, versículo 6. O texto diz assim: quando José chegou pela manhã, olha esse detalhe, quando José chegou pela manhã, viu-os, e eis que estavam preocupados. Então perguntou aos oficiais de Faraó, que estavam com ele no cárcere da casa do seu senhor: por que vocês estão tristes? Eles responderam: tivemos um sonho e não há quem o interprete. José lhes disse: não pertence a Deus as interpretações? Conte-me o sonho que tiveram. O que eu quero pensar comigo e contigo que é essa expressão aqui: quando José chegou pela manhã. Sabe que manhã é essa? Era mais uma manhã naquela cadeia. José preso ali. José é um estrangeiro preso num país que não é dele. A pergunta é: quantas manhãs José teve naquela cadeia? Muitas. Um punhado de manhãs. Que começaram pela manhã, pelo nascer do sol, e terminaram no pôr do sol, e foi mais um dia naquela cadeia. Eu não sei se você lembra, eu já vi alguns filmes, e estão na minha memória, de alguém que está preso num cárcere, onde não tem contato com o lado externo, e ele faz um algo para poder marcar o tempo. Não sei se você já... se a tua memória traz isso na tua memória. E o que que ele faz naquela cadeia? Ele vai fazendo risquinhos. Vai fazendo risquinhos, vai riscando, né? E aquilo para ele é uma contagem para ele não se perder. Então ele chega na parede, ele risca. Um risco, dois riscos. Aí na cena do filme tu olha e tu vê que ele amanheceu mais um dia, ele marcou. Então você já entendeu, já fez a leitura. Você diz: uau, são as marcações que ele está fazendo. Eu lembro um filme que eu assisti, que ele começou lá em cima e já estava lá, quase terminando a parede. Eu falei: eita, ele já está preso há muito tempo. Presta atenção nisso. José está numa cadeia, José não tem advogado de defesa, José não tem ninguém que o defenda, a cadeia não é do país dele, ele está ali numa infâmia. Ele é um injustiçado. Quando José vai sair daquela cadeia? O texto diz assim: quando José chegou pela manhã. Então significa que aquele dia anterior, aquela noite anterior que José foi dormir, foi mais um risquinho, mais um dia que terminou na cadeia. E o texto diz que pela manhã são as primeiras horas. Pela manhã, quando José abre os olhos, e talvez naquela cadeia ampla, ele está num canto, e quando ele chega no outro espaço, onde estão os outros presos, ele olha dois presos que estão presos com ele ali. E a história começa. Sabe o que que Deus disse para mim? Que Deus não precisa de nada para mudar a situação. E eu quero profetizar para a minha vida. Como amanhã já passou e agora nós

0: Quando José chegou pela manhã, talvez o coisa ruim, o chifrudo, quando José abriu os olhos no dia seguinte, talvez o coisa ruim disse assim, talvez, vai ser tudo igual hoje, as horas vão passar, amanhã vai terminar, vai chegar tarde, vai chegar à noite, tu vai dormir e vai ser tudo igual. Mas o texto diz que naquela manhã, Deus não falou com José na noite anterior, amanhã de manhã eu vou mudar tudo. Deus não falou isso. Não estava escrito, amanhã de manhã eu vou mudar tudo. Não estava escrito.
1: Não estava escrito, mas Deus faz. Deus é soberano, Deus é supremo. Se Ele é supremo, que o é, Ele vai te abençoar esse sábado. Fale conosco, 21 964 27 68 48. Um abraço, até o próximo. Tchau.

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3: Aquele homem era oleiro há muitos e muitos anos. Tinha uma habilidade tão grande para amassar o barro, esculpi-lo, fazer um vaso e depois tratá-lo da melhor maneira possível para que o vaso se tornasse resistente. Aquele homem não tinha ficado rico fabricando vasos, mas também não era pobre, não podia reclamar de nada. Mas um dia ele ficou doente, muito doente. Já não podia fazer os vasos. Ficou acamado esperando melhorar a sua saúde. Mas a saúde não melhorou. Então ele resolveu se levantar com muito sacrifício e ir até a farmácia. E assim ele se levantou, se aprontou e saiu, andando vagarosamente, quase se arrastando, sentindo muita dor. Andava com dificuldade. Mas ele queria chegar na farmácia. Justamente na hora que ele foi atravessar a rua, já para entrar na farmácia, ele tropeçou na guia e caiu. E foi um tombo tão de mau jeito que ele quebrou a perna. Aí a dor aumentou muito. Ele gritava. O pessoal da farmácia, quando viu aquele homem gritando de dor, prestou um primeiro socorro, mas chamou alguém que levou o homem até um hospital. Chegou no hospital, engessaram a perna dele, porque tinha realmente uma fratura. E o homem foi levado a um quarto, onde tinha muitos outros doentes, pessoas que estavam passando mal, e ele se sentiu deprimido. Poxa, eu estava doente lá na minha casa, agora estou doente aqui no hospital, e pior do que antes. Meu Deus, parece que o Senhor me abandonou. E como desgraça pouca é bobagem, aquele homem pegou uma infecção hospitalar que virou uma broncopneumonia e ele tossia muito e o seu peito chiava. E ele dizia, meu Deus, eu estou piorando cada vez mais. Meu Deus, eu estou sofrendo muito, parece que o Senhor não me ouve, me ajude. E aquela broncopneumonia virou uma tuberculose. E o homem, desesperado, com aquela febre intensa, passando mal, ele pensava, Deus está me castigando, Deus me abandonou. E ele, cada vez pior no hospital,

Ele pensou assim: eu devo merecer tudo isso. Deus está me castigando, só pode ser um castigo. Ele pensava isso o tempo todo, até que ele pegou no sono. E durante o seu sono, ele sonhou que estava trabalhando lá na olaria, sonhou que estava fazendo vasos, sonhou que estava colocando aqueles vasos empilhados ali na prateleira. E ele sonhou que um anjo lhe apareceu. E o anjo disse: puxa, que belos vasos, hein? Esses vasos são todos iguais? E ele disse para o anjo: não, cada vaso tem uma resistência. Cada vaso tem a sua qualidade. E o anjo, muito interessado, disse: é mesmo? Por quê? Ah, porque depende de quanto tempo você coloca o barro no fogo. Porque, olha, se eu fizer um vaso e não colocar ele no forno, ele se quebra facilmente. Mas se eu coloco o barro, no forno, o fogo faz o vaso ficar resistente. Aí tudo bem, ele já pode até ser vendido. Mas se eu quiser um vaso mais forte ainda, eu pego aquele vaso que passou pelo fogo uma vez e coloco novamente no forno duas ou três vezes. E quanto mais eu deixo o barro no fogo, mais forte o vaso fica. Foi aí que o anjo olhou para ele e disse: então por que você está reclamando tanto de Deus? Você não sabe que Deus é o oleiro e que o ser humano é o vaso? Você quer ser uma pessoa fraca ou forte? Eu prefiro ser forte. Pois bem, as aflições da vida, os problemas, são essa fornalha. Quanto mais aflições e problemas você enfrenta, mais forte você fica. Compreendeu agora? Pare de reclamar. Em nenhum momento Deus te abandonou. E quando o anjo disse isso, o homem acordou. E ele, porque era cristão, ficou muito pensativo e feliz com aquela visita durante o sonho, porque ele entendeu que realmente aquele sonho era de Deus. E se lembrando de várias passagens da Bíblia, ele concluiu que verdadeiramente os problemas, as aflições, são usados por Deus para nos fortalecer. Olha só, o Evangelho diz que nós somos um vaso, que o nosso corpo é um vaso. E no profeta Isaías, capítulo 64, versículo 8, nós encontramos o seguinte: mas agora, ó Senhor, Tu és o nosso Pai, nós o barro, e Tu o nosso oleiro, e todos nós obra das Tuas mãos. Portanto, deixe Deus amassar o barro. Você quer ser um vaso fraco ou forte? Se você respondeu: quero ser forte, então escute também o que está escrito no profeta Isaías, capítulo 48, versículo 10. Eis que te purifiquei, provei-te na fornalha da aflição. Poxa, você estava reclamando tanto que Deus tinha te abandonado, e Deus me usa agora para falar com você, para dizer que te ama e que todos os problemas que estão acontecendo na tua vida estão ocorrendo com a permissão de Deus. E você, como barro, está sendo moldado pelo oleiro, que é Deus. E Ele vai te fortalecer na fornalha da aflição. Mas não se desespere por causa disso, não. Pelo contrário, escute esta palavra. Jesus Cristo disse assim: no mundo tereis aflições, mas tem de bom ânimo, eu venci o mundo. Agora, cada vez que você tiver um problema, uma luta, uma aflição, dê glória a Deus, porque o Senhor é contigo e Ele está te fortalecendo e fazendo de você
um vaso forte, um vaso poderoso para a honra e a glória de Deus.

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5: Olá, muito bom dia, queridos amigos ouvintes da 93 FM. Você está no programa Momentos de Paz e Vida. Eu sou o teu amigo de todas as manhãs. Eu sou o pastor Vitor Apolinário. Hoje, manhã de sábado, dia 13 de junho de 2026. E você acabou de ouvir uma linda ilustração do Reino de Deus, contada pelo meu pai na fé, o pastor João Ribe Palharim. E a ilustração desta manhã de sábado, ela teve o tema O Oleiro Aflito. E eu quero já aproveitar a grande audiência da 93 FM, do programa Momentos de Paz e Vida, para fazer a você dois convites especiais. O primeiro é para você que ainda não é batizado nas águas, em nome do Pai, do Filho e do Espírito Santo, depois de adulto. Hoje, sábado, ao meio-dia, nós teremos uma caravana saindo da sede da Paz e Vida de Niterói para batizar você. Você que crê que Jesus é o Filho de Deus e o único Salvador, venha se batizar, venha cumprir a justiça do nosso Deus. E amanhã, domingo, às 8h da manhã, em Santo Jejum, às 15h da tarde, como também às 18h, às 18h da tarde, nós estaremos realizando a reunião mais importante do mês de junho, a reunião da Santa Ceia do Senhor. Venha participar conosco do corpo e do sangue de Cristo. 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Vou repetir, Avenida Visconde do Rio Branco, número 173, bem no centro, bem no coração da cidade de Niterói. Batismo nas águas, a nossa caravana sairá de lá hoje ao meio-dia e amanhã às 8h, às 15h, às 18h, Santa Ceia do Senhor. Pastor Diego Guimarães, meu companheiro de obra de Deus, também vai fazer um convite muito especial a todo o povo de São Gonçalo.
6: Muito bom dia a todos os ouvintes desta programação. Eu, pastor Diego Guimarães, também juntamente com meu amigo, pastor Vitor Apolinário, nós vamos estar com a equipe preparada para estar levando a todos aqueles que estarão hoje, sábado, estarão cumprindo com a justiça de Deus, descendo as águas. Mas no domingo, eu também, juntamente com a minha esposa, minha família, uma equipe abençoada de obreiros, te esperamos neste endereço, na rua Abílio José de Matos, 1707, em Porto da Pedra. 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
5: A nossa participação vai ficando por aqui. Deus abençoe a tua vida, em nome de Jesus.
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14: Paulo Lage tem as informações para você ligado aqui na 93 FM. Diga lá, Paulo, bom dia.
15: Ótima manhã de sábado para você e para todo mundo sintonizado aqui na 93 FM. E vamos nessa para trazer destaques sobre o trânsito desta manhã de sábado. Ainda fria, tempo fechado, previsão ainda de chuva fraca ao longo do dia, com a máxima não ultrapassando os 25 graus para hoje. Pela Avenida Brasil, movimento bem tranquilo, não vou observando dificuldades, inclusive no trecho de Cordovil, na chegada à região de Ramos, até mesmo no trecho do Caju também, o motorista está encontrando um ótimo panorama. Na linha vermelha, para não dizer que não tem trânsito, tem sim uma movimentação mais lenta próxima do Caju, sendo algo bem pontual. Mais à frente, você que passa pelo elevado Rufino Pizarro também não vai encontrar lentidão até o momento. Linha amarela, pistas livres em ambos os sentidos. 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Paulo Lage para 93 FM, a rádio que conquistou o meu coração.
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14: Acorda, crentaiada, ligados na 93 FM, tô chegando para mais um encontro e a partir de agora até as 9:30 da manhã juntos, eu e você aqui na 93 FM, aqui com o nosso Acorda, Crente. Já que falamos um bocado, então bora de música.

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2: Aqui no nosso Acorda Crentaiada. Agora no Rio são 7:31. 7:31 de uma manhã maravilhosa. Presentão de Deus pra mim e pra você, e nós estamos juntos aqui na melhor.
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2: E vamos agora, gente, a um momento informativo da já pra você, aliás, agora aqui na 93 FM. Informações chegando pra você ligado aqui no nosso Acorda Crente. Já o Tom vem trazendo informações sobre a Copa do Mundo.
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4: É, gente boa, chegou o grande momento, chegou o dia, o grande dia do primeiro desafio da seleção brasileira na Copa do Mundo pela busca do Hexa. E o nosso querido repórter Tom Campos, o cara, ele tá lá nos Estados Unidos e traz informações da estreia contra o Marrocos em New Jersey. Bom dia, Tom, conta tudo aí, meu irmãozinho, conta como é que estão as coisas aí, como é que tá a expectativa do povo para o primeiro jogo da seleção brasileira. Diga lá, Tom, bom dia.
6: Bom dia, Cid, bom dia, amigos da 93 FM. A seleção brasileira estreia logo mais às 18 horas no nosso horário aqui dos Estados Unidos contra Marrocos. 7 da noite no horário aí do Brasil. Jogo no MetLife Stadium. E o time brasileiro tem diversos jogadores que atuaram na Copa do Mundo passada, inclusive na estreia. Vinícius Júnior era um deles e fala que tirou grandes lições da Copa que passou para esta que está começando.
7: Acredito que a Copa do Mundo é diferente de todas as outras competições. E na última Copa me ensinou que a gente tem que estar preparado até o último minuto do jogo, porque os pequenos detalhes vão decidir o seu rumo dentro da competição. Esperamos que podemos fazer diferente da última Copa e nos pequenos detalhes a gente sair na frente.
6: O técnico Carlo Ancelotti diz que vai revelar o sonho de dirigir uma seleção em uma Copa do Mundo. Dos Estados Unidos, Tom Campos na 93 FM.
4: Valeu, Tom!
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0: Essa é Bel Souza, a ganhadora do Som Gospel. Tá aí, sensacional a canção, aqui na 93, Declare Vida. Antes, Bruna Carla Não Acabou, a Tua Palavra cantando a canção foi Aline Barros e ainda Get Worship, Um Novo Dia. Essa é a programação da 93 FM, a rádio que conquistou meu coração, e esse é o nosso momento.
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0: Sou eu aqui na 93 FM junto com você.
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0: 7:56 de uma manhã maravilhosa, presentaço de Deus.
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0: é Midian Lima aqui na 93 FM, o Rei da Glória ao vivo na melhor. Antes, Vitória Souza e o Permitiu o Vento. Bel Souza, declare vida. 8:01, gente. 8:01 de uma manhã maravilhosa, um presentaço de Deus para mim e para você. Estamos juntos na melhor. 93. Intervalo agora rapidinho e eu tô de volta já já, trazendo muito mais para você na 93, a Rádio do Povo de Deus. Estamos juntos e aí você sabe, a gente vai longe nessa história, vai longe, longe, longe.
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0: Essa é Sara Farias aqui na 93 FM, chame Jesus ao vivo. Antes, Samuel Messias, os planos de Deus, Midian Lima, o rei da glória ao vivo, Vitória Souza, eu permiti o vento.
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0: As informações vêm chegando com ele, Paulo Lage. Diga lá, Paulo.
2: Tô de volta pra você, trazendo mais destaques do trânsito pra geral ligado na 93 FM. E ainda de olho na Avenida Brasil, o movimento é ruim agora na altura de Coelho Neto, ambas as pistas apresentando essa lentidão maior naquele trecho da Via Expressa. Portanto, quem está saindo da região pode servir a passagem pela Estrada da Água Grande, ali pelo trecho de Irajá. Não vou observando lentidão naquele trecho. Inclusive, quem está pelo Albérico Diniz e Marechal Fontenelle é uma boa também na saída da zona oeste da cidade. Mais à frente, quem vai pela Estrada Intendente Magalhães não vai encontrando lentidão por ambas as pistas. O mesmo está acontecendo pela região de Madureira. Ministro de Mero, tudo tranquilo. Mesmo estou observando ali na passagem pela Conselheiro Galvão, assim como o acesso para o viaduto Negrão de Lima. 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Paulo Lage para 93 FM, a rádio que conquistou o meu coração.
0: Valeu, Paulo!

0: Agora no Rio são 8:22, 8:22, hora de mandar alô pra esse povo bacana demais, ligados aqui na Melhor. Bora lá. Muito bem, o pessoal tá aqui mandando alô. Oi, Cid, acorda, crentaiada. Eu sou Gláucia Tuller, de Santíssimo. Já tô aqui estudando, ao som da 93. Olha que coisa boa, rapaz, olha aí. Muito bem, fala aí, oi.
1: Olá, Cid Gonçalves.
0: Oi.
1: Aqui é o pastor Edivaldo Salles, do projeto Missionário Buscando Vidas.
0: E aí, irmão?
1: Cidade de Rio Bonito, tô ligadão. Boa. Acorda, crentaiada.
0: Acorda. Manda
1: alô pra todas as criançadas que estudam música no projeto. Um abraço, meu amigo.
0: Valeu, campeão. Oi, Cid, bom dia. Acorda, crente, um sábado abençoado para você e toda a família, toda a equipe da 93. Estou ligado aqui dia e noite. É o Marcos de Campo Grande. Um abraço, Marcão. Deus abençoe. Oi.
2: Bom dia.
0: Bom dia. Cid,
2: aqui é Antônio Carlos, da Igreja Mevec da Penha. Quero mandar um beijo para minha esposa Racine, minha nora Valéria, meu filho Anderson Sabana Aplicativo, meu neto Cauã, minha filha Cristilane, pastores da rádio. Hoje vai dar Brasil, hein?
0: Vai dar Brasil hoje, é?
3: Bom dia, amiga trilha, para o pastor Hamilton Pantanal, Devila, Isabel, quero oferecer o próximo favor para minha esposa linda, Beatriz, meu filho Vinícius Vitória, minha mãe, Sra. Marlene, minha irmã Eza, meus irmãos Almir e meu irmão Adenildo e todos meus sobrinhos, sua Vitória.
0: Sua Vitória, sua Vitória. É isso, gente, ó, tem mais louvor chegando aqui na 93 FM, tem ela, Cassiane, imagine.

0: Agora no Rio são 8 horas e 29 minutos, 8h29, ouvimos Cassiane, Imagine. Tivemos ainda aqui na programação da Melhor da 93 FM, a canção com o Ministério Zoe, Aquieta Minha Alma. Também tivemos a canção com Sara Farias, Clame Jesus ao vivo. Gente, segura aí que eu tô de volta já já, daqui a pouquinho tem mais. Essa é a rádio do povo mais feliz e abençoado do planeta.
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3: Buzz Lightyear para Comando Estelar. Responda, Comando Estelar.
2: Clientes UCI e Unique pagam meia

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11: Com ele, Marcos Caetano Júnior. Diga lá, Marcão, bom dia.
13: Bom dia, Cid, muito bom dia a todos os ouvintes da 93 FM, um ótimo sábado. Começo falando que o corpo do ex-zagueiro Brito, campeão do mundo com a seleção brasileira na Copa de 1970, vai ser velado logo mais, às 11 da manhã, no cemitério da Ilha do Governador, na zona norte do Rio. O sepultamento está marcado para as 3:30 da tarde. O ex-atleta morreu na quinta-feira aos 86 anos de idade. Ele estava internado desde maio para tratar uma pneumonia. Hércules Brito Ruas foi revelado pelo Vasco, Clube do Coração, e também defendeu o Internacional, Cruzeiro, Botafogo, Corinthians, Atlético Paranaense e o Flamengo. Aliás, foi vestindo a camisa rubro-negra que ele recebeu a convocação para integrar a histórica equipe tricampeã mundial no México. A Secretaria de Saúde de São Paulo descartou um caso suspeito de ebola registrado na capital paulista. A paciente, uma brasileira de 31 anos que havia viajado recentemente para a República Democrática do Congo, apresentou sintomas como febre e diarreia e foi internada no Instituto de Infectologia Emílio Ribas. Exames realizados pelo Instituto Adolfo Lutz em duas amostras diferentes deram resultado negativo para o vírus. Segundo a Secretaria de Saúde, a paciente apresenta evolução clínica favorável e segue em tratamento para gastroenterocolite aguda. O ministro do Supremo Tribunal Federal, Alexandre de Moraes, deve prorrogar a prisão domiciliar do ex-presidente Jair Bolsonaro, do PL, após a apresentação de um relatório médico que aponta piora no quadro de saúde. O prazo de 90 dias termina no dia 25 de junho. Segundo o documento, os episódios de soluço se intensificaram nos últimos dias, exigindo doses elevadas de medicamentos. O relatório também registra queixas de cansaço, fadiga e alterações no equilíbrio. A tendência é que a medida humanitária seja renovada enquanto novos exames são realizados. 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
11: Valeu, Marcão.
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0: Elaine Martins, fé e de valor em valor, ao vivo aqui na Melhor. Antes ouvimos Davi Sasser, Venha o Teu Reino, Pastor Lucas, Um Lugar na Mesa, Cassiane, Imagine. Agora no Rio são 8:47, 8:47, e nós estamos juntos na 93 FM aqui, ó.
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0: Essa é Letícia Vitória aqui na 93 FM, a canção Aquieta-te. Antes, Fabiana Sinfrone, o Deus já está lá. Elaine Martins, fé e de valor em valor.
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0: E o povo tá ligado na 93 FM, quer ouvir o seu alô, então bora lá.
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0: Muito bem, a participação agora é do nosso querido Chiquinho, grande Chiquinho, o ciclista. Chiquinho tá ligado na 93 FM, desejando um sábado abençoado, de muita paz e muita alegria para toda a família. Obrigado, meu irmão, mesmo para você, viu? A Dalva de Mesquita, Ana Dalva de Mesquita, ligada no Acorda Crente, desejando um sábado abençoado também para todo mundo ligado na melhor. Oi.
2: Bom dia, Cid Gonçalves. Bom dia. Aqui é a Cláudia Nascimento, do bairro Maria Paula, Niterói. Manda um alô pro meu neto Guilherme Furtado de Oliveira.
0: Sim.
2: Que está completando 21 anos
0: legal.
2: Hoje. Beijos.
0: Beijo, benção. Oi.
3: Bom dia, 93. Rádio Conquistou Meu Coração. Aqui é o Cláudio da Igreja Ministério Palavra e Vida de Nova Friburgo.
0: Fala, galera.
3: Desejando um ótimo sábado para todos os ouvintes aí da rádio. E pra essa equipe que é show de bola. Fica na paz.
0: Meu mano, Deus abençoe. Oi, Cid, bom dia. Tô aqui tomando café, ligadinha na 93 FM. Eu não deixo vocês, viu? E a Margarida Tavares de Madureira, mandando beijo carinhoso pra todo mundo ligado na 93 FM, a rádio do povo de Deus. Obrigado, benção. Oi, Cid, bom dia. Desejo a todos da minha família, todos os ouvintes, um sábado abençoado. Acorda, crentaiada. Minha querida Enilde, do Complexo do Alemão. Muito bem. Oi.
4: Bom dia, Cid. Aqui
0: é
4: Isabelle Guimarães.
0: Oi, Isabelle.
4: Cid, hoje vai dar Brasil 2-1, tá bom? Valeu, eu mando um alô pra minha esposa Alexandra, sou ligadinha no trabalho, valeu.
0: Valeu, Isabelle, tá
5: bom
0: otimista,
5: dia, Cid,
0: né?
5: Aqui é Cristina de Niterói.
0: Oi, benção. Um
5: sábado abençoado pra você e todos.
0: Amém.
5: Os ouvintes. Cid, oi. A alegria do Senhor é a nossa força.
0: Amém.
5: Tchau.
0: Amém. Beijo grande, Deus abençoe. Gente, agora 9:02 no Rio. 9:02. E nós estamos juntos na melhor, na 93 FM. Segura aí que eu volto já.
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0: Essa é a 93 FM, a rádio que conquistou meu coração. Estamos juntos trazendo o melhor do louvor, adoração a Deus, aqui no nosso Acorda Crente. Ouvimos Anderson Freire em Canção do Céu, Fernanda Brum, Onde o Fogo Não Apaga, Letícia Vitória, Aquieta-te. Gente, intervalo rapidinho e eu tô de volta já já. 9:18.
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0: As informações vêm chegando agora com ele, Paulo Lage. Diga lá, Paulo.
12: Tô de volta, trazendo mais destaques do trânsito para você aqui na 93 FM, falando agora do elevado da Avenida Paulo de Fronten. Começa já a lentidão no sentido Zona Sul, a partir do acesso pela Praça da Bandeira, vai sim até o Rio Comprido. A Avenida Paulo de Fronten, inclusive, serve como alternativa. Tem boas condições no acesso também mais à frente à primeira galeria do Rebouças. Quem vai para a Zona Sul também pode optar pelo viaduto 31 de março. Tem também um bom panorama, tanto pelo túnel Santa Bárbara e também na chegada à Rua Pinheiro Machado nesta manhã de sábado. Quem vai pelo centro do Rio, Avenida Presidente Vargas, observo ainda um trânsito mais intenso próximo da Uruguaiana para quem vai no sentido da Avenida Rio Branco pela pista central. Isso porque a lateral está fechada, próximo à Avenida Passos, para estacionamento. Algumas pessoas vão para a Saara na manhã de hoje, portanto, esse local, especificamente aos sábados, fecha para o estacionamento de veículos. Avenida Rio Branco, tudo tranquilo até o momento. 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Paulo Lage para 93 FM, a rádio que conquistou o meu coração.
0: Valeu, Paulo!
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0: Agora tem Leia Mendonça. Deus não faz exceção, ao vivo.

0: Essa é Leia Mendonça aqui na 93 FM, minha última canção de hoje aqui no nosso Acorda Crente. Daqui a pouquinho tem Malta Júnior e Rosane Félix, Alegria, Tamanho e Família aqui na 93 FM. Mas antes, deixa eu mandar um abraço carinhoso aqui, ó, pra Adriana, ela que é lá da Vila da Penha, tá mandando um alô pro pessoal da Vila da Penha, dizendo, mandando até um poema aqui, ó. Cid, um bom sujeito, você aceita um cafezinho com pão de queijo? aceito. Ô, oh, meu Deus do céu, viu, Marquinhos? Você não recebe uma poesia dessa, Marquinhos? Olha só a poesia, presta atenção aqui, ó. Cid, um bom sujeito, você aceita um cafezinho com pão de queijo?
1: Nossa, eu não recebo poesia dessa, não recebo proposta dessa.
0: Um não, pão eu de não queijo recebo um pão de queijo. Bem. O pessoal oferece um pão de queijo, não chega.
1: Poxa. Fica só na promessa.
0: Eu vou ter que fazer. Obrigado, Adriana, Deus abençoe, viu? É isso, gente, vai chegando ao final aqui a nossa programação, aqui no nosso Acorda Crente deste sabadão. Na semana que vem tem mais, mas agora tem informação pra você. Vai lá, Marquinhos.
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0: Com ele, Marcos Caetano Júnior, todo vestido de seleção brasileira. Qual o seu prognóstico hoje? Vai dar quanto?
1: Olha, eu até estava conversando com o nosso querido Roberto Vidal essa semana.
0: Especialista ele,
1: Acho, eu votei aí que o Brasil ganha aí de 2-1.
0: 2-1?
1: Acho que não vai ser tão fácil, porque o Marrocos é ali o adversário mais difícil do grupo ali, um pouco mais complicado. É uma seleção que está crescendo bastante, foi um dos destaques da Copa de 2022. Então eu acho que o Marrocos pode dar um pouco de trabalho pro Brasil, mas o Brasil é Brasil, né? Destaque em Copas do Mundo, participou de todas as Copas, único pentacampeão. Então acho que o Brasil leva, mas ali com um placar apertado.
0: Quem será que marca o gol?
1: Olha, boa pergunta, hein? O Endrick vem voando, jogador muito bom, tem feito muitos gols. Ah. Igor Thiago, né? Sim. Eu, por ser vascaíno também, ali puxo um pouco de sardinha pro nosso querido menino Rayan.
0: Olha né? só.
1: Então, mas tá não bom. Importa de quem seja o gol, o importante é que o Brasil ganhe e leve os 3 pontos aí nesse primeiro passo dos 8, né, que serão dados até o Hexa, rumo ao Hexa campeonato.
0: Meu Deus do céu. Eu ia dizer um homem de muita fé, mas não, esse aqui é homem de muita fé. As notícias, Marcão.
1: Cid, eu trago uma boa notícia, uma notícia interessante para quem deseja fazer autoescola. A manobra de baliza nos exames práticos para a primeira habilitação deixa de ser exigida a partir de hoje aqui no Rio de Janeiro. De acordo com o DETRAN, a mudança atende a uma resolução do Conselho Nacional de Trânsito e passa a ser aplicada em todas as provas realizadas no estado. Segundo o órgão, esta é a primeira etapa de adequação às novas regras nacionais. Os demais critérios de avaliação e os trajetos dos exames permanecem inalterados. O DETRAN informou que as adaptações serão implementadas de forma gradual para garantir segurança e transparência no processo de habilitação. O corpo de Arthur de Melo da Silva, de 11 anos, será velado neste sábado a partir da 1 da tarde no cemitério da Vila Rosalia, em São João de Meriti, na Baixada Fluminense. O laudo do ML confirmou a presença de chumbinho no organismo do menino. Com o resultado, a principal linha de investigação da Delegacia de Homicídios é a de envenenamento. Arthur passou mal após comer um bolo de chocolate, ficou internado desde o dia 1º de junho e morreu nesta quinta-feira. Familiares prestaram depoimento à polícia, que segue investigando como a substância chegou ao organismo do garoto e quem pode ser o responsável pelo crime. O projeto Reage Brasil está com inscrições para atividades esportivas e diversos cursos gratuitos com certificado. As aulas serão no Centro Social em Santa Cruz, na Zona Oeste do Rio, que será inaugurado no próximo dia 27. Entre as modalidades disponíveis estão judô, futebol, espanhol, elétrica, barbeiro, trancista, manicure e cuidador de idosos. Os interessados devem se candidatar pelo telefone 21 97040 0088. Vou repetir, 21 97040 0088. Outras notícias estão no nosso site, radio93.com.br.
0: Valeu, Marcão.
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1: Bom dia, gente! Bom dia! Estamos de volta. Mais um programa Alegria Tamanho Família, Rosane Félix.
2: Bom dia, pessoal. E aí? Ai, chegamos, né? Mais uma semana que passou e mais um programa acontecendo, começando agora Alegria Tamanho Família. E é bom demais estarmos aqui com vocês no Alegria Tamanho Família, até porque vocês também fazem parte da nossa família, a família do povo de Deus.
1: Pois é, e hoje é, hoje é o dia da abertura dos jogos, no caso do Brasil, na Copa do Mundo. A Copa do Mundo, tem gente que não gosta de futebol ou não liga para futebol, mas Copa do Mundo parece que é um outro esporte, parece que é um futebol diferente. É o único momento em que realmente os brasileiros às vezes param para ver. E aí vai perguntar quem é que tá jogando, qual o nome do jogador brasileiro, não sabe nem quem é que joga, mas sabe que é a Copa do Mundo.
2: Eu não sei.
1: Quem é que vai estar na seleção brasileira? Tu sabe, Luciano, quem é que tá jogando hoje na Copa do jogadores da Copa do Mundo? Aí, mas vai ver o jogo? Nossa, não sabe, Luciano, não sabe quem é que vai jogar.
2: Uhum.
1: Qual técnico? Qual técnico? Não sabe nada, mas ela que vai ver o jogo. Eu quero saber o seguinte, você é aquela pessoa que mesmo não envolvida aí, não conhecedora do futebol, do esporte, mas na Copa do Mundo para tudo para assistir o jogo, se costuma se envolver com a família, você costuma até cancelar compromissos para poder estar assistindo o jogo com a família, gosta, não gosta, se envolve, Brasil perde, você fica triste, você se envolve ou não, como é que é a Copa do Mundo na sua casa? Você vai contar pra gente hoje no jogo. Quer ver? É Brasil quem hoje? Gente, eu não sei com quem o Brasil vai jogar. Olha o meu
2: atualizadão,
1: nível.
2: Atualizadão, né?
1: Olha o meu nível de informação.
2: Também do jeito que a gente tá trabalhando, não
1: aqui,
2: dá pra saber.
1: Brasil Marrocos, tá aqui, Brasil Marrocos, achei aqui. Eles tinham até me falado, agora que eu lembrei. Brasil, aliás, disse que hoje o jogo é bem difícil, né? Parece que Marrocos é uma seleção boa. Se o Brasil passar Marrocos, mas tem chance de dar uma engasopada. 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Se envolve, não se envolve e está concorrendo. 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
1: 93. Estamos ao vivo agora no Instagram, hein? Ao vivo, você vai lá no nosso momento de oração, você pode agora assistir ao vivo o Instagram, onde nós vamos agora ao nosso momento de oração. Vamos nessa. 93,3.
2: Conversando

Queremos te agradecer por mais esta manhã. Obrigada, Deus, porque podemos parar e falar contigo. Obrigada porque temos livre acesso a ti. Espírito Santo, eu quero neste momento orar com os meus irmãos, pedindo ao Senhor que esse sábado não seja um sábado comum, mas que seja, Senhor, mais um dia cheio da tua presença. Que às vezes procuramos tantas coisas, queremos tantas expectativas, tentamos dar tantos jeitinhos para termos um dia melhor e esquecemos do primordial. Para termos, Senhor, uma vida com boas expectativas, nós precisamos, Senhor, de uma única coisa: se relacionar contigo. Pai, eu quero te pedir agora por pessoas que se sentem desanimadas na fé. Pai, que a presença do Espírito Santo venha inundar esta pessoa agora. Porque, Pai, sem a tua presença, não faz sentido nem estarmos aqui. Que a tua presença nos preenche. A tua presença, Senhor, nos traz paz. A tua presença, Senhor, nos tranquiliza. Por isso, Espírito Santo de Deus, eu te peço, encha, Senhor, esta casa, esta família, esse ouvinte, Senhor, esse meu irmão, essa minha irmã, da tua presença nesta manhã. E, Senhor, para conseguirmos sentir algo que é sobrenatural, que é do céu, também nós precisamos procurar os recursos sobrenaturais. E isso, Senhor, é através do relacionamento. Nós queremos orar mais. Nós queremos viver uma vida mais de comunhão contigo. Às vezes encontramos tempo para tantas coisas, menos para termos uma vida, Pai, com o Senhor de oração. Espírito Santo, como diz esta canção, guarda o nosso coração. Nós não queremos ser como sepulcros caiados, viver de aparência, simplesmente colocar uma Bíblia embaixo do braço e irmos aos cultos aos domingos, não. Nós queremos, Senhor, ter relacionamento contigo. Queremos, Senhor, ser cheios do Espírito Santo. Porque quando somos, Senhor, cheios do Espírito Santo, estaremos aptos, Senhor, a lutar guerras espirituais. Estaremos aptos, Senhor, a lutar as guerras que vêm contra a nossa família, contra a nossa casa, contra a nossa vida. Por isso, Deus, nesta manhã eu te peço, dai-nos, Senhor, o mais precioso que podemos ter, que é a tua presença, Pai. Desejo de estar na tua presença. Obrigada, Pai, por tudo que o Senhor tem feito. Obrigada por tudo que o Senhor ainda irá fazer por todos nós.

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1: Copa do Mundo hoje. Na Copa do Mundo, muita gente que não vê futebol, não sabe o que é futebol, não sabe o nome do jogador, mas na Copa do Mundo vê aquela blusa amarelinha, que às vezes nem hoje é mais amarela, às vezes não é outro, não é amarela, muda a cor, azul, sei lá, dependendo do dia, mas vê a camisa em geral amarela lá na Copa do Mundo, é mulher, é homem, é criança, família, muitas vezes para assistir o jogo da Copa do Mundo. Será que isso hoje ainda acontece? Na sua casa é assim, vocês param tudo, junta a família, como, porque a Copa do Mundo, gente, no Brasil, parece uma comemoração de tipo Natal, Ano Novo. O pessoal para ficar junto, fazer churrasco, fazer quentinha, farofa e juntar a família para assistir. Na sua casa ainda é assim, né? A sua casa ainda é assim, você para pra assistir o jogo da Copa do Mundo com a família, se envolve, não se envolve, sabe o nome do jogador, não sabe nada. Aí, o Brasil toma gol, a pessoa não sabe nem que o Brasil tomou um gol, tá comemorando o gol do adversário. Não, o Brasil que tomou gol, ah é? A pessoa não sabe nada. O Brasil tomou um gol, tá comemorando o gol do adversário. Não, o Brasil que tomou gol, ah é? A pessoa não sabe nada. Na sua casa é assim, deixa eu só pedir uma coisa aqui, gente. O pessoal se empolgou, tem gente aqui mandando, ó, áudios de um minuto e pouco, não dá, é 20 segundos, tá? É no máximo é 20 segundos, porque senão a gente não dá tempo de colocar todo mundo no ar. Você concorre a esses dois brindes maravilhosos, que é o kit festa do Duduzinho, o par de ingressos para o Circo Show do Patati Patatá. Manda aí seu áudio para 021-96803-8319. Rosane, qual o nome dos jogadores do Brasil?
2: Eu não sei.
1: E vai assistir?
2: Eu? É. Eu acho que nem vai dar tempo, eu tenho tanto trabalho pra fazer, eu acho que nem vai dar tempo. Mas deixa eu te falar, mas você sabe que tem gente, é tão engraçado que eu já vi pessoas assistindo que não sabe nem qual é o lado do gol.
1: Não sabe.
2: Do Brasil.
1: Não,
2: né?
1: Sabe.
2: E do outro time.
1: Exatamente. Então, Zé, como que você é aí na sua casa? Você se envolve, conhece o nome do jogador, não conhece? Manda pra gente aí, pessoal, no máximo 20 segundos, pra gente saber qual é a sua opinião sobre o tema, o que você acha, e você concorre a esses brindes. Deixa eu começar aqui, soltando aqui, deixa eu ver, parece que é a Beatriz de Nova Iguaçu. Fala, Beatriz, bom dia.
3: Bom dia, Rosane Félix, bom dia, Malta Júnior, aqui tudo bom.

0: isso vibra, que meu pai deixou um legado para nós, que nós temos que torcer mesmo. Aqui é Mengão, aqui é Brasil, e o meu filho vai inaugurar hoje a sala dele de estar com o jogo do Brasil e nos convidou. Uhul, beijos.
1: Beijo aí, tá vendo? A família se reunindo.
2: Bom dia, Malte. Bom dia, Rosane. Aqui é o Vicente de Bom Sucesso.
3: Fala, Vicente.
2: Malta, desde 2000 e nós só tivemos seleção até em 2002.
1: Não é a mesma coisa,
2: depois, né? Daquele 7-1 de 2014, nunca mais eu acreditei em seleção.
1: Depois daquele 7-1, a autoestima dos jogadores, será que caiu? Não tivemos mais uma grande seleção.
4: Bom dia, Malta. Bom dia, Rosane.
3: Bom dia.
4: Então, a minha resposta é a seguinte: eu sei que não sou eu que vou jogar. É a única coisa que eu sei. Tá? Agora, quem vai jogar? Sei lá quem vai jogar.
1: Sei lá, né?
4: Um beijo pra você, Rosane. Foi uma bênção conhecer você ontem. Fiquei triste porque não conheci o seu marido, mas numa próxima oportunidade conhecerei. Jouce, do Meia. Amo vocês. Não sou eu que vou jogar.
3: Maravilhosa.
1: Valeu, Jorge.
3: Beijo, meu amor.
1: Obrigado.
5: Bom dia, casal abençoado. Aqui é o Clube da Igreja Ministério Pela Água e Vida, de Nova Friburgo, respondendo a perguntinha. Eu sou aquele torcedor que fica sofrendo, assistindo o jogo só assim dentro de casa. Mas é dessa maneira. Um ótimo dia aí. Fica na paz. Tudo de bom.
3: A paz, amigo.
1: Obrigado, irmão.
6: Bom dia, casal abençoado. A paz do Senhor. Aqui é Rosa Caetano, do Complexo do Alemão. Sim, hoje tem jogo, na estreia do jogo. Eu não sei nem quem vai jogar, não conheço jogadores. Mas as pessoas gostam, né? A gente tem que respeitar. E sim, eu já até cancelei evento por causa desse jogo. Não porque eu goste, mas por causa do tumulto que será na rua, né? A paz.
1: Inclusive, eu perguntei isso no início do programa. Você chega a cancelar compromissos? Ih, não vamos cancelar. Tem igrejas aí que estão deixando de se reunir por causa da Copa do Mundo. E não, gente, não vai dar certo, é na hora do jogo, vamos fazer o culto depois, vamos fazer o culto antes. Você cancela compromissos por causa da Copa do Mundo? Chega a se envolver nesse ponto? Conta pra gente aí, vamos lá.
7: Bom dia, casal abençoado.
3: Bom dia, meu amor.
7: Esse sábado seja um sábado abençoado para cada um de nós. Aqui em casa eu gosto de assistir o jogo, mas meu esposo não gosta. Mas vamos assistir juntinho. É Brasil.
3: Ai,
7: que Deus abençoe o nosso sábado. Eu sou Elizabeth de Belfort Roxo, da comunidade evangélica Servo. Amo vocês.
1: Olha, no caso dela, o marido é que gosta, né? O marido é que gosta. Muitas vezes é ao contrário, né? Vamos lá, esse aqui.
8: Bom dia, Malta. Bom dia, Rosane. Bom dia a todos da 93 FM. Rosane, olha só, não sou muito chegada em futebol, não, entendeu? Eu gosto de ver o Flamengo jogar e tchau e benção. Mas para essa seleção, vou te dizer, eu não tô muito confiante, não.
1: Eita.
8: Nem um pouco. Eu acho, a minha opinião é que não vai passar das quartas, das oitavas de final.
1: Uhum.
8: Então eu não tô animada. Minha filha que se anima, se veste e tudo, mas eu sinceramente, parece que pra mim não vai ter jogo nem nenhum. Não quero me envolver. Beijo, tchau.
1: E essa questão de não querer se envolver é porque também quando as pessoas se envolvem nessa questão da Copa do Mundo, se o Brasil perde, aí entra aquela tristeza, né, gente? Aquela tristeza, Brasil perdendo, tem gente que se dá, entra até em depressão.
3: É mesmo.
9: Bom dia, casal abençoado, aqui é o Marco de Jacarezinho.
1: Bom dia.
9: Mesmo sabendo que a seleção não tá daquele jeito que queremos, mas mesmo assim, na minha casa, a gente se junta e faz uma resenha daquela, que os vizinhos até pedem pra gente parar de fazer barulho. Mas eu acredito que vai ser 1-0 Brasil. No sufoco, mas vamos ganhar.
1: Valeu, meu amigo. Esse aí tá confiante, hein? Fala, minha amiga, você.
10: Bom dia, Rádio 93, a paz do Senhor, Rosane, Malta,
3: Júnior.
10: Eu não me envolvo muito com o jogo, não, sabe? Eu gosto, mas não me envolvo muito, não, entendeu? Gosto, mas não sou de tu falar desse canal, entendeu? Tá, Rosane? Fica na paz. Sou o Sueli e Padre Miguel das Balas.
1: Valeu, minha amiga Sueli.
11: Bom dia, Malta Júnior, Rosane Pérez. Eu me chamo Elza de São Gonçalo. Eu não gosto de futebol. Passei a gostar por causa do meu esposo. Só que da Copa do Mundo eu sempre gostei.

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7: Vendo Jesus as multidões, subiu ao monte e, como se assentasse, aproximaram-se os seus discípulos, e ele passou a ensiná-los, dizendo: bem-aventurados humildes de espírito, porque deles é o reino dos céus. Bem-aventurados os que choram, porque serão consolados. Bem-aventurados os mansos, porque herdarão a terra. Bem-aventurados que têm fome e sede de justiça, porque serão fartos. Bem-aventurados os misericordiosos, porque alcançarão misericórdia. Bem-aventurados os limpos de coração, porque verão a Deus. Bem-aventurados os pacificadores, porque serão chamados filhos de Deus. Bem-aventurados os perseguidos por causa da justiça, porque deles é o reino dos céus. Bem-aventurados sois quando por minha causa vos injuriarem e vos perseguirem e mentindo disserem todo mal contra vós. Alegrai-vos e exultai, porque é grande o vosso galardão nos céus, pois assim perseguiram os profetas.

0: que viveram antes de vós. Mateus 5, 1 a 12.
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1: Conta pra gente, hoje Brasil joga contra Marrocos, primeiro jogo oficial da Copa do Mundo. Tem gente aí cancelando compromisso por causa do jogo, outros nunca se envolvem com futebol, não sabe nome de jogador, não sabe nada, não sabe nem para onde tá, tem que fazer gol, mas para com a família, faz comida, faz churrasco, parece que é que virou Natal, comemoração da família. Você é assim ou você não se envolve com a Copa do Mundo? Você se envolve com a Copa do Mundo? Sabe o nome dos jogadores? Sabe quem é que tá jogando? Quem é o técnico? Ou você não sabe nada, tá no meio da confusão sem saber? Se envolve ou não se envolve? Como é que é aí na sua casa? Pessoal, para fazer uma comida? Para se envolver? Você é daqueles que se envolve ou não com a Copa do Mundo junto com a família, mesmo não sabendo talvez sobre futebol? E aí, pessoal, grava aí no máximo 20 segundos, você concorre no final do programa ao kit de festas, do kit festa do Duduzinho, também um par de ingressos para o circo show do Patati Patatá, beleza? Vamos lá, vamos aqui a mais participações. O zap você manda para 0219-6803-8319.
2: Bom dia, Malta. Bom dia, Rosane.
3: Bom dia. Bom dia.
2: Minha família não tem costume de ver jogo da Copa, não. Hoje a gente vai ver o filme junto.
1: Olha.
2: Comendo a pizza, que eu ganhei o voucher daí da promoção de vocês. Um abraço, Marcelo Vinícius, da grande Bigfield.
1: Valeu, Marcelo. Primeiro que até agora diz que não vai ver o jogo, hein? Olha, primeiro, parabéns, Marcelo, aí, pela personalidade.
4: Vai, bom dia, Malta Júnior, Rosário Félix. Me chamo Elza de São Gonçalo.
1: Fala, Elza.
4: Eu não gosto de futebol. Ah. Passei a gostar por causa do meu esposo. Só que da Copa do Mundo eu sempre gostei, para torcer pelo Brasil. 93, a melhor do Rio.
1: Valeu.
5: Oi, Malta. Oi, Rosane. Quem fala é o Rodrigo, fotógrafo.
1: Fala, Rodrigo.
5: Eu amo Copa do Mundo. Na época que minha mãe era viva, a gente festejava muito, a gente fazia pipoca, né? Quando fazia algum gol, a gente ficava fazendo barulho, principalmente eu na janela com a vuvuzela, né? Hoje eu não tenho mais ela, mas hoje eu já separei aqui minha pipoca, né? Já comprei meu refrigerante, minha vuvuzela, e tamo aí. Eu adoro esse clima de rosto pintado, adoro tudo.
6: Bom dia, tudo bem?
1: Bom dia.
6: Então, eu não entendo muito de futebol, não. Eu torço pelo Brasil, eu vejo a hora que o Brasil tá chegando lá na onde ele faz o gol. A gente é só diversão mesmo do povo.
3: Ai, ai, ai.
7: Bom dia, Malta. Bom dia, Rosane. A paz do Senhor. Aqui que tá falando é a Alessandra Moreira de Auschwitz. Bom, eu paro tudo pra vibrar, pra zoar, pra gritar, pra torcer. Sei nome de jogador, sei quando é falta, sei quando não é, sei quando é escanteio. Eu me interajo e procuro saber de tudo, porque eu adoro Copa. É um momento histórico, né, gente? Então tem que comemorar. Ó, essa rádio conquistou meu coração. Beijo.
3: Beijo, meu amor.
8: Oi, Rosane Félix.
3: Oi,
8: Malta Júnior. Bom dia, com Jesus. Sou flamenguista de coração. Sou aqui de Anchieta, da Igreja Batista. Já estivemos juntos e hoje em especial é o meu aniversário. Não se esqueçam de mim. Tem 6 semanas que vocês estão esquecendo de mim. Hoje não.
3: Ai,
8: por
3: meu
8: favor.
3: Deus.
8: Senão eu choro. Ah. Beijo, amo vocês.
1: Parabéns, feliz aniversário, linda, minha
3: parabéns,
1: amiga.
3: Parabéns, meu amor.
8: Bom dia, Malta. Bom dia,
1: bom dia.
8: Rosane.
1: Bom
8: aqui
1: dia.
8: É Marta Maria de Petrópolis.
1: Eita,
8: olha, vou te falar, hein? Aqui na minha casa, nós nos reunimos, eu, meus filhos, minhas filhas, meus netos, e é uma bagunça só. Afinal de contas, somos brasileiros. Precisamos torcer pelo nosso Brasil.
3: Animada, né?
1: Animada.
9: Bom dia, Malta. Eu acho que o Brasil ele tem tanto mais do que se preocupar com, né, aquele negócio de Copa. Porque quando acabar, os jogadores saem tudo com dinheiro no bolso e os hospitais tudo sem dinheiro. Eu mesmo sou um que preciso e não tenho. Meu nome é Pedro Paulo de Oliveira.
1: Obrigado, Pedro.
10: Bom dia, aqui é a Edna de Vicente de Carvalho.
1: Fala, Edna.
10: Eu não sei quem vai jogar, eu só sei que eu vou torcer, porque eu sou brasileira, então o brasileiro tem que torcer pro Brasil. Brasil, 3-0.
1: E é isso, Varô?
11: Bom dia, queridos amigos.
1: Bom
11: a parte
1: dia.
11: De Bom dia, meu amor. De Rio Bonito. Confesso para vocês que assisto o jogo, mas na empolgação como eu tinha, não tenho mais não.
1: Tem mais não, né?
11: A gente sabe que o Brasil já foi muito bom, tá? Nos jogos e outras coisas mais. Deus abençoe vocês. Um abraço.
1: Outro.
3: Meu amor.
12: Bom dia, Rosane. Bom dia, Malta. Não sei nada do jogo. A única coisa que eu sei é que vai ter churrasco lá na igreja hoje. E eu tô indo para lá para assistir o jogo. E ontem eu descobri que vai ser aqui perto, em New Jersey. Puxa vida, né? Mas não vou, não. É muito caro e é muito longe para ir para lá. Tô indo para a igreja mesmo, junto com os irmãos, para assistir esse jogo aí. Vamos lá, vamos na fé. Quem sabe a gente ganha, não é mesmo? Um bom dia para todos. Areza de Nova York.
1: Ela tá lá legal. Em Nova York agora. Por isso que ela falou que perto dela, New Jersey, vai ter ali, ó, talvez um telão para assistir alguma coisa assim.
13: Abençoado. Olha, eu sou Olga Sueli, do Engenho da Rainha. E eu sou futebolista. Eu sei os jogadores e vai ser 1-0 Brasil, tá bom? Beijo grande. Eu também cancelo o compromisso para assistir, tá bom? Abraço.
1: Outro.
14: Bom dia, Rosane Fest. Bom dia, Malta Júnior, que é o pastor Hamilton Pantanal de Vila Isabel.
3: Então,
14: eu não sou clubista, gosto de apreciar um bom jogo. Quando o jogo tá ruim, fazer o quê, né? Mas sou Mengão, sou brasileiro e tem que torcer mesmo. É isso aí, só vitória.
1: Pastorzão.
3: Abraço.

0: Mandar aqui um alô à turma que tá ligado com a gente, agradecer esse carinho, essa audiência, olha o comércio ligado com a gente, tanta gente ouvindo a 93, que coisa boa, que coisa boa. Mas vai o nosso alô aqui, sabe para quem?
1: Vai
0: o alô, Rosane, para Silvana Cruz, ela é de Anchieta, da Igreja Batista de Anchieta, Débora, e ela manda um alô pra mãe dela, a Terezinha. Alô, Terezinha.
1: Alô, Terezinha, um beijo.
0: Carlos Silva mandando um alô para o seu pastor Osnir Queiroz, ele é da Assembleia de Deus Ministério Xerém, Parque Eldorado, Santa Cruz da Serra, Duque de Caxias. Audiência bombando em Duque de Caxias, coisa boa. Santa Cruz da Serra, meu querido povo lindo da Santa Cruz da Serra. Um alô para Karina da Assembleia de Deus Todos os Santos, pastor Célio, para a turma que está sintonizada na 93, o nosso carinho. Você se envolve ou não se envolve com a Copa do Mundo?
1: Aqui, ó, bom dia, Malta Rosane, acabo me envolvendo com a Copa do Torço. Por mais que não acreditamos no time, né? Já vai ter minha casa, mais tarde vai rolar um caldo. Mesmo não sabendo o nome de todos da seleção. Mas somos brasileiros, acabamos torcendo aí pela seleção. Sou Jéssica Medeiros, de Vilar dos Salles. Aliás, falando de Vilar dos Salles, um beijo à minha querida Nice Vascaína, saudades da Nice. Né? Beijo pra Lúcia Santoro lá também, Gia. É. Itaboraí. Ai, tem tanta gente, né, querida? Um beijo pra vocês.
2: Bom dia, povo de Deus.
0: Bom dia.
2: Meu nome é Gustavo, sou de Paciência, da Igreja Batista no Jardim, 7 de abril. Quero deixar um alô para minha linda esposa Joselane, a confeiteira mais linda do Brasil, e para nossa célula Maranata. Laninha, te amo, sua linda.
1: Yeah,
0: coisa boa. Beijo para todos da célula aí, nosso carinho. Obrigado.
1: É,
0: um
1: saudade aí, Gustavo.
3: Bom dia, Maltão. Bom dia, Rosane Félix.
0: Bom dia.
3: Eu já me empolguei muito. Já fui mais empolgado, já torci mais. Mas hoje, com essa seleção aí, sem entrosamento, e hoje, para completar, vou estar de trabalho no momento, né? Mas que Deus possa abençoar.
0: Ele falou uma coisa que é verdade. Eu mesmo também, hoje, não sou empolgado como era antigamente. Eu acho que a seleção brasileira já foi assim, aquela seleção top, né? E hoje a gente vê muitas pessoas, como ele falou aí, o pessoal vê, mas não tem mais aquela empolgação, parece que tem, como era antes, né? Não temos, acho que, aqueles craques como tinha antigamente.
4: Bom dia, Malta. Bom dia.
0: Bom dia.
4: Aqui é a Janaína de Itaboraí. Lógico, estou muito ansiosa pro jogo. E ganhando ou perdendo, sou brasileira e vou torcer para ele até morrer. Beijo, beijo. Vai, Brasil!
5: Bom dia, Malta Júnior.
0: Bom dia.
5: Bom dia, Rosane Félix. A paz de Jesus. Sou Leni de... Você vai ver algumas com a cela. Eu não sei nada sobre. Não sei nada. Não sei o nome de jogador, não sei nada. Só torço para o Brasil, que sou brasileira. Hoje, eu creio que o Brasil vai ganhar, hein? 3-1.
6: Oi, Rosane. Oi, Malta. Bom dia, Vera Sares de Belfor Roxo. Eu não gosto, não sou ligada a jogo, mas sei que eu vou torcer pelo Brasil. Voa, canarinho, voa.
7: Bom dia, Rosane. Bom dia.
0: Bom dia.
7: Malta Júnior. Eu não gosto de futebol, mas eu vou comemorar junto com meus amigos. Vamos fazer um churrasco hoje para poder ver se o Brasil vai ganhar. Tenha um dia abençoado.
0: Você também, minha amiga.
8: Bom dia, Malta. Bom dia.
0: Bom dia.
8: Que Deus abençoe. Eu tô correndo aqui, né, também, né, para poder ver se a gente ganha esse ano, né? Ou tem de esperar meu neto crescer para a gente ser campeão.
0: Que
8: eu sou neca de Acari.
0: Ah.
8: Vamos na fé.
1: Vamos
8: e o churrascão
1: lá,
8: também.
9: Bom dia.
0: Bom dia.
9: Hoje é aniversário da minha querida esposa Silvânia. E vocês dois vão fazer ela chorar. Muito obrigado. Que Deus abençoe a vida de vocês sempre.
1: Que
9: amém. Aqui é o irmão Nilson, esposo da Silvânia. Então, valeu.
1: Parabéns,
0: um abraço, carinho,
1: Silvânia.
0: Pro Nilson e pra Silvânia aí, completando mais um ano de vida. Feliz aniversário. Parabéns, amiga.
10: Bom dia, Malta Júnior. Bom dia, Aline Félix. Aqui é o Bispo de Santa Cruz. Eu sou torcedor brasileiro fanático. Eu torço pro meu Brasil, país onde que eu nasci, torço até pro Paroímpa, Zerinho 1, bola de gude, tudo que tiver, eu tô torcendo. E creio que o nosso Brasil vai trazer essa taça em nome do Senhor Jesus.
0: Valeu.
11: Bom dia.
0: Bom dia.
11: Eu não assisto jogo. Eu não gosto de jogo do Brasil. Porque tudo para. E o país do jeito que tá, infelizmente, é uma cortina de fogo. E eu não gosto, porque eu sou comerciante e aí já era. Todo mundo fecha, todo mundo vai embora. Eu não gosto. Um abraço.
0: É verdade, principalmente para quem é comerciante, tem alguma coisa que vende, na hora parou tudo, ninguém vende mais nada.
12: Bom dia, casal lindo. Bom aqui dia. É Andréia da Cascata do Imbuí, em Teresópolis. Como boa brasileira, eu torço pelo meu país, pelo Brasil, mas não assisto o jogo, não. Confesso que tenho medo de me sentir mal. Mas eu torço pelo Brasil, sim.
0: Valeu, Andréia.
1: Aqui é a Rose Souza. Bom dia, sou de Cosmos. Meu nome é Rosemary de Souza. Não me envolvo com jogos nenhum. Prefiro dorama.
0: Valeu, minha amiga.
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22: Tô de volta, trazendo mais destaques do trânsito para você aqui na 93 FM, falando ainda da rodovia Presidente Dutra. Movimento bem tranquilo. Nesta manhã de sábado, o motorista não está encontrando lentidão, tanto na passagem para a capital e também no caminho para Queimados. Quem vai seguir pela BR-040, também sem dificuldades na Washington Luiz, seguindo também rumo à capital e no caminho para a Serra de Petrópolis, excelente panorama por ambas as pistas. Inclusive na linha vermelha, mais à frente, também não vou observando lentidão. Apenas um trânsito mais intenso na altura da maré, mas algo bem pontual, já melhora mais à frente, inclusive na chegada a São Cristóvão e no próprio trecho de acesso para o elevado Rufino Pizarro. Você que vai seguir pela Avenida Francisco Bicalho, chegada ao centro após a saída da Ponte Rio-Niterói, também não vai encontrar lentidão. O mesmo está acontecendo lá pela Rodrigues Alves e também no acesso mais à frente para o centro do Rio, ali na passagem da pista central da Presidente Vargas. 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
2: Você se envolve com os jogos da Copa do Mundo? Hoje é dia do jogo da Copa do Mundo. Vai parar tudo para fazer aquela comidinha, se reunir com o maridão, com os filhos. Você de repente não sabe nem o nome dos jogadores, mas vai parar para torcer. Aí se diz que o gol é de Zini, você, ei, não, Zini é do Marrocos, minha mãe, minha senhora, não é do Brasil. Se você é desse tipo que não sabe nem o nome do jogador, mas tá lá torcendo, você se reúne, você cancela evento para se reunir com a família para ver o jogo?
3: É, Malta Júnior, que o Nilson, esposo da Silvânia, pediu um beijo pra ela, tá fazendo aniversário hoje, feliz aniversário, Silvânia, maravilhosa, Deus te abençoe. Aqui, Rosane, manda alô pra Antônia Medeiros, hoje ela completa mais um ano de vida, eu detesto futebol e não estou torcendo para o Brasil, as clínicas da família e os hospitais estão precisando de tudo, eu, hein, sou Luzia Ferreira, moradora de Cosme, Rosane, minha linda, pode contar comigo nessas eleições. Ah, obrigada, meu amor. Ai, ai, beijo pra você, tá, Luzia Ferreira, Deus te abençoe.
4: Bom dia, Malta Júnior, Rosane Félix. Bom dia. Aqui é Deise Marins, senador Camará. Não, sobre o Brasil, eu torço pro Brasil sim, mas não sou fanática não, tá? É bom, ele ganhando, perdendo, estamos aí, né? Mas eu tô torcendo pra ele ganhar, tá? Fique na paz, que Deus abençoe. Quero ganhar esse kit de festa do Dudu, hein?
5: Bom dia, Malta Júnior, Rosane Félix, aqui é Nathalie de São Gonçalo, Rio de Janeiro. Logo mais à noite estaremos juntos aí, torcendo pelo nosso Brasil, né? E tô animada sim. Antes não tava não, mas agora tô e vamos orar para que Neymar, né, dê o seu melhor e a vitória vem, o Hexa vem em nome de Jesus.
6: Bom dia, Malta, bom dia, Rosane.
2: Bom dia.
3: Moisés,
6: gosto muito de futebol, mas minha esperança hoje é muito pequena, né, em relação a nós trazermos uma taça, porque os outros países evoluíram, nós não.
2: É verdade, os países evoluíram, falou bem.
7: Bom dia, Rosane, bom dia.
3: Bom dia, amigo.
2: Bom dia.
7: Aqui é o Toledo da Ilha. Eu não sou mais tão empolgado com os jogos da seleção, não, mas assisto e torço. Mas eu prefiro o jogo do Mengão. Sou mais empolgado quando o Mengão joga.
8: Bom dia, casal abençoado.
2: Bom dia.
3: Bom dia.
8: Elcio Campo Grande. Eu vi agora recente na internet aí um pastor falando que Deus não está no futebol. Você imagina então como a população mundial todo gosta de futebol e torce para o futebol? Então tá todo mundo no inferno, meu amigo. Fica na paz aí, gente.
2: Rapaz.
9: Bom dia, Malta Júnior. Alegria, tamanho família. Ligadinha na 93, Janaína de Santíssimo.
2: Olá, Janaína.
9: Não vou torcer igual essas fanáticas, não, mas eu torço. Torço pelo Brasil, mas fanatismo, tô fora.
2: Tá.
9: Fiquem com Deus, um bom dia.
2: Bom
3: outro
2: dia.
3: Beijo, meu amor.
2: Meu Janaína.
10: Bom dia, casal abençoado.
3: Bom
10: aqui
3: dia.
10: Aqui é a japonesa Maria Pessi de Barra do Pireia. Olha, eu antigamente, quando tinha aquele timão que tinha aquele amor à camisa, Roberto Carlos, Rivaldo, aquela turma legal pra caramba, eu torcia muito. Agora eu torço pro Brasil, mas não tem mais empolgação nenhuma. Tem mais aquele olho, não. Beijo, amo vocês.
2: Valeu.
3: Obrigada, meu
11: fala,
3: amor.
11: Fala, Malta Júnior. Bom dia, Rosane.
3: Bom aqui dia.
11: Quem fala é o Diego do Bairro de Anchieta.
2: Fala, irmão.
11: Gostaria de mandar um alô especial pra minha filha Manuela, pra minha esposa Juliana e pra todos do Lava Jato do Didi Pipas. Vai, Brasil, vambora! Pra cima deles.
2: Valeu, meu amigo. Pra cima deles. Vamos ver o que é que vai dar, né? Vamos ver.

0: Antônio Félix. É alegria, tamanho e família.
1: Fala comigo, quero saber a sua opinião.
2: E ah, meu casal abençoado. Eu gosto da Copa do Mundo, torço também pelo Flamengo, mas também assim, não sou fanática e também não entendo muito de futebol, não. Mas eu gosto. Beijo pra vocês. Eu sou Cleonice aqui do Complexo da Maré.
1: Alô, Complexo da Maré. Beijo pro povo aí.
3: A parte de São Abreiro, César Moraes, São João de Meriti. Bom dia, Rosana. Bom dia, Malta.
4: Fala, meu amigo.
3: Depois de Mike Tyson, acabou a luta. Boxe já era. Depois de Ayrton Senna, a corrida já não foi mais a mesma. E a seleção tá indo pelo mesmo caminho. Mas vamos torcer. 3-1 Brasil hoje. Valeu, Malta.
1: Tá difícil, né, César?
5: Bom dia, Malta. Bom dia, Rosana. Aqui é Márcia de Jardim Primavera. Então, eu gosto de assistir jogo, sim. Só não gosto de assistir o jogo do Flamengo. Sou vascaína. Já falei pra minha filha trazer meus netos pra cá, pra gente assistir o jogo com a blusa do Brasil. Eu já até fiz a minha aposta. Sei que o Brasil vai ganhar, vai vencer. 3-1 Brasil. Eu acertei os dois primeiros jogos que teve e acertei ontem dos Estados Unidos. Então, eu creio que o Brasil vai fazer 3-1.
1: Ó, vou te falar. Dizem que essa seleção do Marrocos não é fraca, não, tá? A turma lá não é fraca, não. Hoje, a gente não tem mais aquelas seleções tudo fraquinhas, e Brasil absoluto hoje tá complicado, mas vamos ver.
6: Bom dia, equipe abençoada. Aqui, pastor Santiago falando.
1: Fala, pastor.
6: Infelizmente, a Copa hoje em dia não tem mais motivação, não. Depois daquela derrota de 7,
1: deu ruim.
6: Só Deus, né? Mas hoje eu vou assistir com a minha pequena, que ela quer ver o jogo, ela tem 7 aninhos, quer assistir. Já comprei meu milhinho de pipoca pra gente fazer uma farrinha aqui em casa, eu e ela. Deus abençoe vocês aí.
1: Valeu, meu pastor. Obrigado aí pela participação.
4: Beijo pra minha querida Maria Alves de Piedade. Ela é uma linda. Beijo. Obrigada pelo carinho de sempre, meu amor.
7: Bom dia, Rosana.

0: O Brasil, tem certeza, amigo? Amiga, 2-1. Vamos ver o que, vai acontecer. Deixa eu ver essa aqui, ó.
1: Bom dia, casal lindo.
2: Bom dia.
1: Rosane Félix e Malta Júnior. É, eu amo essa rádio.
2: Oh.
1: Amo de paixão. Meu nome é Irene, eu sou da Igreja Batista em Moquetá, Nova Iguaçu.
2: Ah.
1: É, eu não sou muito fanática em jogo, não. Principalmente depois da última Copa, que foi uma decepção. Então, eu não tô animada, não. Mas, vamos torcer, pelo menos dar um pouco de alegria pro povo brasileiro, né? Que nós estamos precisando. Beijo a todos vocês da rádio, principalmente para esse casal maravilhoso. Beijo.
0: Obrigado, minha amiga. O que ela falou é a grande verdade. Realmente, eu acho que nós precisamos, inclusive as autoridades, ter atenção com o povo na área da saúde, educação, né? Acabar com essa corrupção. Tudo isso realmente a gente sabe. Mas a questão do jogo também é um pouco das pessoas ter um momento de entretenimento, ter uma motivação, eu acho que isso também, para um lado, é saudável, né? Então, a gente também vê esse lado positivo, né? Mas não pode ser uma cortina, como dizem algumas pessoas aí, a gente não ter atenção importante para a população. Fala aí, minha gente!
2: Vai lá.
0: Então fala, vai.
2: Eu quero mandar um beijo para umas queridas amigas lá de Paracambi, porque na semana passada a gente teve em Paracambi, aliás, um abraço, né? Assembleia de Deus Paracambi, pastor Jorge Coutinho, querida Rose
0: Coutinho.
2: Grande
0: pastor Jorge.
2: Aí no final, tantas pessoas abraçaram a gente, mas teve três moças.
0: Ah, verdade.
2: Né, que deram um abraço tão bom na gente. Eu anotei aqui em algum lugar, daqui a pouco eu acho que vou tentar aqui achar, mas quero mandar um beijo para elas, agradecer o carinho, né? Que foram lá para conhecer a gente, dar um abraço na gente, isso também nos enche de alegria, né?
0: É verdade. Foi um momento muito especial, um beijo para todo o povo lindo lá de Paracambi, a turma que tá ligada na 93. Coisa linda.
3: Olá, bom dia. Então, pastor, como é que nós vamos desistir do Brasil se nós temos amigos aí que já estão torcendo há 100 anos pelo Vasco sem ganhar nada e não desanimam?
2: Ah, bom!
0: Ai, ai, ai. Vamos fechar, minha gente, vamos fechar. Posso fechar, Rosane?
2: Pode.
0: Então, vamos lá, vamos ver quem é que faturou, quem é que ganhou os brindes hoje, que hoje nós tivemos aqui não só, né, não só esses brindes, não só um brinde, tivemos aqui outros, vamos lá. Ganhou o kit Festa Duduzinho com 100 salgados, mais um refrigerante. Siga no Instagram, @confeitariadududu, Confeitaria Dududu, Marajane de Nilópolis. O par de ingressos para o Circo Show do Patati Patatá em Niterói para o dia 20 às 14h30. Siga @PPCircoShow. Paulo Oliveira, morador de Santa Cruz. Essa turma aí se deu muito bem. Você que não ganhou, fica pra próxima. Na próxima, quem sabe você ganha, tá bom?
2: Malta Júnior, olha só, amanhã de manhã a gente vai estar na Igreja Nova Vida do querido Bispo Fidelis.
0: Muito legal.
2: Atenção, que fica ali em Del Castilho, né?
0: Exatamente.
2: Então, um abraço ao Bispo Fidelis, todos da Igreja Nova Vida.
0: Então, vamos lá, passa lá pra gente te encontrar. Quero te dar um beijo e dar um abraço, tá? Vem ele aí. Vem ele, olha a barriga dele, olha. Olha a barriga desse galo. Vem aí o galo Jacó. Vem aí também Vanese. Clubinho 93 da 93 FM. Pra você ficar ainda mais feliz, pra você sorrir e se divertir ainda mais. Agora, sábado que vem, Maltinha tá de volta. Rosane Félix de volta em mais um Alegria Tamanho Família. Enquanto isso, continua sorrindo, tá?
2: É isso aí, olha só, maltando rápido, Virgínia Polegário, meu amor, ela é de Itabora aí, Itambi, não deu tempo de ouvir aqui o áudio dela, mas tô mandando um beijo aí pra Assembleia de Deus Central e Itambi, tá bom, querida Virgínia?
0: Beijo, gente, sorria sempre, o sorriso adoça as palavras.
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7: Bom dia, meu povo. Meu povo cheiroso, bom dia, meu povo maravilhoso. Hoje é sábado, sábado abençoado, ensolarado no Rio de Janeiro. Todo mundo passeando e garrafando trânsito no ritmo da Copa. É a blusa do Brasil, é vuvuzela, é corneta. Já tá todo mundo já no ritmo do jogo que vai acontecer só mais tarde. Mas o brasileiro, ele gosta de festa. Bom dia, galinho.
8: Bom dia, Vanessa. Bom dia, Lulu. Bom dia, todo mundo. Bom dia, bom dia, bom dia. Eu cheguei. Eu tô assim. Eu tô desse jeito. Eu tô animado. Eu tô com fome. Eu tô tudo
7: hoje.
8: Meu Deus,
7: com fome de novo?
8: Toda hora, tia. Toda hora. Toda hora.
7: Não é possível. Galinho, não é possível uma coisa dessa.
8: Como não é?
7: Galinho, está animado pro jogo de hoje?
8: Não.
7: Por que não, Galinho?
8: Porque eu já sei que vai virar uma bagunça aqui com gente tocando corneta, criança tocando corneta o tempo todo. Eu não vou dormir, cara.
7: Fogos, tudo junto.
8: É.
7: Mas você é 7 da noite, você dorme tão cedo assim?
8: Eu durmo com as galinhas, né?
7: Ah, é verdade.
8: Nesse momento, os galhos e galinhas, todos, assim, tipo 5 horas, assim, já começa a ir pro puleiro.
7: Eu esqueci.
8: A gente começa a ir pro puleiro, que nosso fuso horário é diferente do fuso horário dos humanos.
7: É verdade, tem razão, galinha.
8: Vocês dormem até 10 da manhã, nós acordamos às 4.
7: Meu Deus,
8: porque galinha, a gente tem uma vida diferente.
7: Aí vocês acordam às 4
8: às 4. Canta às 4:30, 5 horas.
7: Ai.
8: E 6.
7: De 4 às 4:30 você vai aquecendo voz.
8: Né? Exato, fazendo um cafezinho.
7: Uhum.
8: Aí depois disso tudo, sabe o que acontece?
7: Uhum.
8: A gente vai viver a nossa vida.
7: Uhum.
8: A gente vive o dia todo. E sabe qual é o detalhe?
7: O quê?
8: Sem celular.
7: Sem celular, verdade.
8: Porque a gente vê a vida passar.
7: Uhum.
8: A gente aproveita.
7: Aproveita tudo,
8: tudo,
7: né, galinha?
8: Mas as pessoas não, tá com a cara enfiada no celular e não vê nada.
7: Verdade, galinha, você tá coberto de razão.
8: Eu vou até dar uma olhada no meu aqui pra ver o que que tem, se tem alguma novidade, porque já faz 2 minutos que eu não olho pra ele.
7: Isso tudo?
8: Pois é!
7: Você tá do celular?
8: Isso mesmo!
7: Gente do céu, é tempo demais.
8: Não é?
7: Tá até com tremedeira.
8: É abstinência. Meu Deus.
7: Ô, galinho.
8: Oi.
7: A gente vai começar o programa com uma música, tá bom? E já eu volto aqui pra poder dizer qual é a brincadeira de hoje. Porque eu perdi o roteiro.
8: Você perdeu?
7: Eu vou caçar ele lá dentro rapidinho.
8: Meu Deus.
7: Enquanto isso, as crianças vão ficando ligadinhas com a gente. Participando conosco. Já a gente volta.
8: Já.
7: É continuação da brincadeira da semana passada.
8: É continuação?
7: É porque não terminamos,
8: lembra? Ah, é, foi. Acabou
7: e eu quero saber quem tá animado pra qual.

0: conto.
1: Agora vai ter que contar.
0: Não posso contar, galinha.
1: Por que não?
0: Porque é segredo.
1: Então não quer saber. É segredo.
0: O segredo é o seguinte, gente. Vai começar agora a nossa brincadeira. Lembra que semana passada a gente ficou com mais três palavras pra poder completar?
1: Pois é,
0: era o complete a palavra. Só que aconteceu, acho que não se demoraram tanto pra acertar.
1: Pois é.
0: E o programa foi esticando, esticando, não deu tempo de fazer tudo.
1: Tá esticado até agora, gente. Tá esticado.
0: Hoje a gente termina essa brincadeira hoje.
1: Vamos
0: Tem
1: terminar.
0: Mais três palavrinhas do nosso quadro, da nossa brincadeira.
1: Isso mesmo.
2: Complete se souber.
0: Saber se você é bom ou não de completar as palavrinhas.
1: Eu acho que são, eu acho que são, eu acho que são.
0: Galinha tá preparada com papel e caneta, galinha?
1: Eu não, mas eu vou ficar agora. Pronto.
0: Anda
1: cheguei,
0: logo, galinha.
1: Cheguei.
0: Vai, vai, vai. Papel e caneta na mão, hein?
1: Tá aqui.
0: A nossa primeira palavra tem quatro letrinhas.
1: Como, já quatro logo?
0: Quatro letras.
1: Um, dois, três, quatro.
0: Isso, quatro letras.
1: Tá.
0: E essa palavra tem a letra O.
1: Essa tem a letra O.
0: Uhum. Na segunda posição.
1: A segunda posição.
0: São quatro letras. Sendo que a segunda letra é a letra O.
1: A segunda.
0: Isso. Já pensou? Já sabe?
1: Eu acho... Não, eu tô... É, peraí.
0: Hã?
1: Começa em...
0: Quatro letras. A segunda letra é a letra O.
1: Pronto, matei.
0: O quê? O quê? O quê?
1: Telescópio.
0: Não. Que
1: como
0: telescópio,
1: não,
0: galinho?
1: Maninho?
0: São
1: Puxa.
0: Quatro letras. Telescópio deve ter umas 10.
1: Ah, é? Mas tem um, dois, três, quatro, cinco, seis, sete. Tem um
0: não.
1: monte.
0: Não. Ó, são quatro letras.
1: Quatro letras.
0: Essa, nessa palavra.
1: Nessa palavra.
0: Sendo que a segunda letra...
1: A segunda letra.
0: É a letra O.
1: A segunda letra é a letra O.
0: É, pensa.
1: Já sei!
0: O quê?
1: Binóculo!
0: Não,
1: mas
0: galinho!
1: Mas tem lá a letra O e as quatro letras! Poxa!
0: Meu, gente, é impressionante. Vamos ver se os ouvintes conseguem ajudar?
1: Puxa!
0: Porque não é brincadeira não, gente.
1: Não, é sério mesmo.
0: Não é brincadeira não. São quatro letras... A segunda letra é a letra O. Vou dar mais uma dica pra facilitar? Pode?
1: Tá, pode.
0: O que você acha?
1: Pode.
0: É algo que a gente usa muito nos dias frios.
1: Nos dias frios?
0: É, dias frios, assim. Pensa.
1: Eu tô pensando.
0: Pensa. Tá saindo fumaça.
1: Já sei.
0: O quê?
1: Calor.
0: Não, galera.
1: Como não? A letra O... Ah, não, tá certo. Não, mas tá certo.
0: Não, tá certo, galinha.
1: Se você inverter a palavra, a letra O fica no segundo lugar.
0: Mas não é pra inverter a palavra, não, galinho.
1: Ah, não é pra inverter, não?
0: Não, galinho.
1: Puxa vida.
0: Vai pensando mais um bocadinho.
1: Tá.
0: Enquanto as nossas crianças estão respondendo pelo nosso WhatsApp. O WhatsApp mais famoso do Rio de Janeiro.
1: E é musical.
0: Qual é o WhatsApp?
1: Cantando.
0: Qual é o número?
1: Cantando.
0: Vamos ver se vocês sabem.
1: Bora.
0: Vamos ver quem canta com a gente o nosso número de telefone.
1: Uhum.
0: O telefone da 93, o mais famoso do Rio de Janeiro.
1: É esse.

0: aqui.
1: Nova técnica, né?
0: Nova técnica.
1: Essa então, técnica, gente, vão participando conosco pelo nosso WhatsApp, respondendo a nossa primeira palavrinha de hoje.
0: É a primeira.
1: Do Complexo Se Souber, com quatro letras. É o que a gente usa nos dias frios.
0: Oh, meu Deus.

0: nosso Deus é muito grandão!
1: É grandão!
0: Ô, galinho!
1: Oi, tia!
0: Eu quero saber se você já sabe qual é a resposta.
1: Eu tenho algumas conjecturas e algumas desconfianças. Mas o negócio que tá pegando...
0: É o quê?
1: É que eu não quero dar informação privilegiada pras crianças, porque elas têm que... Eu quero que elas pensem.
0: Pensar
1: entendeu?
0: Em quê, galinha?
1: Na resposta, na possibilidade.
0: Ah, qual é a possibilidade?
1: Por exemplo,
0: galinha?
1: Quando você fala com a coisa que a gente usa, né?
0: Nos dias frios.
1: Eu fiquei imaginando que é um tremor nos dentes. Fiquei pensando que é um
0: quanto
1: arrepio
0: drama,
1: na pele.
0: Gente. Meu Deus.
1: Fiquei
0: do
1: pensando
0: céu.
1: Que pode ser uma tosse. Porque começa e tem a segunda letra que é O. É tosse. No
0: tosse.
1: Frio a gente tosse pra caramba. Né não? Puxa vida.
0: Ah, meu Deus.
1: Ô, Vanita, sempre
0: faz
1: tem
0: sentido.
1: Uma...
0: Faz sentido. Galinho,
1: faz sentido.
0: Eu não posso negar que faz sentido.
1: Pois é.
0: Só que tosse tem 5 letras.
1: Ah, é?
0: E a palavra tem 4 letras.
1: Ah, tá. É porque eu fiquei meio confusa, porque ontem, ontem a titia Maricotinha, ela me ligou.
0: A Maricotinha.
1: Pô. Ela me ligou pra dizer
0: falar
1: que
0: o
1: Zebedeu, que é o meu tio, né? Ele tá com uma doença esquisita, cara.
0: O que ele tá?
1: Eu, passa pra gente, que eu fiquei com a amnésia.
0: Eu
1: esqueci o nome da doença, mas eu vou lembrar assim. Como é que chama aquele bichinho que fica furando o chão?
0: Bichinho. Tatu.
1: Tatu. Tatu. Não é tatuagem, não?
0: Não,
1: é tatu.
0: Tatu,
1: né? E aquele negócio que o pessoal põe em cima lá de um negócio chamado campanário, que o pessoal fica batendo lá pra avisar que chegou às 6 horas. Como é que é o nome? Como é que chama aquele negócio?
0: Fica batendo.
1: Como é que é o nome?
0: Não sei.
1: A Lulu?
0: Ah, tá, sim.
1: É isso, ele tá tossindo muito.
0: Tá
1: tossindo muito e tá muito mal. Tá querendo um xaropinho.
0: Ele tá tossindo?
1: É, tá pedindo um xaropinho pra tomar, porque se tomar vai virar sucesso.
0: Ai, galinho, vamos ouvir nossas crianças.
1: Quanta bobagem pro metro quadrado. Ô, Jesus.
2: Complete, se souber.
0: Vamos saber se alguém acertou nossa primeira palavrinha.
1: Vamos lá.
0: São 4 letras, sendo que a segunda letra é a letra O.
1: O.
0: E é algo que a gente usa em dias frios.
1: Ai, tá. Já sei.
0: Até que eu esqueci de falar.
1: O quê?
0: O prêmio de hoje.
1: Qual é o prêmio de hoje?
0: Hoje nós temos 4 pares de ingresso.
1: 4 pares de ingresso?
0: 4 pares de ingresso para as crianças irem no show do Patati Patatá. Semana que vem, sábado que vem. Ou seja, você tem uma semana para se organizar, hein?
1: Meu Deus.
0: Então... Hoje a gente vai sortear 4 pares de ingressos para o show do Patati Patatá.
1: Certíssimo!
0: Que vai ser semana que vem em Niterói. Vamos ouvir as crianças. Alan.
3: Tia Jocola, na mesma data, 5 anos. Eu acho que a palavra de hoje é cobertor.
4: Olá, tia Vanessa, olá, Dani Jacó. Meu nome é Mayara, tenho 10 anos, moro em Nova Cruz, na Serranca. Eu acho que o enigma de hoje é toca.
5: Oi, meu nome é Clarice, eu acho que é toca.
0: Não.
6: Oi, Galo Jacó, oi, tia Vaneide.
0: Oi, meu amor.
6: Meu nome é Gabriel, tenho 6 anos, moro no Vila Lagem. A palavra de hoje é supa.
1: Super,
7: oi, galinha, chacó, meu nome é Yasmin. Eu acho que é meia ou lufa.
8: Bom dia, tia Vanese.
0: Bom dia,
8: galinha, chacó. A palavra é touca.
9: Você é o quem?
1: Não.
8: O meu nome é Isaac de Nova Friburgo.
1: Isaac de Nova Friburgo.
10: Oi, meu nome é Sofia.
0: Oi,
10: tem 9 anos e a palavra chave é sopa.
0: Opa, não.
11: Oi, tia Vanessa. Oi, Galo Jacó. Aqui é Manu de São Gonçalo, tenho 8 anos. A resposta do enigma de hoje é fogo.
0: Fogo?
12: Mãe, ô galinho, bom dia, tô de Belo Horizonte. A palavra é toca.
1: Não é toca, não.
12: Meu nome é Heitor.
1: Oi, Heitorzinho.
0: Oi, Heitor.
12: Grande abraço.
1: Oi, meu Deus.
13: Oi, tia Vanessa.
0: Oi, meu amor.
13: Oi, Galo Jacó.
1: Olá.
13: Meu nome é Valentina, eu tenho 10 anos e eu acho que a resposta é gorro.
0: Gorro?
14: Não. Oi, tia Vanessa. Não, não é gorro, não é garra. Meu nome é Laís.
0: Oi, Laís.
14: É. Eu moro em São João, de Meriti. A resposta é. Cachecol.
0: Não.
14: Bom dia, Galinho Jacó. Bom dia, todo mundo. Eu sou Mariel de Pará, Angélica. E eu tenho 9 anos. Eu acho que a resposta é bota. Um beijo
0: bota
14: pra vocês.
0: Que? Bota! O ela que? Tentou!
15: Você é Vinícius, Jacó. É bota! Eu sou o Vinícius da Nova Jerusalém. E a palavra é bota.
0: Bota!
16: Oi, muito meu nome bem. É Esté. Sou de Nova Aurora, Belfor Roxo. Tenho 9 anos. Sou muito fã da 93. Ah, e a palavra-chave é bota.
0: É bota! Tem 4 letras. A segunda letra é a letra O. E usa nos dias frios.
1: Oh, meu Deus!
0: Dias frios, vamos de botinha pro trabalho, pra escola, pra igreja, pro parquinho, pra onde for, vai de botinha.
1: Oh, meu Deus!
0: Galinho!
1: Oi, tia!
0: Você mais uma vez, você o quê?
1: Me lasquei.
0: Não acertou.
1: Não acertei, tia. Não acertei nada hoje de novo.
0: Galinho, eu acho que o problema está... na região, assim, interna, né?
1: Região interna?
0: É da cabeça.
1: É coisa da de internação?
0: Não, é coisa de inteligência mesmo, entendeu?
1: Ah, mas isso eu tenho.
0: Tem?
1: Tenho.
0: Ah, tá, desculpa.
1: Isso eu tenho muito.
0: Não era a minha intenção, entendeu?
1: E o que é que não era a sua intenção?
0: Vamos para a próxima.
1: Como assim não era
0: não,
1: a sua intenção?
0: Não era a minha intenção pensar, né, que você não consegue e tal, que faltam...
1: Ai, tá. Porque eu consigo.
0: Né?
1: Eu consigo,
0: mas
1: consigo.
0: Mas tudo bem, a gente deixa pra lá. Vamos continuar sobrevivendo.
1: Vamos lá. A gente
0: Galinho.
1: Sobrevive. Oi.
0: Vamos para a nossa segunda palavrinha de
1: como
0: hoje.
1: Como assim segunda? Nem a primeira, não.
2: Complete,
0: foi
2: se
0: a primeira
2: souber.
0: Agora.
1: A primeira eu já errei.
0: A primeira palavra foi bota. Agora a segunda palavra.
1: Tá. Vamos
0: faz
1: lá.
0: Faz aí, 7 tracinhos. Vai.
1: 7?
0: 7. É uma palavra grandinha.
1: 2, 3, 4, 5, 6, 7.
0: 7 letras.
1: Sim.
0: Sendo que essa palavra termina com a letra O.
1: Como assim?
0: Letra O.
1: Termina.
0: Com
1: a letra O?
0: Na primeira palavra,
1: poxa,
0: a letra O tava na segunda.
1: Na segunda.
0: Agora
1: já foi lá pro último lugar?
0: Não, isso.
1: Puxa vida, hein?
0: Letra O.
1: Já sei.
0: O quê?
1: Cocoricó.
0: Não.
1: Como não? Termina com O. Poxa.
0: Não, galinho, tem 7 letras.
1: Ah.
0: Termina com a letra O.
1: Entendi.
0: Ele é muito útil.
1: É muito útil?
0: É.
1: Muito?
0: É.
1: Tá, então vamos.
0: Tem gente que usa pra corrigir.
1: Pra corrigir?
0: É.
1: Usa pra corrigir?
0: É.
1: E uma coisa muito útil? Tem 7 letras e termina com a letra O?
0: Agora o galinho bugou.
1: Já te engasguei. Não, peraí.
0: Ó, 7 letras. Termina com a letra O.
1: Usa pra corrigir.
0: Tem gente que usa pra corrigir.
1: Meu Deus, eu tô lembrando da minha infância agora.
0: Não, mas não é isso aí.
1: É o cantinho do castigo.
0: Cantinho do castigo?
1: É o cantinho do castigo.
0: Não, não é cantinho do castigo.
1: É assim.
0: Tem letra O.
1: Quem não passou por isso, Vanessa? Você só ficava na casinha da tartaruga.
0: Não, pensa em outra coisa, galinho. Vai outra coisa.
1: Eu você. Quer? 7 letras usa pra corrigir? Não é o cantinho do castigo?
0: Não.
1: Então,
0: e tem letra O no final.
1: E tem letra O no final, cara. Piorou muito. Presídio.
0: Não.
1: Não, mas não usa pra corrigir.
0: Usa pra corrigir determinadas.
1: Só não funciona.
0: Determinadas pessoas.
1: Pois é, algumas pessoas recebem a segunda chance.
0: Ai, meu Deus.
1: É. Não sei, Vanessa, eu vou ter que pensar mais um pouquinho.
0: Eu vou deixar você pensar, vou deixar as crianças pensarem.
1: Tá, sabe quem tá ouvindo a gente agora que tá pensando?
0: Quem?
1: O Luizinho, Luiz Gabriel.
0: Oi, Luiz.
1: É, ele tá ouvindo a gente agora.
0: Um abraço.
1: É.
0: Ô, galinho.
1: Oi.
0: Enquanto você pensa e as crianças também pensam.
1: Sim.
0: Tá bom? Eu vou tocar
1: bom.
0: Uma música.
1: Tá.
0: Enquanto isso, as crianças vão respondendo pelo nosso WhatsApp, o mais famoso do Rio de Janeiro.
1: Mas usa pra corrigir.
0: Calma, galinha, que ele também
1: letra
0: serve
1: o no final,
0: pra isso, entendeu? Ele
1: também,
0: serve.
1: É, também serve.
0: Não é a principal utilidade. Tá
1: mas
0: bom?
1: Tá lá.
0: É, mas serve, entendeu?
1: Churrasco?
0: Churrasco.
1: Não.
0: Corrigir a fome.
1: Também, né?
0: Gente, participe conosco pelo nosso WhatsApp. O WhatsApp mais famoso do Rio de Janeiro.
1: O que?
0: Não, peraí, depois da música, vai.
1: Pimenta do Reino.
0: 968038319. Pimenta do Reino. 968038319.
1: Foi o que deu pra roubar agora. de última hora.
0: Participe com a gente da nossa palavrinha de hoje. São três palavrinhas pra completar. Estamos na segunda, hein?
1: Pois é,
0: tem sete letrinhas, termina com a letra O.
1: Isso.
0: O que será? O que será? Responda correto e concorra hoje a ingressos para o show do Patati. Patatá.
1: Patatá.
0: Gente, muito bom. Participe conosco.

0: E que nota você é?
1: Nota 10.

0: notas, nota 10!
1: Nota 10!
0: São os nossos ouvintes lindos e maravilhosos que estão sempre ligadinhos, inclusive super inteligentes. Os nossos ouvintes são os melhores, galinha.
1: São sim, tia,
0: eu não gosto
1: verdade.
0: De ficar assim, entendeu? Me gabando, não, mas aí.
1: Não
0: os
1: é por
0: nossos
1: se gambar
0: são os
1: mesmo,
0: melhores.
1: Né? Não é por se gambar mesmo, não.
0: Galinho, você já sabe qual é a nossa palavrinha?
2: Complete, se souber.
0: Qual que é, galinha? Tem sete letras, termina com a letra O.
1: No último lugar.
0: É algo útil.
1: Algo útil.
0: E que alguns usam até pra corrigir, sabe?
1: Chicotinho.
0: Não, galinho.
1: Chicletinho.
0: Chicletinho também não.
1: Macarrãozinho.
0: Não.
1: Uma injeçãozinha? Um comprimidinho.
0: Galinho, vamos ouvir as crianças, que as crianças vão acertar com certeza.
1: Um chazinho.
0: Se eles forem na sua onda, eles vão errar tudo.
1: Não é pra isso, cara. Tem que acertar.
0: Vamos ouvir as crianças.
1: Vamos, tia.
0: Alô,
3: Oi, meu nome é Kero, sou de casa de oração de Marilena. Oi, Galo Zacó. Eu acho que é corretor.
0: Corretor?
3: Oi, Javanese. Oi, Galinho Jacó.
1: Olá!
3: A palavra vai ser relógio. Aqui é o Isaac de Nova Friburgo.
1: Não é não.
3: Oi, meu nome é Ramiro, eu tenho 12 anos e a palavra é borracha. Beijo!
1: Não é não!
4: Oi, Javanese. Oi, Galo Jacó. Sou eu, Igor, de novo, da Nova Jerusalém e a palavra é castigo.
1: Eu pensei que fosse também.
5: Sobrar, e eu acho que a palavra é cobertor.
0: Não.
6: Oi, sou a Antonella, sou de Nova Iguaçu, e eu acho que a resposta é carimbo.
1: Carimbo?
7: Oi, Javanese, oi, Galinho Jacó. Tô muito feliz em falar aqui com vocês, e eu acho que a palavra-chave é corretivo. Um beijo pra vocês.
0: Um
8: bom dia, tia Vanessa. Bom dia, Galinho Jacó. Meu nome é Arthur Guilherme. Eu tenho 8 anos, moro aqui no Rio de Castilho, em Campos de Elíseos. E eu acho que a palavra de hoje é apagador.
1: Oi,
9: Galinho Jacó. Bom dia.
1: Bom dia.
9: Aqui é o que tá falando. Eu tenho 9 anos. Eu moro em Campo Grande e a palavra é apagador.
1: Não é não.
10: Oi, bom dia. Meu nome é Samuel, daqui de Campo Grande, Carobinha. E eu acho que essa segunda palavra é chinelo.
0: Chinelo!
10: Eu amo muito a 93.
0: Chinelo!
11: Oi, tia Vanessa. Oi, Galinha Jacó. Querendo de queimado. Tenho 10 anos. Eu acho que a resposta da charada de hoje é chinelo. Porque às vezes eu já vou corrigir. Tchau. Bom sábado pra vocês.
12: Bom dia, Galinha Jacó. Meu nome é Heloísa, tenho 6 anos.
0: Oi,
12: e a segunda palavra é chinelo.
0: Chinelo, muito bem. Galinho, era só pensar, viu? Ó, é uma 7 letras, termina com a letra O. E é algo que também se usa pra corrigir. Chinelo, gente!
1: Puxa vida!
0: A minha mãe até hoje, se eu não correr...
1: Aquele, né?
0: Não é nem deixar, né?
1: Na curva.
0: Se eu não correr, o chinelo dela me encontra na curva.
1: Chinelo e bumerangue.
0: Até
1: você tá
0: hoje.
1: Escondido debaixo da cama, o
0: chinelo. Eu que não
1: tá
0: ando na linha, não, que ela pega o chinelo e chulepe.
1: Gracinha,
0: não quer saber de nada.
1: Gracinha.
0: Minha mãe é raiz, gente.
1: Ela
0: raiz.
1: É, né? Nutelinha, não.
0: Agora vamos para a nossa terceira palavrinha de hoje.
2: Complete,
0: terceira e última, hein, gente? Tratem de acertar. Vamos lá, galinho, preparado?
1: Não, né?
0: Papel
1: eu já errei
0: caneta.
1: Tudo. Então vamos lá. Papel,
0: papel
1: e caneta.
0: Caneta.
1: Ah.
0: Aí você vai fazer 9 tracinhos.
1: Olha, 9.
0: 9.
1: Tá só um minuto. Começou 4 e depois passei igual 9. 1, 2, 3, 4, 5, 6, 7, 8, 9.
0: 9 letras.
1: Ah,
0: isso.
1: Tá.
0: Então, essa palavra tem 9 letras. Sendo que nessa palavra aparece a letra A 3 vezes.
1: Meu Deus, era a letra O, agora já é a letra A.
0: Agora
1: também.
0: É letra A.
1: Tá.
0: Tá bom? É uma palavra com 9 letras.
1: O alfabeto todo.
0: Onde aparece a letra A 3 vezes.
1: 3 vezes?
0: 3 vezes.
1: Fiz a letra A.
0: Pensa direitinho. 9 letras.
1: Sim, sim.
0: O quê?
1: Paranaguá.
0: Não, galinho.
1: Paranauê, Paraná.
0: Não, galinho, pensa mais um cadinho.
1: Papalégua?
0: Não. 9 letras.
1: Ah.
0: Sendo que a letra A aparece 3 vezes.
1: É isso que eu tô falando.
0: Vai, pensa mais um pouquinho.
1: Aumento de salário.
0: Não, galinho, seria não, ótimo.
1: A gente tem que pedir,
0: Ah, sim, não,
1: comida pra chefinha.
0: Você tá certa, né? Mas então, é outra palavra.
1: É outra coisa, outra palavra?
0: Outra coisa.
1: Então deixa eu pensar
0: mais um bocadinho, vai. Aqui. 9 letras.
1: Chuvarada.
0: Não.
1: Não é chuvarada?
0: Não, não é chuvarada, não. Pensou mais um bocadinho?
1: Temporal, não, temporal não é.
0: Não.
1: Então Deus, deve é ser, ruim, já gente. Sei.
0: O quê?
1: É uma delícia,
0: o quê?
1: Inclusive.
0: O quê?
1: Macarronada.
0: Não.
1: Não é,
0: não. É de comer.
1: Puxa, não é de comer, não?
0: Não é de comer.
1: Por que você não falou isso?
0: É outra coisa.
1: É outra, não é de comer.
0: Enquanto
1: é
0: as nossas crianças pensam e mandam o WhatsApp pra gente, sabe o que eu vou fazer agora?
1: Não.
0: Vou colocar uma história bem bonita, porque chegou a hora da gente aprender um pouquinho da palavra de Deus.
1: Mesada?
0: Não, galera.
1: Também não é mesada. Vamos escutar a palavra de Deus.
0: Vamos escutar a história bíblica.
1: Melhor, né? Melhor.
13: Êxodo de 7 a 10. As pragas. Deus disse a Moisés:
14: eu vou encher o Egito de milagres, mas o faraó não vai ouvir vocês. Pegue seu cajado e jogue-o na frente do faraó, e ele se transformará em uma serpente.
13: Moisés e Arão fizeram o que Deus ordenou, e o cajado virou uma serpente. O faraó chamou seus feiticeiros e eles fizeram a mesma coisa. Só que o cajado de Arão engoliu a serpente deles. Mesmo assim, o faraó não deu atenção a eles. Por que você acha que o faraó não deu atenção a Moisés?
0: Por que será, galinho?
1: Porque ele era mal educado. Ele era lologante.
0: É. Gente, essa história. Essa história bíblica e muitas outras estão na plataforma digital que tem no seu celular.
1: Uhum.
0: É uma Bíblia devocional para crianças. Então, aí você clica lá, você clica na sua plataforma, escreve lá naquela lupinha e procura assim, ó, minha primeira mensagem para ouvir.
1: Uhum.
0: Aí você vai ouvir essa e muitas outras histórias da Bíblia, com narração da Marina de Oliveira. Tá lindo demais para as crianças aprenderem a palavra de Deus. Imaginando, né? Ouvindo, imaginando a palavra de Deus, que é maravilhoso, né, galinho?
1: Pois é. Gente, não perde não. Vai lá que você vai gostar muito.
0: Muito mesmo. E agora, galinho? Chegou a hora da gente aprender o nosso versículo de hoje.
1: Qual é o versículo de hoje?
2: Minutinho com Jesus.
0: Nós vamos aprender e decorar mais um versículo juntinhos,
1: mais um.
0: Galinho.
1: É sempre bom, né?
0: Ó, hoje está em Mateus 19:14.
1: 19:14?
0: Isso, eu vou falar e você repete, tá bom?
1: Tá bom.
0: As crianças também,
1: tá,
0: hein?
1: Tá bom.
0: Então disse Jesus. Deixem vir a mim as crianças.
1: Deixem vir a mim as crianças.
0: E não as impeçam. Pois o reino dos céus. Pertence aos que são. Semelhantes a elas. Olha que legal.
1: Meu Deus, que maravilha.
0: Jesus amava muito as crianças, galinha.
1: Oh, meu Deus.
0: E ainda ama, claro.
1: Verdade,
0: e ele
1: sim.
0: Quer que as crianças estejam sempre pertinho dele.
1: É verdade,
0: naquela época,
1: tia.
0: Algumas pessoas achavam que as crianças não eram importantes.
1: Pois é,
0: mas
1: né?
0: Jesus mostrou que elas têm um lugar especial no coração
1: verdade,
0: dele.
1: É verdade.
0: É, então quando ele disse, né, que o reino dos céus pertence às crianças...
1: Sim.
0: Aos que são como crianças, ele quis ensinar que devemos confiar em Deus, ser sinceros, humildes.
1: E criança é assim, né?
0: Ter um coração cheio de amor,
1: pois de fé,
0: do jeitinho que as crianças são.
1: São verdadeiros. Você sabe que teve um rapaz que chegou pra uma criança assim, e falou, né, com ela assim, vai lá fora que tem o boi voando. E a criança saiu correndo e olhou lá pra cima, né, e o cara começou a rir.
0: Ah, meu Deus.
1: Aí ele, você acreditou mesmo? Que tinha um boi voando lá fora? Eu acreditei, porque você diz que é homem de Deus, que você é crente e você não mente. Então, já imaginou?
0: Olha só.
1: Coração de criança, acredita, tem fé, sem medo no Senhor.
0: Verdade. Jesus ama cada um de vocês,
1: crianças. Isso mesmo.
0: Ele recebe cada um de vocês com alegria. E quer que você confie nele todos os dias.
1: É verdade.

0: destino é o céu.
1: O nosso destino é o céu, com certeza, né, galinha?
2: O nosso destino, claro que é, cara, claro que é. A gente só vai pra lá.
1: Até que nós vamos um dia, encontrar com Jesus.
2: Quero ir pra outro lugar, não.
1: Com certeza.
2: O único outro lugar que eu quero ir hoje pra lá é almoçar na tua casa, mas você nunca me leva. Nem a Gracinha, cara, nem
1: Galinho,
2: a Gracinha.
1: Olha, eu...
2: Ô, Gracinha, quando é que você vai me chamar pra almoçar na sua casa sem que eu seja o prato principal, Gracinha?
1: Galinho, eu até queria te convidar.
2: Mas...
1: Só que eu me mudei recentemente e eu ainda não tô usando
2: não,
1: a cozinha.
2: Não, tudo bem, assim, tudo bem. Porque, aí né? Eu até aceito, aí eu aceito. Porque eu não quero
1: ainda
2: chegar no meio de bagunça.
1: Em fase de arrumação.
2: Isso, eu não quero chegar no meio de bagunça, entendeu? Eu quero ficar arrumadinho.
1: Tá, tá bom. Então tá bom. Ai, meu Deus, é muita cara de pau, gente. É muita cara de pau nessa
2: Não, mas
1: terra.
2: Vai passar, tia, vai passar.
1: Galinho, olha Oi. Só, você tá me enrolando, me enrolando mais um caso.
2: Mas eu fico.
1: É, e eu quero saber pensando. Se você já sabe a resposta.
2: Já.
3: Complete se souber. Complete se
2: Vamos
3: souber.
2: Lá. Nove letras.
1: São nove letras.
2: Três letras A.
1: Tem três vezes a letra A.
2: Já sei.
1: E aí? Não, galera.
2: Às 3 da tarde aqui na 93 FM.
1: Sim, vai ter. Com
2: vai
1: certeza.
2: Ter, vai. Vai.
1: Vamos ver se as crianças acertaram.
2: Vamos.
1: Gente, a última dica dessa palavra, tá?
2: Tá.
1: É algo assim que as mulheres gostam de usar.
2: Como
1: Nove
2: assim?
1: Letras.
2: Nove letras.
1: Tem três vezes a letra A.
2: Aham.
1: E é algo muito útil para as mulheres.
2: Perfume.
1: Não.
2: Não?
1: Não, não tem nem letra A no perfume.
2: Ah, é, não tem não. Depende da marca, né? Depende da marca.
1: Galinho, tá muito ruim, galinho. Vamos. Vamos desistir, eu vi as crianças. Vai,
2: é, vamos
1: chega.
2: Lá, vamos
1: eu tô tentando
2: vir.
1: Te dar chance.
2: Ah, tudo bem.
1: Eu tô sendo bacana, mas.
2: Eu tô quase admitindo.
1: Gente, não dá, gente. Não dá. É muito ruim. Vamos ouvir as crianças. Alô?
4: Eu chamo a Deise. Meu nome é Alice. Eu acho.
5: Meu nome é Agnes.
4: Meu nome é Agnes.
2: Oi, Agnes.
5: E a palavra?
4: E a palavra?
5: É sandália.
4: É sandália.
2: Não, tia.
6: Oi, tia Vanessa. Oi, Galinha Jacó. Aqui é a Vitória novamente. Amor. E eu acho que a palavra é amargaram.
1: Amargaram?
7: Oi, tia Vanessa. Oi, Galinha Jacó. Meu nome é Mirella. Eu moro no Rio de Janeiro. Em Anchieta, eu acho que a palavra secreta é sandália. Tchau, beijo.
2: Não, já
8: Sou
2: foi.
8: Sou Kevin, da Casa de Oração de Vila Maria Helena. Oi, Galinha Jacó.
2: Oi.
8: Eu acho que a palavra é agraciado.
2: Eu sou, mas essa palavra
8: eu
2: não.
8: Eu moro em Rio Bonito. Eu tô completando mais um ano. Eu te fiz há 9 anos. E eu acho que a palavra é tartaruga.
1: Peraí, peraí,
2: esse é o brinquedo
1: predileto
2: da Vanese.
1: Parabéns. Olha, você não acertou a palavra, mas ganhou parabéns, tá bom?
2: Pois é, né? Pois é, né?
1: Vamos continuar, vamos lá.
9: Oi, Galinho Jacó. Oi, tia Vanessa. Meu nome é Sara, eu moro aqui no Jacaré. E a terceira palavra é tartaruga.
2: Não.
10: Oi, tia Vanessa. Oi, Galinho Jacó.
2: Oi.
10: Meu nome é Clarice, tenho 7 anos e moro em Campo Grande.
2: Campo Grande?
10: Eu acho que a palavra de hoje é bananeiro.
11: Oi, tia Vanessa. Oi, Galinho Jacó. Meu nome é Valentina, eu tenho 10 anos e eu moro em Rio Bonito. Eu acho que a resposta é agilizava.
2: Não. Mas as mulheres gostam disso mesmo.
12: Eu sou como Mirella, moro no Rio de Janeiro, em Anchieta. Eu acho que a palavra secreta é sapatilha.
1: Sapatilha!
12: Tchau,
1: sapatilha!
2: Não pode ser sapatilha. Você não falou de balé, você não falou de dança. Puxa vida, cara, você não falou isso, não.
1: Finalmente, gente. Essa palavra tava dificilinha. Tava difícil.
2: Poxa vida.
1: Porque é grande, né? São 9 letras.
2: Grande.
1: Se confunde com muitas outras coisas.
2: Eu pensei em plantação.
1: Mas não, é sapatilha, galinha.
2: Sapatilha.
1: Nossa última palavra.
2: Não foi balé nem nada.
1: Não, foi sapatilha.
2: Sapatilha.
1: Gente, chegamos ao final do nosso programa. Gente, o horário voa demais assim em cima da nossa cabeça.
2: Por que que acontece isso, hein?
1: Porque a hora passa rápido. O programa é muito curtinho.
2: É o relógio.
1: É.
2: O relógio de Deus. Seus ponteiros estão a correr. Brevemente veremos Jesus em glória nas nuvens descer.
1: É de sua autoria?
2: Não.
1: É, o
2: eu esqueci o nome do autor dessa música. Eu não lembro mais, não.
1: Não lembra mais?
2: É muito antigo, não é do seu tempo, não.
1: Ah, não, não é mesmo, né?
2: Ele tinha uma voz grave, uma voz grossona. É. Não cheira tanto também, mas é perto.
1: Ô, Galinha, oi, chegou tia. A gente orar pra encerrar o nosso programa.
2: Mas já, tá na hora de encerrar? Já. Poxa vida.
1: Aqui a gente tem ordem e tem horário.
2: É verdade, que a Lulu tá aqui, né? Então já sabe, né?
1: Vamos fechar os olhinhos?
2: Vamos, tia.
3: Falando com o Papai do Céu.
1: Papai do Céu, muito obrigada por esse dia, por esse programa, por cada criança que está nos ouvindo, cada mãe que participou. Obrigada, Senhor, por cada família, que o Senhor possa guardar as nossas crianças nesse dia, Senhor, que o Senhor livre de todo mal, Pai. Abençoe, Senhor, a cada família, toma conta daqueles que estão doentes, Senhor, muitos que estão enfermos nos hospitais, aqueles que estão enlutados, aqueles que estão trabalhando, que o Senhor possa ser a companhia de cada um deles, Pai. Muito obrigada por tudo, em nome de Jesus. Amém.
2: Amém. Amém.
1: Chegamos ao final do nosso programa.
2: Pois é, Galinha. Já acabou.
1: Já tá na hora de ir pra casa.
2: Já.
1: Eu sei que você não vê a hora disso.
2: Não vejo porque eu não tenho relógio. Mas se eu tivesse, eu veria.
1: Gente, hoje quem fatura aqui pares de ingresso, né? Samuel de Lima, que mora na Carobinha.
2: Meu Deus!
1: Final de telefone 7042. Tem também a Mirella, que mora em Anchieta, final de telefone 6918.
2: A Mirella.
1: Tem a Heloísa Gomes, que mora em Inhoaíba, final de telefone 1140.
2: Esse nome é um exercício,
1: tem,
2: né?
1: Tem também a Alice, é... E a Alice de Cavalcante, para onde o telefone 4694. Essas quatro crianças faturaram, cada uma faturou um par de ingresso para assistir o show do Patati Patatá. Sábado que vem, dia 20, tá bom?
2: Não é hoje, não?
1: Às 2:30 PM. Não, é sábado que vem.
2: Ah, tá.
1: O ingresso é uma semana antes pra pessoa se programar.
2: Verdade, e tem que tomar banho.
1: É, tem que tomar banho.
2: Isso aí, vai de banho tomado.
1: Tá bom, gente? Então, vocês faturaram. A Tia Lulu vai fazer contato com cada um de vocês, uhum, pra informar direitinho sobre a questão dos ingressos.
2: Isso aí.
1: Vão pra lá, divirtam-se muito, tá?
2: Verdade.
1: Chegamos ao final do nosso programa, Galinho.
2: Oi, tia.
1: Vem cá, me dá um abraço. Quem tem que você não me abraça?
2: Eu faço um tempo,
1: vem cá,
2: né?
1: agora. Vem cá.
2: Tô indo, vem cá. Opa! Meu Deus do céu.
1: Um abraço bem.
2: Ela me abraça e depois me solta, aí eu caio.
1: Gente, um beijo do coração de todos. Sábado que vem, se Deus quiser, estaremos de volta. E...
2: Tchau!
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0: Single Altar de Adoração. Ao vivo, Josiane.
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0: Single Jesus Vem, mais Nossa Esperança. Ruth Daiane.
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0: Single Declare Vida. Deus sou.

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1: Bora que é comigo mesmo nesse sabadão de um dia histórico, né? É o primeiro jogo da seleção brasileira. Começando a noite, já começa o clima, né? A turma já tá com a camisa aí, muitas pessoas com as camisas da seleção brasileira, camisa de todos os modelos, azul, branca, amarela, né? Todo mundo no clima de um dia especial para o mundo, né? Estreia da maior seleção, é. Nossa seleção é top, é top. Olha, vamos juntos da torcida. Eu arrisco hoje 3-0 em cima do Marrocos, hein? E você? Você pode falar pelo WhatsApp aí. 968038319. 968038319. É sabadão e o Web 93 com tudo que bomba na rede já começou. E eu começo com Nívia Soares. Teu amor não falha. Esse é o canal que Deus escolheu para abençoar a sua vida. A voz tá assim, como a de todo mundo, né? Mudou o clima, a gente tá um negócio estranho, né? Querendo deixar a gente rouco, mas não vai conseguir, não.

0: É o Paulo Neto, ponto final. Nívia Soares, teu amor, não falha na melhor. 12:13.
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0: Quem chega é o Paulo Lage. E aí, Paulo?
3: Tô de volta trazendo mais destaques do trânsito para você aqui na 93 FM. Falando da região da Tijuca. Atenção, porque a rua Alzira Brandão será fechada a partir das 3 horas da tarde de hoje para a transmissão do jogo do Brasil na Copa do Mundo. O trecho de bloqueio vai acontecer entre a rua Conde de Bonfim e também o acesso para a Eduardo Ramos. A própria Conde de Bonfim vai fechar entre as ruas Marquês de Valença e Valparaíso. O motorista que está acessando a região por este horário, por volta das 3 da tarde, que é o início de bloqueio, vai ter que fazer o desvio pela rua Marquês de Valença, mais à frente pela Pereira de Siqueira, São Francisco Xavier, volta para a rua Adoc Lobo com mais tranquilidade. De acordo com o Centro de Operações da Prefeitura, todas essas vias só devem ser liberadas por volta das 11 horas da noite e 59 minutos de sábado. 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
0: Até coladinho, né? Com 93 minutos de músicas, a cantora Marine Friesen está celebrando mais uma conquista na carreira. O app, o Jeová, ganhou destaque na plataforma Apple Music, ampliando o alcance do projeto da mensagem de fé transmitida pelas canções. Nas redes sociais, a Marine Friesen agradeceu pelo reconhecimento e destacou a alegria de ver o trabalho alcançando cada vez mais pessoas. A gente confere a Marine, né? Jeová, na melhor.

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0: Fabiana Anastácio, adorarei. Anderson Freire, Identidade, Marina e Frisa em Jeová. É o Web 93 com tudo o que bomba na rede.
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0: Daqui a pouco tem informação pra você direto da Copa. É o Tom Campos, agora 12:32.
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0: Agora no Rio são 12:34. Hora certa, 12:34.
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0: Pois é, dos Estados Unidos, o repórter Tom Campos atualiza as informações da estreia da seleção brasileira na Copa do Mundo e fala do clima de expectativa neste sábado. É com você, querido Tom Campos.
7: Boa tarde para os amigos da 93 FM. Vamos falar então da seleção brasileira que começa hoje a Copa do Mundo, né? Para nós começa hoje com esse jogo das 18 horas no MetLife Stadium. Aqui pra gente, às 19 horas, no horário aí de vocês no Brasil. Todo mundo já com tudo preparado para o churrasco, para aquela feijoada, para aquele momento de descontração e de muita torcida também. A seleção brasileira estreando neste Mundial diante de uma seleção que é muito capacitada, seleção marroquina, inclusive Vinícius Júnior enche a bola do nosso adversário, mas acredita numa boa vitória do time brasileiro.
8: Sem dúvida, o Marrocos melhorou muito nos últimos anos e o futebol mudou muito também, onde todo mundo que planeja bem os jogos consegue competir com qualquer um, e o Marrocos é um deles que na última Copa já fizeram muito bem, na Copa África acabaram perdendo na, na final, mas tem uma excelente equipe, grandes jogadores jogam nas grandes equipes e sem dúvida vai ser um grande jogo e o Brasil está preparado para mudar essa história e voltar ao topo.
7: Aí, Vinícius Júnior, o craque do Real Madrid, todo mundo esperando que ele possa render muito bem nesta Copa do Mundo, esteve na última e o time provável do Brasil, Alisson no gol, junto com o Danilo Luiz, lateral direito do Flamengo, aí vem Marquinhos, Gabriel Magalhães e Alexandro, no meio campo, Casimiro, Bruno Guimarães e Lucas Paquetá, na frente, Rafinha, Matheus Cunha e também o Vinícius Júnior. Grande Copa dos Estados Unidos, Tom Campos na 93 FM na Copa.
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10: Bora que o Web 93 acontece todos os sábados, está no ar. Uma parceria que tem emocionado o público acaba de alcançar uma marca importante. O clipe Fiel a Mim, mais Espírito Santo, interpretado por Eixla e Fernanda Brum, ultrapassou a marca de 1 milhão de visualizações no canal da MK Music no YouTube. A união de vozes conhecidas, né? Conhecidas aí na música gospel brasileira, tem conquistado milhares de pessoas e levado uma mensagem de fé, adoração e esperança. A gente confere agora aqui no Web 93, Eixla e Fernanda Brum.

0: 93 da Cassiane, 500 graus. É, a primeira hora já foi aqui do nosso Web 93 com tudo que bomba na rede. 93. Meio-dia e 56.
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4: A aliança de Deus com os homens é um pacto de soberania. 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

comigo mesmo. Olha, uma comemoração de aniversário com um significado especial tem emocionado as redes sociais. Pequeno Caio escolheu Jesus como tema da sua festa e manteve a decisão desde os primeiros preparativos. Em um vídeo compartilhado pela família, o menino aparece se divertindo com seu melhor amigo em diversos brinquedos e brincadeiras da festa. Ao final da celebração, ele leva a representação de Jesus para continuar a diversão, em uma cena que conquistou milhares de internautas. Na publicação, os pais desejaram que Jesus nunca deixe de ser o melhor amigo do filho, destacando a importância da fé e dos valores cristãos na vida da família. Essa fonte é lá do Instagram, @ Camila Cerato. Essa música que eu vou tocar agora no YouTube, ela tem mais de 346 milhões de visualizações. Vamos conferir Companhia Assault? Quero conhecer Jesus, o meu amado é o mais belo. Boa tarde aí, 1:01.

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0: Na 93, só quem tem raiz, a Sara Farias, aqui na 93 FM é a melhor. Teve também aqui Companhia Salt, quero conhecer Jesus, meu amado é o mais belo.
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0: Bora falar comigo? Bora falar comigo no zap? Fala aí.
2: Fé no pai que o inimigo cai, né, Vidal? Você é um louco, tô top da 93. Todo dia eu tô mandando áudio aí, porque hoje tem que ser o dia que eu vou ganhar pra dar um presente ao meu sobrinho que fez aniversário. Ofereço esse próximo louvor a ele, a você e a toda a equipe 93. Seu Joyce já fez.
0: Obrigado, Joyce.
3: Olá, Vidal. Boa tarde, meu irmão. Boa tarde, família 93. A programação tá show, Vidal. Oferece o próximo louvor aí pra Marisete, a mãe da Heloísa, minha amiga, aqui de Nilópolis. Sou Marajane de Nilópolis, a paz.
0: Beijo, a Nilópolis, um beijo também pra Soninha, né? Soninha Goretti, gente boa, tá lá ouvindo a 93, acho que em São Paulo, né, Soninha? Olha, minha gente, o mês mais romântico do ano chegou e o amor está no ar. Em comemoração ao Dia dos Namorados, a MK Music lançou uma playlist especial com sucessos do gospel romântico, disponível nas principais plataformas digitais. Abrindo a coletânea está a mais nova canção do William Nascimento, reunindo mensagens de amor, fé e cumplicidade para embalar os apaixonados e celebrar os relacionamentos inspirados nos valores cristãos. É só musical, gente. Essa playlist dos mês dos namorados está maravilhosa. Vamos ouvir a nova do William Nascimento. Ah, quem tá apaixonado aumenta o som. Aí você chegou e mudou tudo. É. Grande William Nascimento, que musicão, né? E mais uma interpretação do William top, top, top. 1:17.
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0: Culture na 93 com In The River. É cada musicão. Essa canção, gente, no YouTube tem mais de 11 milhões de visualizações. Do Spotify, quase 39 milhões de players. Antes teve Midianima com Samuel Messias, Prioridade. Que sequência, né? William Nascimento, aí você chegou. E assim a gente fecha o Web 93 desse sabadão, dia 13. É, com tudo que bomba na rede.
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0: Uma e meia, já tem 93 minutos de música e sem intervalos comerciais, aguenta aí, uma e meia.
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0: Quem chega com informações é o Marcos Caetano Júnior. E aí, Marquinhos, boa tarde.
18: Boa tarde, Vidal. O corpo de Théo Fernandes Mota, de 9 anos, é velado neste momento no cemitério de Inhaúma, na zona norte do Rio. O sepultamento está marcado para as 4 da tarde. O menino morreu na quinta-feira após ser atingido por um ônibus na estrada do Itararé, no complexo do Alemão. A criança estava em uma bicicleta elétrica com o avô quando ocorreu a colisão envolvendo um coletivo da linha 485 que faz o trajeto entre Duque de Caxias e Pilares. De acordo com a Polícia Civil, o motorista do ônibus realizou o exame de alcoolemia, que apresentou resultado negativo. Os envolvidos estão sendo ouvidos e a investigação busca esclarecer as circunstâncias do acidente. Uma expedição realizada no litoral do Rio registrou um encontro raro com baleias jubarte. O fotógrafo Gabriel Clabin, em parceria com o Instituto Vida Livre, avistou 14 animais durante um passeio em alto mar. O destaque foi uma cena incomum: 5 baleias nadando juntas, lado a lado, em águas cristalinas. As imagens foram feitas a cerca de 50 milhas da costa. A temporada de passagem desses mamíferos marinhos no litoral do estado acontece entre junho e agosto. Segundo biólogos, as baleias migram da Antártica nesta época do ano para se reproduzirem nas águas mais quentes de Abrolhos, na Bahia. A segunda turma do Supremo Tribunal Federal manteve a decisão que anulou a condenação do ex-governador do Rio, Antony Garotinho, do Republicanos, por compra de votos nas eleições municipais de 2016. O colegiado rejeitou um recurso da Procuradoria-Geral da República e confirmou o entendimento do ministro Cristiano Zanin. Segundo o magistrado, houve irregularidades na obtenção das principais provas do processo, comprometendo a confiabilidade das evidências. Com a anulação da condenação, Garotinho recupera os direitos políticos e fica apto a disputar as eleições novamente. Atualmente, ele é pré-candidato ao governo do Rio. Outras notícias estão, claro, lá no nosso site, radio93.com.br.
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0: Muito bem, aqui na 93 FM, até às 3, coladinho, coisas arrebatadas, o programa Alegria do Seu Sabadão. Vamos começar bem o nosso quadro?
6: Fica para o seu irmão, quando você manda o novo.
0: A primeira, hein? 1:36, faltando poucas horas aí para o jogo da seleção, a estreia da Copa do Mundo. Pra mim vai ser 3-0, hein? 1:36, eu começo com Sarando a Terra Ferida. Louvor e glória.

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0: aqui no Web 93 com tudo que bomba na rede. Declare vida. Bruna Carla e Anderson Freire acima da média. Eula Cris, controlo tudo. Ah, Jesus, coração igual ao teu. Juliane Souza, 4x1, 5 pães e 2 peixinhos. 93. Bora de alô aqui no Web 93 pra você ligado nesse sabadão. Fala comigo aí.
1: Bom dia. Boa tarde. Roberto Vidal. Aqui é Dilma Corino de Rio Verde, Goiás. Quero oferecer o próximo louvor para o Fernando e todos os moradores de Paracambi, Rio de Janeiro. Beijos!
0: Beijo!
1: Pelo Pai que de mim cai.
0: Beijo, Paracambi!
2: Oi, Vidal. Oi. Boa tarde, tudo bem? Aqui é a Vânia de Japeri.
0: Oi, Vânia.
2: Eu tenho um netinho de 2 anos, o nome dele é Arthur Oliver, é seu fã.
0: Opa!
2: Ele fala, em vez dele falar fé no pai que o inimigo cala, fé no pai que o menino cai. Manda um beijo pra ele.
0: Um beijo pra esse netinho lindo aí, né? Deus abençoe, que vale a intenção da frase, né? Ele entendeu, abraço pra ele. Mais um, 2 e 6.
3: Vidal, boa tarde, fé no pai que o inimigo cai, aqui Maria Ferreira de Marambaia. Gostaria de oferecer o próximo louvor para você que está trabalhando hoje, para todos que estão vendo a 93, meu esposo Birajara. Beijo, beijo, beijo, beijo.
0: Beijo, beijo, beijo.
4: Uma boa tarde aqui na Rádio, Rádio 93. Meu nome é Anderson, sou morador de São Gonçalo. Estou ligado na melhor. Tenho um bom sábado aí para os irmãos aí da rádio. E um bom domingo amanhã.
0: Amém.
5: Alô 93, boa tarde, aqui é o Márcio de São Gonçalo, da rua Valdemar Marcelino.
0: Boa.
5: Brasil vai ganhar de 2-0.
0: Boa.
5: A galera de São Gonçalo está vibrando.
0: Bora, isso aí, São Gonçalo tá na torcida e tá confiante, Vidal. Graça e paz, sou Diaconisa Cláudio, ouvinte de sempre em Caxias. Falou para o meu querido aí, tá? Fé no pai que o inimigo cai, Vidal, bom fim de semana aí para você. Deus te abençoe, a você também, tá? Beijo pra essa turma linda aí, ô Diaconisa Cláudia, obrigado pelo carinho. Vidal, quero parabenizar minha irmã Toinha. Parabéns pra Toinha aí, Vidal. Vidal, aqui é Adriana Alexandrino, quero mandar um alô para todos os meus netos ligados aí na 93 FM, a rádio do povo de Deus. Vamos assim, ó. 93 minutos de músicas, 2 horas e 7 minutos, tem Diante do Trono, Preciso de Ti. Vou mandar boa tarde aí, né, pra turma ligada aí em Niterói. Alô, Niterói!

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estamos aqui, Senhor, para te adorar, para te entregar o nosso louvor e a nossa adoração.

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93 é Larissa Santos, é Deus quem vai fazer. Gisele Nascimento, a promessa, Fernandinho, teus sonhos, Léo Mendonça e Paulo Neto com Covardia. Da melhor. 93. Daqui a pouco, a partir das 3, tem Os Arrebatados.

Daqui a pouquinho na 93 FM, a Rádio do Povo de Deus. Olha, aquele abraço do Roberto Vidal. Deus abençoe seu final de semana. Eu conto com você amanhã. Amanhã não, segunda, 8 da manhã, em mais um Bom Dia 93. Valeu? Aproveita, torça pela seleção às 7 da noite. Vamos em busca do Hexa, tá bom? Nome de Jesus. A última de hoje. Maria Marçal, Deserto. Tchau, gente.

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1: Deixa eu arrumar minha câmera aqui. Tô aparecendo direitinho aí, a JP? A JP é outro JP, tá? Tem o JP e nós hoje estamos com a AJP, mais conhecida como Adriele. Ela vai centralizar aqui. Tu sabe que eu amo essa câmera, né? Eu amo, uma das coisas que eu mais gosto nessa rádio. Mentira. Boa tarde, pessoal que tá em casa assistindo e ouvindo os Arrebatados agora. Você sabe que já começou aqui comigo, porque o Alexandre está moribundo, né? Ele meteu um atestado logo hoje, Jogo do Brasil, né? A gente tenta acreditar que ele está doente, mas eu acho que ele meteu um atestado médico para poder assistir o jogo. Mas não me avisou, porque se tivesse me avisado, eu também teria colocado o atestado médico. Não avisou o Dedé, senão todos os três colocariam o atestado médico e ficaria... Essa pessoa que está aqui ao meu lado, que vai ser o condutor, o braço direito, me ajudando a segurar esse barco para ele não naufragar hoje, que é ele.
2: Todo mundo infartando junto.
1: Fala, Marcelo, fala comigo. Todo mundo infartando, todo mundo passando mal junto.
2: Meu Deus do céu, boa tarde, Lili, boa tarde,
1: meu amigo Marcelo Machado, vai ajudar a gente aqui no comando. E chegou ele, o Vinícius Júnior da Shopee, o esperado, o Hendrick com a dengue. É ele, o desejado do Morro do Macaco.
3: Não, é Macaco.
1: Morro do São Carlos.
3: Não, aí também não.
1: Porque você é originário de lá.
3: É Morro do Urubu.
1: Ah, é do Urubu, esqueci. Com vocês, o Vinícius Júnior dos Arrebatados!
3: Aleluia! Glória!
1: Daqui a pouco tá sem luz aí, meu filho?
3: Sem luz,
1: vamos clarear você.
3: Tudo escuro.
1: Bota aí a luz na sua cara.
3: Gente, a irmã sorri, Jesus, só tem dente.
1: Então, eu tava falando aqui, a gente começou o programa... Não, presta atenção! Presta atenção que eu tô falando, açaí estragado. A irmã tem que rir, ué. Uma coisa engraçada igual você, tem que rir. Alexandre meteu atestado, não avisou a gente.
2: Foi.
1: Meteu atestado, não me avisou e nem te avisou.
3: Da Covid.
1: Porque senão a gente também não vinha.
3: É verdade.
1: Mas enfim, gente, você pode mandar o seu WhatsApp pra cá, para 96803-8319. Você vai comentar no Instagram, já nós vamos gravar um vídeo ali, falando sobre o tema de hoje, sobre quem são os convidados, o pastor convidado. E nesse post do Instagram, você vai comentar que você vai estar concorrendo ao nosso copo térmico dos Arrebatados. E cadê o copo térmico? Eu não sei. Mas você já tá cansado de saber. É um copo térmico personalizado, dois Arrebatados. Você vai concorrer hoje, daqui a pouco, comentando no nosso post, no nosso vídeo, né, Dedé?
3: É verdade.
1: A gente vai gravar um vídeo porque a gente tá com uma roupa especial do Brasil.
3: Verdade,
1: ó. Terra, olha a minha camisa, gente.
3: É o close, é a camisa, Terra.
1: Olha o Brasil, aqui, o Brasil.
3: Olha o Brasil.
1: Tá vendo?
3: Rapaz,
1: gente,
3: Brasil...
1: foi muito caro essa camisa. O Brasil tem que ganhar essa Copa, pelo amor de Deus.
3: Se o Brasil jogar hoje, não ganhar, eu vou desonrar.
1: Porque eu parcelei na quantidade de jogos que tem. Então, se ele perder logo agora, já vai me dar uma raiva.
3: Tá repreendido.
1: Né, Dedé?
3: É, eu vou desonrar se o Brasil
1: já vai
3: ganhar.
1: Me dar uma raiva. Então, você vai lá, comenta lá no Instagram. Vamos ter também daqui a pouco a brincadeira do qual é a música. Valendo quanto, açaí?
3: Valendo quanto? Meu Deus do céu, aqui, peguei o manto aqui agora.
1: R$480.
3: Tudo isso?
1: Tudo isso. R$480, você tem que acertar a música com a palavra milagre.
3: Milagre.
1: Aleluia. Milagre. Você
3: não
1: pode
3: é hoje
1: participar.
3: O meu milagre, nem dá.
1: Você que tá aí no YouTube, quer ver a minha camisa, quer ver a camisa do Dedé. Dedé tá todo de canarinho aqui, todo amarelinho.
3: Boa, canarinho.
1: Entendeu?
3: Boa.
1: Então você pode agora assistir pela sua Smart TV no YouTube, gente. Você pode ir lá assistir os Arrebatados e ouvir pelo rádio.
3: Dá pra assistir até pelo telefone.
1: No seu carro, bota aí o telefone, cuidado pra não se comprometer aí no trânsito. Você pode colocar aí o seu... Qual
3: é
1: o nome, gente?
3: É.
1: Negócio que faz imagem.
3: Gatonete.
1: Seu smartphone, não, gatonete não. Seu telefone, assistir os Arrebatados ao vivo aí na sua casa, na sua televisão, no seu celular, onde você quiser. Aí no chat, pessoal do chat, um beijo, já vai colocando like.
3: Olha, gente,
1: você também tá concorrendo aí na live também ao nosso copo térmico. Coloca o seu comentário, a sua opinião. E a pergunta de hoje que eu quero saber... Onde você vai assistir o Jogo do Brasil?
3: Ih, Jesus, não vou nem falar.
1: Vai ter churrasco?
3: Engraçado que minha família vai assistir, vai aparecer África do Sul.
1: Então, vai torcer pra quem? Pro Marrocos. Já começa a torcer. Ó, tem um feijão no seu dente, tem que escovar o dente,
3: Dedé. Como é que tem feijão?
1: E traz feijão de ontem, pior ainda.
3: Meu Deus do céu, de semana passada.
1: Meu Deus do céu, gente, tem um feijão no dente do Dedé. Olha, tá calor, gente. Aumenta esse negócio aí, diminui o ar aí pra dar mais calor, mais frio aqui pra gente. Obrigada. Então você pode comentar a partir de agora. É, você vai aí, coloca, manda no seu WhatsApp 968038319. Onde você vai assistir o Jogo do Brasil? Eu quero saber onde você vai assistir o Jogo do Brasil. Na sogra, na igreja, no churrasco, na varanda, assistindo... no trabalho? É com a gente aqui? Conta pra gente que eu quero saber. Vamos ouvir agora uma música com o nosso DJ Marcelo Machado, nosso Ei, locutor. Marcelo Machado. Querido Marcelo, muito obrigada, solta aí, daqui a pouquinho a gente volta, hein? Não sai daí, nós somos os...
3: Arrebatados, aleluia, glória!
1: Fica aí!
2: É o Marcos Salles, agora 3 horas e 14 minutos, tá aí, ó, começou, hein?
1: Simbora!

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1: Voltamos, pessoal.
2: Estamos de volta, aleluia.
1: Estamos de volta para mais um Arrebatados. Você que ligou o rádio agora, não fica assustado. Hoje está no comando Dedé, Lili e Marcelo Machado. Porque o Alexandre, ele está de atestado médico. Ele meteu o caô pra assistir o jogo do Brasil em casa.
2: Verdade.
1: É, mas Deus tudo vê. Deus tudo vê. Deus tá vendo. Deus vai tratar com ele. Amém, igreja? Amém? Vamos falar da nossa convidada de hoje, Dedé?
2: É.
1: Olha, a nossa convidada de hoje, ela cresceu envolvida com a música. Ela é prima de um cantor muito famoso de pagode.
2: Agora o meu papel sumiu.
1: Tá ouvindo o que eu tô falando? Ela é prima de um cantor muito famoso.
2: Eu sei, prima.
1: Mas presta atenção, que eu tô falando, tá no papel, abestalhado.
3: Esse aqui, eu estou aqui, falando. Aqui, ó, tá na minha mesa.
1: É, eu tô falando, é só você me ouvir. Ok, terra.
2: Ok, mate. Ela é improviso.
1: Quem é o cantor famoso de pagode que ela é prima? Sabe não? Chuta! Eu tô mandando você chutar.
2: Bezerra da Silva.
1: Não, Bezerra da Silva é muito velho pra ser primo dela.
3: Olha, se não me falha a memória, esse cantor casou ontem.
2: Ontem?
3: Tá vendo?
1: Casou ontem.
2: Casou ontem?
1: Ela veio direto da festa.
2: É?
1: Gente, o cantor é o Xande de Pilares. Ah, e ela se tornou cantora e compositora, elevando sua fé e sua história através das canções. Com a influência de artistas como Aline Barros, Cassiane, Fernanda Brum e Midian Lima, ela apresenta seu primeiro projeto, o EP Vaso Imperfeito, com estilo voltado para adoração. Seja muito bem-vinda, Kézia Roberta.
4: Obrigada, gente. Prazer estar aqui, uma honra, né, ser recebida por vocês e estar aqui no Rebatado.
1: É a primeira vez?
4: É a primeira vez.
1: A última, nunca mais ela vai querer
2: coitada,
1: voltar.
2: Coitada, o senhor vai dizer
1: é
2: assim,
1: a primeira, não é a última.
2: Manto, não.
1: Oh, meu Deus. E também estamos recebendo mais uma vez o pastor e fundador da Place Church. Gente, nome chique.
2: Nome
1: chique,
2: né? Place Church.
1: Place Church. Ele que durante 12 anos integrou o mundialmente famoso grupo de funk. Meu Deus, só tem artista aqui
2: só
1: hoje.
2: Tem artista hoje.
1: O bonde do Tigrão. O bonde do Tigrão. Graças a Deus, ele se converteu ao evangelho. E junto com sua esposa Janaína, teve sua família restaurada, largando a carreira musical e a fama para se dedicar ao ministério. Seja bem-vindo, pastor Gustavo Silva.
5: E aí, gente?
2: Aleluia!
5: Estamos juntos novamente.
1: Tudo bem, pastor? O senhor voltou, bem, né? O senhor já veio outras
5: vezes.
1: Voltei,
5: né? Achei que o Dedé não ia estar hoje aí, mas tá.
1: Não, fazer mas o quê, né? Nem tudo é perfeito.
2: Quem caiu foi o Alexandre.
5: Orei errado, né?
2: Orou errado. Na hora da oração, falou Dedé, Deus converteu. A maldição imensa.
1: Ê, Dedé. Gente,
5: é forte.
1: Antes da gente entrar no tema, a gente vai ouvir a Kézia. A Kézia vai cantar pra gente.
2: Aleluia.
1: Vai cantar ao vivo, Kézia?
4: Vou sim, vou
1: gente,
4: sim.
1: Gente, o rapaz do violão ali, qual é o nome dele?
4: Tô com o Gustavo e o Kaique comigo.
1: Gustavo e o Kaique.
2: Isso. O Kaique.
1: Um bom. Toca violão e o outro é o filmmaker.
4: Mídia, é.
1: Que
2: coisa, não, porque é um toco, outro. No meio da família do. Taratata, taratata.
1: Tudo pronto aí? Tudo pronto com o som do Kaique?
4: Enquanto do Gustavo. Assim,
1: Gustavo. Gustavo, Kaique é esse.
2: É outro, Kaique é
1: aí tem dois Gustavo aqui,
2: mas
1: meu pai.
2: É Kaique é um.
1: Gustavo, Gustavo 1, Gustavo 2. Ok.
2: Dois.
1: Gustavo Pastor e Gustavo Obreiro. Amém.
4: Ai, Deus.
1: Então vai, não, Kaique. Ô, oh, tá Gustavo.
2: Vai cantar o quê? Sol,
1: deixa
2: sol,
1: a menina
2: sol,
1: cantar. Para.
4: Vou cantar pra vocês nessa tarde Tua Presença, que é uma canção que eu gravei. E é uma canção que ministra muito ao meu coração. E que o

0: Glória a Deus.
1: Dedé, puxa um corinho de fogo pra ver se ela vai passar no teste. A varoa sabe cantar corinho de fogo?
2: Sabe cantar?
0: Sei mesmo.
2: Fogo corinho?
0: Vai.
2: Qual o tom que você costuma ministrar no corinho?
1: Que tom, menino? Puxa, puxa você, Kézia.
2: Não,
1: puxa.
2: Canta o que você conhece, vai,
1: Terra. Deixa a garota cantar, você ficar
0: puxa o senhor que eu vou não, te acompanhar.
2: Você é do manto ou
0: do, manto,
2: do geladinho seco?
0: Não, manto, remanto.
1: Dois minutos, vai.
2: Canta.
3: Não, geladinho seco.
2: Deu
3: não.
2: De fogo, deu de fogo.
0: Que abriu o mar vermelho.
2: Deu de fogo,
0: que não deixa ninguém tocar.
3: Meu filho,
1: canta, Dedé!
0: Deu de fogo, deu.

0: Aleluia!
1: Ela tá aprovada, Dedé!
0: Tá aprovada!
2: Meu, aleluia!
0: As curvinhas,
2: glória a Deus!
0: Essas curvinhas não tá no manto, não, hein? Inventar não é de Deus, não!
1: Gente, nós vamos para o nosso break comercial e já já a gente volta com o tema de hoje. Não sai daí, hein?
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6: Agora 3:34 e vamos de informações com ela.
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6: É com você, Fernanda Paredes. Boa tarde.
8: Olá, Marcelo Machado. Muito boa tarde. Muito boa tarde, Lili, Dedé, nossos convidados, os ouvintes da 93 também. Que bom, igualmente.
9: Saudade, Pepe.
8: A Prefeitura do Rio iniciou hoje as obras de expansão do Parque Realengo Suzana Naspolini, na zona oeste da cidade. O projeto vai praticamente dobrar a área do equipamento. A intervenção prevê novos espaços de lazer, cultura, esporte, entre outros. A previsão é que as obras sejam concluídas no segundo semestre de 2028. O município de Magé recebe a partir de hoje, até o dia 3 de julho, a carreta de saúde da mulher. Do programa agora tem especialistas voltada à ampliação do acesso a consultas, exames e procedimentos do SUS. O atendimento será realizado mediante encaminhamento e também regulação pelas unidades de saúde da família. A unidade móvel vai ficar estacionada na Praça 7 de Setembro, lembrando, até o dia 3 de julho. Copa do Mundo. Pois é, o Brasil joga hoje, né? A seleção brasileira.
9: Brasil! Meu Deus, eu vou morrer hoje.
10: Pergunta que não quer calar. Fernanda.
8: Estreia.
10: Você pra quem, tá?
9: Ué?
8: Marrocos.
6: Ah, não.
8: Aqui, pô,
10: você mandaram embora.
8: Bom, a seleção brasileira estreia hoje, né? No Mundial contra Marrocos e vai a campo com uma escalação nunca testada até então,
9: meu pai,
8: né?
9: Aí que lascou.
8: Ao identificar a necessidade de mudanças após os dois amistosos de preparação, Carlo Ancelotti definiu uma equipe que tem apenas 6 nomes que foram titulares em sua primeira partida há pouco mais aí de um ano. Com essas mudanças, Danilo, Gabriel Magalhães, Lucas
9: não
8: Paquetá,
9: conheço.
8: Matheus Cunha e Rafinha.
9: Não conheço.
8: São as novidades em comparação ao primeiro jogo com o técnico italiano. Bom, a partida será logo mais, né? Claro, às 7 horas da noite, horário de Brasília.
9: Não conheço ninguém.
8: E o Ibanez?
9: Quem é Ibanez, gente? Ibanez, esse homem tá lá, mas nem é brasileiro. O que ele tá fazendo lá?
10: Uma pergunta que não quer calar, eu comprei a camisa do Neymar, Neymar vai jogar?
9: Não, agora não. Ele só vai jogar na final.
8: Lá pro mata-mata, final. Bom, outras notícias, acesse radio93.com.br.
9: Ou seja, não vai jogar, né?
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9: Voltamos a apresentar. Temos aqui também o Marcelo Machado. Fala, Marcelo Machado, alguma coisa.
6: Minha querida Lili. Pois é, rapaz, essa informação do Brasil aí, desse time, me deixou até meio aqui.
9: Gente, eu não sei, ó, eu só sei quem é. Neymar Júnior.
6: Vai jogar?
9: Hendrick, não, o Neymar só vai pra final mesmo. Se a gente chegar na final, ó. Hendrick, eu só sei quem é. o Neymar, né? Casimiro. Óbvio, não conheço. Esse negócio de Rafinha, Gabriel, esse pessoal tudo novo, eu não sei quem é, não.
6: E o goleiro é aquele mesmo da seleção?
9: O goleiro é aquele modelo que já foi aquele, da outra vez.
6: Aquele mão de óleo de Alisson, como é que é?
9: Alisson, né?
6: Meu Deus.
9: Ele é modelo.
10: Alisson agora virou mais modelo que goleiro.
9: Então, gente, eu vou conhecer todos eles hoje, vai dar certo, não vai?
10: Vai,
9: o problema
10: vai dar
9: não conhecer.
10: Certo.
9: O importante é marcar gol, fazer o gol lá no negócio.
10: O importante é acertar o Marrocos.
9: É. Gente, vamos ao nosso tema, Dedé.
10: Acertar.
9: Um motorista viralizou ao contar uma situação que chama a sua atenção. Assista aí esse vídeo, pessoal.
10: Calma.
9: Ah, é a JP. É pra bom, filho, a JP aqui. Falou. Vamos. Ah. A JP não soltou o áudio. JP, tem que soltar o áudio.
6: A Paula.
9: Volta um pouquinho, que no rádio não saiu.
6: 4 pontos.
9: Pronto, vai.
6: 4.62. Isso. É, 4.62 era a nota dela. E eu paguei pra ver. E eu fui buscar a Paula pelo aplicativo da Uber. Nota 4.62. Embarque em um ponto tranquilo, destino em um ponto mais tranquilo ainda, longe de qualquer tipo de risco. E eu paguei pra ver por que a nota dela era tão baixa. Eu não sei por que, mas isso me atrai. Chegando lá, eu percebo que a Paula é uma moça cadeirante. E ali, num milésimo de segundos, eu entendi o porquê que a nota dela era baixa. Cheguei para o carro do lado dela, baixei a janela, confirmei meu nome. Ela com um semblante já de chateada, de cansada, de indignada. E fala assim, moço, sou eu. E a amiga dela que tava junto perguntou, moço, é ela? Tu vai levar ela? E eu disse, lógico, vou levar sim. Já tô descendo aí pra ajudar. Perguntei pra ela se ela tava de ajuda pra entrar no carro. Ela disse que não. Que eu só precisava abrir a porta e baixar o vidro pra ela se apoiar pra entrar no banco da frente. O meu único trabalho seria fechar a cadeira de rodas dela e colocar no porta-malas do carro. Ela entrou na frente comigo, com a cara fechada, obviamente, constrangida. Aí eu tentei quebrar um pouco do gelo, tentei conversar com ela um pouco, porque você tava curtindo o som que tava tocando. Ela falou que sim. E ela me falou que ela realmente tava chateada porque eu já era o terceiro motorista. Dois antes de mim aceitaram a corrida, e ao chegar no ponto de embarque, vendo que ela era uma pessoa cadeirante, cancelaram a corrida e foram embora, pra não ter o trabalho de ter que descer e ajudar com cadeira de rodas, ajudar pra entrar no carro. Eu só carreguei a cadeira de rodas dela, eu não tive que tocar nela. Ela entrou e desceu do carro sozinha. Eu não levei nem um minuto pra botar a cadeira de rodas dela no porta-malas, e eu não levei nem um minuto pra tirar a cadeira de rodas dela no porta-malas. Mas a Paula tinha nota 4.62. Porque, ao meu ver, pior do que os motoristas que aceitam a corrida dela e cancelam ao chegar e ver que ela é uma cadeirante, pior que esses é os caras que fazem a corrida e avaliam ela com uma nota 1 estrela, e a nota dela cai por conta disso. E eu já tenho inúmeras situações como essa, envolvendo outras pessoas cadeirantes. Dificuldades de mobilidade. O ser humano deu errado, pessoal. O ser humano deu errado, infelizmente. Eu acho que a gente tem que começar do zero de novo. Porque eu não imagino que tipo de pessoa faz uma barbaridade dessa. Falta de compaixão, falta de sensibilidade, falta de empatia, de qualquer coisa. Mas o ser humano, infelizmente, deu errado. 4.62.
9: Ai, gente, que tristeza. E o motorista destacou que aquela situação fez com que ele acreditasse que a humanidade estava perdida. Ele fez a parte dele, mas muitas vezes cobramos um mundo melhor e esquecemos de olhar para nossas próprias atitudes. Afinal, será que queremos uma sociedade mais justa, com mais empatia e inclusão, sem primeiro mudar a forma como tratamos as pessoas? E o tema de hoje...
10: Reclamar do mundo sem mudar a si mesmo é coisa de arrebatado, isso é muito importante hoje.
9: Gente, você pode participar mandando seu WhatsApp pra cá, você pode mandar até um áudio rapidinho, de até 30 segundos.
10: É verdade.
9: Tá? O telefone é 96803-8319, 96803-8319, manda sua opinião pra cá. Pastor, o que o senhor acha? Reclamar do mundo sem mudar a si próprio é coisa de arrebatado?
0: Ah, não é coisa de arrebatado não. Quem não consegue se sentir sensibilizado pela dor do próximo, eu acho que não merece ser arrebatado.
9: Tem
0: não.
9: Aquela situação também, faça comigo, como é que é?
10: Faço o que eu digo.
9: Isso, tem essa situação também, né?
0: É, tem muita gente que come carne e arrota caviar, né? Fala uma coisa, mas na hora da própria pressão, na hora que está submetido a uma situação como foi a desse motorista, o cara fala, eu sou humano, eu amo pessoas, mas quando está nessa situação onde você precisa demonstrar o teu amor, que não é só fala, mas é gesto, age de uma forma diferente. Ou então é covarde, porque faz de tudo na frente e aí por trás dá uma nota negativa, né? E é pela visibilidade, um julgamento, um pré-julgamento sobre uma pessoa que ele nem conhece, né?
10: Eu quero falar, a nossa irmã Kézia, você acha que ele nesses últimos dias está se cumprindo a parábola do bom samaritano? Que as pessoas estão vivendo debaixo de uma hipocrisia muito grande.
12: Com certeza, né? A Bíblia já nos diz sobre o amor se esfriar, né? Nós vivemos em uma sociedade que declara muito ter amor.
10: É verdade.
12: Mas não vive o amor por completo. Porque uma coisa é declararmos o amor, mas não viver o amor. Viver o amor é totalmente diferente. É o que todo mundo diz, né? O amor, ele não é dito por palavras, mas é por atitudes, e Jesus fez isso como bom samaritano. Ele não declarou com palavras, ele demonstrou a atitude dele, sarando as feridas, levantando aquele homem e levando ele para um lugar para que ele viesse ser sarado por completo e descansar. Porque às vezes a gente só quer, não, eu te amo e tô indo embora, não vou te ajudar.
10: Pastor, ela acabou de falar a questão do amor, Mas é, se nós temos o evangelho, que muitos dizem que é temido por muitos, e as pessoas conhecem o evangelho hoje tem seminário, hoje tem congresso, hoje tem uma opção de coisas, e por que está faltando essa empatia no meio das pessoas?
0: É porque eu acho que isso é bíblico, né? No final dos tempos, o amor de muitos esfriaria. Então a gente já está sentindo essas, vou botar, essas gotas dessa taça.
10: Isso é bíblico ou é o demônio agindo nas pessoas?
0: Não, é bíblico denunciando os demônios, né? Agindo nas pessoas.
10: É, porque tem pessoas que parece que tem, mas meio possessa também, né? Nasceu com uma sementinha
0: do mal. Eu acho que as pessoas agora estão vivendo um cenário, né? Uma cena, um sim, mundo artístico. Sim, sim. Na frente das câmeras eu sou sensacional, mas quando apago os holofotes, quando desliga as câmeras, o cara muda, se transforma, entendeu? Tem muito sorriso na frente da lente.
10: Isso na igreja dizer... tem alguém assim? Você quer falar o nome agora?
0: Não, eu poderia até... Eu tenho uma lista, mas...
10: Ai, Jesus!
0: Mas se eu falar agora...
6: Deixou a lista em casa.
0: Vai perder o foco.
10: Deixou a lista em casa.
0: Entendeu? Mas... Vamos perder alguns amigos e os focos, né?
6: Mas, pastor, falou muito bem esse negócio aí do muito esfriamento, bom. Do amor, é isso aí. O problema é que tem muita gente que fala de tudo e de todos... mas não tira a trave dos próprios olhos.
0: Sim, exatamente.
6: E aí aquelas pessoas também aproveitam a oportunidade para fazer com que seja muito mais tribunal do que hospital. Uhum. Então isso é muito complicado.
0: Eu acho que também eles não querem muito ter bom. Trabalho. Já tem o próprio trabalho, a própria, vou botar assim, responsabilidade. E quando encontra uma pessoa que também carrega uma responsabilidade, eles não querem trazer essa responsabilidade. Mas não é isso que o evangelho nos apresenta, né? Apresenta o amor. E o amor, às vezes... vai gerar um sacrifício, vai gerar uma dor, vai gerar uma demanda, é carregar um fardo que às vezes não é nosso. Jesus fez isso com a gente, trocou o dele com a gente. Então o evangelho é trocar fardo.
9: Agora, pastor, por que é mais fácil as pessoas reclamarem das outras pessoas e não se avaliarem a si próprio dentro disso?
10: Essa hipocrisia
9: braba.
10: Filho de Satanás.
0: Porque o juízo e o julgamento, o tribunal, ele me fecha a porta toda vez que eu me julgo. E me avalio, se eu me julgo e dou a sentença pra mim, eu fecho a minha porta. Então, é mais fácil eu julgar o outro e fechar a porta do outro do que fechar a minha.
9: Mas, acusar, né? Apontar o dedo.
0: É mais fácil eu falar, não serve pra você. Porque se eu falar não serve pra mim, a porta fecha, a oportunidade não tem. Então é mais fácil eu sempre julgar o próximo.
10: Você vê muitas pessoas dizendo assim, se eu tivesse na condição de fulano, eu faria.
12: Melhor.
10: Mas será que eu faria?
0: Sempre.
9: Nunca faz, né? É muito fácil reclamar.
12: Se eu estivesse no lugar do Dedé, será?
10: Você estaria queimada.
0: Ai, Jesus.
10: Sabe por quê? Porque tem uma passagem que eu admiro muito na Bíblia, quando Paulo encontra com um escravo, né? E aí, Paulo sabe que ali tinha uma sentença, coisa e tal, e Paulo vai dizer assim, eu vou pagar a sua dívida. Ele vai entender que o amor ao evangelho era maior do que aquele homem, do delito que aquele homem tinha cometido. E hoje você vê pessoas que elas falam muito, mas elas não fazem nada, entendeu? A palavra dela é uma eloquência muito grande, mas na hora da atitude ela não tem atitude nenhuma.
12: Sim,
10: e como mudar
12: sim,
10: isso?
12: Sim, né?
0: E quando eu vi essa pauta, lembrei de Mefimosete, né, cara? Às vezes a gente encontra alguém que tá passando por uma deficiência, que às vezes nem é culpa dela, e a gente esquece aquela pessoa lá porque não serve.
10: E sabe só que serve se fala, tiver completo. E eu não vou entrar nesse vento, não. Ele fala assim, ó, vai que tá cobrando igual o Jó, vai que tu tá brigando.
0: E se a gente vê o contexto de Mefimosete, quem causa a sua, vou botar assim, a sua deficiência, era quem era pra cuidar dele. Sai num tempo de guerra, a criança cai e fica aleijado das pernas. E às vezes as pessoas que têm a responsabilidade de nos carregar são elas que nos deixam aleijados. Então, às vezes a gente tem alguém de casa que não deixa a gente deficiente só no físico, mas deixa a gente na área sentimental, na área profissional. Vai falando, você não serve para isso, você não presta para isso. E vai botando a gente deficiente em algumas áreas, entendeu? E aí quando encontra alguém que não tem nada a ver com isso, como foi esse cara... O cara tem mais misericórdia do que quem tem em casa.
10: Meu Deus, falou. Pastor, no final, vamos deixar de hipocrisia, né? A gente sempre encanta alguém que tá reclamando.
9: Na minha hipocrisia! Me achei melhor!
0: Eu acho que é uma letra aí.
12: Sem perceber
0: uma letra aí.
10: Nada,
0: hein?
10: Último
9: estava no meu olho. No meu olho não tem trave, não.
10: Essa hipocrisia, o camarada dizia assim, não, vamos reclamar do mundo. Mas a realidade, tem pessoas que acham que vão mudar o mundo só orando. É assim, pastor?
0: Orando faz parte do propósito,
12: né? Eu acho que é o
0: né?
12: sonho de todo mundo.
0: Mas, por exemplo, às vezes o cara pula uma fila, faz tanta coisa errado E depois quer cobrar que as pessoas também façam certo. Entendeu? E a gente vê muita gente cobrando sobre o certo, mas quando é na hora dele, ele vai favorecer ele, ele faz errado. Entendeu? Mas quando não é pra favorecer, ele é o primeiro a gritar, ah, por que, que você tá passando a vez? Porque... Mas ele passa.
10: Pastor, eu tô sentindo que o senhor tá desabafando. Você quer falar alguma coisa?
9: Não tem na Bíblia. Pastor, mas não tá na Bíblia assim, se a farinha é pouca, meu pirão primeiro.
10: Eita, velho, que Bíblia é essa? Essa Bíblia é um estradão.
6: Meu Deus. Tem heresias, tipo,
9: tem capítulo.
10: Produção.
9: Não tem na Bíblia, produção, não tem na Bíblia, se a farinha é pouca, meu pirão. A produção tá em outro planeta.
10: Você só quer saber de tchotch.
6: Em Heresias, capítulo 5, 7.
0: Tá difícil, tá difícil. Tá difícil.
12: Não julga a parede
9: preta. Pastor, não tá na Bíblia, é zoeira que eu tô zoando aqui, pessoal. Não vai procurar não, pelo amor de Deus, tá, gente? Mas isso, na realidade, é uma realidade na vida de muitas pessoas. Ah, sai fora, eu vou primeiro, isso. Se tiver que pegar um brinde, eu vou na frente. Ah, se tiver que participar de um sorteio, eu tô aqui, ó. Me dá que é meu. As pessoas não pensam em dar oportunidade pra outra, não, pastor.
12: Elas não sabem esperar.
9: Se tiver pegando fogo, sai correndo primeiro, quem tá atrás que se queime.
0: É, exatamente. Ninguém tá esperando a oportunidade.
9: Lá na marcha pra Jesus, ó, o pessoal lá fora gritando, tá pegando fogo, pegando fogo. Aí eu olhei pra todo mundo assim, eu falei, vale a pena? Tô metendo o pé, saí correndo.
10: Deixou o bebê pra trás.
9: Saí correndo do estúdio, fiquei lá fora, cadê o fogo? Não tinha fogo não. Aí voltei, falei, o quê? Eu não fico não.
10: Ô, Clésia, você acha que a pessoa só levantar...
9: Não é Clésia, não, é Késia. Não tem Clé, não. Kleber Lucas.
10: Eu fiz uma pequena cirurgia na boca e minha
9: língua tá presa. Não, tem cirurgia nenhuma, só não escovou o dente.
10: Eu falo tipa.
9: Vai.
10: O que acontece que as pessoas levantam a mão e aceitam Jesus... E elas acham que já estão totalmente transformadas. Isso. E aí você vê pessoas dentro da igreja que ela tem uma oratória muito boa.
12: Sim.
10: Mas o testemunho de... Porque o que diz Tiago? Que a fé sem obra, ela é morta.
12: Sim.
10: Então, as pessoas dizem assim, não, eu faço, eu aconteço, mas quando você vê na prática, essa pessoa não faz nada. Você acha que essa pessoa precisa se ela está ouvindo já a palavra na igreja? Ela precisa de o que agora? Do anjo descer, vale?
12: Não precisa tomar vergonha na cara.
10: Ai, mano, pode falar isso aqui não. Mas...
6: Toma!
10: Cadê o tanto tempo? Eu acho que esse cara sempre tá de férias.
12: É a nossa hipocrisia, né? Porque, querendo ou não, nós precisamos entender que tudo é um processo. A Bíblia já nos diz que é um tempo determinado para.
10: Que processo que não termina? Meu Deus, a igreja, que processo que.
9: Ah, querido, tá no Ministério Público, demora mesmo.
10: Continua na mesma.
9: Demora
12: não,
9: muito.
12: Mas... É, tem pessoas que não se permitem ser transformadas.
10: Você conhece Poxa. Alguém? Você quer falar ou não?
12: Não quero. Conheço não, mentira.
10: É aquele teu músico? Que toca na igreja, toca nas irmãs?
12: Não. Não fala assim do meu músico, não. Ele é crente, ele é crente. Ele é crente, ele é crente, gente.
6: E os nossos ouvintes, hein? O que, que eles acham disso? Tem uma aqui, ó, sobre
12: a irmã dele tá ouvindo.
6: Sobre esse tema, ó.
9: Vamos deixa, ouvir a opinião dos ouvintes.
6: Antes de ouvir, deixa eu falar aqui pra você que tá ligado aqui com a gente nesse tema muito legal, muito importante. O que você acha? Entre em contato aqui, manda aquele áudio curtinho
9: isso,
6: pra gente.
9: Rapidinho, gente, né? Não é podcast,
6: 968-038319.
9: É rápido,
6: 15 segundos, 20 no máximo, dá pra falar
9: ele
6: bastante, dá pra falar tudo.
9: É,
6: né? Então, ó, vamos lá, vamos ouvir aqui o que a nossa ouvinte ou o nosso ouvinte fala sobre esse tema.
13: Boa tarde, arrebatados. Aqui é Ricardo Alexandre, da Igreja Assembleia de Deus, Bispo Abner Ferreira, congregação em Sargento Roncalho Belfor Roxo. Reclamar do mundo e das coisas e não fazer nada é coisa de arrebatado? Eu acredito que não, porque temos que sempre trabalhar para o meu Senhor, nosso Senhor, né, como diz o louvor, né, trabalhar e orar e sempre estender a mão ao necessitado. Jesus fez muito isso. Deus abençoe vocês.
9: Amém, menino.
6: Mais um?
9: Mais um.
10: O irmão falou pouco, mas falou pouco.
14: Contato. Boa tarde, arrebatados. Sandro Marcos de Belfor Roxo na voz. Reclamar do mundo não é coisa de arrebatados. Esse motorista que não levou essa cadeirante, isso é um preconceito. Sou deficiente visual.
9: Olha, gente.
14: Pessoas que enxergam também têm preconceito de mim. E quem tem que ser curado não sou eu, não. É. Quem tem que ser curado são as pessoas que têm preconceito das pessoas com deficiência.
9: Ai, que lindo que você falou isso. Muito bonito. Exatamente. Tem um monte de gente doente por aí. Tem mais aí?
6: Esse aqui é do tema também? Tem mais um.
15: Não, não é coisa de arrebatado, todo mundo sabe que não é, mas a realidade da vida hoje é assim, né? Pouca farinha, meu pirão primeiro, ninguém tá nem aí pra nada e pra ninguém. Pura hipocrisia, porque às vezes a gente fala, todo mundo faz discurso, mas na hora do agir, não age. Uhum. Boa tarde, arrebatados.
9: Boa tarde, coração. Muito obrigada. A gente manda mais opinião pra cá, tá? 96803-8319, se você já viu alguma coisa, se você foi omisso em alguma situação e não ajudou, a gente também quer saber se você se arrependeu. Ninguém tá aqui pra te bater, não. Só um pouquinho,
10: não,
9: só
10: espancar.
9: Só um pouquinho só.
10: Pastor, não ser o deficiente visual, mas as pessoas gostam muito de tacar pedra nos outros, mas realmente elas não fazem nada também. Existe essa hipocrisia também? Ah, fulano não faz nada, mas será que ela tá fazendo também?
0: Eu acho que existem os denunciadores do pecado alheio. Eles ficam denunciando sempre o erro, mas ninguém... Já viu quando você passa por um lugar e tem um lixo? Ninguém colhe, mas todo mundo fala que o lixo tá ali. Entendeu? Tem um papel de bala no chão.
10: Olha o lixo aí, eu vi.
0: Tem um papel de bala igual em casa, ou igual na igreja. Tem um papel, o cara passa por cima e fala assim, ó, a igreja tá suja, a camisa tá caindo em casa, ninguém passa e pega.
10: É igual casa. Entendeu? Tem uma louça lá grandona, essa louça aqui.
0: Até agora.
10: Ninguém...
0: É isso.
10: O banheiro tá sujo, vai queimar lá nesse banheiro.
0: Exatamente.
9: Ninguém. Só a dona de casa.
10: Aí quando lava, diz assim, só eu que faço. Que
9: é minha frase, lá em casa é minha frase. Gente, nós vamos ouvir agora uma canção e daqui a pouquinho, quando a gente voltar, já vai estar valendo qual é a música. Ai, então, Deus. Ó, você já pode ligar pra cá. Qual é o telefone? Mesmo produção, que eu nunca sei. Qual é, Marcelo, o telefone?
6: 96803.
9: Não, esse é o WhatsApp.
6: É o WhatsApp.
9: É pra participar do qual é a música. 3891-9393. Liga pra cá pra participar do qual é a música. A palavra é milagre, valendo R$480.
10: Dinheiro forte, hein?
6: Ô Lili, ó, deixa eu falar aqui rapidinho. A compositora das canções que a Késia canta aí. A pastora, deixa eu ver aqui, Thaís, esposa do pastor Miguel Ângelo. Tá mandando um abraço aí.
16: Um abraço.
6: Tá ligada aqui
16: pastora,
6: com a gente?
16: Pastora, que prazer.
6: Deus te abençoe. Deus
16: abençoe sua vida.
10: Que tempo eu não te vejo, Thaís. Deus te abençoe. Tô esperando aquela
16: pastora.
10: Música. Não, chega. Só porque a menina tem parente. É discriminação.
9: Vamos ouvir Vitória no Deserto. Daqui a pouco a gente volta com qual é a música, pessoal?
17: Quantos são mais que vencedores?

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1: Os arrebatados.
2: E muito nós bem, vamos
3: estamos
2: brincar.
3: De volta, hein?
2: Vamos brincar, né, Marcelo?
3: Vamos brincar, porque estamos de volta, os arrebatados, tem? E agora chegou a hora de...
1: din-din.
3: Hã?
1: Din-din-din-din.
3: Aquele cascalho que pode rolar?
2: Qual é a música valendo 480?
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3: Muito bem, no Qual é a Música, nós já temos aqui uma nossa querida ouvinte, a...
2: No... Quem é?
3: Aliás,
2: quem
3: não, é o Cristiano, não, é Cristiano, é Cristiano de Campo Grande. Vamos aqui ouvir o Cristiano de Campo Grande.
2: Fala, Cristiano de Campo Grande.
4: Campo Grande do Cristiano.
2: Alô?
3: Cadê o Cristiano?
2: Cristiano!
4: Cristiano, tá
2: menino! Mas menino
3: pera
2: sumiu.
3: Aí. Tá morelhão. Caiu aí a ligação.
2: Alô, Cristiano,
3: vamos
2: alô.
3: Vamos ver se caiu.
2: Caiu a ligação, vamos para outra pessoa.
3: Tem agora aqui, então, ó, Lili,
2: ah.
3: O Natan está com a gente aqui.
2: Ah,
3: Natan,
2: nem
3: de
2: conheço,
3: Santa Rita.
2: Nunca ouvi falar.
5: Fala, Lili, boa Oi. Tarde.
2: Não tô acreditando que você conseguiu ligar, Natan.
4: Você não faz nada no sábado, não vai ver
2: Natan, você não vai ver o jogo, você não vai pra Copacabana assistir o jogo.
4: Você
2: gosta mesmo da 93, né, Natan?
5: Eu sou fã número 1 da 93 FM.
2: Ô, meu Deus, o pobre, ô, meu pai.
4: Eu vou montar a igreja da 93 pra tu se converter.
2: Natan, já sabe qual é a música, pelo menos?
5: Eu vou tentar.
2: Vai tentar? Então vamos lá. Solta a vinheta aí, Marcelo, pra ele cantar.
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2: Vai, Natan.
5: Eu não vou parar. Vou continuar te adorando.
4: Sobe um tom, Natan.
5: O milagre.
3: Faltou hora aí, hein? Faltou um pouquinho.
2: Ô, oh, querido, o milagre não vai ser você, não, você porque tu não acertou. É.
4: Eu mandei você subir o tom, você desceu, perdeu.
2: É. Fica pra próxima, Natan.
3: E eu percebi também que faltou ar.
2: Faltou.
3: É, no meio do caminho ali, um ar.
2: Pois é.
5: É pro jogo. Eu tô guardando um ar pro jogo. Ah.
4: No meio do caminho, parou.
3: Foi.
2: Acumulou, tá mais. Vamos
3: bem.
2: Pra segunda pessoa agora valendo R$500. Natan, deixa pra daqui. O mês que vem tu liga, hein?
4: Deixa pôr no bissexto.
2: Ah. Quem é a próxima?
3: É agora.
2: Ih, caiu,
3: é a Sônia.
4: Vou com raiva de você.
3: Deixa eu ver aqui.
2: Alô, Sônia.
6: Oi, Lili.
2: Tudo bem, Sônia?
6: Tudo bem, graças a Deus.
2: Você tá em casa, você tá onde?
6: Tô em casa,
2: Vai assistir o jogo em casa?
6: Vou em casa.
4: Tem televisão de 85 polegadas, Sônia?
6: Não.
2: Você mora onde, Sônia?
6: Moro em São Gonçalo, do bairro do Jardim Catarina.
2: Ah, vamos lá, Tetê, assistir com ela?
4: Não, mas muito calmo.
2: Muito calmo?
4: Começa os fogos antes do jogo.
7: Mas barricada estranha.
2: Olha, tá falando que vai começar os fogos antes do jogo. Olha, o Dedé é ruim, né? Dedé tá tão ruim, Dedé. Sônia, já sabe a música, amiga?
6: Oi, a música? Sei. Então vai. É essa que eu vou cantar.
2: Tá, vai soltar a vinheta e tu canta, tá
3: agora,
2: bom?
3: Agora, hein?
6: Tudo bem. Tá bom.
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6: Um milagre. Eu precisava de um milagre. Quando os homens não puderam me atender. Um milagre. Eu precisava de um milagre. Quando tudo parecia escuridão.
2: Será que é essa?
4: Será que é essa?
2: Solta a vinheta aí, varão.
4: É, varão.
3: Ih, vamos ver.
4: Esse milagre não vai hoje.
2: Não é essa não, amiga.
3: Ela foi até bem, né?
6: Tá bom. Deixa pra sábado.
2: Deixa pra semana que vem.
4: Deus abençoe.
6: Sim.
2: Beijo, Sônia. Bom jogo aí. Cuidado, hein?
4: Olha a pressão na hora do jogo, hein?
2: Toma um remédio, Sônia.
4: Então tá em greve, hein?
2: Quem é a próxima vítima?
3: Lídia de Jacarepaguá. Mas
2: Lídia.
3: Essa baixa ganha. Só o som,
4: é
3: o rádio aí do pra não dar microfonia.
4: É Lídia ou Lixa?
3: Lídia de Jacarepaguá.
2: Oi, Lídia. Lídia, você quer que o bairro inteiro escute, mas aí vai dar microfonia. Ai, Lídia, abaixou.
3: Pera
2: abaixou?
3: Aí,
4: abaixou, ela não ouve.
2: Ô Lídia,
4: caiu.
2: A Lídia Jesus levou, levou a Lídia, levou o outro primeiro menino.
4: Na hora que ela ia falar, começou a operação, ela teve que parar.
7: Cortaram.
2: Valendo agora, gente, liga agora, R$520 pra você concorrer, se você acertar a música, a palavra milagre. Se você acertar a música, vai dar bom. Hã?
4: Se cair não aumenta, não.
2: Claro que não, ninguém cantou. Que vantagem é essa?
4: Mas caiu, perdeu.
2: Ah, seja honesto, né, Dedé, tem que cantar, perder. Se caiu.
4: O povo quer dinheiro pra
2: comemorar. Não, quer dinheiro, ela topa tudo por dinheiro do Silvio Santos.
4: Já se foi.
2: Já não tá nem dando tanto dinheiro assim depois que ele morreu.
4: É, diminuiu.
2: Quem é, Marcelo?

0: Canta.
1: Foi milagre.
2: Foi milagre o quê,
0: mano? Oh, oh. Não é essa não, amiga. Quer mandar um beijo pra alguém, Luciana?
3: Manda um beijo pra todo mundo da rádio.
2: Ah, obrigado.
0: Beijo pra você,
2: querido,
0: também, tá? Um beijo. Bom, cuidado aí, que depois do jogo não vai pra rua não, fica em casa.
2: É pra rua não, que o inimigo tá andando aí.
0: Beijo, meu amor. Então, gente, acumulou, ninguém acertou. Já disse na semana passada que é uma cantora. Mulher. Então, você pode pesquisar. E vou adiantando, não é a Cassiane. Já cantaram muitas músicas da Cassiane, né, Dedé?
2: Não é a Cassiane. Diante do Trono.
0: Não é também o André Valadão. Não é a Lislane. Não é o 4x1, entendeu? Então acumulou, foi para R$540, tá, produção? Anota aí pra gente não errar a conta semana que vem. Dedé, vamos ouvir a Késia?
2: Vamos ouvir a Késia.
0: Késia vai cantar uma música agora, Késia Roberta Maria dos Santos.
2: E essa música, Késia, tem alguma coisa a ver com a sua trajetória, sua caminhada?
4: Salmo 23, né? Eu vou declarar nessa tarde que o Senhor é o nosso pastor, né? Quando eu declaro isso, eu declaro que certamente, literalmente, a bondade e a misericórdia do Senhor tem me seguido desde o dia.
2: Você também é compositora, Késia?
4: Sou.
2: Eu também sou.
0: É
2: eu
0: nada.
2: Música assim.
4: Você vai me dar uma. Você
2: segura
4: dar
2: aí.
0: Faz isso não,
2: segura,
0: menina.
2: Deus, segura, vai, Jesus, que vai.
4: Ah, tá.
2: Sucesso.
0: Faz isso não, vai afundar sua
4: me
0: carreira.
4: Me dá a letra que a gente tenta melhorar isso aí.
2: Não, é só você marcar um restaurante bom com
5: fazer a parceria.
4: Ah, meu Deus.
5: Parceria,
4: eu acho que eu vou dever a picanha.
0: Vamos ouvir, Gustavo.
4: Ouça assim.

0: Glória a Deus. Glória a Deus. Aleluia.
1: César Roberta.
0: Eu percebi.
2: Mas eu senti que não tinha brecha, que a irmã tampou tudo.
1: Não deu espaço pra você brilhar, né, Dedé?
2: É.
1: Gente, vamos ouvir mais música. Daqui a pouquinho a gente volta pra continuar com o tema de hoje, tá bom?
2: Sai daí não,
1: ó, vai lá no nosso Reels, lá no Instagram da 93 e comenta pra você concorrer o copo térmico dos arrebatados.
2: Meu Deus!

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2: Muito bem, minha gente, estamos de volta, 4:17, os arrebatados no ar. E é claro, o pessoal aí, ó, está participando aqui com a gente pelo nosso WhatsApp, pelo 968038319.
3: Vamos ouvir esse povo.
2: E é o seguinte, né? E aí, você que está em casa, está trabalhando, está onde? Você vai ver o jogo da seleção brasileira?
3: Hein? Conta aí pra gente.
2: É o seguinte, ó, deixa eu aqui, tem uma nossa querida ouvinte aqui, tá dizendo aqui, ó.
4: Lilia, Dedé, sou Rosimeira de Maricá. Vou assistir sozinha, fazendo faxina, meu amor. Tô desde cedo.
5: Eita, faxina.
4: Eu hoje abri com Rosane e Malta. Ah. Mas, e tô aqui, tô torcendo.
3: Vai assistir na
4: Beijo,
3: Copa.
4: Meus amores, amo vocês. Arrebatado.
3: Ela assiste a Copa, vai faxinar a cozinha, a sala, os quartos,
5: é isso aí,
3: né?
5: Ó. É, você que vai assistir fazer um churrasco, é só me ligar que eu vou evangelizar.
3: E lá em casa eu vou fazer fondue, gente, fondue. Caraca, comprei queijo, comida, vou fazer fondue de queijo com pães.
5: Vem cá, eu vou fazer
3: jejum. E vai ser também fondue de carne com molho de alho, tudo, já deixei tudo bonitinho
6: Coisa
3: lá.
6: Linda.
3: Tem mais?
2: Tem a Solange da Boiúna, Jacarepaguá, dizendo, Solange, ó, boa tarde, arrebatados, um abençoado final de semana pra vocês e família.
3: Obrigada.
2: Todas as famílias, um
3: Obrigada.
2: Trabalho.
5: Obrigado, bicho.
2: Eu vou estar com a minha irmã eterna, e a criança Regina, e vamos estar todos em casa, vendo o jogo aí da seleção.
3: Ah, a gente nem grita, né? Criança tão bom. Regina,
2: tá desejando melhoras para Alexandre Teixeira.
3: E melhora nada, menina.
5: Nada,
3: Jesus vai levar.
5: Com flatulência, mano.
3: Menina.
5: É a flatulência que deixou ele em
3: tá
5: casa.
3: Tá idoso já tá cansado. Jesus quer.
2: O geriatra falou
3: ele
2: pra ele ficar de repouso
5: hoje.
2: Não,
5: hoje é dia do retiro dos artistas, dele ficar lá no retiro dos artistas lá.
3: Malta Júnior foi a mesma coisa, deu tempo, já era. Isso, não tem muito o que fazer.
5: Vamos dar as mãos.
2: Tem mais um aqui, hein?
3: Mais um, vai.
7: Boa tarde a todos arrebatados. Sou presbítero Cristiano de Campo Grande. Eu vou estar assistindo um jogo em casa.
3: É mesmo?
7: Tô sendo pra valer.
3: Não pode,
7: é
3: cara.
7: O Hexa.
3: A Copa é tarde,
8: os arrebatados. Dedé, Lili, tá? Aqui que você fala é Haroldo Madeiro, senador Camará.
3: Fala, Haroldo.
8: Reclamar do mundo sem fazer nada não é coisa de arrebatado.
3: Não,
8: tá bom? Um grande abraço aí, tamo junto.
5: Mas o mais engraçado é que o pessoal fala reclamar do mundo fazer nada. Mas o que ele tá fazendo? Ninguém fala, eu tô fazendo uma doação, tô ajudando ninguém fala nada, o pessoal tem medo de se expor. Por que as pessoas têm medo de se expor, pastor?
9: Ah, porque na maioria das vezes as pessoas elas são balizadas na régua do outro, né? Então elas esperam uma autoaprovação, na verdade uma autoaprovação, uma aprovação das outras pessoas e não tem essa autoaprovação. E na verdade essa aprovação vem de Deus, né? Quando você está dentro dos preceitos, dentro daquilo que Deus pede para que você faça, você não precisa muito se preocupar com a opinião alheia. Mas na verdade as pessoas estão preocupadas muito mais em, vamos lá...
5: Botar melancia na cabeça, né?
9: Em ser visto do que ser visto.
5: Eu quero fazer pra Levita, se eu não fizer nada, eu vou pro céu?
6: Ah, tem o um céu
3: vai
6: ali.
3: Ter capri...
6: Tem uma
3: vai
6: rua chamada céu, não tem, aqui no Rio? Não.
3: Rua céu?
5: É, manda falar da boca, não, pra dizer, mano. Eu preciso ir pro céu direito, irmão.
6: As pessoas acham que por ser muito bondosas, elas vão... reinar no céu, né? Porque a bondade pra elas é o que vale mais. Não, eu sou uma pessoa muito boa, eu não preciso fazer nada não, porque eu já sou boa, eu já sou educada.
5: E aí, pastor, se você não fizer nada, o cara vai pro céu?
9: Então, a gente tem aquele relato do preso que tava na cruz junto com Jesus, né? Ele não tinha obra, ele não tinha serviço.
5: Não,
9: ele
5: pastor, não vem do lado de Leão da Montanha, não.
9: Não,
5: ele quero não tinha, o evangelho, mas... não, aquilo dali é outra situação.
9: Não, é o mesmo contexto. Ele encontra com Jesus ali e fala assim, ele
5: mas
9: reconhece...
5: ele fez alguma coisa, mas fez de maneira errada.
9: Ele reconhece o mestre e o mestre fala, ainda hoje estarás comigo no paraíso. O problema é ter tempo pra fazer e não fazer. Quem tem tempo pra fazer e não faz, a sentença é outra.
3: Quem pode fazer o bem e não faz, não peca?
9: É.
3: Então,
5: e
3: pastor...
5: E leva pra onde, pastor?
6: Pro inferno.
9: Depende, eu nunca fui e não sei onde é.
5: Pastor, pai, pastor, é por isso que a igreja tá assim. Eu quero dizer,
9: você não me compromete que eu não tenho o endereço do inferno.
5: A igreja tá ouvindo. O certo é o certo, o errado é o errado.
9: Não, né? Sim.
5: E quem não faz nada é filho de quem?
9: Quem não faz nada, quem não faz nada nem existe, né?
3: Vai ter com a formiga, ó, preguiçoso.
5: Preguiçoso consegue alguma coisa na vida?
9: Não, aí é complicado.
5: E quem não faz nada só dá dor de cabeça?
9: Aí dá
5: muito. E quem dá dor de cabeça é filho de quem?
9: Esse não vem causando pedrinha, não.
3: Filho da Neusaldina.
5: É porque eu sou tá com alguém lá que tá tendo dor de cabeça, eu não quero falar o nome.
9: Eu tenho muitos.
5: É aquela irmã da oração.
3: Ô, pastor, na era agora das redes sociais, as pessoas estão mais preocupadas em registrar o momento do que ajudar em algum momento, né? Você vê uma briga, as pessoas se esquivam. É, alguém caindo, as pessoas não vão lá ajudar. Um acidente acontecendo, as pessoas estão preocupadas mais em filmar. Isso seria uma causa aos próprios motoqueiros. Isso seria uma causa de o amor? Já não, as pessoas se preocupam mais em ajudar por conta do amor que se esfriou?
9: Eu acho que isso é parte que coopera para isso. Mas, na verdade, as pessoas falam assim, se eu não sou do SAMU, eu não preciso pegar. Se eu não sou do lixo, vou botar algo da HI.
5: Eu não preciso apagar o fogo.
9: Então, eles estão muito assim, olha lá, gente, um motorista caiu, mas ninguém liga para dizer que o motorista...
5: Querem
9: falar, vou gravar essa cena aqui, eu quero ser o primeiro... a gravar uma cena de apostar. Então eles querem mais like do que propriamente fazer o que se precisa ser feito na hora que tem.
5: Mas sobre essa questão de like, também quero estender isso à Levita. Você vê às vezes os influenciadores, eles ajudam a ver pessoas que estão precisando. Por que isso não acontece no meio dos evangélicos? Você não vê os evangélicos às vezes abençoando pessoas que precisam ser abençoadas, pessoas estendendo a mão, entendeu? Eles só falam assim, eu tava lá no sopão, eu tava lá isso, mas fazer outras coisas que vai beneficiar, às vezes, família, quem precisa, tem gente que tem condições pra isso.
6: Eu creio que nem todos, porque cada um vai cogitar e fazer, né, de certas formas diferentes.
5: Desculpa até te cortar, ainda diz assim, eu só faço o que Deus me toca.
3: Se Deus falar comigo, eu faço, se Deus não mandar ajudar,
6: Deus
3: eu não ajudo.
6: Deus tá tocando nada.
5: A tua igreja tem muito. Ele tá vendo?
3: Pastor falou que tem!
5: Ele tá dando ventilador toda a barra!
9: Eu só preciso dizer qual a igreja que não tem. Entendeu? Só que uns são mais escrachados, outros são mais.
3: A minha também não tem isso, não. A minha todo mundo ajuda.
9: Tem alguém travestido em qualquer lugar.
3: Não, não tem travesti na minha igreja, não, pastor.
9: Toda igreja tem alguém travestido de crente.
3: Que isso, travesti?
5: Travestido,
9: crente? De crente.
3: Ah, de crente.
5: Não, eu falei pra irmã assim, irmã, nós vamos pagar a conta esse mês, não deu pra entrar, manda a nota primeiro.
3: Ai, meu Deus do céu. Deixa ela concluir, ela tava pra pergunta.
5: Mas ela sorri, gente, ela não.
6: Como é que eu vou terminar?
5: Eu vou mostrar a dentadura.
6: É porque cada um, uns vão agir de uma forma mais pública, e nós precisamos compreender quem faz de forma pública, ok, mas alguns... querendo ou não, fazem de uma forma mais particular no seu reservado.
5: Eu entendo. Particular.
6: Ah, eu também espero. Se quiser, gente, eu deixo meu Pix aí.
5: Ai,
3: já tem Pix aí.
5: Na igreja tem muito Nabal.
6: Aleluia, igreja.
5: Você também tá com medo de se comprometer. Você vier aqui pra fazer o que nesse programa? Eu vou falar pra Luciano, você não traz mais esse povo.
6: Na igreja tem de tudo, gente, olha só.
9: O Dedé tá cheio de problemático lá na igreja dele e ele não quer, ele quer saber como ele age nos problemáticos de lá, a gente
6: vai
9: aqui.
3: Na sua igreja, pastor.
5: Agora, qual é a igreja que não tem problema?
6: É isso aí. Mas olha só.
5: Eu acabei de fechar a minha ontem.
6: Olha, agora eu sou dele. Mas toda igreja tem todo tipo de pessoas, né? Todos os tipos. Não importa como seja. Tem o problemático e tem aquele que
3: a
6: é uma benção,
3: tem,
6: gente.
3: A minha só tem benção.
5: Onde é que tá esse?
6: Ah, na minha igreja tem, gente. Tem,
5: pra lá,
6: tem que pessoas que são... Tem,
5: tá aberta a porta.
6: Toda
5: tá
6: igreja, benção, pelo menos, tem um. Gente, pelo amor de Deus.
3: Na minha igreja eu sou a benção. Eu sozinha. Eu sou uma benção.
5: Na igreja, a irmã que era benção levou ela. Se você
6: mas o senhor vai trazer benção? Outro em nome de Jesus.
5: Levou ela, o nome dele era benção. E agora eu tô esperando.
9: E lá na igreja tem a glória. Aí quando ela vai falar, a glória não veio, tem alguma coisa estranha.
5: Meu agora Deus. Eu não posso falar daqui ela não, seu primeiro. A igreja tá fechada.
9: Ai, meu Deus.
6: Ai, Senhor.
3: Ai,
6: olha, vocês são só Jesus.
3: Meu Deus do céu, vai, Dedé.
5: Que luta, Jesus. Mas, pastor, deixa eu falar uma coisa pra você. É, você vê as atitudes de Jesus totalmente, você não vai ver Jesus reclamar de nada. Mas ele sabia que no tempo...
3: Você não viu, mas a gente sabe que ele deu uma reclamada, gente. Que... Será que não reclamou nunca de nada? Reclamar, ai, que calor, não, ai, que frio. Reclamar, ai, tô cansada, meu pé tá
5: pastor,
3: doendo.
5: Pastor, reclamou, só que é seminarista.
3: Na Bíblia pode não ter os detalhes, pastor. Jesus não deve nunca ter reclamado na vida de nada. Ai, tô cansado. Ele não era um homem?
9: Então, mas eu acho que a diferença dele da humanidade de Jesus pra nossa humanidade é porque ele entendeu o chamado, a missão. Entendeu quem o chamou para aquilo.
5: Você está dizendo acho... que a sua igreja não entendeu o chamado.
9: Não, não falei da minha igreja. Quem está falando da minha igreja
3: é você. Quem está falando da igreja é você, Açaí.
9: Eu digo que...
5: Você está me
6: pensando não dá, pastor, cara.
5: Essa igreja dele.
9: É, mas eu já, ela eu já vi aqui outras vezes, ela sabe que eu sou legal.
5: Sabe. O último legal só levou.
9: Não, quando a gente olha para esse contexto, assim, falando sobre pessoas... A gente precisa entender que uma coisa é eu falar, poxa, Dedé, vamos lá na minha igreja, o chamado é meu, eu que estou te convidando. Agora, quando Deus fala assim, vai lá, Dedé, Deus está te mandando ir lá, é diferente, o chamado é diferente, a responsabilidade é diferente. E as pessoas estão confundindo voz do homem com voz de Deus. E aí, a voz do homem, ela sempre vai ter falha, ela sempre vai ter defeito, ela sempre vai ter alguma coisa que colocar. A voz de Deus não, ela é perfeita. Então, quando a gente entende esse chamado de Deus, fica mais fácil de você compreender o que você tem que fazer, a missão que você tem.
5: É porque quando você pega Jesus, levaram para ele a mulher adúltera, né? E naquele momento você vai ver as pessoas reclamando, dizendo assim, olha, tem que corrigir, porque tá na lei, tá isso, tá aquilo. Jesus olha para ele e diz assim, eu não te condeno. Se você falar isso na igreja hoje, é um problema muito sério.
9: É, porque já parece que você não condena porque tá ganhando por fora.
5: Ou tá preso.
9: Ou porque é o dízimo que é mais alto.
5: Ai, meu
9: entendeu?
5: Deus. Olha aí,
9: e às vezes o condenar não é falar, você não presta mais para mim, mas o condenar é falar assim, cara, você também precisa de tratamento, como o outro precisa, cada um na sua área. E às vezes o membro que está lá na tua igreja, ele quer que você, e aí eu posso falar como pastor, ele quer que você venha agir da maneira que ele entende que é correto. Então, se para ele não serve, ele quer que não sirva para você também. Só que Jesus não descartou ninguém, entendeu? Jesus não descarta, e a gente também não precisa descartar. Mas Jesus, quando precisa tratar, ele trata, assim como tratou com Pedro. Pedro estava do lado dele, cortou a orelha de Malco, ele falou, ô, baixa a tua espada aí, querido. Entendeu? Se eu quisesse, eu não podia resolver esse problema aqui.
3: Colhe o super bonde, coloreia!
9: Vou falar exatamente, mas não posso falar do super bonde. Mas é ele tá, conserta
5: tá
9: a vida.
5: Contaminando a
9: merda,
5: deixando o inimigo tomar
9: não dá, não dá.
5: Tá
9: e aí, se a gente perceber, é isso que acontece.
3: Depois na volta você pergunta, a gente vai pro break comercial agora, temos que faturar, já a gente volta. Não sai daí não, que vai ter o clipe da Kézia, tá, gente? Fica aí.
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14: Estamos de volta! Você que ligou o rádio agora. Comando. O Alexandre está de atestado médico assistindo o jogo do Brasil em casa.
15: E agora ele está na fila da Previdência Social para receber.
14: Gente, nós vamos agora assistir e ouvir, né, o clipe Vaso Imperfeito da Kézia. E antes de cantar, conta um pouquinho sobre o testemunho dessa canção, Kézia.
16: Nossa, essa canção tem quase 10 anos, né? Ela tava bem escondidinha, bem guardada. E era uma oração que eu fazia constantemente ao Senhor. É, às vezes nós nos sentimos muito, muito imperfeitos, nós somos, né? Mas nós temos um Pai que olha pra gente e fala assim: deixa eu te refazer, deixa eu te moldar da forma que eu desejo. E foi isso que eu senti enquanto eu escrevia, né? E eu conversava com o Senhor. Eu falei: Senhor, eu anseio passar isso para outras vidas, porque eu creio que vai edificar a vida de alguém. Eu vejo a mão do Senhor e eu vejo o Senhor edificando vidas e testemunhas já chegando sobre essa canção.
15: Antes de você ouvir o clipe, já chegou algum momento na sua vida que você falou assim: cara, não dá mais pra mim, é hora de parar, eu tô
16: com
15: vendo
16: certeza
15: que a coisa não tá andando.
14: Quase que ela fala, todo dia.
17: Quase saiu.
16: Não vou dizer todo dia, mas às vezes tem aquele dia que, como cristão, né, mesmo eu sendo de berço do evangelho, que a gente tinha costume de dizer isso, né? Quando a gente fala assim, ah, eu nasci na igreja, eu cresci no evangelho. Então, existe épocas e épocas, tempos e tempos, que nós olhamos pra gente, pra nós mesmos, nós reconhecemos assim, cara, a gente não é nada mesmo não, né? Tá um bagulho doido, tá uma tempestade. Eu falei, ah, Senhor, eu não quero mais nada não. Então, quando eu escrevi essa música, eu tava nesse momento.
14: Tava nesse momento, né, Kézia? A Kézia é ótima, que é base imperfeita, ela morreu. Ela... Vamos assistir então, gente, Vaso Imperfeito com a Kézia Roberta, e já já a gente volta.
15: Verdade.

0: Que lindo, Kézia. Parabéns, linda canção, viu? Esperou esse tempo todo para continuar sendo bênção desde a concepção até o momento.
1: Amém.
0: É, pastor, se Jesus olhasse hoje as nossas atitudes durante uma semana, será que ele nos veria como murmuradores ou agentes de transformação e consolação?
2: Isso foi pesado. Pesado. Eu acho que o ser humano é muito imediatista, né? Então ele tá à busca de algo, mas sempre tá com essa inconstância, ou essa falta, melhor dizendo. Então, o que eu peço a Deus, né? Eu baseio na minha vida. O que eu peço a Deus é para quando ele chegar, ele não me encontrar em falta. Porque tem dia que a gente tá com o tanque cheio, mas tem dia que tá vazio. E não é porque a gente quer. Porque a jornada da vida nos fez perder combustível, queimar combustível. Porque você tem um carro zero, ainda que ele seja zero. Se você engatar as marchas de maneira errada, que você quer chegar, você vai consumir mais combustível. E às vezes a nossa estrada da vida faz a gente queimar mais combustível. Uhum. E às vezes se apresenta, às vezes, para Deus faltando. Tem dia que você fala assim, hoje eu tô no azeite, né? Tem dia que você fala, tô cheio, mas tem dia que você fala, tô faltando, tô na reserva aí. Então, essa pergunta para mim é um pouquinho complicada, porque tem dia que a gente acha que tá inteiro, mas a gente está em pedaços.
0: Na verdade, não tem nada inteiro na realidade.
2: É, às vezes a gente tá sorrindo por fora, mas por dentro tá quebrado. Que até porque ninguém tem a ver com a nossa vida. E você carrega a imagem de Cristo, não é ser falso, mas você não precisa entregar a tua tristeza, né? Uhum. Já que tem muita tristeza, entrega um pouco da tua alegria, né?
3: Ô pastor, se diz que o mundo jaz do maligno, as pessoas já sabem que vai ter problemas e dificuldades no mundo. Sabendo essas dificuldades, o cristão já não deveria fazer a diferença, já sabendo que o diabo vai dificultar algumas coisas?
2: Sim, eu acredito que já podia trabalhar com antecipação, né? Vamos pensar assim.
3: É isso aí.
2: Se antecipando ao problema. Mas o problema é que a gente não tem acesso ao futuro, né? O que te beija hoje, amanhã te cospe.
3: Porque o que eu estou falando sobre isso? Quando você vai ver com Jesus entra em Jericó, Marcos 10, 46, o cego não está lá. E depois o cego aparece. Ele fala assim, tem misericórdia de mim. Jesus podia ignorar ele. Ou eu acredito que Jesus fala assim, ele vai dizer, se o senhor vai deixar a sua misericórdia passar, ele não vai fazer nada. Uhum. E às vezes a Bíblia diz que a misericórdia do senhor é causa de nós sermos consumidos. Tem pessoas que podem agir com misericórdia, mas elas não agem. Uhum. E como é que essa pessoa tem uma identidade dizendo, eu sou crente, e ela sabe que ela podia agir de misericórdia, ela não faz?
2: É, porque eu acho assim, no contexto bíblico, Jesus ainda muito pequeno, você vê, ele é esquecido por seus pais, em Jerusalém, e já estávamos numa roda de pessoas onde ele já era mestre. Eu acho que falta a gente entender essa maestria ou essa maturidade no tempo certo. Porque tem gente que só descobre que é mestre, só descobre que é importante quando já está velho, quando já tem um tempo de jornada.
3: Meu Deus, eu peguei essa, hein?
2: E quando Jesus nos chama, ele nos chama porque ele já entende. Ele fala, antes de você for gerado no ventre da tua mãe, eu já te conhecia, já sabia quem você era. O problema é que nós não sabemos quem nós somos. E aí a gente entra numa jornada de vida sem saber quem nós somos e aonde quem está nos rodeando está esperando a nossa maestria, o nosso comando, e a gente está entrando como soldado, não como comandante. E aí quando a gente entende que tem que ser comandante, muita gente já se feriu por causa da nossa falta de comando, entendeu?
0: Então, gente, nós vamos agora ouvir uma canção da Lumeu Pídio linda, Liberta-me de Mim, e voltamos já com a chamada com o pastor Gustavo. Não sai daí, tá? Deus tem uma palavra linda pro seu coração hoje.

Muito bem, tá aí pra você essa linda canção com Lumepídio, Liberta-me de mim. Agora chegou aquele momento super especial aqui do nosso encontro, do nosso programa, dos arrebatados, a palavra de Deus aos nossos corações.

0: 2 Samuel capítulo 9, que diz assim: disse Davi: resta ainda porventura alguém da casa de Saul para que use de bondade para com ele por amor a Jonatas? Baseado nesse texto, eu quero te trazer a reflexão, porque ainda que esqueçam de você, o rei não esqueceu. O rei lembra de tudo que você fez e talvez de tudo que fizeram por você. Às vezes a gente não entende porque na nossa vida, na nossa casa, as coisas não acontecem do mesmo jeito e a gente está meio como que esquecido. Parece como que a gente estivesse em Lodebar, num lugar de escuridão, de esquecimento. Esse contexto é bem rico em nos dizer que esse Mefimosete, esse rapaz do cenário, ele é aleijado numa saída de um tempo de guerra e ele é esquecido porque agora ele não é completo. E talvez você que esteja nos ouvindo, talvez você esteja se sentindo incompleto, mas mesmo você, nesse estado que você se encontra, aonde você estiver, eu preciso te dizer, Deus sabe que você está aí, Deus sabe o que você está fazendo e melhor, Deus vai mandar te buscar. Ele vai mandar alguém para entender a sua diversidade, entender o que te falta e vai mandar te dizer que tem lugar para você à mesa, tem um lugar para você, um lugar de amor, um lugar de apego, um lugar aonde você não deveria ter saído. Talvez a adversidade da vida, talvez as circunstâncias da vida possam ter te colocado num lugar de deficiência, mas para Deus você é perfeito. Para Deus você precisa estar sentado à mesa, ainda que a sociedade, os homens, as pessoas não te veem como alguém de importância ou não te veem como alguém que realmente merece um lugar à mesa, o rei vai te chamar. Eu não sei, talvez você esteja sentindo, se sentindo assim, esquecido, se sentindo de alguma forma largado. E eu quero te dizer, Deus tem algo importante para você, Deus tem algo especial. Se você, talvez aí que esteja nos ouvindo, se identificou com isso, se você quiser um aconselhamento, se faz sentido para você se entregar ou entregar a sua vida para Jesus, eu quero compartilhar para você um telefone nesse momento. 2131-9393. Nós queremos falar com você, nós queremos entender. Talvez nós somos esse Davi dessa geração te dizendo, o rei manda te chamar. E não é só um rei de coroa de ouro, é um rei de coroa celestial, te dizendo, você tem importância sim, ainda que você não sirva, como não servia talvez aqueles homens que cancelaram aquela corrida daquela mulher. Eu preciso te dizer, ainda tem um Davi nessa geração que não vai cancelar a corrida, que vai te aceitar do jeito que você é e te dar uma nota que só Deus tem para você. Ligue para nós agora, 21 31 9393, nós queremos falar com você.
1: Olha o que o Pai está te dizendo.

0: Aleluia. Nós estamos graças, Senhor, por essa tarde. Nós pedimos, ó Deus, pela vida da Ana, que está ouvindo agora nesse momento, Pai, que possa, Pai, tocar no sobrinho dela, fazer um milagre que ele precisa, Senhor. Pessoas agora nesse momento que estão se sentindo injustiçadas, mas eu sei que a tua mão pode visitar essas pessoas agora. Senhor, em nome de Jesus, Pai, a tua palavra diz que o Senhor é o nosso pastor e nada nos faltará. Eu uno a minha fé com a fé dos teus ungidos agora. E eu te peço, ó Pai, essa pessoa que está na sua casa, está no leito, está no hospital, está, Pai, que na mão do Senhor Jesus perdido, eu só possa, Pai, que na mão mover a tua mão sobre esse coração, repreender, Pai, que na mão do Senhor toda a injustiça. Olha, Pai, essa pessoa, Pai, que na mão do Senhor que reclama, mas ela não se sente capaz de mudar alguma coisa. Te peço, ó Pai, que o haja de Deus aconteça, que ela não venha enterrar o talento dela, mas que, Pai, ter na mão, ela possa florescer em meio às crises existenciais, meu Pai. Ai, dá vitória, Pai, a esse pastor, essa igreja. Ó, Pai, que nessa tarde, ó Pai, mais uma vez seu nome venha ser glorificado. Cura os enfermos, ó Pai, e repreende todo mal. Em nome de Jesus, a Igreja Vitoriosa diz:
1: Amém.
0: Aleluia! Glória a Deus!
2: Kézia, queremos agradecer a sua presença, Kézia. Kézia Roberta, gente, foi uma adoradora que esteve aqui nos abençoando nessa tarde. Então, é o momento de você deixar o seu telefone de contato, as suas redes sociais, como que faz pra levar você na igreja. O microfone é todo seu.
0: Ainda tem
2: todo
0: vaga nesse ano pra agenda?
3: Algum. Tá, ainda algumas. Tem.
0: Te levar num pastor forte.
2: Deixa ela falar,
0: lá é tudo preto.
3: Dedê. Tudo preto, não tem problema não. A gente é também preto, sabe ser é church. É, a gente é church, assembleano, pentecostal. Tem um pouquinho de tudo. Gente, Kézia Roberta Oficial, tá bom? Meu Instagram, TikTok. Deezer, tudo que tem, Spotify.
2: Todas as plataformas de música.
3: Vão lá, me sigam, me ouçam, gente, sejam edificados pelo Senhor, porque é para isso que nós estamos aqui, para edificar as vidas e também passar uma mensagem de Cristo, né? Então, por favor, Kézia Roberta. Ah, Kézia, não sei escrever o seu nome, coisa básica. K-E-Z-I-A. Pronto. Que tem gente que escreve tudo errado. Tá bom? Meu contato, 21973136909.
0: Qual contato?
3: Tá? 219-7313-6909. Quase.
2: Obrigada, Kézia!
3: Gratidão.
2: Pastor Gustavo, muito obrigada pela sua presença. Um beijo, um abraço pra Place Church.
4: É isso, gente. Obrigado pelo carinho mais uma vez. Estar aqui com vocês é maravilhoso. Ah, sempre quando eu venho aqui, eu fico feliz. Eu me alegro, eu sinto parte da família. Ó. Tamo junto, obrigado aí. Se vocês quiserem, nos siga lá no Instagram. É, o meu arroba é arroba Guguti. Guguti, né?
0: Guguti.
4: ou o Place Church Oficial. Siga lá a gente na rede social. Nós estamos fazendo uma obra linda lá em Jacarepaguá. E se você sentir no seu coração, nos visite lá.
2: Dedê, um abraço pra quem rápido?
0: Quero mandar
2: um
0: abraço a você que tá torcendo pela seleção brasileira, minha família, Deus abençoe. E pros namorados, você que não namorou ficou no vento. Deixa eu torcer no vídeo assim. Tchau!
2: Gente, muito obrigada por hoje. Por hoje é só, os arrebatados voltam na semana que vem. Alexandre, melhoras, para de enrolar, tá? Sábado que vem você tá aqui, mas terminando o programa de hoje, nós estamos em ritmo de Copa do Mundo. E nós temos o nosso correspondente internacional lá, o Tom Campos, que está trazendo uma cobertura incrível da Copa do Mundo lá nos Estados Unidos pela 93 FM. É com você, Tom. Beijo, gente. Até sábado que vem.
5: 93 FM, alô amigos do Arrebatados, alô Dedé, alô Lili, alô Marcelo Machado. Eu quero passear com vocês aqui, a gente tá ao vivo aqui, né? Ó, essa aqui é a tabela da Copa do Mundo na entrada da sala de imprensa. Olha aqui como ficou bonito, ó. Olha ali, hã? E agora a gente vai ver a movimentação dos jornalistas. Lá dentro a gente ainda não tem acesso e nem pode fazer filmagens, porque apenas os detentores de direitos. Olha aqui como que funciona. É a moçada chegando, né? Ó, vou te mostrando o ambiente, como que o pessoal vai evidenciando a Copa do Mundo, a estreia do Brasil. Mas que fila é essa daqueles caras de colete verde? Essa fila é para o pessoal que vai pegar as câmeras, né? As teleobjetivas para levar para o campo de jogo, para fazer as imagens.

0: viagens. E lá embaixo, o que é aquilo ali embaixo, ali onde o pessoal vai lanchar? Sabe quanto tá custando aqui, Dedé? Lili? Marcelo? Uma garrafa d'água, $5. R$25. É, ali que compra. Olha lá o menino, aquele amarelo lá, ó. Aqui o pessoal comendo, né? E os jornalistas vão se movimentando. A gente vai mostrando para você como que funciona, como que está toda essa situação aqui dentro do centro de imprensa, que é muito grande. Ele tem ar-condicionado, que lá fora está 32 graus de temperatura. A gente vai mostrando aqui para vocês todo esse ambiente. E você, né, vai acompanhando. Aqui nosso Vinícius, um dos grandes nomes da imprensa brasileira, e a moçada da TV Globo, né? Então você vai acompanhando quem faz a Copa do Mundo, quem vai transmitir daqui a pouco. Ó, tem aqui os marroquinos também, e lá embaixo é a entrevista coletiva. Então você tem um panorama bacana do que está acontecendo aqui. E a gente vai trazendo todas essas imagens. Seleção brasileira vai enfrentar daqui a pouco a famosa seleção, né, de Marrocos. É um jogo extremamente difícil, essa é a grande verdade. A gente tem que esperar que o técnico Carlo Ancelotti consiga acertar esse time. A escalação oficial não saiu, mas a gente traz informações. Tudo indica que ele vai de Alisson, Danilo, Marquinhos, o Gabriel Magalhães e mais o Alexandro. No meio-campo, ele tem aí as presenças dos jogadores Casimiro, Bruno Guimarães e Lucas Paquetá, Rafinha, o Matheus Cunha e mais o Vinícius Júnior. Neymar é para o segundo jogo, esse aí é assunto para a semana que vem. Então, curte mais um pedacinho aqui, ó, a tabela da Copa do Mundo e a movimentação aqui no centro de mídia. É a 93, colocando você na Copa do Mundo. Tá falado? Volto com você, Lili. Alô, meu querido Dedé. Alô, Marcelo. Aquele abraço. Do Campos, direto de Nova York.
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0: reações. 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
1: 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E nas juntas, que ela também reclamou, tem inflamação lá também. 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
0: Quando a pessoa não procura ajuda, a tendência, né, dessas enfermidades irem piorando é muito grande, né?
1: Com certeza, aí fica apagando incêndio, tomando um monte de remédio e não vai atrás da origem do problema, que é o baixo índice de magnésio no corpo. Assim como a dona Antônia, 2 cápsulas diárias de magnésio quelato da Joy, ela equalizou os níveis de magnésio no corpo, deu adeus a essas dores, começou a ter firmeza nas mãos, já pega o cafezinho dela sem ter aquela dor, sem derrubar a xícara e, ó, voltou a ter qualidade de vida. Também é muito bom para enxaqueca, Léo. As pessoas ficam tomando remédio para dor de cabeça. O magnésio, ele é muito importante para isso daí também.
0: Maravilha. 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
3: Alô, alô, minha gente, muito boa tarde, muito boa tarde. Vocês ficaram na ótima companhia dessa turma maravilhosa dos arrebatados. E ó, pediu, tocou também a coisa de arrebatado, hein? Então vambora, gente, simbora, simbora, porque agora 5:07 é você quem faz a playlist aqui do programa Pediu, Tocou, tá? Por quê? Porque você sabe escolher bem, você sabe pedir bem. Os ouvintes, a família da 93 FM, ô família abençoada. E aí, tá tudo certo por aí? Tudo bem? Tudo na paz? Vamos juntos com tudo? E aí, tá torcendo pelo Brasil? Tá ligado aí já? Tá na expectativa? Vai de quê? De churrasco, pipoca? Tá valendo qualquer coisa, né? Você acredita que eu gosto muito quando tô vendo um filme, uma coisa, ao invés de comer pipoca, eu gosto de paçoca? Paçoca, gente! Ou qualquer coisa relacionada a amendoim. Gosto muito de amendoim. Gosto de pipoca também, mas amendoim, gente, é meu ponto fraco. Minha esposa me proibiu de comer paçoca. Ia comprar um pacote de paçoca. Mas, enfim. Bom, e aí? A sua participação tá valendo aqui pelo nosso 968038319, tá? Mas antes, deixa eu falar aqui um negócio. Quem participou aqui e ganhou, aí, participou do programa Os Arrebatados e ganhou, tá? O copo personalizado, um copo lindo, por sinal. Eu já estou aí desde que eu cheguei aqui na rádio, tô de olho nesse copo. Aproveitando que tem gente aqui ainda, né? Só para mandar assim, tipo, devagar. Como é que é, né? Bom, faturou então a Rosemary Ribeiro de Maricá. Tá, Rosemary? Você faturou aí então esse maravilhoso, lindo copo dos arrebatados aí, personalizado, tá? E aí é o seguinte, a produção na segunda-feira vai estar entrando em contato com você, tá? Fica ligadinha aí, a produção vai estar entrando em contato, vai te passar aí, vai alinhar com você direitinho pra você vir aqui na rádio buscar esse lindo copo dos arrebatados. Atenção, faturou então, dando aqui pra vocês aí, resultado de promoção dos arrebatados, a Rosemary Ribeiro de Maricá. Alô, Rose, faturou esse copo, hein? Maravilha. Bom, agora sim, gente, é o seguinte,

A gente já começa com a primeira do Pediu Tocou hoje. Lembrando que você manda aquele áudiozinho de 15 segundos, aquele áudio de 15 segundos, aquele áudio no capricho, tá? Onde quer que você esteja, mandando esse alô pra gente pelo 968038319. E a gente começa aqui com o pedido da Lidiane. A Lidiane, gente, está em Nova Iguaçu. Ela falou que já está com a família toda. A família toda lá, esperando também o jogo, mas antes ela fica ligada na 93 FM. É isso aí, minha gente. Oferecendo para toda a sua linda família e todos da 93 FM. E ó, a gente começa assim muito bem, André William. Vou seguir com fé. Agora 5:10. Você está ligado na melhor, na rádio que conquistou meu coração.

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1: Vai pra você, começamos muito bem com André Williams, Vou Seguir com Fé. Agora 4:14, o povo já está participando e você também pode mandar o seu áudio, seu alô, tá? Pelo 968038319, pode pedir aí o seu louvor e a gente vai estar tocando aqui, tendo com certeza, tá? Pra você, uma ótima tarde. Bom, vamos ouvir então o pedido do nosso ouvinte, que está ligado conosco aqui.
2: Boa tarde, família 93. Então, gostaria de pedir uma música no, Fernandinho Único, e mandar um abraço para meus irmãos que se encontram privados da liberdade, no Ismael Cirieiro Pereira, Bala Evangélica.
1: Maravilha, meu irmão.
2: Aqui é o Leonardo.
1: Você, Leonardo.

0: Brasil.
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2: Na melhor, você acabou de ouvir Fernandinho, único. Pra você ligado aqui com a gente, uma ótima tarde, você que está em casa, tá? Você que está no seu local de trabalho, dando essa carona pra gente, você que nos ouve através do som do seu rádio, ouvindo também aí pelo nosso aplicativo, aplicativo da 93FM, aliás, tá bom demais o novo aplicativo da 93FM, tá? 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E que bom estar na sua companhia nessa tarde maravilhosa, o povo tá participando, mandando aquele alô super especial, isso é bom demais. Vamos lá então, tem participações, tem pedido aqui de louvor.
3: Tá, eu sou Milton de Coelho Neto, quero dedicar essa música de Bel Souza, Declare Vida, para Júlia de Jardim Royce.
2: Amém, meu irmão, um abraço aí para você e toda a sua família.

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1: Tá aí, você conferiu então, Bel Souza, Declare Vida. 5h24, tenho aqui agora uma participação, deixa eu botar aqui, ó. Ah, sim. Boa tarde, Marcelo, sou Lucas Magud, morador da Penha Circular. Toca aí, por favor, Eixla, pastor. Ofereço para minha mãe, pastora, pastor Leonardo, pastora Joyce e todos os pastores da comunidade evangélica Marca de Cristo na Penha. Também a todos os pastores e pastoras do Brasil e do mundo. Amanhã é o dia do pastor, tá certo, Lucas? Valeu, meu irmão. Um abraço aí pra você. Então tá aqui, ó, essa linda canção com a Eixla, pastor. 5h25.

0: Essa é a nossa homenagem aos pastores. Pastor José Santos e todos os demais pastores, profetas da nossa geração.
1: Então essa foi a Eixla, pastor, marcando presença na programação da 93 FM. É claro, você escolhendo, você pedindo e a gente tocando nessa tarde abençoadíssima, hora certa para você ligado aqui com a gente. 5:31, vamos a um breve intervalo, eu volto já com muito mais.
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1: Muito bem, minha gente, vamos falar mais uma vez com o repórter Tom Campos, que está acompanhando os últimos detalhes da seleção brasileira e a estreia da Copa do Mundo, né? Estreando hoje na Copa do Mundo, logo mais à noite. Alô, alô, meu querido Tom Campos, é com você.
13: Bom, amigos da 93 FM, já um grande público na parte interna do estádio. Realmente os torcedores comparecendo para ver o jogo. 31 graus de temperatura neste momento aqui no MetLife Stadium. Seleção por aqui. Estamos só aguardando o técnico Carlo Ancelotti oficializar a escalação do Brasil, viu, Alexandre? Todo mundo esperando que ele venha de Alisson, Danilo, o Marquinhos, Gabriel Magalhães e mais o próprio jogador Alexandro do Flamengo. No meio-campo, Casimiro, Bruno Guimarães e também o Lucas Paquetá, Rafinha, o Matheus Cunha e também o Vinícius Júnior. Não deve sair daí a escalação do Brasil, que será divulgada uma hora antes. Aqui são 4:30 aproximadamente, né? Você aí 17:30. Então a gente aguarda por aqui a escalação do time brasileiro, porque daqui a pouco começa para nós a Copa do Mundo. É super importante vencer essa abertura de Copa, fazer 3 pontos e já encaminhar uma classificação. Esse é o jogo mais difícil que a gente tem nessa primeira fase.
1: Beleza, valeu Tom Campos, cobrindo bonito, dando show de bilheteria aqui no Som da 93 FM. Você fica por dentro de tudo que acontece na Copa do Mundo.
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1: Vem comigo, vem pedindo seu louvor. Agora 5:36 pra você ligado na melhor nessa tarde, nessa transiçãozinha, né? Já é tarde pra noite, daqui a pouquinho já a Márcia Cartier chegando também às 18h pra você curtir demais às 10 mais da semana, tem Point 93. É isso, gente, a programação da 93 é aquilo, né? Show de bola. Bom, deixa eu aqui registrar participações, é claro.
14: Boa tarde, Marcelo Machado.
1: Boa, meu jovem.
14: Da 93, aqui é o Edson de Azevedo, morador de Costa Barros, ligado no Pediu Tocão desde sábado. Gostaria de ouvir 4x1, 5 pães e 2 peixinhos, e oferecer para todo o povo de Costa Barros. Valeu, Marcelo.
1: Valeu, meu querido Edson de Costa Barros, um abraço pra todo o pessoal aí de Costa Barros, ligados aí com a gente, pessoal que tá em Madureira, pessoal que está na Penha, pessoal que está ligado em Marechal Hermes. Eita maravilha!

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1: Pai do Senhor, Marcelo Machado. Aqui é a Zenise de Itaboraí. Eu gostaria de estar ouvindo Estela Laura. O Senhor é meu pastor. Oferecer para todos vocês da rádio e todos os ouvintes. Fica na paz.

0: Pai pra você, Estela Laura. O Senhor é o meu pastor. Ainda 4x1, 5 pães e 2 peixinhos.
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0: Pra você ligado aqui com a gente agora, 5h47. 968038319. Pode mandar aí o seu alô e pedir o seu louvor também. Bom, tem mais participações aqui? Tá bom, fala comigo.
2: Boa tarde, Marcelo Machado. Boa. Eu quero ouvir qual é a Mendonça. O louvor, Deus não faz acepção. Ofereço para todos da 93, todos os ouvintes. Amei o perfil da 93 verde e amarelo.
0: Ficou legal, né?
2: Maria das Neves de São João de Meriti.
0: Ô, Maria das Neves, muito obrigado, querida. Deus abençoe sua vida. Um abraço para todo o pessoal aí de São João de Meriti. Tá então, Leia Mendonça, Deus não faz acepção.

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1: Adoro Marcelo Machado, Sassana Mesquita. Quero ouvir Kelly e Bianca, Dono da Promessa. Vou oferecer para toda a minha família e vocês desde a rádio, tá bom? Uma boa tarde abençoada para nós todos. Estou aqui aguardando a hora do jogo. Eu torcer junto com a família aqui. Boa tarde.

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1: Muito bem, minha gente, estamos de volta para você ligado aqui na 93 FM. Ouvimos essa linda canção. Deixa eu ver aqui, ajustar direitinho. Agora sim, Kellen Bianca, Dono da Promessa. Ouvimos também Léa Mendonça, Deus Não Faz Acepção. Tenho aqui a participação também da Lorena, tá ligada com a gente. Ela tá em Nova Iguaçu. Ô, Lorena, tudo bem? Deus abençoe. Ela falou que está preparadíssima para o jogo aí da Seleção Brasileira daqui a pouquinho, mas tá ligada na 93 FM. Que bom, hein? Ó, vou me despedir daqui a pouquinho, tá, gente? Já estamos terminando aqui e tem essa canção linda demais aqui, ó, pra gente ouvir agora com Cassiane. Ela pediu Cassiane, Hino da Vitória. Aí tem um medley aqui super especial. Obrigado, minha irmã. Deus abençoe. Ó, daqui a pouquinho voltando. Daqui a pouquinho voltando para me despedir, tá? Agradecendo a Deus por mais esta oportunidade. Agradecendo você pelos... Aliás, já são 5h59. Agradecendo você, tá? Por tudo. Deus abençoe a sua vida. Daqui a pouquinho chegando aí a nossa querida Márcia Cartier e as 10 mais da semana. Gente, beijo no coração, aquele abraço e amanhã, a partir das 4 da tarde, estaremos juntinho aqui na melhor. Tchau, tchau, aquele abraço. E a Márcia chegando de verde e amarelo aqui, ó, na torcida já. Aquele abraço pra você, tchau.

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2: Uma ótima noite de sábado pra você, 18 horas e 7 minutos. Marcelo Machado foi. Vai voltar amanhã, Marcelo? Às 4 da tarde ele tá por aqui, juntinho com você. Foi torcer pelo Brasil, diz que é 2-1. Eu falei 2-0 e você? Quero saber seu placar. Vai mandando aí seu áudio, isso aí. Vai mandando aí a sua mensagem, que eu quero saber o placar de hoje. Que é isso? Vai torcer ou se contorcer? Marcelo disse que vai torcer. Talvez me contorça, vamos ver. Olha, gente, tá chegando então as 10 mais pedidas da semana. Você que durante toda a semana aí acompanha as 10 mais pedidas do dia com ele, Alexandre Teixeira. Aumenta aí o som, porque a gente segue.
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0: essa linda canção com ela, a Estila. Casa de bênção, lugar de vida ao vivo.
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0: Sétimo lugar nas 10 mais pedidas da semana.
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0: No oitavo lugar, F-Hop Music. Tu és Águas Purificadoras. Ainda no nono lugar, William Nascimento. Aí você chegou ao vivo. Em décimo lugar, Eula Cris. Confia ao vivo. 93 FM, hora certa. 6h28 no Rio. Uma ótima noite pra você.
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8: Fernanda Paredes, boa noite, minha querida.
9: Olá, Márcia, boa noite. O governo federal anunciou as propostas selecionadas aí para a construção de 85 mil novos imóveis do programa Minha Casa Minha Vida nas modalidades rural e entidades moradias urbanas. 50 mil imóveis terão destinação rural e 35 mil vão atender a quem reside em zona urbana. O valor total do investimento é de 10 bilhões de reais. Uma jovem de 21 anos morreu hoje durante a prática de rope jump em Limeira, no interior de São Paulo. Segundo a Polícia Militar, Maria Eduarda Rodrigues de Freitas caiu de uma altura de cerca de 40 metros após um salto na trilha da Ponte do Esqueleto. A vítima não estava preso, pois é, ao equipamento de segurança no momento da atividade. 6 pessoas foram presas e o caso está sendo investigado pela Polícia Civil. O presidente Donald Trump afirmou hoje que um acordo de paz entre os Estados Unidos e o Irã deve ser assinado amanhã. Ainda segundo Trump, o Estreito de Hormuz será reaberto imediatamente após a assinatura do acordo. O primeiro-ministro do Paquistão também informou que os dois países já teriam concordado com os termos da proposta. Até o momento, não houve confirmação oficial por parte do governo iraniano. 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

0: Juliane Souza, quem é esse ao vivo? Quinto lugar nas 10 mais da semana, em sexto lugar, Gary Worship, Um Novo Dia. 15 para as 7 no Rio.
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0: faz mais pedidas, tá aí Gabriela Rocha, toda a terra ao vivo, aqui na sua 93 FM. Linda, linda canção. Segundo lugar, é. Terceiro lugar, Fernandinho Único. Ainda quarto lugar, Sara Faria, Chame Jesus ao vivo. 7-3 no Rio, já já campeão por aqui. 93.
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0: digno te mostras, como íntegro também íntegro, como puro, puro te mostras, como perverso inflexível. Tu salvas o povo humilde, mas com um lance de vista abates os altivos. Tu, Senhor, és a minha lâmpada. O Senhor derrama luz nas minhas trevas, pois contigo desbarato um exército. Com meu Deus, salto muralhas. O caminho de Deus é perfeito. A palavra do Senhor é provada. Ele é escudo para todos os que nele se refugiam. Pois quem é Deus, senão o Senhor? E quem é o rochedo, senão o nosso Deus? Deus é minha fortaleza e a minha força. E Ele perfeitamente desembaraça o meu caminho. Ele deu aos meus pés a ligeireza das corças e me firmou nas minhas alturas. Segundo a Samuel 22, de 22 a 34.
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6: Chega então a campeã de hoje. Daqui a pouquinho, Point 93. Confere aí.
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6: O rei da glória ao vivo com ela, Midian Lima. Glória!

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1: É isso aí, sábado que vem volta. E lembrando que de segunda a sexta tem as 10 mais pedidas a partir das 18 horas com o nosso mano, ele é, agradece que a graça desce, Alexandre Teixeira. E a gente continua por aqui, a hora certinha, a gente segue com você, ó. 7:13 no Rio.
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1: Até 9, rolando por aqui, Point 93. Gente, Brasil e Marrocos já começou, hein? Tá torcendo?

0: Essa é Marine Friesen, Jeová ao vivo. Antes Gisele Nascimento, Mapa do Tesouro. Ministério Cristo Vivo, Teu Reino. Começamos bem com Delino Marçal. Jesus está vivo. Juntos por aqui até as 9, rolando muita música. Essa 93 FM. Ótima noite para você, onde quer que esteja, a hora certa. 7h33 no Rio.
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0: Fernanda Paredes de volta aí, Fernanda.
12: Pois é, Márcia. Pela primeira vez na história do Exército Brasileiro, 142 mulheres concluíram a formação militar e receberam hoje a boina verde oliva em uma cerimônia realizada na Vila Militar, na zona oeste do Rio. As novas soldadas ingressaram voluntariamente no serviço militar e passaram por 3 meses de treinamento físico e técnico. A formatura é considerada um marco para a ampliação da participação feminina nas Forças Armadas. Copa do Mundo 2026, o Catar arrancou um empate contra a Suíça hoje por 1-1 pela primeira rodada do Grupo B da Copa do Mundo. Pois é, na próxima rodada o Catar enfrenta o Canadá na quinta-feira às 7 da noite e a Suíça pega a Bósnia no mesmo dia, às 4 da tarde. Já a seleção brasileira, né, Ana Márcia, deu aí... deu o primeiro passo em busca do Hexa. A equipe do treinador Carlo Ancelotti enfrenta o Marrocos, que começou pressionado. E quando parecia que o Brasil estava estabilizado, levou um gol feito pelo atacante Saibari. Pois é, e agora tá 1-1, e, né? Vamos, Brasil, vamos continuar torcendo aqui pro Brasil, porque não tá fácil, não.
13: Foi Vinícius Júnior.
12: Vini Júnior, isso aí. Então, a gente segue aqui torcendo pela seleção
13: eu
12: brasileira.
13: Eu tô me contorcendo!
12: É, não tá moleza, não. É só não errar aí o passe e se concentrar.
13: Só deu na cara.
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13: É, vamos junto, hein?

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Abraço aí pro Ceará, alô Valdir Carneiro, na cidade de Varjota, ouvindo a gente com o filho Vitor e a esposa Tatiane. Um abraço, tá, Valdir Carneiro? Obrigada a sua sintonia via aplicativo. Foi então Léa Mendonça, Deus Não Faz, Excepção ao Vivo, Isaac Marins e Fabiana Sinfroni Adorar, Felipe Rodrigues. A canção Digna é o Senhor ao Vivo e ainda a Marine Freeze é Jeová ao Vivo. Gisele Nascimento, Mapa do Tesouro. 7h53 no Rio. Agora tem Samuel Messias.

0: Para você, Samuel Messias, todavia me alegrarei. A Som 93 FM é o Point 93 até as 9. A gente juntinho aqui, ouvindo o melhor do louvor. Uma ótima noite para você. 7h59 no Rio. 93.
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0: melhor amigo que será, seria de mim, ao vivo na sua 93 FM. Antes, Letícia Vitória, Quieta-te, Maria Marçal, Uma Coisa Nova. Também ouvimos Midian Lima, Aguenta Coração, Estela Laura, O Senhor é Meu Pastor, e Eliseu Alves, Me Ama, ao vivo. 8:30 no Rio.
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0: Fernanda Paredes de volta.
6: Pois é, Márcia, 5 pessoas morreram hoje na queda de um avião de transporte militar da Índia. O acidente ocorreu durante o pouso na base da Força Aérea em Jorhat. Segundo o Exército, uma investigação irá determinar as causas da queda do bimotor de fabricação russa, modelo Antonov. Copa do Mundo 2026, o Brasil enfrenta agora, né, o Marrocos, conforme já noticiei, em Nova Jersey, nos Estados Unidos, e milhares de torcedores estão nas ruas aqui no Rio de Janeiro, pelo Brasil também, para acompanhar a partida de estreia. Nesse momento, a seleção brasileira vai empatando aí em 1-1, né, com Marrocos, e após enfrentar o Marrocos, o Brasil volta a campo contra o Haiti no próximo dia 19, sexta-feira, às 9:30 da noite, horário de Brasília, na Filadélfia, pela segunda rodada do Grupo C da Copa do Mundo.
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6: O tempo permanece instável neste domingo devido à formação de uma região de baixa pressão próxima à costa da região sudeste e ao deslocamento de uma frente fria em alto mar. O sol vai aparecer com muitas nuvens, a possibilidade de pancadas de chuva fraca, moderada, isolada à tarde e à noite. De acordo com o Alerta Rio, as temperaturas devem variar entre 16 e 27 graus. Agora no Rio, 8:34.
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0: pode aplaudir em nome de Jesus.
1: É, Samuel Miranda, aprovação e altar, gente, ao vivo. Olha, eu vou ficando por aqui agradecendo a Deus pelo seu carinho, sua audiência, sua boa companhia. E se amanhã é domingo, mas segunda-feira, na permissão do Senhor, a gente volta às 6 da manhã pra acordar o galo, pra ele cantar.
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